0: criança, adolescente, pessoa idosa ou pessoa com deficiência, ou ameaça feita com uso de arma, agora segue para análise do plenário da Câmara. Da Rádio Câmara de Brasília, Daniele Lessa.
1: Direitos Humanos.
2: Rubens Antônio, do PT de Goiás, é um dos autores de projeto que cria uma política nacional de grupos reflexivos sobre masculinidades, prevenção da violência e cultura de paz. O objetivo, segundo ele, é atuar antes que a violência aconteça, com ações educativas voltadas também a adolescentes.
3: Rubens Antônio afirma que os grupos poderão funcionar em escolas, unidades de saúde, equipamentos da assistência social, órgãos de justiça e espaços comunitários. O congressista ressalta que o texto prevê atividades sobre resolução não violenta de conflitos e prevenção da violência contra mulheres.
2: Termina agora o Jornal Câmara dos Deputados, produzido pela Rádio Câmara, com trabalhos técnicos de Everson Urani e apresentação de José Carlos Andrade e Márcia Quilissardi. Uma boa noite para você.
3: Uma ótima noite para você. A Voz do Brasil volta amanhã.
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4: 9:08, boa noite. Eu sou Marcelo Dias, estou aqui com você. Cheguei, ficaremos juntos na noite da Band FM. Como é que você tá? Como é que foi teu dia? Tudo bem aí, tudo beleza? 10 horas Band Love, hein? A gente começa a noite da Band com a Super 6 das 9. 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
4: O negócio é o seguinte, nós temos 6 músicas bem legais da programação da Band FM. Você escolhe uma das 6 para eu tocar de novo na noite da Band FM. 11-37-43-1313 é o telefone da noite da Band FM. Tem o WhatsApp da Band FM também. Participe pelo telefone, pelo WhatsApp. De presente nós temos a jaqueta corta-vento exclusiva. Exclusiva da Band FM, feita de um tecido leve que protege do vento gelado. Tem a marca da Band FM, você vai adorar. Tem capuz também, tá legal? Atenção para as músicas. Número 1, Simone Mendes, Direitos Iguais. A música 2, Murilo Ruf, Deixa Eu. Número 3, Ana Castela, É Que Eu Não Te Esqueci. A música 4, Henrique Juliano, Liberdade Provisória. Número 5, Pedido de Socorro, Gustavo Mioto. A versão Band FM de pertinho. O próximo de pertinho é com a Ana Castela, tá, gente? A música 5 é o Gustavo Mioto. E a 6, Turma do Pagode Investigador, participação do Menos é Mais. Participe, começou, gente.
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0: Tarde FM, a música 3 da Super 6 das 9, Ana Castela, é que eu não te esqueci. Ó, Ana Castela vai fazer show pra você aqui na Band. Sim, o próximo Band FM de pertinho é com a Boiadeira. Sim, é com a Ana Castela. A gente vai transmitir na Band FM, a gente vai transmitir no YouTube, também no site bandfm.com.br e no aplicativo Band Play. Aguarde, tá bom? Agora eu quero que você ligue. 11-37-43-1313. Esse é o telefone aqui da noite da Band FM. Nós temos pra você a jaqueta corta-vento exclusiva Band FM. Essa jaqueta é bonita, viu, gente? Marca da Band FM no peito, tem capuz, ela é super moderna, feita de um tecido leve e protege você do vento gelado. Tem a marca da Band no peito, como eu disse, e vai ser sua, mas tem que ligar. 11-37-43-1313 ou mandar sua mensagem no WhatsApp da Band. Toquei 1, 2, 3, vou tocar 4, 5 e 6. Número 4, Liberdade Provisória, Henrique e Juliano.
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1: Pode FM Investigador é a turma do Pagode com Menos é Mais. A música 6 da Super 6 das 9.
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1: 9 horas 27 minutos aqui na noite da Band FM. Daqui a pouco a gente toca a música vencedora pra você, tá legal? O Senado aprovou hoje medida provisória com novas regras para o frete rodoviário. A votação aconteceu após paralisação de caminhoneiros autônomos em Santos, no litoral de São Paulo, que pressionavam pela análise do texto. A proposta define a necessidade de um valor mínimo para o frete, mas não estabeleceu valores, já que o piso deve ser definido a partir de negociação coletiva trabalhista. A medida também endurece as punições para empresas que não pagarem o piso. A proposta agora segue para a sanção do presidente Lula. Copa do Mundo! A Espanha está classificada para a final, gente. Os espanhóis dominaram a França e venceram por 2-0. A Espanha volta a uma decisão de Copa do Mundo após 16 anos, quando foi campeã na África do Sul em 2010. Agora espera o vencedor de Inglaterra e Argentina, que jogam amanhã às 4 da tarde. Aí eu te pergunto, vai torcer para quem? Inglaterra ou Argentina?
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1: Pela primeira vez na história do principal evento do futebol global, a competição está sendo sediada simultaneamente por 3 países: Canadá, Estados Unidos e México estão recebendo os jogos, e essa ideia agradou tanto que em 2030 a competição seguirá o mesmo formato, sendo sediada por Espanha, Marrocos e Portugal.
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7: Boa noite. Ótima noite para você. A nossa noite no ar hoje, trazendo para você o nosso Band Love. A partir das 10 horas você tem o programa mais romântico, mais amigo, mais emocionante do Brasil.

0: 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A música que toca o seu coração toca no Band Love. Das 10 da noite a 1 da manhã. Boa noite. 10 e meia tem história de amor do Band Love. Aqui na sua rádio do seu jeito.
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0: Primeiro agradecendo todo mundo que participou, todo mundo que mandou mensagem aqui pra Band FM, escolhendo a sua preferida. Obrigado de coração pela sua participação, viu? Temos aqui a jaqueta Corta Vento, Band FM. Tem a marca da Band, tem capuz moderna, feita de um tecido leve que te protege do vento gelado. Meu amigo Márcio. Márcio Rogério Delgado. Márcio Rogério Delgado, parabéns, aquele abraço. Você ganhou a jaqueta Corta-Vento Band FM. Posso tocar a música vencedora?
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0: Direitos iguais.

0: Tarde FM, cadeira cativa, Zé Neto e Cristiano aqui na nossa noite, na noite da Band. 16 minutos para as 10, rapaz.
1: Tava olhando aqui o momento, lembra dessa? Essa música que eu vou tocar já tem 15 anos. Parece que foi ontem que a gente lançou aqui na Band. É uma música bonita, viu? Narra com leveza o nervosismo de ensaiar uma declaração e travar na hora de falar. Quem não, quem? Reforçando que um beijo vale mais do que mil palavras.
2: E aí? 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
1: Lembra dessa?
0: Luan Santana. Um beijo.

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0: Band FM, nosso primeiro beijo, Gloria Groove, pra você. Aqui na noite da Band FM, um beijo, Luan Santana no momento lembra dessa. Tudo pronto pro Band Love, que já vai começar, gente.
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14: Posso começar? Posso? Vai começar então. A nossa viagem no tempo através da boa música. É o Band Love até uma da manhã. Eu sou Marcelo Dias, feliz, grato, sempre.
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14: Começou, tá no ar o nosso Band Love, anos 80, 90, 2000, tem sucesso atual também, aquela música que toca teu coração vai tocar no Band Love, tá bom? Quero que você mande mensagem pro WhatsApp da Band, que é o 11 99991 9197. Tá no trabalho, tá descansando, dê um tempinho, aperta o microfoninho, manda teu áudio, mandando aquele recado de amor gostoso, aquele eu te amo caprichado, espalhando amor, espalhando amizade. Hoje eu vi alguém postando hoje no meu Instagram, como é que é? Distribua amor, pois a vida já distribui problemas. Eu gostei disso, então distribua, espalhe amor, espalhe otimismo aqui no nosso Band Love. 10h30 tem história de amor do Band Love com o Murilo, com a Tatá. Can you feel the love tonight? Elton John, na noite de hoje.

0: detalhes. Clássico mundial. Say You, Say Me, Lionel Rich aqui no Band Love. Só música linda pra você. That's the way it should be. Meu eu em você. Paula Fernandes.
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1: Band FM encostar na tua Ana Carolina no Band Love. Michael Jackson. Isso é lindo demais. I just can't stop loving you. Vou tocar pra você daqui a pouquinho aqui no nosso Band Love, tá bom? 10h30, teremos a história de amor do Band Love. Hoje é o quê? Hoje é emoção? Hoje é polêmica? Hã? Qual a história de hoje? Você ouviu no Queima, não esquece? Não ouviu, então você vai ouvir agora. Se ouviu, vai ouvir de novo. Tá legal? Já já, às 10h30, história de amor do Band Love. Recados chegando aqui pro nosso Band Love. Temos o primeiro através de áudio, tem aniversariante, é isso?
2: Boa noite, Band Love.
1: Boa noite.
2: Tudo bem? Aqui é o Ailton de São Paulo.
1: Fala, Ailton.
2: Gostaria de oferecer uma música especial pra minha esposa, né? Eu disse sim pra nós dois.
1: Isso é lindo, hein?
2: De Bruna Carla. Teria como tocar? Hoje é o aniversário dela.
1: Aí.
2: Está completando 4.7. Você é a razão do meu viver, Sandra.
1: Valeu. Parabéns pra Sandra. Felicidade, Sandra. Quem mais mandou?
3: Alô, Band.
1: Alô.
3: É o Ronaldo aqui de Araçatuba. Manda um abraço pra minha esposa, Patrícia. Nós somos casados há 35 anos.
1: Muito bom, parabéns.
3: Que programa maravilhoso. Todo dia eu escuto à noite, porque de dia eu trabalho.
1: Certo.
3: Mas chega à noite eu escuto a Band.
1: Aê, obrigado, Ronaldão. Aquele abraço pra você, aquele abraço pra sua família, tá bom? Quem mais tá com a gente aqui curtindo o nosso Band Love? A minha amiga Célia mandou os parabéns pro cunhado Marcelo. Tá fazendo aniversário. Que Deus te abençoe com muita saúde, muitos anos de vida e que você continue sendo esse cara incrível que é. Obrigada por ter me dado uma sobrinha linda e inteligente que é a Cecília. Beijos para todos do Band Love. Palavras da Célia pro cunhadão Marcelo. Marcelão, parabéns, xará! 10 horas 14 minutos. Estamos falando nessa semana sobre viver bem. O que é viver bem? Ter tudo na vida. Viver bem é entender que o tempo é o bem mais precioso que existe. Ele não volta, mas todos os dias oferece uma nova oportunidade de criar boas lembranças, fortalecer os laços com quem se ama, escrever uma história que vale a pena. No fim, são esses momentos que dão verdadeiro sentido à vida.

0: Band FM Soweto, tempo de aprender aqui no nosso Band Love. São 10 horas 29 minutos. Faltam 30 segundos para a história de amor do Band Love. Como a gente espalha amor, espalha otimismo, amizade, emoção aqui no Band Love? Eu vou espalhar aqui um pedido de casamento agora.
1: Fala, Marcelo, boa noite. Boa noite, Band Love. Queria mandar um recado para minha mulher Andréia. Meu nome é Rosival. Na verdade, é um pedido de casamento. Casa comigo, André, te amo. Boa noite a todos do Band Love. Boa noite, Marcelo.
0: Boa noite, Rosival. Andréia, responda no ar, aqui no Band Love, que a gente coloca a sua mensagem no ar, tá bom? A sua rádio do seu jeito, 10 horas 30 minutos, agora tem Murilo e Tatá, contando mais uma história de amor do Band Love.
2: 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O amor só revela quem a gente realmente é quando a vida muda completamente. Eu e a Fernanda construímos uma vida que parecia comum, mas era exatamente a vida que eu sempre tinha sonhado. A gente tinha um casamento feliz de 8 anos, um filho pequeno cheio de saúde e poucos meses antes de tudo acontecer, a gente tinha finalmente conseguido dar entrada na nossa casa própria. Foi uma fase de fazer muitos planos. Reforma da cozinha, a viagem que a gente queria fazer no final do ano, a troca do carro por um mais novo. Olha, como eu disse, parecia comum. Só que a vida não avisa quando decide mudar tudo. Era uma manhã como outra qualquer. A Fernanda começou a reclamar de uma dor de cabeça, uma dor muito forte. Eu lembro de dizer para ela que ela precisava descansar mais, porque andava trabalhando muito. Mas enquanto eu ainda falava, ela deixou a xícara de café cair no chão. Na hora tentou dizer alguma coisa, mas as palavras não saíam. Foi então que eu percebi que o lado direito do rosto ficou completamente torto. E segundos depois, ela simplesmente desabou bem na minha frente. A partir daquele momento, a minha vida virou um corredor de hospital. Foram dias de UTI, uma cirurgia de emergência, médicos explicando que ela tinha sofrido um AVC hemorrágico, um dos mais graves, causado pelo rompimento de um vaso no cérebro. Eu sentia um medo, mas um medo que eu nem sabia explicar. E ninguém conseguia dizer como seria exatamente a vida dela dali pra frente. Eu então praticamente passei a morar naquele hospital, segurando a mão dela, do lado, rezando, na esperança de ouvir qualquer notícia que me devolvesse um pouco de esperança. Ela sobreviveu. Mas a mulher que voltou pra casa já não era mais a mesma. E foi justamente quando eu achei que o pior tinha passado que começou a fase mais difícil da nossa história. Quando a Fernanda recebeu alta, eu achei que o mais difícil tinha acabado, mas na verdade era só o começo. A nossa casa deixou de parecer uma casa. A sala ganhou uma cama hospitalar, porque ela ainda não conseguia subir as escadas. A cadeira de rodas passou a fazer parte da decoração. E durante um tempo, ela precisou usar uma sonda para se alimentar. Vieram as fraldas, uma caixa enorme de remédios e uma rotina que girava em torno de horários, consultas e exercícios. Os médicos foram muito sinceros. Deixaram claro que ninguém sabia até onde ela conseguiria se recuperar. Talvez voltasse a andar. Talvez não. Talvez recuperasse a fala. Talvez não. Então eu fiz a única coisa que eu podia. Aprendi a cuidar dela. Eu dava banho, trocava roupa, eu ajudava ela a comer, a se movimentar sem machucar. Eu passei a reconhecer quando ela estava com dor só pelo jeito que ela me olhava. Tudo a partir dali virou aprendizado. Eu praticamente deixei de existir como Bernardo. Pedi licença do meu trabalho, parei de sair com os amigos, abandonei a academia e qualquer tipo de lazer. A minha vida passou a ser dividida entre a casa e os cuidados com a Fernanda e com o nosso filho. Era bem puxado, mas eu sei que ela teria feito exatamente a mesma coisa por mim. O meu único pensamento era fazer de tudo para que ela voltasse a ser a minha Fernanda de antes. A recuperação dela dependia de fisioterapia todos os dias. E foi assim que a Helena entrou nas nossas vidas. Ela era fisioterapeuta. O plano de saúde que a indicou para acompanhar a recuperação da Fernanda. Tudo em casa. No começo, ela era só isso. Uma profissional extremamente competente. Chegava sempre no mesmo horário, cumprimentava nós dois com um sorriso e explicava cada exercício com uma paciência que era de se admirar. Enquanto eu já começava a perder um pouco da esperança, a Helena parecia enxergar progresso.
3: Hoje ela levantou o braço um pouquinho mais.
2: É, mas isso não é pouco, Helena.
3: Cada evolução é uma vitória.
2: Pra mim parece que tá demorando, sabe?
3: Não, de jeito nenhum. Ela tá respondendo mais rápido aos comandos.
2: Você acha que ela vai ficar 100%?
3: Se eu não acreditar, eu nem venho fazer o meu trabalho aqui. Vamos acreditar. Vamos.
2: A Helena fazia questão de mostrar que cada centímetro conquistado era muito importante. E foi ela que conseguiu uma coisa que nenhum remédio, nenhum médico, nenhuma oração tinham conseguido até aquele momento. Um sorriso. Durante meses, a Fernanda quase não demonstrava nenhuma emoção. Ela me olhava, apertava minha mão, tentava se comunicar, mas era só isso. No máximo, era uma lágrima que escorria. Mas sorrir, eu já nem lembrava como era. Ela estava totalmente consciente e totalmente em depressão. Mas um dia, no meio de um exercício, a Helena começou a contar uma história engraçada de um paciente que paquerava todas as enfermeiras do hospital. E a Fernanda até tentou segurar, mas acabou soltando uma risadinha. Uma risadinha curta, quase sem som. Naquele momento, eu até saí, fingindo que precisava buscar um copo d'água. Mas a verdade é que eu fui chorar. Fui chorar escondido na cozinha. Foi a primeira vez desde o AVC que eu acabei sentindo que talvez ainda existisse um caminho de volta para a mulher por quem eu tinha me apaixonado. Era assim um avanço. As semanas foram passando e a Helena deixou de ser só fisioterapeuta que aparecia todos os dias às 5 da tarde. Ela acabou se tornando parte da nossa rotina. Enquanto ela fazia os exercícios com a Fernanda, ela conversava sobre qualquer assunto. Contava histórias engraçadas de outros pacientes, comentava um filme que ela tinha assistido, perguntava como tinha sido a semana do nosso filho. Era como se ela fizesse um esforço enorme para que durante aquela hora de fisioterapia, a nossa casa voltasse a parecer uma casa de verdade. E não um quarto de hospital. A evolução da Fernanda continuava devagar, muito devagar. Mas ela estava evoluindo. E a Helena comemorava tudo como se fosse um gol em final de campeonato. E enquanto todo mundo perguntava como a Fernanda estava, ela era a única pessoa que perguntava como eu estava.
3: E você, dormiu essa noite, Bernardo?
2: Ah, dormi um pouco, sim.
3: Não mente pra mim, essa olheira aí entrega tudo, hein?
2: É que tem dia que é mais difícil, né? A minha cabeça não para. Eu quero muito acreditar que tudo vai voltar ao normal um dia. Mas e se não voltar?
3: Bernardo, se você adoecer também, quem que vai cuidar dela?
2: Na hora eu nem consegui responder. Todo mundo enxergava o marido forte, o cuidador, o cara que resolvia tudo. Mas ninguém perguntava como eu estava por dentro. E pela primeira vez, desde que tudo tinha acontecido, eu senti que alguém tinha olhado para mim. E não só para a doença da minha esposa. Eu acho que foi logo depois disso, mais ou menos nessa época, que eu comecei a perceber uma coisa que começou a me assustar. Foi sem querer. Mas eu passei a esperar das 5 horas da tarde. E comecei a ficar ansioso. Quando eu escutava o carro da Helena parando em frente de casa, eu sentia um alívio difícil de explicar. Era como se, por uma hora, eu deixasse de carregar aquele peso sozinho. Só que quando eu percebi isso, junto veio a culpa. Eu me perguntava por que eu estava tão feliz pela chegada dela e eu queria saber o que estava acontecendo comigo. Essa culpa me fez passar a evitar conversar com ela além do necessário. Se ela perguntava alguma coisa, eu respondia rápido. Evitava cruzar o olhar e evitava ficar na mesma sala quando ela estava lá fazendo a fisioterapia. Mas bastava ela ir embora que a casa parecia voltar a ficar silenciosa demais. E foi nesse momento que eu comecei a ter medo de mim mesmo. Eu passei dias tentando convencer a mim mesmo de que aquilo era só gratidão. A Helena tinha devolvido a esperança para dentro da minha casa. Era natural que eu gostasse dela. Era natural admirar uma profissional tão dedicada. Mas no fundo eu sabia que não era só isso. E essa descoberta começou a me preocupar. Me preocupar muito, muito. Às vezes eu olhava para Fernanda dormindo ali na cama e não me sentia bem. Eu sentia um nó na minha garganta. Eu me perguntava se tinha deixado de amar a mulher que passou 8 anos ao meu lado só porque ela estava ali doente. Será que eu estava sendo um monstro? Será que eu já estava cansado daquela vida? Será que no fundo eu estava procurando uma saída para um sofrimento que parecia não ter fim? Foi então que eu comecei a sentir nojo, sabe? Nojo dos meus pensamentos. Nojo do que eu estava sentindo. Eu entrava no banheiro para tomar banho e acabava chorando escondido. Porque nem coragem de olhar para o meu próprio reflexo eu tinha mais. Eu então passei a dormir cada vez menos. E quando eu conseguia pegar no sono, eu acordava no meio da madrugada me sentindo culpado, sabe? Parecia que só de pensar na Helena, eu já estava traindo a Fernanda. Foi então que eu tomei uma decisão. Eu precisava tirar a Helena das nossas vidas. Não tinha jeito, não tinha o que fazer. Eu comecei então a pesquisar outras fisioterapeutas. Eu pensei em inventar uma desculpa qualquer, dizer que o plano tinha trocado a profissional, que a agenda não batia mais. Era qualquer coisa, eu precisava dizer qualquer coisa. Mas toda vez que eu criava coragem para fazer isso, acontecia a mesma coisa. A Fernanda começou a perguntar por ela. Porque eu já tinha pedido para ela vir só 2 vezes por semana. Mas quando a campainha tocava e a Helena entrava pela porta, a Fernanda sorria. Como é que eu ia mudar aquilo? Como é que eu poderia tirar da minha esposa, uma das poucas pessoas que conseguiam fazer aqueles dias tão pesados ficarem um pouco mais leves? Então eu desisti da ideia. Achei que bastava esconder o que eu estava sentindo. Só que eu ainda não tinha entendido uma coisa. Existem sentimentos que não desaparecem só porque a gente decide fingir que eles não existem. Pelo contrário, quanto mais você teima, quanto mais você tenta evitar, é pior. Nos dias seguintes, então, eu virei outra pessoa. Passei a responder atravessado, evitava qualquer conversa que não fosse sobre a fisioterapia. Eu sabia, eu estava sendo injusto. A Helena nunca tinha feito absolutamente nada, nada além do trabalho dela. Mas eu precisava colocar uma distância entre nós.
3: Bernardo, aconteceu alguma coisa?
2: Não, por quê?
3: Você tem certeza? Será que eu fiz alguma coisa?
2: Tenho certeza, não fez nada.
3: Se eu fiz alguma coisa que te incomodou, você pode falar pra mim, não tem problema.
2: Eu já falei, você não fez nada, nada.
3: Tá, tudo bem então.
2: Evitava até de olhar pra ela. Mas ali naquela conversa eu percebi que eu tinha magoado uma pessoa que só tinha feito bem pra minha família. E isso me fez sentir ainda pior. Eu só queria agir como se não tivesse acontecendo nada. Mas naquela altura já não dava mais. E eu precisava acabar com aquilo antes que aquele sentimento crescesse ainda mais.
3: Eu já vou indo. Até amanhã.
2: Helena, olha. Olha, você precisa parar de vir aqui.
3: O que está acontecendo? O que foi que eu fiz?
2: Você nunca fez nada. O problema é que eu comecei a confundir as coisas. Eu comecei a esperar você chegar. Você nunca me deu abertura. Você nunca passou de nenhum limite. Você nunca fez absolutamente nada. Mas o problema sou eu. Eu amo a minha esposa, Helena. Eu amo de verdade, mas... Eu tô na pior. Eu tô na pior. E isso tá bagunçando a minha cabeça. Você entende, né? Entende o que eu tô falando?
3: Eu sinto muito que você esteja passando por tudo isso.
2: Lógico que ela entendia. E aí, depois de me ouvir, ela baixou a cabeça e não perguntou mais nada. Nada. Sim, ela tinha entendido. A Helena então pegou as coisas, foi embora e eu tive a sensação de que tinha acabado de perder a única pessoa que sabia exatamente o tamanho da minha dor. Já no dia seguinte apareceu outra fisioterapeuta. E aí eu nunca mais vi a Helena. Os meses foram passando e muito devagar a Fernanda começou a conquistar vitórias. Vitórias que antes pareciam impossíveis para nós. Primeiro ela conseguiu mexer melhor o braço, depois deu os primeiros passos com a ajuda do andador. Aos poucos ela voltou a falar algumas poucas frases. E cada palavra que saía da boca dela era uma comemoração para nós. Olha, a recuperação naquele ponto ainda estava longe de terminar. Mas a esperança já não parecia tão distante. Com o tempo, eu acho que eu também fui entendendo o que tinha acontecido. Durante muito tempo, eu achei que tivesse mesmo me apaixonado por outra mulher. Mas hoje, eu não penso mais desse jeito. Eu acho que no meio de tanto sofrimento, eu me agarrei à única pessoa que também carregava um pedaço daquele peso comigo. Enquanto todo mundo entrava na nossa casa para perguntar sobre a Fernanda, a Helena era a única que também perguntava por mim. Ela foi a primeira pessoa em muitos meses que enxergou o homem por trás do cuidador. Ela me lembrou que eu ainda existia. E isso é uma coisa muito diferente de amor. Muito. Algumas pessoas não entram na nossa vida para permanecer. Elas entram só para nos ajudar a atravessar a fase mais difícil que a gente está passando. Essas pessoas são como pontes. Elas não são o destino, mas elas são importantes, porque sem elas a gente nunca iria conseguir chegar até onde a gente precisa. A Helena ajudou a minha esposa a voltar a viver, e sem nunca ultrapassar nenhum limite, ela também me ajudou a continuar de pé quando eu já estava desmoronando por dentro. Hoje, quando eu olho para Fernanda, quando eu vejo ela caminhando pela sala, mesmo que ainda muito devagar, eu agradeço por duas coisas. Pela segunda chance que a vida deu para a mulher que eu amo e pela maturidade que eu precisei ter para entender que nem todo sentimento que nasce em meio à dor é um amor que deve ser vivido. E é difícil perceber isso, viu? É difícil entender que aquela, muitas vezes, é só a maneira que a alma encontra de sobreviver. Você pode chamar de carência, de apego emocional. Mas algumas pessoas cruzam o nosso caminho só para nos devolver a esperança. E foi exatamente isso que aconteceu. Eu tenho muito a agradecer a Helena. Muito. Porque ela foi muito importante para nós. E ela me ajudou a entender também que às vezes a esperança é tudo que um coração precisa.

0: de Camargo e Luciano. A gente fala que espalha otimismo e a gente espalha toda noite aqui na Band FM essa música maravilhosa, né? Uma baita mensagem para uma história que o Murilo e a Tatá acabaram de contar para você. Uma história difícil, né, gente? O Bernardo teve a vida transformada quando a Fernanda sofreu um AVC e passou a depender dos seus cuidados. Durante a recuperação, confundiu a gratidão pela Helena, né, que foi fundamental nesse processo, com um novo amor, a fisioterapeuta. No fim, percebeu que seu verdadeiro lugar sempre foi ao lado da Fernanda, mostrando que o amor também se fortalece na lealdade, no cuidado, nas escolhas feitas, nos momentos mais difíceis. Vamos comentar a história? Atenção! Tem post no Facebook e no Instagram e eu espero a sua mensagem aqui no WhatsApp da Band FM. Aperta o microfone do WhatsApp, aperta e manda teu áudio agora. 11 99991 9197. A gente vai colocando no ar até uma da manhã, tá certo? 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
0: Difícil falar qual a música mais linda de Michael Jackson. A obra que ele deixou para todos nós é maravilhosa. Eu posso dizer que essa é uma das mais lindas.

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Band FM, o Rei Roberto Carlos Detalhes. Recordação deliciosa para você aqui no nosso Band Love. São 11 horas, 9 minutos. Você lembra dessa aqui, ó? The Miracle of Love, Eurythmics.

0: hoje inteira pra você aqui no nosso Band Love, tá bom? Tivemos, além do Roberto Carlos, o Gustavo Mioto cantando aquela música que emociona, né? Impressionando os anjos. Corinne Bailey Ray, clássico internacional, Put a Record On. E o Michael Jackson, I Just Can't Stop Loving You. Foi uma recordação também maravilhosa, né? Eu sou fã do eterno rei do pop. E sempre serei. Você também? Você gosta das músicas do Michael Jackson? A gente vai tocando aqui no Band Love, tá bom? Deixa eu dar um beijo aqui na Leonice Liberato. Ela comentou a história de amor do Band Love, do Bernardo e da Fernanda. E disse o seguinte, que história, hein, Marcelo? Ainda bem que ele foi sincero com a Helena. Só assim pra ele ver que era carência. Que foi uma mudança inesperada de rotina, na rotina deles. Que Deus abençoe a Fernanda, que ela se recupere mais e mais e que Deus dê muitas forças para ele, para que ele continue com a Fernanda, essa família linda e abençoada. Obrigado, Leonice. Um beijinho. Ótima noite para você. Valeu, viu? Fala, Pedro.
1: Ô, Marcelo Dias, boa noite, hein? Aqui é o Pedro. Exemplo de homem, hein? Esse mostrou verdadeiro amor pela esposa. Mesmo doente, ele não abandonou, né?
0: De jeito
1: sempre
0: nenhum.
1: De homem.
0: Sempre do ladinho.
1: Tira o chapéu pra ele, hein? Que Deus abençoe. Valeu, Marcelo Dinho. Uma boa noite, hein?
0: Obrigado, Pedro. Ótima noite pra você. Maurício também deixou áudio pro Band Love.
2: Boa noite, Marcelo. Que história linda, cara. Olha, essa tocou muito o coração. Tem que haver pessoas assim mais no mundo. A outra pessoa que não tá mais acreditando que as coisas vão dar certo, e que tem pessoas assim, positivas, para acreditar que vai sim dar certo. Essa pessoa foi muito importante para eles, tá? Muito, muito, muito bonita a história, tá? Um abraço, Maurício de Porto Alegre.
0: Valeu, Maurício, aquele abraço. E o John Santos?
3: Eu acho de verdade que esse rapaz aí foi certo. Ele errou no pensamento, mas acertou na ação. Salvou a família dele. É muito fácil você ficar julgando ali o cansaço dos outros e de barriga cheia. Quem não tem pecado não atira a primeira pedra. A mente, ela falha na fraqueza do estresse, no esgotamento. Mas o caráter, ele se mostrou na atitude real de recuar. Então o coração dele balançou por carência, mas ele escolheu se afastar. Então quem ama de verdade, volta pro caminho. Abraço, meu amigo.
0: Abraço. Obrigado. Valeu, John Santos. 11 horas, 12 minutos.
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0: Band FM Recordação, boa demais com Negritude Júnior Timidez, aqui no nosso Band Love. Bruno Marrone deixa, Lady Gaga Shallow, Scorpions, Wind of Change, quanta música linda, uma de cada estilo para deixar a tua noite bem melhor. Deixa eu dar um beijo aqui na Lígia. Ah, e essa do Bruno Marrone, amo. Esse é o melhor horário para ouvir a programação, o Band Love. Obrigado, Lígia. A gente vai tocando aí as músicas que tocam o seu coração, tá bom, menina? Tem recado de amor chegando. O Júlio fez uma declaração para Rose. Eu te amo por tudo. Aí ele pediu aqui uma música do Exalta. Tá dado o recado aqui, meu amigo. Obrigado, viu? Valeu pela sua participação aqui no nosso Band Love. Rosival mandou um recado, uma mensagem, pedindo a Andrea em casamento. Foi antes da história. Eu pedi, né, pro Rosival, porque foi antes da história. Falei, ó, pedi pra Andrea. Andrea, dá a tua resposta ao vivo aqui. Dá a tua resposta através de mensagem. Ela não deu, ela ficou tímida, mas ele colocou aqui, ó. Casa comigo, Andrea. Que história linda. Obrigado. A Andrea amou o pedido e ficou toda feliz. Mas você não contou se ela vai casar. Conta pra gente, meu amigo. Um abraço. O Jaime tá aqui.
1: E aí, meu amigo. Boa noite.
0: Boa noite.
1: Bom, queria que você colocasse, tocasse aí pra mim, fazendo um favor, aquela música do Fábio Júnior com Bonnie Tyler.
0: Olha só.
1: Pra homenagear ela.
0: Sem limites pra sonhar. Essa música é linda, Jaime. Aliás, a gente fez um vídeo, tá lá no meu Instagram, se você quiser verificar, dar uma assistida e dar essa moral pro Titio Celo. Sobre essa música, Total Eclipse of the Heart, com a Bonnie Tyler, e também sobre a música que ela gravou com o Fábio Júnior lá nos anos 80, Sem Limites para Sonhar, essa que o Jaime acabou de pedir. A Bonnie Tyler nos deixou na semana passada, aos 75 anos, e a Band FM preparou uma homenagem para ela, que tá no meu Insta, tá no Insta da Band também. Entra lá, @BandFM, no meu Insta, e tá no TikTok da Band, tá? No meu Insta, Locutor Marcelo Dias. Pode me seguir lá se você quiser. Locutor Marcelo Dias no Instagram, Locutor Marcelo Dias no TikTok. 11h29, a gente vai deixando a sua noite bem melhor com as melhores músicas de todos os tempos, mas eu quero que você participe. Mande a sua mensagem aqui pro Band Love. Você que tá em casa, relaxando, descansando. Você que tá na luta, trabalhando, dê um tempinho aí, manda mensagem pro Band Love. Manda!
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4: Música que fala sobre a importância de dizer o que sentimos e construir relações verdadeiras. Uma música sobre comunicação, confiança, amizade e conexão humana. Agora. Na sua rádio, do seu jeito, tem Say You, Say Me, Lana Rich.

0: Tarde FM Sampa Crio. Nada vai tirar você de mim. Ainda hoje, ó. Brad Ferry. Slave to Love. Slave to Love. Tá frio aí? Vai esquentar. Como é que esquenta com a música, Celo? Dá uma pesquisada. Brian Ferry, Slave to Love, tema do filme 9 Semanas de Amor. Se você puder assistir alguma cena do filme aí, assista e depois me fala se esquenta. Tivemos Dido, Thank You, e também Lionel Richie, Say You, Say Me. 9 Semanas de Amor foi um grande sucesso lá dos anos 80, né? É, acho que esse filme inspirou bastante os 50 Tons de Cinza, né? Mas é um filme quente. 11h47, tem áudio?
1: Boa noite, Band Love. Boa noite, Marcelo e Danilo de São Paulo.
0: Oi, minha amiga.
1: Gostaria de ouvir qualquer música do Brian Adams e oferecer para uma pessoa muito especial, que é um amigo meu muito legal.
0: Quem?
1: O nome dele é Tony. Tony, você é uma pessoa compreensível, uma pessoa que entende. Uma pessoa que me respeita.
0: Oh, que maravilha.
1: Uma pessoa que sempre me ajuda. Obrigada. E um beijo, Marcelo. Adoro o seu programa, viu?
0: Obrigado, minha amiga.
1: Fique com Deus.
0: Você também, um beijo no seu coração. Mais um áudio, agora o da Sueli, comentando a história contada pelo Murilo e pela Tatá na noite de hoje.
2: Oi, boa noite.
0: Boa noite.
2: Uma história bem triste, né? Ser um casal tão jovem e ela acontecer isso com ela. Mas não se sinta culpado por esse sentimento que você achou que estava desenvolvendo pela Helena, porque era a pessoa que estava do seu lado e você estava sozinho com um peso, né? Carregando um peso, e ela foi muito profissional. Nossa, muito profissional. Ela entendeu, e ela, pelo que ela falou, se ela não acreditasse no trabalho dela, ela não estaria ali. Parabéns para esse profissional. E tomara que sua esposa se recupere o mais rápido possível. Boa noite, eu sou Sueli de Campos Goytacazes.
0: Obrigado, Sueli. Um beijinho no seu coração, viu? O Thiago tá em Lins. É a primeira vez aqui no Band Love, né, Tiagão? Pediu uma música e ofereceu e mandou um beijão pra esposa Jusilene e pros filhos dele também. Todo mundo curtindo Band Love.
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0: Agora o Luan Santana.

0: Band FM The Miracle of Love, Rhythmix pra você aqui no nosso Band Love. Legal essa música linda, né? Também Hanson Save Me e Luan Santana te esperando. 11h59 até 1 da manhã tem o nosso Band Love. Não esquece, tem, ainda tem comentário da história na noite de hoje, na madrugada também. Mas na manhã da quarta-feira, no fim da manhã, tem o programa Quem Ama Não Esquece aqui na Band FM e teremos uma nova história. História inédita para você no Quem Ama Não Esquece, no fim da manhã da quarta, aqui na programação da Band. 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
3: Boa madrugada para você que tá aqui na Band FM, 12:05 agora, a partir da 1 da manhã, tem o Band Coruja com o Léo Júnior. A gente continua viajando no tempo através da boa música. Só clássico no Band Love. Eu sou Marcelo Dias, feliz e grato, sempre. Aqui na sua rádio, do seu jeito, tocando a trilha sonora da sua vida.

0: Band FM, Paula Fernandes, meu Eu em Você. Aqui no nosso Band Love, Rick Astley, Cry for Help. Lady Antebellum, Need You Now. Gabriel Satter, Amor de Índia, também Talismã. Leandro e Leonardo, Fornal Blondes, WhatsApp. Marvin Gaye, Let's Get It On. Hoje, na noite desta terça-feira, tivemos a história do Bernardo e da Fernanda. Os comentários continuam chegando aqui para o nosso Band Love. Tem mais áudio comentando a história de amor. Vamos ouvindo?
1: Boa noite, Marcelo Dias.
0: Boa noite.
1: Ademir de Paulo Afonso.
0: Fala, Ademir.
1: Na Bahia, falando.
0: E aí, amigão?
1: Olha, Marcelo, eu ouvi essa história de meio-dia e ouvi agora de novo e continuo com a mesma opinião. Eu acho que ele foi muito homem, cara. O sentimento ele vem sim. Sempre que a gente é bem tratado, quando a gente recebe a atenção das pessoas, dependendo da situação que a gente está passando, às vezes tende a confundir a cabeça. Mas aí ele permaneceu, né? Firme no casamento dele, respeitando a esposa dele. Isso aí pra mim é papel de homem, sim. Beleza? Parabéns a ele, que a esposa dele se recupere, fique bem. E é isso. Boa noite a todos. Boa noite,
0: obrigado.
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0: Obrigado, Ademir. Um abraço para você. Boa noite, Band FM ouvintes. O Bernardo está de parabéns pela maturidade, fidelidade pela decisão. Desejo melhoras para Fernanda, que ela se recupere 100% em nome de Jesus. Nosso caráter é provado quando ninguém está vendo. E para Helena, parabéns pelo amor ao que faz e por entendê-lo. Que Deus conserve essa família sempre unida. Um abraço. O Carlos Alexandre falou com o Band Love. Obrigado, Carlos Alexandre. Um abração para você. A Cleide está ligada aqui nas músicas do Band Love, né, Cleide? A nossa amiga Ivone também participou, disse o seguinte: boa noite, Band Love. Sobre a história de hoje, diante das dificuldades da esposa e desgaste emocional e físico, teve discernimento para fazer o certo, teve caráter. Deus abençoe esse casal, que eles possam ter a vida normal de antes. Eu sou Ivone, ligadinho ouvindo o Band Love do meu trabalho aqui em Pinheiros, São Paulo. Valeu, Band, sou grande fã de vocês. Beijinho para você, bom trabalho, minha amiga.
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0: Lembra dessa aqui, ó? Exalta Samba Mega Star.

Tarde FM, Band Love, faltam 16 minutos para uma da manhã. Vou tocar um clássico nacional para você viajar gostoso com a Band. Pedacinhos, Guilherme Arantes.

0: Band FM Hathaway, é início pra você aqui no Band Love. Que encerramento delicioso. Foi tema da novela A Viagem, lá dos anos 90. Tivemos Starship dos anos 80. Isso tocou demais, hein? Nothing's Gonna Stop Us Now. E Simone Simaria, Guilherme Arantes, Pedacinhos. E o Ed Sheeran, Perfect. Ó, tem uma cafeteira elétrica da Britânia para britanear sua vida. Minha amiga Carolina Nunes de Souza. Carolina Nunes de Souza ganhou a cafeteira elétrica da Britânia para fazer um café bem gostoso, bem quentinho. Pode chamar nós que nós gosta, né, Léo?
1: Chama a gente, um pãozinho, aquele pãozinho na manteiga.
0: Ah, aí você já tá, que é demais. Não, né?
1: Eu já quero já.
0: Tá falando do café.
1: Ah, o café, mas aí alguma coisinha a mais para comer também, tá, já fica bom, hein, cara.
0: Não convide Léo Júnior, que ele entra.
1: Não, eu vou. Ó, prepara um bolinho também, um bolo.
0: Ah, para,
1: um bolo
0: eu.
1: De fubá.
0: Ó. Eu quero mais o quê também? Você vai na padaria, meu. Tchau.
2: Achocolatado.
0: Tchau, Léo.
2: Saia daí. Já, já, tem muito mais músicas aqui na Band FM. 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
3: Boa madruga pra você, 1:02, 1:02.

0: prazer, eu sou o Léo Júnior, tô aqui, ó. A sua rádio do seu jeito começou!
1: Vai começar!
0: Já começou! Pode aumentar o som aí, ó, porque a partir de agora vai começar!

começou a nossa madrugada. Bom dia, bom dia, bom dia pra você que tá ligado aqui na Band FM, 1:03, 1:03. Belezinha com você, tudo certo? E que bom, hein? Tá mais uma madrugada.

0: 4 minutos, ó, nosso Band Coruja tá no ar, a bagunça da sua madrugada. Esse aqui é o CAPS da sua madrugada. Você vem com a gente, vem, cola na grade aqui com a gente, pra você participar pelo nosso WhatsApp 11 99991-9197, tá bom? E só lembrar você, 4 da manhã tem o nosso Campeonato Internacional de Piadas Ruins, é, todo mundo vai participar com a gente. E eu falo Campeonato Internacional, porque pessoas de outros países também participam. Não é só aqui no Brasil, não. É todos os lugares. Nós temos audiência no mundo inteiro aqui pela Band FM. Então, você vai participar. Nosso Campeonato Internacional de Piadas Ruins começa às 4 da manhã. Vamos lá, que só tem que ser aquelas piadas ruins mesmo. Não vem com piada boa que não dá certo, hein? É piada ruim, tá bom? Já pra começar, 4:30 tem o nosso buzinar, você vai buzinar, você vai dar aquela buzinada com a gente, você, os caminhoneiros, você do carro, você da moto, você da empilhadeira, você do trator, onde você quer, onde você esteja de madrugada, acorda de madrugada aí, vai no lugar, ó, na hora que estiver todo mundo dormindo, 4:30 da manhã, a rua quietinha, todo mundo para, todo mundo dormindo, você vai lá na garagem da sua casa, acende a luz, entra no carro e dá uma buzinada, assim, ó, ó, pô, solta a buzina, pronto. Aí sim, beleza, pra começar meio-dia. Ai, gente do céu. Beleza, 1 e 6. Vamos lá começar o nosso Band Coruja, começando pra valer a partir de agora. Sua participação é importante, 11 99991-9197, pra você participar com a gente. Ó, quem já tá, chegou primeiro aqui. Oi, Tati, bom dia.
1: Bom dia, Léo Júnior. Bom dia a todos os requenguelados.
0: Requenguelados.
1: Tarja Preta, é. Caps fugitivos.
0: Totalmente.
1: Dos pícios
0: retardado.
1: Bandidinhos. Tati Perigosa.
0: É, Tati.
1: Hoje é o dia do homem.
0: É nosso dia, hoje é nosso dia.
1: Tem algum homem
0: coisa
1: aí?
0: Linda, coisa linda, tem coisa linda.
1: É. Bora começar essa resenha.
0: Bora, Tati, gostei dessa, hein? Verdade, hoje é dia 15 de julho, preste bem atenção. Hoje é o dia do homem, é comemorado anualmente no Brasil, dia 15 de julho, a data ela foi intitulada em 1992, pela Ordem Nacional dos Escritores, que tem como principal objetivo conscientizar sobre a importância da saúde do homem. Olha só que bonito falar isso, né? Sobre a importância da saúde, o bem-estar masculino, o nosso bem-estar, entendeu? Agora eu fiquei até emocionado. O nosso bem-estar masculino. Bom, historicamente, o dia busca... Gente, é bonito falar isso. Historicamente, o dia busca promover debates sobre prevenção de doenças como câncer, próstata... quando chega numa certa idade, ainda não tô na idade ainda pra isso. Quanto a próstata, é incentivar também hábitos da vida mais saudáveis, tá? Então, claro que você pode tomar uma também. Claro, gente, imagina. Pode pescar? Pode. Somos nós, homens, é. Peraí. Não tem só Dia Internacional da Mulher. Tem nosso dia também, pô. Agora vai ter uns requenguelados, vai ter uns oreiudo e vai ter uns retardado falar assim que é dia de todos os santos. Não vem com essa não, que não cola, tá? Só pra você saber, não vem com dia de todos os santos não. É nosso dia. Pronto, Tati, obrigado, viu, Tati? Obrigado, viu? Ah, é isso, gente. Vamos nos parabenizar, vamos nos presentear. Meu Deus do céu.
2: Bom dia, Léo Júnior.
0: Bom dia.
2: Vamos começar esse programa de doido.
0: Vamos nessa.
2: Alô aí pros cornos dos aplicativos. Eles ficam falando que nós motoristas.
0: Ah, para de falar que os aplicativos é corno, cara. Eu tô falando coisas bonitas aqui no nosso dia. Você vem chamar os caras de corno já, pô. Caramba, viu? Já começou bem, já, hein? Meu Deus. Eu tô colocando o nosso bem-estar, né? Lá em cima, lá. Nosso autoestima lá em cima. Aí vem um cara falar um negócio desse aí, ó.
3: Utilidade pública, hein? Utilidade pública. Você aí que é nascido em setembro, signo de virgem, igual a minha pessoa.
0: Ai, meu Deus.
3: Hoje, 15 de julho, é o dia do PIS.
0: É mesmo?
3: Não esqueça, você que é nascido em setembro, hoje, 15 de julho, é o dia do PIS. Tamo rico, porra!

0: E o que que eu tenho...
1: Utilidade.
0: E eu, o que que eu tenho a ver com isso, cara? Com o seu pis, velho? Eu tô preocupado com o meu, velho. Não tô preocupado com o seu pis, não. Nada a ver.
2: Primeiro de novembro, dia de todos os santos. E primeiro de abril, dia da mentira. Pronto, falei.
0: Ah,
2: e
0: tá tem
2: muito homem aí que adora fazer
0: isso. É verdade, porque o pessoal gosta de falar assim, ai, que ó, dia primeiro de abril, dia de todos os santos. Dia, não, dia do homem. Não vem com essa. É nosso dia, vamos festejar nosso dia, né, Tati? Falou bonito, é isso aí. É isso, gente.
3: Bom dia, Léo Júnior.
0: Vamos lá. Vamos fazer
3: o carreteiro filho. De Fazenda Rio Grande, Paraná.
0: Fala, parceiro.
3: Bom dia pra nós.
0: Bom dia.
3: Deus abençoe.
0: Valeu.
3: Madrugada.
0: Vamos lá, gente. Vamos lá. Nossa madrugada só tá começando. Quero você participando aqui no nosso WhatsApp, hein? Oi.
4: Boa noite, Léo.
0: Oi, bom dia.
4: Boa noite, a turma da Band. Aqui é o Jaime da Madrugada. Porteiro. Esquenta não, Léo. O Salatiel vai te esquentar por trás aí no frio.
0: Vai, sai fora, cara. Quero saber de Salatiel o quê, velho? Deus olhe. Eu quero saber se ele encontrou com o parceiro dele lá às 6 horas da manhã. Quero só saber.
5: Bom dia, meus amigos. Fernando Paes aqui da cidade de São Carlos. Tô escutando aí a rádio através do aplicativo Rádios Net. Tô escutando a Band FM de Caruaru, Pernambuco.
0: Caruaru, Pernambuco.
5: Escutando você com sono lascado.
0: Aê! Chama, aê, valeu, parceiro. Tá escutando no som alto, hein? Aí sim. Vamos lá agitar o nossa madrugada. Nosso Band Coruja tá no ar. Vem.
6: Hoje é o dia do bis. Da biscacha. Bom dia, Léo Dias. Bom dia a todos do Band Coruja.
0: Bom dia.
6: Vamos pra cima, vamos pra luta. Quem tiver ganhando dinheiro com o corpo, que ganhe. Quem tiver dinheiro ganhando dinheiro transando de costas, que ganhe. Quem tiver ganhando dinheiro sendo corno, que ganhe.
0: Tá bom, vai lá. Fala, gente. Uma em onze.
4: Oi. É Edley, aqui do Tocantins.
0: Fala, em Araguatins. Fala, Ed.
4: Deixa eu te falar.
0: Fala aí, Ed.
4: É bom participar dessa programação aí.
0: Oh.
4: Eu só quero te dizer uma coisa.
0: É.
4: O homem sem a mulher não fumega, não.
0: É.
4: Não funciona.
0: Pois é.
4: Entendeu?
0: Isso aí.
4: Aí é o seguinte. Eu tenho uns vizinhos aqui. Rapaz, parece que beberam foi água de chocalho, moço.
0: É
4: não
0: mesmo?
4: Cala a boca, não, o cara. Bando de ordinário.
0: Oxi, pra que eles ficam falando? Som alto, fala muito alto, atrapalha aí os vizinhos. Oh, é isso?
7: É o coelhinho.
0: É, não, vizinho é complicado, hein? É.
8: Bom dia, Léo Júnior.
0: Bom Alex dia.
8: Alexandre Monteiro.
0: Alexandre
8: Monteiro Velasco. Tô aqui ouvindo, deficiente visual.
0: Tá bom, valeu.
8: Aqui em Campos dos Goitacazes, aqui de lá.
0: Ô, parceiro.
8: Muito frio por aqui também. Muito
0: tá frio aí no Rio de Janeiro? Tá frio aí, né, cara?
9: Quem quer comer meu cu?
0: Tá frio aí, né, meu filho? Uma em doze. Bom dia, Léo Júnior, tudo bem? Ligado aqui na Band FM. Quem que é o Roberto? Fala aí, Roberto, beleza?
10: Bom dia, Léo Júnior.
0: Ah, é o Roberto lá, o locutor. Bom dia, Léo Júnior, tudo bem?
10: Tudo bem, meu amigão.
0: Aê!
10: Aqui é o Roberto de Guarulhos, ligado no Band Coruja.
0: Valeu, mano.
10: Léo Júnior.
0: Fala.
10: Hoje, dia 15 de julho de 2026, não é uma quarta-feira qualquer, não.
0: Não.
10: É porque hoje a Rádio Band FM está fazendo 51 anos de história.
0: É mesmo?
10: Parabéns, Band FM, pelo seu aniversário. Que essa data se repita por mais 51 anos de vida. Roberto Leite, Guarulhos, São Paulo.
0: Valeu.
10: Bom dia. Boa quarta-feira.
0: Valeu, mano. Um abraço.
11: Fala, Léo. Bom dia, galera. Bom dia. Fabinho Turcá, movimentando e representando a galera do pacote aí,
0: bom,
11: tá
0: Fabinho,
11: bom?
0: Fabinho, tudo
11: Marília,
0: certo?
11: São Paulo, interior de São Paulo aqui.
0: Tá bom, cara. Um abraço aí pra você. Vamos chegando que o Band Coruja tá no ar. Quer a sua participação, hein? Chama lá no zap. Chama nós.
12: Bom dia, Léo. Um abraço pra todos aí. Vamos que vamos. Mais uma madrugada junto aí, positivo.
0: Beleza. Vamos que vamos. Alegrar todo mundo por aqui. Ó, estamos aqui no Band Play também. Você pode nos assistir ao vivo. É. Então, você sabe, né? Você é aqui no Band, bandfm.com.br, pra você acompanhar a nossa programação ao vivo aqui. E não vai perder merda nenhuma assistindo o estúdio aqui, porque não vai perder nada na sua vida, viu, locutor ao vivo aqui. Vamos lá, bom dia, vai.
7: Vai com esse Dia Internacional dos Homens pra lá. Tanta coisa pros caras fazer, cuidar de saúde mental, trem tudinho. O que os caras querem é socar o dedo no rabo da gente. Você tá doido? Dia do cão. De homem, não.
0: Não, mas cara, isso é saúde, cara. Isso é saúde, cara. Saúde mental também. Viu? Agora, enfiar o dedo lá é uma consequência, né? Uma consequência. Isso aí uma hora vai acontecer. Uma hora qualquer. Todo mundo vai passar por isso, velho. Eu ainda não passei por isso, não, velho. Não tô com idade com isso aí, não, ainda não, velho. Tô bem, de boa, tranquilo. Vamos lá,
9: Léo, bom dia. Ah. Aqui é o Fábio de São Bernardo do Campo.
0: Fala, Fábio.
9: Não tem nada aí, um presente, nada, velho.
0: O que?
9: Um presente aí, pô, peraí.
0: Só que bonito falar isso, né? Pensa que é assim. Um presente, não. Ah, cara, já estamos presenteando vocês, já estamos presenteando vocês, já são os nossos presentes, é. Você já é o nosso, você ouvinte já é o nosso presente. Ó, que bonito falar isso, hein? Ô, tiozão, como é que tá aí, tiozão? Bom dia, mano.
13: Bom dia, Léo. Bom dia, Bande Coruja. Bom dia a todos os amigos da madrugada.
0: Como é que vai? Estamos
13: aqui do Sorocaba.
0: Aí.
13: Em homenagem ao nosso dia, eu nosso quero dizer dia. Que o meu bumbum sarou.
0: Sarou?
13: Mas eu já tô com a mão na calabresa aqui pra picar, pra fazer uma calabresa cebolada.
0: Tá bom.
13: Bora, Léo, até as 5.
0: Ó.
13: Ó, sorvete.
0: Ó, calabresa é bom, hein, cara? Eu gosto de calabresa, hein? Ó, cebolada ainda, hein? Ó, vai que vai, hein? Vai que vai, velho.
14: Limonada, bebê.
0: Limonada, bebê. Vai.
15: Bom dia, Mazinho. Quer falar com você? Justo aqui, de Enconha, Espírito Santo, quer da Guarapari, você tá doido? Então, bom dia, meu irmão.
0: Valeu. Um abraço, hein? Obrigado pela audiência, hein? 1h16. Cadê você?
16: Só quero falar com você. Começar um salve aí pra todos os motoristas de caminhões e pra todos os taxistas. Esses cornos safados.
0: Para de xingar os caras, já falei, gente do céu.
17: Aqui é Paulo de Prudente. Só queria fazer uma observação.
0: Faça.
17: Esse Léo Júnior é chato demais. Quando é que esse cara sai desse horário, hein?
0: Eu não sei, cara, não
17: tô
0: sei.
17: Tô conseguindo ouvir.
0: Ó, cara.
17: Até logo.
0: Ó, até logo, cara. Eu também, eu preciso saber, eu preciso perguntar pra ele quando que ele sai do horário. Eu vou dar uma perguntada pra ele, tá bom? Aí eu falo pra você depois. Ou se você quiser, você dá uma desligada aí também, né? Você pode dormir também, já tá na hora de dormir já também, viu? Se quiser, tá na hora, ó, na hora de ir pra caminha já, viu? Tá na hora. Fica tranquilo, viu? Vai pra caminha, viu? Toma um remedinho, não esquece de tomar um remedinho também pra você dormir, tá?
18: Bom dia, Léo Júnior.
0: Bom dia.
18: Ednei, São Pedro, São Paulo.
0: Fala, Ednei.
18: Que hora começa a panelinha?
0: Não começa a panelinha coisa nenhuma, nada a ver, vai.
19: Ô, Mário, disfarçado de Léo.
0: E aí?
19: Bom dia. Bom de coruja no ar, antes aqui do Rio de Janeiro, Seropédica. Vamos botar fogo no parquinho, hein?
0: Você tá
19: no
0: ar, hein? Vamos lá.
19: Todos carreteiros são corno.
0: Para de falar de corno hoje, meu Deus do céu. Estamos num dia tão lindo hoje, tão amado. Cara, ficaram de corno, cara. Já quer arrumar briga esses caras aqui já?
20: Eu quero a caixa premiada da Band FM.
0: Boa. Ah, que é isso, viu? Nosso WhatsApp tá aqui à sua disposição, 11 999919197, hein? Eu pego você e pum, vai me... Vamos lá, fala comigo.
21: Rapaz,
0: bom dia.
21: Nem o locutor sabia que é aniversário da Band.
0: Quem que
21: e
0: tá
21: o
0: falando?
21: Cara aí sabe.
0: Mas quem que falou isso aí que não sabia? Claro que eu sabia, ô. Seu cabeçudo. É claro que eu sabia, ô. Vai. Sem de tudo que acontece, cara. Tudo.
22: Bom dia, Léo. Bom dia, Band.
0: Ah.
22: Chorão, carreteiro por cá.
0: Fala, Chorão.
22: Léo, vamos começar a bloquear essa galera aí.
0: É, cara.
22: Começar a falar de panelinha, vamos bloquear. Começar a falar mal do locutor, vamos bloquear. Acabar
0: pois é. Tá. E aí, depois que a gente bloqueia os caras de verdade, os caras ficam bravinhos lá, mandam mensagem pra mim lá. Ai, me desbloqueia lá. Poxa vida, cara. Ó, eu vou falar sendo sincero, viu, com vocês aqui, mas de boa mesmo. Gente, é, viu... Você quer agradar todo mundo, viu? Se um não tá contente, não, vamos fazer o quê? O que nós vamos fazer? Fale pra mim. Ah, nós estamos aqui pra animar a madrugada, pra falar com os ouvintes. Se o cara não tá contente, meu, ó, 1h19, toma um remedinho, vai dormir. Vira a bunda pra lá e vai dormir. Hã? Vai, Naná.
1: Léo Júnior, bom dia.
0: Bom dia.
1: Tudo bem?
0: E aí?
1: Léo Júnior, eu quero essa caixa premiada da Band FM.
0: Beleza, beleza. Boa sorte pra você aí, tá bom?
2: Quem não tá contente, enfia o dedo no cu e cheira.
0: É isso aí. É isso. Os caras já vai meio direto no assunto aqui, né? Vai lá.
3: Bom dia, Léo Júnior. Hoje, dia 15, não é um dia qualquer.
0: Não.
3: Hoje, dia 15, muitas pessoas pelo Brasil, São Paulo e pelo mundo estão fazendo aniversário hoje. Então, parabéns pra todos vocês.
0: Ah, sim, claro. Dia 15, muitos aniversariantes hoje. Parabéns! Vamos lá falar com você no zap. Eu quero a sua participação. 11 99991 9197. É 5 da manhã por aqui.
23: Boa noite.
0: Não,
23: bom dia, né? Deixa eu fazer uma pergunta.
0: Fale.
23: Tem algum namorado aí disponível para essa noite?
0: Olha aí.
23: Estou com muito frio.
0: Olha lá.
23: Muito frio. Eu queria transar.
0: Ah lá!
23: Teria alguém disponível?
0: Ah lá, gente!
23: Obrigada!
0: Aí, ó, é a Juliana.
23: Boa noite.
0: Fonseca. Ela tá precisando de um parceiro. Alguém por aí, por favor? Se não tiver ninguém aqui, eu já aviso pra ela. Não tem, viu? Não tá. Né? Então, por favor. Então, vamos se comportar, meus amiguinhos. Vamos se comportar, vamos. Comãozão no pau.
2: Ô, Léo, bom dia.
0: Da
2: onde que é essa Juliana aí?
0: Ah lá, lá vem. Ela.
2: Fala aí.
0: Ah.
2: Que eu vou lá esquentar o priquito dela.
0: Para, ei. Fala aí, cara.
1: Bom dia.
0: Mas,
1: Léo Júnior, só lembrando que ontem, dia 14/7/2026,
0: uhum,
1: foi aniversário de Campinas, cidade linda, maravilhosa.
0: Oh, parabéns, cidade maravilhosa.
1: 152 anos.
0: Parabéns, hein?
1: Parabéns, Campinas,
0: parabéns,
1: cidade linda.
0: Parabéns, Campinas! Cidade boa demais, hein? Vamos lá, oi, bom dia.
24: Daí, Léo, bom dia.
0: Bom dia.
24: Pô, me manda ela passar o endereço. Eu vou lá.
0: Ah, vai, vou passar o endereço lá que já... Se eu passo o endereço dela, vai todo mundo lá, meu Deus, ah, louco.
23: Sem palavras.
0: Olha lá, mas o outro fica, pra quê, cara? Pra que ficar ligando, atrapalha os outros ligar, falar no áudio aqui, cara. Pera aí, meu mano.
23: Sem palavras verbais, por favor.
0: Por favor, né, Ju? É isso, Juliana, é isso. Botar ordem nessa casa com esses caras aqui, viu, Juliana? É isso mesmo. Tem que botar ordem mesmo, vai lá.
23: Tá, só falar minha palavra que eu já entendo. Não precisa rasgar o verbo não, tá?
0: Exatamente.
23: Estou Itaquera.
0: Isso, por favor, sejam mais românticos com ela. Fale com palavras bonitas. Vem com uma mensagem, sabe? Alguma coisa assim, pô. Agora os caras já vêm direto no... Claro que vai afastar a mulher, né? A mulher vai cair fora, né? Que isso? Bom dia, Léo. Que tal o que tá acontecendo aqui na região de Ribeirão Preto? A 95.5 saiu do ar, cara. Tá uma rádio gospel com isso, velho. Aí eu já não sei, mano. Aí sei lá, cara, o que aconteceu. 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Fica mais fácil, fica até mais fácil. Vamos lá, vai.
25: Bom dia, Léo. Bom dia, cornaiada de aplicativo, taxista.
0: Para de falar, quando estiver falando, eu vou cortar, meu. Não dá hoje, hein?
26: Bom dia, Léo Júnior.
0: Vai.
26: Jonathan de Dom Pedrito, aqui fronteira com... Uruguai.
0: Fala,
26: Jonathan. Estamos aqui na 293 aqui, caminhoneiro. E quem tá falando que os caminhoneiros são corno aí, no mínimo deve ter levado uma gaia de um caminhoneiro aí.
0: Pois é, eu não quero ouvir nada de corno hoje aqui. Pelo amor de Deus, vamos falar de outro assunto aqui, porque olha, já rendeu esse assunto de corno já.
27: Fala comigo, Léo.
0: Fala comigo, vai lá, fala aí.
27: Bom dia, Léo. Aqui é o Erickson. De Três Lagoas, Mato Grosso do Sul.
0: Três
27: Lagoas. Sou fã de vocês há 29 anos, viu? Tamo junto.
0: Caramba, hein? Não é de hoje, não. É 29 anos, você acredita? É isso! Oi, bom dia!
4: Ah, Léo Júnior, é isso aí, Léo Júnior. Manda esse cara aí dormir. É isso aí, não deixa ninguém gozar na sua cara não, Léo Júnior. Cai de boca, mano.
0: Ah, você... Mete a boca. Você fica na sua. Deixa não. Vai, vai se lascar, vai. Vai você dormir junto. Vai você dormir junto também. Ó, Pedro e Rogers, de Coxim, Mato Grosso do Sul. Milton Cunha, safado, não deixa eu dormir. Trabalho de dia e fico a noite inteira mandando mensagem pra rádio. E aí eu tenho culpa disso ainda. Ah, mas se você ficar ouvindo é por sinal que você gosta de ouvir a gente aí, não é verdade? Então, agradeço. Ô, Léo, bom dia, tô debaixo da coberta. Ouvindo o Band Coruja. Ô, José Carlos, aí, José, pronto. Que legal saber que você tá aí de boa com a gente. Só não dorme não, hein, cara. Pera aí, hein.
5: Bom dia, Léo, bom dia. Rapaz, é isso mesmo, o nome do cara aí é Erickson.
0: Erickson.
5: Me lembrou daquele celular de antigamente, cara, lembra?
0: Verdade, verdade.
5: Abraço, Júlio de Osasco.
0: Valeu, a pessoa de Osasco. Alô, Osasco!
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0: Fala comigo.
7: Ô, Léo, pergunta pra ela se ela é da Zona Sul de São Paulo. Pergunta.
0: Ó, o desespero do garotinho. Ó, o desespero. Os caras tão na seca. Pelo amor de Deus, hein?
7: Ô, Léo. Só pela voz aí é gorda, hein?
0: Não, pera aí, calma. Não é assim, cara. Não é isso, mano. Ó, ela é dita. Ela falou que sou de Itaquera. É de Itaquera, hein? Olha lá. Me pega o cubo que vai embora. Vamos falar com você aqui, o que fica ligando aqui, vai? Fala aí.
7: E aí, Léo? Bom dia, beleza?
0: Beleza?
7: Rapaz, mó sacanagem, cara.
0: O que foi, cara?
7: Tem um camarada na academia lá e falou assim que. Tomar tadala é bom, né? Pra quem faz academia e tal.
0: Sim.
7: Aí, beleza, eu peguei e fui lá na farmácia e tal. Aí comprei, né? Comprei um tadala de 20 lá e tomei.
0: Tal do tadala.
7: Rapaz, agora eu tô aqui daquele jeito, né, meu?
0: Barraca armada.
7: Aí eu, antes eu peguei, liguei pra ele e falei, meu, porra, tô daquele jeito lá. Porra, tenho certeza que o negócio funciona. Ele falou, você comprou do qual? Eu falei, comprei o de 20.
0: Tá.
7: Falei, não, cara, não é de 20, é o de 5.
0: Putz.
7: Eita, meu. Aí tô lascado. Agora não sei se eu fico aqui o dia todo desse jeito ou se eu vou pra casa.
0: Caraca, hein, meu. Pô, você comprou o de 20, cara. Não, nem o de 5. Não, você foi comprar um justo mais forte ainda. Ah, não. Lascou. Fala comigo, bom dia.
8: Júlio, eu sou de Marília aqui, irmão. Vou mandar mais um áudio aí, ver se coloca um ano mais pra escutar aí, ó. Tô aqui, rapaz. Um breu danado, um frio lascado.
0: Tô percebendo.
8: Mas tô aqui. Aí. Esse cara aí que falou mal do CIA, esse cara não sabe de nada, mano. Você é o melhor locutor do Brasil, mano. Ô,
0: mano, obrigado, caraca, valeu, tá
8: vendo?
0: Obrigado, cara, obrigado. E outra coisa, cara. É uma responsa. Nego, você falou uma verdade. É uma responsa muito grande, cara, que tá aqui atrás desse microfone, hein? Ó, o tamanho da responsa. Olha o tamanho do peso do negócio. Ó, o peso do negócio, então. Os caras não sabem nem o que fala, mano. Nem fala, nem sabe. De nada, inocente. Sabe de nada, inocente. Toma aí, 28. Oi, bom dia, bom dia.
10: Ser gorda ou magra, qual é a diferença pra você? Você é gay ou você gosta de mulher? Bom, eu acho que você é gay, né? Pela sua opção de ser magro ou ser gorda.
0: Nossa,
10: você é viado, você gosta de um pinto.
0: Juliana, obrigado por dar essa resposta pra esse vagabundo que fica falando coisa. Ah, que é gorda? Ai, pela voz. Ah, isso, boa resposta. Boa resposta. Tá vendo só? A mulherada tá afiada hoje, hein? Por favor, gente. Não é assim. Tem que chegar com mais carinho, poxa vida. Bom dia, Léo Júnior. Bom dia a todos os homens. É dia 1º de abril? Não é dia 1º de abril, dia imediatamente. Claro que eles vão falar que dia 1º de abril é dia do homem. Não é isso, gente. Dia do homem é hoje, dia 15, tá? E lá que eles inventaram. É coisa que eles inventaram. Eles não tem nada a ver, né? Ó, Patrícia de Itapevi. Patrícia de Itapevi tá ligada na Band FM também. Léo, você é o melhor. Léo, e eu aqui. Fala comigo. Tô aqui, Patrícia. Obrigado pela companhia com a gente aqui na Band FM, tá bom? Agradeço, tá? Vem do Lee!
9: Ô, Juliano, é o velho do lixo, sai cachorro, um abraço pra você. Ó, quando você sentir uma brisa soprar no seu rosto, não se assuste não, é o velho do lixo dizendo te amo.
0: Ó lá!
9: Sai cachorro, um abraço pra você, Léo Júnior.
0: Olha aí,
9: vamos junto, tô por cá, parceiro, vamos que vamos. Sai cachorro.
0: Aí, aprendem, viu? Aprendem, aprendem. Tá vendo esses mal acabado aí, ó? Aprende com o velho lixo, você viu? O velho lixo chegou, chegando de boa e tal. É isso, Ju? É isso mesmo? Aí,
23: ô, velho do lixo, muito obrigado, aí, meu ó. Amor. Tenha uma ótima noite, tá bom? Bom trabalho.
0: Tá vendo só que coisa? É isso, gente! Agora os caras já vêm com tudo já, querendo já, mano, vamos ver, que é isso, gente? Vai afastar a mulher desse jeito, né?
11: Daquela mulher!
0: Daquela mulher!
11: Na flor da noite!
0: Na boate! Ó, ia colocar o áudio do ET que apagou tudo, Zaldo. O povo não tem paciência mesmo, viu, gente? Oi, bom dia, bom dia!
12: Bom dia, Léo, tudo bem? Pô, Léo, o menino aí pegou pesado, pô. Não é porque o cara não gosta de comer uma bola de sebo que ele é viado também, né, bicho? Você é doido? Quem é que gosta de comer banha pura, mano?
0: Que isso? Eu não gosto. Para de encher o saco, velho. Para com isso. Vamos lá, vai. Fala aí, o ET. Agora vem do ET.
13: Boa noite, Léo Júlio.
0: Boa noite.
13: Aqui é o ET. Se eu fosse você, eu mandava esse povo aí tudo se lascar. E os que tiver reclamando aí, manda aqui que o ET vai abduzir.
0: Ah, não, é bizuza, não. Pode levar embora mesmo. Pode levar embora. Leva embora esse povo.
14: Léo, bom dia mais uma vez.
0: Fala aí, mano.
14: Rodrigo aqui. BR-101, altura Laguna, descendo Porto Alegre. Tá aqui ouvindo o Bando de Coruja. Melhor programa da madrugada pra espantar o sono.
0: Isso!
14: Manda alô pra todos os motoristas de caminhão aí.
0: Vai, espanta o frio, espanta o sono. É isso, gente. Bando de Coruja não há, pô.
15: Bom dia, Léo, bom dia. Fernandão, girando a madrugada.
0: Ô, Fernandão, como é que tá?
15: Bom programa aí, irmão. E o cara que falou mal de você, manda ele a merda.
0: É isso aí. Modalidade
15: da palavra.
0: É isso aí.
15: Você é louco, mano? O programa é bem animado com você.
0: Obrigado, viu?
15: Se você não for o melhor, é um dos melhores locutores.
0: Eu não sou o melhor.
15: É isso aí, meu irmão. Forte abraço. Fernandão, girando da madrugada. Fazendo ronda aqui no trabalho no frio, escutando você aí. Da hora, valeu, mano. Um abraço.
0: Ó, vou falar uma coisa pra vocês. Eu aqui, eu sou recém-chegado, né? Eu perto dos comunicadores aqui da casa de peso, os caras são os caras de peso aqui, viu, gente? Não, a equipe aqui é de peso. A equipe aqui é de peso. Então, perto dos caras, eu tô aí, né? Tô engateando. Já chego lá. Tô aprendendo aí. Que já estão há muito tempo aqui já, né, meu? Os caras, né? Aí, tô aprendendo com os caras aqui. Ô, Léo, bom dia, aqui é o Milton. Milton, Foresto. É Foresto, é isso mesmo que eu li? De Olímpia, esse programa é nota mil. Aí, muita gente falando bem do Bando de Coruja. Um abraço pra vocês. Boa! O quarta-feira já estamos no meio da semana. Gente, meio da semana. Mas como tá passando correndo? Ô, semana, vai devagar, semana! Vai devagar, hein, semana? Vai devagar!
16: Bom dia, senhor Léo Júnior. Aqui é o Marcos Bambolim, tratorista canavieiro. Estamos falando aqui de Penápolis Esportivo. Ô, Léo, esses caras aí que tá falando mal do céu aí, manda todo mundo se fuder.
0: Vai, manda se lascar, pronto.
16: Bora pra frente.
0: Olha o palavrão.
16: Que atrás vem gente.
0: É.
16: Tá ele. Salve, irmão. Poitinho, manda um salve pra nós.
0: É verdade, pô. Vamos em frente que atrás vem gente. Lá ele.
17: Bom dia, Bando de Coruja. Juliana, infelizmente só tô indo até Jales. Se tivesse indo pra Grande São Paulo, a gente... com certeza tomaria um sorvete e se conheceria melhor. Um abraço, Leôncio Verdureiro.
0: Ó, você viu? Tomaria um sorvete, uma coisa mais romântica, né? Vamos tomar um sorvete. É isso aí, ó. Fala comigo, bom dia.
28: Boa noite, Léo. Tudo
0: Oi,
28: bem?
0: Tudo
28: aqui é a Juliana do Jardim São Rafael.
0: Outra Juliana, outra!
28: Feliz dia dos homens a todos vocês. É todos os homens que são homens com H maiúsculo, né?
0: Tem uns que não é muito, não.
28: Não liga não, viu, Léo?
0: Tem
28: esse babaca aí que falou isso. E mais babaca, esse cara aí que falou... Você sabia, eu já trabalhei com as meninas do job e tem muito homem que tem dinheiro que paga pra ficar com gordinha.
0: É isso.
28: Cala sua boca, seu babaca.
0: Aí, isso
28: tem
0: mesmo.
28: Tem muito homem
0: Xinga
28: que gosta.
0: Mesmo.
28: É de ter carne pra pegar, oh! Entendeu?
0: Aí,
28: e a Juju vai achar um bem gostoso pra pegar, bem gostoso, é, viu,
0: aí,
28: Juju?
0: Aí, pronto.
28: Feliz dia dos homens. Que todos os homens com H maiúsculo tenham uma recompensa bem gostosa.
0: Tá vendo só,
28: ai, gente? Beijo.
0: Ai, essa aqui deve ser prima da Mara Tassini, hein? Deve ser prima da Mara Tassini essa aqui. 1:34. Ô, oh, oh, Tati, fala aí, Tati.
23: É, ah, como já falaram, né, Leozinho? Ah. Só tem gente grande, né, Leo? Mas o pior é que as pessoas que mandam mensagem pra falar mal é porque estão aqui, né?
0: Exato.
23: Você,
0: é que estão aqui,
23: entendeu?
0: Né?
23: Entendeu? É por vir sem assunto.
0: É.
23: Ah, quer aparecer, quer causar. É. Mas falem bem ou falem mal.
0: Estamos aqui.
23: Falem de mim.
0: Exatamente. Né? Não, Leozinho. Falou bonito.
23: É o seguinte, a audiência tá top, tá lá em cima. Então, quem tá preocupadinho, que vai dormir na pia, vai barrer uma calçada. É barrer uma calçada, né, não?
0: É isso. Vai carpir um lote. Ou vai carpir um carpinho, vai carpir um lote, quem tá falando aí, ó. Faz o seguinte, pega a enxada agora no frio, vai lá carpir um lote. Tem coragem ou não? Vai lá carpir um lote lá, pô. Pronto. É pro pra dentro.
1: Eles querem jogar bonito e eu só quero pôr pra dentro.
0: Vamos lá, hoje é dia do homem, mas a gente coloca a mulherada pra falar também. Vai lá.
2: Oi, Leozinho, bom dia.
0: Ó. Tudo bem, Mara?
2: Cheguei, tá?
0: Fala aí.
2: Nossa, eu mal liguei o rádio, vocês já estão brigando, já estão falando preto.
0: Aqui é assim, aqui já é porrada.
2: Já estão de mimimi.
0: Aqui é assim já.
2: Assim não dá, né?
0: É, tem jeito, não tem jeito não.
2: Só tô aqui com a tua calça, tá, ó. Não posso ficar fazendo bagunça.
0: Não, não, não.
2: Senão você expulsa do quarto.
0: Tá bom, tá bom. Olha lá, lá, lá. Tem gente no quarto com ela aí. Tem gente no quarto aí com ela aí, ó. Ela é boazinha, viu? A Mara é boazinha, tá, gente?
2: 10:05 eu tô por aí.
0: Tá bom.
2: Te adoro, tá, Leozinho?
0: Valeu.
2: Manda esse povo parar de ser chato, parar de chorar.
0: Tá bom, tá vendo? Gente que tá aí com a Mara Tassini perto aí, ela é boazinha, tá? Não, ela é... No... Ó, ela é boazinha, tá? Sem problema, viu? Fala comigo, bom dia, bom dia!
3: Bom dia, Léo!
0: Bom dia!
3: Vieira aqui da Usina Lins.
0: Ô, parceirão!
3: Madrugada tudo contigo aí, rapaz.
0: Como é que você tá?
3: Mas o problema é que eu empolgo e te prometo tudo. Te ofereço o mundo, você inocente aceita e olhe minhas besteiras, parceiras.
0: Meu Deus.
3: Dá dor de admitir depois, você tá doido, Léo?
0: Nossa
3: tá
0: senhora.
3: Tá com as 3 horas da manhã, dá pra sortar um concurso aí de cantaria aí dos motoristas, hein?
0: Deus me livre. Chama. Eu saio correndo, velho. Eu prefiro eu cantando do que esses caras cantando. Eu prefiro eu cantar, vai. Muito melhor, viu?
18: Oh, bom dia, Léo, e aí, de boinha?
0: Cara, isso aí é um rádio relógio? Que negócio é isso aí?
18: Tranquilinho, meu brother, o baiano segurança. Graças a Deus, quartou, Léo. Ô, Léo, avisa aí, Juliana, aí, que eu não tenho negócio de preconceito, não, de gorda, magra, não. Mulher, pra mim, pode vir de muleta.
0: Olá.
18: Eu tô botando touro de jaqueira.
0: Tá certo aí, meu. Um abraço pra você, viu, baiano? É pô pra dentro.
3: Oi. Ô, Léo, fala pra você a verdade. Eu pensei que eu tava bêbado, rapaz, mas esse cara aí tá umas 3 vezes mais bêbado que eu, malandro. Você é doido, é?
0: 3 vezes.
3: Tá maluco.
0: 3 vezes mais bêbado. Né?
19: Bom dia, Léo Júnior.
0: Bom dia.
19: Aqui é a Patrícia.
0: Ô, Patrícia.
19: De Piracicaba.
0: Alô, Rio de Piracicaba.
19: Bom dia. E é o melhor programa da madrugada, é o Bando Coruja.
0: Tá vendo?
19: Parabéns pra vocês, homens maravilhosos.
0: Tá vendo? Pelo menos alguém parabeniza a gente pelo nosso dia. É, Dalton, tem dia de todo mundo, né? Tem dia da mulher, faz toda aquela festa, aquelas rosas, parabenizando as mulheres e bababá. Não, legal, a gente faz uma homenagem pras mulheres e tal, né? Pras nossas esposas e tal, e namoradas e tal. Aí, pô, chega, é nosso dia, né, pô? Nosso dia. Aí, ó.
1: É pô pra dentro.
0: Ó, uma caixinha de cerveja, já sei, assim, mas é bom. Chegar em casa, um churrasquinho preparado já. Tá bom também. Né não? Eu quero falar com você aqui no Zap. Oi, bom dia.
3: Bom dia, Léo Júnior. Tudo bem com o senhor?
0: Tranquilo?
4: Aqui é o Thiago de São José do Rio Preto. Aí, dá um toque aí na Juliana aí, cara. Que aqui não tem tempo ruim não, mano. Aqui não tem tempo ruim não. O nego reclamando aí, falou que a menina é gorda. Pode ser gorda, magra, alta, baixa, preta, branca. Sendo mulher, maluco.
0: Vai que vai, vai que vai.
4: É dentro.
0: É dentro. Como diz aquela música de forró. É dentro, é dentro, é dentro, vai.
23: Léo, dá meu telefone pra ele. Pede pra ele entrar em contato comigo, tá bom? Que eu vou entrar pra dormir. Quando ele vier pra São Paulo, a gente tomar um sorvete.
0: Alá.
23: Eu irei esperar por esse dia, Celso.
0: Ah, lá, ó. Aí, gente, é isso. Esse é o nosso Bando de Coruja. Quem que é você aqui? Fala, coloca meu áudio, Léo, tá bom?
5: Fala, Léo. Aquelas coisas.
0: Aí, tranquilo.
5: Luiz Felipe aqui de Cuiabá, MP.
0: Tamo tentando, né?
5: É, os homens tá muito, sei lá, né, cara? Tem que falar a mulher com carinho, tratar ela de boa, né?
0: É.
5: Porque se as mulheres correm, mulher gosta de carinho, respeito.
0: Exato, carinho, dá respeito,
5: presente também,
0: né?
5: Que é. Homem esse que não dá presente, não dá carinho, né?
0: Ah, os caras já vêm falando, né?
5: É. Um abração aí, Copa Band FM desde meus 10 anos de idade.
0: Caramba, hein?
5: Mais o Bando de Coruja.
0: Você é velho, cara. Você é velho, cara. Ô, louco, hein?
20: Bom dia, galera da Rádio Band. Bom dia, Léo.
0: Bom dia, bom dia. Bom
20: um abraço pra todo mundo da Band aí. Manda um abraço pra galera da Diniz aí, de Louveira aí, Léo. Um abraço pra galera de Júlia aí. Um abraço aí pro meu colega Micael também, esse é o Ela. Valeu, Guilherme Júlia aí. Tamo aqui sentindo Bauru.
0: Poxa. Beleza, sentindo Bauru. Legal, ligado na Band. Ah, valeu. Ô, Léo, esse baiano segurança é bicha. Baiano não fala assim. Rivaldo de Louro, de Freitas, Bahia. Baiano não fala. E ele é baiano, hein? Aí, baiano, ó. Eu acho que esse baiano aí, ele tá, é sabor, deve ser sabor baiano, né? Falsificado, vaiano falsificado, eu acho.
4: Exato. Ô, Léo, continua sendo humilde, meu parceiro. Continua sendo humilde, beleza?
0: Obrigado, velho do lixo.
4: O sucesso chega para aqueles que são abençoados, sempre.
0: Aí, cara, obrigado.
4: Vamos com tudo, meu parceiro. É o velho do lixo, sai cachorro!
0: Aí, parceiro velho do lixo! Ó, a Calica já falou aqui, ó. Tenho cerveja, vinho e cerveja e vinho, só falta companhia. Olha isso, gente. Ó, ó lá, o que tá acontecendo hoje, hein, gente? Olha aí.
21: Bom dia, Leozinho.
0: Bom dia.
21: É Calica de Guarulhos.
0: Fala, Calica.
21: Passando pra desejar um excelente dia dos homens pra todos os homens.
0: Aí, ó, nosso dia, nosso dia, nosso dia.
22: Bom dia, Léo. Bom dia, Léo. Beleza? Bom dia a todos aí. Bom dia, Band. Ô, Léo, depois que comecei a respeitar as mulheres, começar a me valorizar, valorizar elas, isso, né? Tratar com carinho.
0: É isso.
22: Do jeito que o homem tem que fazer com as mulheres, eu nunca mais transei nessa porra. É isso, Léo.
0: Cara, eu achei que ele ia falar, nossa, tava. Que é isso, cara? Mas não é pra ser assim também, né? Nossa, o cara tá tendo modo desespero, tá modo desesperado, cara. Que é isso, hein? Vamos lá, 11999919197, pra você participar aqui do nosso Band Coruja, o programa mais animado, mais ouvido do Brasil.
24: Alô,
0: pode Dona chegar, Dinha. Pode chegar, vem, vem, vem. O programa é todo seu.
24: É o puro suco do milho.
0: Vamos lá, vamos lá, vamos lá, vamos lá aqui, ó. Vamos animar essa bagaça. Até as 5!
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5: Bom dia, Léo. Uso meu áudio, Léo.
0: Tá aí seu áudio.
5: Coisas.
0: Beleza?
5: Vamos ter que tratar bem a mulher, né? Tratar bem, né? Elogiar, dar carinho.
0: Isso.
5: Presente.
0: Exatamente.
5: Além do mais, né? Ter um respeito também, né? Que é o principalmente. Um abraço aí. Sou de Cuiabá MT, Luiz Felipe.
0: Galera de Cuiabá, hein? Bom demais!
25: Sabe cerveja gelada.
0: Bora comigo!
26: Bom dia, Léo Júnior, beleza? Ô, Léo Júnior, a gente brinca, tal, zoa, mas o respeito é o que prevalece sempre,
0: exatamente,
26: né?
0: Exatamente.
26: Ô, Léo Júnior, você tá ligado que eu sempre coloquei em você desde lá da outra, né? A gente sempre tivemos uma zoeirinha boa lá, porque eu acho que você não se lembra. É. Mas é nóis, vamos que vamos. Léo Júnior!
0: Vamos nessa, vamos ali mais programa aqui que o povo gosta da madrugada. O povo gosta de falar, bater papo, soltar voz aqui, né?
6: Fazer com as mulheres.
0: Rodar bolsinha também.
7: Olha, os caras falam que você não escuta o áudio seu aí, ó. Que os caras, você não manda áudio. Aí, você escutou. Primeira vez que eu entrei, já você já mandou dois áudios, meu comandante, irmão. Falar mal do seu vai falar mal de mim, meu guerreiro.
0: Aí,
7: um abraço.
0: Ó, vocês estão vendo? Falou mal de dele, falou mal de mim e fala mal dele. Parceiraço, hein? Ó, esse aqui, ó, parceiraço, hein? Esse é parceiraço, hein? Parceiraço, aí sim, ó. Olha lá, quero falar com você, me fala comigo que eu estou aqui.
8: Bom dia pra nós aí, mais uma vez, Rafael Bueno, vulgo D2, diretamente do Balneário Camboriú.
0: Alô, Balneário Camboriú, lugar bonito aí, viu? Lugar bonito. Eu não lembro se eu já fui aí já, deixa eu ver, não lembro, acho que eu nunca fui. Nunca fui. Eu já cheguei no máximo em Florianópolis. É, já passei por Florianópolis uma vez. Mas nunca fui em Camboriú. Não, nunca fui, não cheguei. Mas, ó, muito bonito. Lugar lindo, hein, gente? Um abraço pra todo mundo, pra todos aí. Oi.
9: Bom dia, Léo Júnior, Luquinhas por cá.
0: Luquinhas.
9: Bicada direcionada ali pro tal do Avaré. Pose. Bom dia a todos, bom dia.
0: Valeu, cara.
9: Ei, Léo Júnior, eu tô falando pra você, não se faz mais homem como antigamente, você tá doido. Léo Júnior, o frio desse, Léo Júnior, uma gordinha pra te abraçar, meu amigo.
0: Vá lá.
9: Você tá doido? Te esquentar. É dentro, Léo Júnior, é dentro. Ah, mas eu não quero gordinha, pois eu quero, venha.
0: Aí,
9: ah, mas muito magra eu não quero, pois tá eu certo. Quero, venha.
0: É isso.
9: Ah, que não sei o quê, tá faltando um dente na frente, não pode mastigar a carne, eu machuco.
0: Coloca
9: é DFC, é dentro. Não quero saber, não, Léo. Não é mulher, Léo. Não é dentro.
0: Coloca um temperinho, Pose, tá tudo certo.
9: Louquinha, motorista por carro.
0: Ó, você já pega, coloca um temperinho, tá tudo beleza. Não, faz do seu jeito, é isso aí, cara.
10: Bom dia, Léo. Eu mandei agora há pouco aí, né? Deu uma passada na casa da minha ex aqui e tal, pra gente dar uma conversada.
0: Tá,
10: né?
0: Na casa da ex, tá.
10: Curti. Uma ex de 14 anos atrás.
0: Caramba, velho.
10: Aí ela já começou com o fogão tá ruim, o fogão tá entupido. Sem arrumar um não sei o que pra desentupir não sei o que do buraco que tá aparecendo ficando preta, que não sei o que, não sei o que. O que que eu faço, Léo? Sumo de novo?
0: Ó, meu filho, assume a bucha de novo. Assume a bucha novamente. Vai que é sua.
11: Bom dia, Léo. Bom dia a todos os ouvintes. Ó, pede pra Calita passar o Insta dela aí. Fica só Calita, Calita Guarulho. A outra também lá do.
0: É.
11: Que tá querendo um cara pra ir dormir com ela lá que tá frio. Pode pra passar o Insta aí.
0: Ó, gente, verdade. A mulherada. Eu não vou passar telefone porque é uma coisa muito assim, passar telefone. Gente, eu nem mexo com essas coisas aqui. Então. O seguinte, a mulherada aí que tá interessada, passe o seu Insta pros caras aqui, ó. Aí os caras pegam, acho que é mais fácil, né? É. Claro que daqui a pouco vai virar um band love aqui, né? Já é um concurso de arrumar namorados aqui no Band Coruja. Né não? Ai, 11999919197, oi.
12: Puxa de novo.
7: Aí, fiel, fala o seguinte, conserta o fogão aí, malandro. Enquanto você conserta o fogão, outro tá comendo a marmita.
0: É isso aí, malandro é manando e mané é mané. Oi, bom dia.
13: Depois que eu descobri que sou corno, rapaz, descobri que todo homem passa por isso. É igual ter Fusca, Celta.
0: Depois que descobri que é
13: corno. Todo mundo já teve ou tem até agora.
0: Meu Deus do céu, cara, que isso.
27: Bom dia, Léo. Aqui é o Riva de Jundiaí. Mandar um abraço a galerinha aqui do Nove Eixo, aqui da Ritmo Logística, Operação Coca-Cola. Vamos que vamos, hein? Um abração aí a Mel Banana, a Tati Perigosa, o Vai do Lixo, o Miguel, o Michelzinho. Vamos que vamos, hein? Tamo junto aí. O Oreia aqui da Ritmo Logística, o Oreia tá ligado, hein? Um abraço, Leozão.
0: Valeu, parceiro. Um abraço pra você. Gente, 1:48. Vamos nessa. Eu quero falar com você no WhatsApp. Quero falar com muita gente hoje. 11999919197 é o WhatsApp da Band FM pra você participar do nosso Band Coruja pra todo o Brasil. Fala aí. Cadê você? Fala aí.
29: Fala, Léo. Como é que tá, Léo?
0: Tudo bem?
29: Lucas Gabriel, aqui do Parque Santo Antônio.
0: Lucas Gabriel.
29: Léo, você é zica, Léo. Bande Coruja eu também acompanho há muito tempo, cara, cê é louco. Vocês são demais. Demorou? E feliz dia nosso, né? Sem nós, elas não vivem.
0: Aí, ó, tá vendo? E
29: fala pra gata do vinho aí que só mandar o endereço.
0: Mandou o Insta, já era. Mandou o Insta, já era, cara. É isso aí, meu filho. Um abraço, hein? Obrigado, obrigado pela companhia. A Adriana mandou uma mensagem assim pra gente, ó. Bom dia, essas mulheres oferecidas é igual a um ditado. Laranja madura na beira da estrada. Está bichada ou tem marimbondo no pé? Que isso, também não é assim, ô Adriana. Poxa vida, hein? Vamos lá. 11 999919197. Quero falar com você no nosso WhatsApp. Ou pode ser a primeira vez que você fala, ou você já fala sempre com a gente. Seja sempre bem-vindo aqui no nosso programa. Vai.
2: Bom dia aí, galera. Bom dia, galera. Deixo pra todos aí. É hoje que a terra treme, é hoje que a casa cai. A mulher abandona o marido e o filho deixa os pais.
0: Nossa senhora.
2: A morena eu levo comigo e a loira eu levo também.
0: Nossa.
2: Vai, cachorro.
0: Nossa senhora, hein, cara. Você foi bem no... Você foi bem aí na Rio, hein, cara. Hã? Coisa, hein? Tá, vamos fazer. Faz de novo aí, faz de novo aí, vai. Vamos ver se tem. Vamos fazer um negócio mais bonito agora. Vamos lá, sobe aí, fala aí. Vai.
2: Bom dia aí, galera.
0: Vai.
2: Galera.
0: Vamos ver.
2: Deixo pra todos aí.
0: Vai.
2: É hoje que a terra treme, é hoje que a casa cai. Ah. A mulher abandona o marido e o filho deixa os pais. A morena eu levo comigo e a loira eu levo também. Vai, cachorro.
0: Ai, você é o Satanás! Aê! Aê! A gente anima a madrugada aqui, ó! Esse é o nosso Bande Coruja pra todo o Brasil. É às 5 da manhã, ninguém dorme nem a pau, velho. Mas nem a pau, Juvenal! Aê!
6: Chique, bacanizado, absurdo, nota 10.
0: Fala comigo aí,
12: Léo. Oi. Bom dia, Valentim, aqui em São José do Rio Preto, fala, novamente.
0: Fala, Valentim, beleza?
12: Ô, cara, programa da hora, mano. Parabéns aí pra quem inventou esse programa. É um programa muito dinâmico, né? A gente totalmente pode interagir, vocês colocam o áudio da gente no ar.
0: Totalmente,
12: cara. A gente adquire experiência, né?
0: É.
12: E assim também passando as nossas, né? É. Pros outros ouvintes. Mas só tá pegando aí que os caras não sortam mais negócio de cor, né? E a gente só fala daquilo que a gente gosta, né? Os caras só falam de ser corno. É. Eu deduzo que eles gostam de ser corno, eu acho.
0: Não, você vê que você pode ver os caras que falam os caras falam muito de corno, assim, não que eles gostam de ser corno, né? Porque pra falar assim toda hora, né? Nossa, porque ele é um corno. Aí tem coisa.
14: Ô, Juliana, bom dia. Juliana, eu acho que ele não é chegado, não. Tá com nojinho, tá escolhendo, é gorda, é magra, tá aí defamando a mulherada, rapaz. Isso é uma bichona.
0: Ai, ai, ai, ai, ai, gente do céu! Quero falar com você no zap, fala comigo, bom dia. Ô, Giane, bom dia, Giane,
15: tudo bem? Bom dia, Léo.
0: Como é que tá?
15: Léo, no mundo existe trocentas rádios. Somos ouvintes de todas as rádios, só que tem umas que a gente é mais ouvinte, gosta mais.
0: É claro.
15: Então, assim, temos que respeitar todos os profissionais. Todos, independente do tanto de anos que eles têm de carreira. Se não abrir uma exceção para quem está começando, não vamos ter novos profissionais.
0: Exatamente.
15: Então temos que ter respeito. E homens, tem que ter respeito pelas mulheres, independente de ser gorda, magra, velha,
0: falou
15: nova.
0: Fala bonito, fala bonito.
15: Vamos respeitar, né? Tem espaço pra todos, Léo.
0: Aí, ó.
15: Humildade faz toda a diferença.
0: Aí, ó.
15: Bom dia, bom dia, bom dia.
0: Giane falou bonito até demais. Aí, Giane! Um abraço pra você, obrigado pela companhia. Vamos animar esse programa, não vamos? Até às 5 da manhã, hein?

0: duas da manhã, e a hora vai passando rápido, vocês percebem? A hora vai passando que nenhum negócio, né? Meu Deus do céu! Ô, Carlos, bom dia!
1: É, Léo, é assim mesmo, né? Os gordinhos se defendem, os velhos se defendem, os feios se defendem, cada um... os sem manjolos se defendem, né? É por aí, né? Fazer o quê, né? Cada um com seu defeito.
0: Cada um tem seu jeito, né?
1: Mas se lascou quem tem seu defeito, né?
0: É... é bem por aí, cara. Fala comigo aí, vai.
2: Bom dia, Léo. Bom dia.
0: Bom
2: tudo
0: dia.
2: Bem? Elaine aqui de Campinas.
0: Oi, Elaine, como é que tá?
2: Léo, o rapazinho aí falou de mulher gorda, né? Falou ele, né? Aquele bucho de cadela prenha. Como diz nossa amiga nesse lugar, que mulher também quer comer bem.
0: Bucho de cadela prenha.
2: Se cuida, machanhada.
0: Aí, tá vendo? Eita nós, hein? Ó, a mulherada dando uma aula pra essa homarada aqui hoje no programa, gente. Ó, só faltou ele, né? Só faltou ele, o cara que entende de tudo e vê e prevê o futuro, Alê Fenomenal do Brasil! Esse é o Alê. Esse é o Alê.
3: Alô, muchacho, alô, muchacho, alô, muchacho. 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Muito tranquilo.
0: É isso, gente. É pra começar bem a madrugada, hein? Alê Fenomenal. Agora, já chegou ele, né? Ele, né? Não tem jeito.
4: É, aí. É o Júnior Sérgio do Pão Padeiro. Fala pro Valentim aí que falou que o pessoal só fala de corno, que o maior corno do Bando de Coruja é ele. Eu... ó, uma fila de caminhoneiro tá na casa dele essas horas e ele não sabe. Cornão.
0: Nossa, velho, que isso. Olha lá. Eu querendo botar ordem nesse programa aqui, vou falar pra você, viu? Gente, pelo amor de Deus, que é isso, gente do céu? Nossa, 1h56. Vou fazer um intervalo agora, vamos ver, mais um aqui.
5: Fala, Léo, bom dia, bom dia. Chegou nós, os pegadores de Tia Lourdes, Gordinha, Anã, Coroa. Anã. É mulher dentro, pô, é 3 pontos fora de casa. Câmbia.
0: 3 pontos. Valeu. A Mila também já chegou por aqui, tá ligada na Band FM. O Mauro, fala, Maurão, e aí?
6: Falando em gordinha, Léo, mas eu adoro a gordinha, porque tem onde pegar, né? Tem onde pegar, onde apertar, onde morder. Com a gordinha, um pastel bem recheado, rapaz. Vai que vai, hein?
0: Tá, você vai pegar aqui, ó. Ó, ó, ó, ó. Você vê onde você vai pegar aqui, ó. Tá bom? Você vai pegar.

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4: Vamos nessa! Virando aqui mais uma hora com você na Band FM pra todo o Brasil. É muito bom ter você aqui, ó, sempre com a gente, feliz da vida, e eu quero você comigo até às 5 da manhã. Eu sou seu amigo Léo Júnior, eu tô aqui. A sua rádio do seu jeito.

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0: 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Como é que é esse negócio aí?

0: famoso no programa aqui, ó, Agi. Ela tá ouvindo a bandeira do Mato Grosso. Olha só que ela mandou aqui pra gente, olha aí, olha, Agi.
1: Oi, bom dia, Léo.
0: Oi, Gi, tudo bem?
1: Tá precisando aí, que tá solteira aí, por favor, falar comigo que eu tô precisando.
0: Aí.
1: Só que de Braço Norte, precisando de um homem de verdade, que eu tenho 30 anos. Tava namorando com um de 62,
0: caramba,
1: não deu muito certo, não.
0: Ixi.
1: Tô levando só a Gaia.
0: Só a Gaia.
1: Abandonei, agora tô precisando de uma pessoa na minha vida.
0: É.
1: Tô aqui me acabando na cachaça, que é vodka com energético. Eu nem posso tomar energético.
0: Tá, bexiga, tá se acabando. Coitada da Gi, gente. Pelo amor de Deus, hein? Gente, é ela assim. Ela tava com um cara lá de 60 e poucos anos, revogar, não aguentou. E aí ela tá agora se acabando na cachaça. Aí, que faz isso? Meu Deus do céu, hein, gente? Que é isso, hein? Valeu, Gi. Obrigado pela sua participação com a gente aqui. Tá bom?
1: Eu já tomei uma caixinha de Skol.
0: Caramba, meu. Ó, já foi até... Ixi. É, lascou.
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0: Aê! 2h14 já, 2h14. Vamos lá até as 5 da manhã falando com você no nosso Bande Coruja. E 4 horas tem o nosso Campeonato Internacional de Piadas Ruins. 4h30 tem buzinaço.
3: Você tá soltinha.
0: Vamos falar com você, vamos.
4: Um homem de 62 anos, tá metendo ganho na mulher de 30. Essa mulher deve ser uma bagaceira só.
0: Para de falar mal da mulher, que é isso, vocês não tem jeito, hein? Que isso, gente? Não é assim as coisas. Ó, a Calica já mandou um Insta dela pra quem tiver interessado aqui, ó. A Calica já mandou. É Calica. Nossa, teu cheio de número. Calica é com K, tá? Calica é 72025. Caramba, 72025. Esse é o Instagram da Calica aí, ó. Galera, tiver interessado. Pronto, agora o programa Band Coruja virou o programa de namoro agora. Pô, tô lascado, viu? Você lembra aquele programa que passava no SBT do Silvio Santos? É, Em Nome do Amor. Lembra aquele programa que o Silvio Santos apresentava de ajuntar casal? Em Nome do Amor. Olha que... Voltei agora. Foi lá pro passado agora, hein? Ah, bom dia, Léo. Pra você, um abraço. É aqui de como é que é? Um abraço de Cobra Sucuri. Valdez Gonçalves. De Itabela, Bahia. Alô, Itabela, Bahia. Um abraço, meus amigos. Obrigado pela participação de vocês.
5: Ô, Léo, bom dia.
0: Opa.
5: Tá bom, Otávio aqui de Rio Preto.
0: Ô, Otávio.
5: Léo, fala pra Juliana aí, ó. Eu vou até ela, mando o meu Instagram, uta.almeida. Eu levo um petisquinho pra nós, um salaminho.
0: Salaminho. Aí.
5: Uma cerveja inteira.
0: Aí, ó.
5: Melhor do que comer o macarrão do Davi, não é não?
0: Não, para de falar do Davi,
5: Léo,
0: cara.
5: Quem estiver te ouvindo e não gostar, manda pegar descendo que pra cima é contramão.
0: Tá certo.
5: Um abraço.
0: Bora pegar descendo que pra cima é contramão. Boa, essa é boa, vai.
6: Rapaz, coitado da menina, hein? Coitado da menina lá do Mato Grosso aí. Levando Gaia de um velho de 60 anos. O velho deve estar tá queimando a rosca.
0: Olha lá.
1: Olha, bota meu zap aí. Aí vê a bagaça que eu sou.
0: Olha lá. Ih, caramba.
1: Tá decretado, ai, coitado. Quando vai se embagaça é ele.
0: Ixi, caramba, agora. Vai mexer com a mulher, vai. Mexe com a mulher pra ver o que acontece, certo? Vai arrancar o pinto fora. Ô, Demetrios.
7: Bom dia, Léo Júnior.
0: Beleza.
7: É, o único que não é de peso aí é o Ronco, hein? O Ronco só tá a capa, cara. Não é de peso, não.
0: Coitadinho do Ronco.
7: Agora o Tadeu, cara. Sim, ó. Tadeu pode se falar.
0: É, o Tadeu é.
7: Hoje tem eu. Só tenho 61 anos só.
0: Olha lá.
7: Serve aí. Eu?
0: Serve. Com as caras de pau, né, meu? Cara, mó cara de pau, né, meu? Bom, vocês são tudo bando de cara de pau, vocês são assim.
8: Ô, Léo. Aqui é o Mário do Japão, eu tô achando que ela dá muito prejuízo com cachaça, por isso que ele largou dela, hein? Você tá doido.
0: Não, coitada da mulher, ela tá na fossa, velho. Ela tá triste, ela tá na fossa, cara.
8: Salve, salve, Leozinho, que é o Altieres, de Eliodora, sul de Minas Gerais.
0: Ô, parceiro.
8: Cara, manda um abraço pro meu pai que tá todo dia ligadinho com você e o Afonso.
9: Beleza? Tamo junto, meu querido. Tamo na estrada aí, voltando pra casa depois de um dia de serviço. E ligadinho com você todo dia. Abração, aí, meu querido.
0: Obrigado, cara. Um abraço pra você, pro paizão lá, viu? Obrigado pela audiência, curtindo a Band FM. Vem do lixo, não perdeu tempo, né? Ela manda meu Instagram particular aí pra ela aí, ó. Olha lá. Esse velho do lixo, hein? O Jaime também tá aqui, né, Jaime?
10: Procura namorado pela televisão, é encrenca.
0: Olha lá. Sempre vai ter uns que não gosta,
11: programa,
0: né?
11: Programa de namoro, não. Vocês estão querendo encontrar aí um santo. Vocês estão querendo encontrar São Jorge por causa desses dragão que tá querendo arrumar um dono aí.
0: Para com isso! Que dragão que eu! Oh, não xinga a mulherada, pô! Vai!
12: Fala aí, Léo! Dias, Léo Júnior, Léo Batista. Oh, fala aí pra... carente de Guarulhos aí. Tô chegando em Guarulhos.
0: Carente de Guarulhos, olha lá. Valeu, Carlos. Aquele abraço, hein? Vamos lá, mandar seu áudio. Vamos mandar seu áudinho.
13: Léo, bom dia. Fala pra essa menina do Mato Grosso aí, Léo. Em vez dela procurar o uísque, a cachaça, procurar Jesus na vida dela. Vai procurar Jesus pra ela sobreviver mais uns 30 anos.
0: Ai. Olha lá. Ela já mandou uma resposta aqui, pelo jeito.
1: Que nada, Léo. Não precisa ficar defendendo as mulheradas, não. Não, esses machos que ficam falando mal de mulher porque gosta de macho. Ah! Esses que falam mal é porque gostam de outras coisinhas, gostam de rola.
0: Ô, louco, meu! Mas deu na resposta bem no meio da cara agora, hein?
14: Tchau,
0: agora eu quero ver você. Ficou feia a coisa pros homens aqui. Ficou feio o negócio agora, hein?
15: Então, se ela precisar de alguém aí que atrasa o barro dela, que dá uma encoxada nela daquele jeito, eu tô à disposição, hein?
0: Ai. Caramba, a mulherada tá que tá hoje no programa, hein? Só porque é dia do homem hoje? Vamos lá falar com você, porque hoje o programa tá pegando fogo, hein? Vai lá. Fala aí.
16: Se ela precisar de alguém aí.
17: E agora, seus comédias, vai falar mal da menina de novo, seus comédias? Tá nessa?
0: Eu quero te. Tá vendo aí, ó? Os comédias. A Mel Banana já chegou por aqui, já tá com a gente na Band. Fala, Mel, bom dia pra você aí, como é que você... boa tarde, acho que é bom dia aí, né? Ah, não sei, nem sei mais como é que tá. Fala aí, Mel.
18: Alô, Brasil. Bom dia, Léo. Bom dia. Acordei. Qual é a boa?
0: Fofocaiada aqui, ô, Mel.
18: Bora, hein? Hoje eu fui convidada pra ir tomar café da manhã na casa de uma parça.
0: Olha aí.
18: E almoçar na casa de outra.
0: Oh, que coisa
18: boa,
0: hein?
18: Bem produtivo hoje. Vamos.
0: É, tá certo. Melhor que ficar fazendo as coisas em casa, né? Bom é na casa dos outros, né? É isso aí. Tá certo você, viu? Ah, fica dando trabalho em casa, fica lavando louça, fica fazendo comida. Ah, vou comer na casa dos outros, né? Vai lá, mano. Filar boia, né? Na casa dos outros. É isso aí, ó. Bom demais.
19: João Lucas e Marcelo, eu quero tchá.
0: E a Mel vem pro Brasil, né, Mel? A Mel vem pro Brasil aí, tá toda animada, hein?
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0: Que é isso? Que ele falou aqui, velho? Eu, hein? Se você não entendeu, imagine eu, né?
21: Ô, Léo, e aí, meu preto? É Pepeca, meu preto. Manda ela pra mim, manda o telefone dela aí pra mim. Pego ela, guri. Quem querer falar mal, que fala, mas eu não. Eu gosto do que ela tem. É até doce. Vem, bebê, vem.
0: Aqui, ó, tem a todo mundo conhece a Mia Khalifa, né? Todo mundo conhece a Mia Khalifa, né? A Mia Khalifa diz... ela agora não é mais, né? Não é mais dessa vida, né? Ela não é mais, assim. Não, ela tá viva, claro. Calma, gente. Ela não é mais aquela vida que ela levava. Então, ela tá dizendo aqui, ó. Diz enfrentar dificuldades para conseguir emprego devido ao seu passado. Gostaria que vissem quem sou hoje. Hoje ela tá sendo uma pessoa diferente. Mas tem uns, né, que não vai ter jeito. Tem que falar alguma coisa, né?
19: Eu quero tchau.
0: Vamos lá, quem mais tá aqui no zap? Fala comigo, vai.
2: Ô, Léo Júnior, essa tranqueira aí não tá pedindo acima demais da tabela FIP, não, hein? Você tá doido, hein? Acima da tabela FIP. Minha califa aí tá procurando amor, mandei a foto aí pra você aí, ó. Tá procurando trabalho e um amor aí, ó. Eu contrato ela e como empregada ainda, hein? Tchau, obrigado. Ó, e outra coisa. Essa aí tá pedindo demais a sua tabela FIP aí, ó. Tá bafo de rola, veio aqui, cara. Cara,
0: que é isso, ô, Léo?
14: Esse aí que tava falando tudo enrolado aí, ele tá falando em japonês aí. Ele tá falando que levou chifre também. E é um corno chifrudo.
0: Eu acho que nem
14: a mulher dele, ele chifrou ele.
0: Na verdade, acho que nem japonês ele tá falando ali, viu?
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0: Vamos lá, vai. 11 999 919 197. Você participa aqui no nosso Bande Coruja, eu tô te esperando aqui. Vamos lá, vamos lá, vamos lá.
23: Bom dia, Léo, beleza? Rapaz, tô doido pra arrumar um B.O. pra minha vida. Fala pra essa cachaceira aí que eu empurro mandiolo nela.
0: Fala isso, né? Calma aí, ó. Vai.
2: Ô, Léo, bom dia, de
0: bom
2: novo.
0: Dia. Bom dia.
2: Essa calica aí fez esse Instagram aí agora, hein? É fake news, hein? Calica quer dar o golpe,
0: Tá enrolando os caras, né? Ela mandou aqui, mas cheio de número o negócio, né? Ela mandou um negócio cheio de número, pô. É, pode ser, sei lá, velho. Talvez ela não quer dar o Instagram dela de verdade, né? Sai lá, vai saber.
24: Bom dia, bom dia, bom dia, Léo. Fabiano Lima aqui do interior de São Paulo, de Matão.
0: Fala aí, Fabiano.
24: Pra capital, terra da fumaça, hein?
0: Ah.
24: Ô, Léo. Eu sei que radialista ganha muito brinde, os ouvintes.
0: Ah, ganho.
24: Eu queria saber, Léo, se você ganhasse 200 cuecas, você dava 100 cuecas pra mim, Léo?
0: Não dava não, cara. Não, de jeito maneiro, de jeito maneiro. Ô, Calica, estão falando que o seu Instagram é fake, e o que você vai falar sobre isso?
25: Só deixando bem claro, não é fake, não. Eu não tinha Insta pra manter privado por causa da minha profissão, entendeu? Trabalho na área de segurança. Mas esse Insta foi feito agora e não é BO, não. É, e não é fake também, não.
0: Tá vendo? Ali a Calica falou, tá falado. Agora você não vê os vagabundos aí? Ai, que é fake. Ninguém desculpa um gosta de reclamar, né? Eles querem arrumar uma desculpinha pra reclamar. Só isso, né? Ô, povo que gosta de reclamar, viu? Vamos lá, vamos, fala comigo aí.
22: Eu acho que ela segura, sabe o que que é? Manjolo.
0: São 2h25, é o Bande Coruja pra todo o Brasil. Só dá isso, Bande Coruja, gente.
26: Fala, Léo, bom dia, bom dia. Você tá bom?
0: Bom, e você?
26: Então, Léo, escutando essa história do senhorzinho aí, tinha um que chegava numa padaria todo dia de manhã e pedia 4 pães. A moça falava pra ele, né? 2 pra de manhã e 2 pra de tarde, né, seu Zé? É, sim. Aí quando foi um dia, ele chegou, ele pediu 15 pães. Aí ela falou, ô, seu Zé, vai levar 15 hoje? Assim vai acabar ficando duro. Ele falou, então me dá 20.
0: Ah, ui, tá bom, tá bom, tá bom. Vamos lá, falar com mais gente por aqui, ó.
2: Olha aí, o golpe tá aí, cai quem quer, né, irmão?
0: O golpe tá aí. Ó, a menina acabou de falar que ela acabou de fazer o negócio, pô. Não é fake, não é fake, pô, vai.
27: Ô, Léo, avisa essa menina aí, Léo, pra sair do problema. Sai do problema, mulher. Quem casou, casou. Melhor ficar solteira, ficar só no DJ. Beber sua cachaçinha sozinha. Esses machos não quer nada com nada, não, mulher.
0: Fica só no DJ. Pra bom entendedor, meia palavra basta, né? Fica só no DJ, olha lá. Vamos lá, 11 999 919 197. Esse é o Bande Coruja, o programa mais animado do Brasil. Mais amiguinho do Brasil aí, ó.
28: Ô, Léo, respondendo o menino aí, né? Que falou que eu sou corno. Cara, eu sou solteiro, meu irmão. Agora eu quero saber se ele é casado, porque solteiro não leva chifre. Agora casado já é outros 500, né? Falo por experiência própria também, que eu não escondo leite. Fui casado 4 anos, levei chifre, por isso que eu larguei.
0: Aí, ó. Aí, tá vendo?
29: Bom dia, Léo, meu. Oi. Gostosão. Você tá bom, fi?
0: Tudo bem?
29: Vendi esses padeiros por cá. Ô, fala pra essa coleguinha aí, ó. fica arrumando um namorado no lar dos velhinhos, dá nisso mesmo. Vai trabalhar, candanga, tá só o que fazer.
0: Para de xingar a mulher, pô. Ai, ai, ai. No lar dos velhinhos, ó, os caras, não perde uma oportunidade, né, pra zoar, né? Vamos lá, vai. Deixa eu ver aqui, esse aqui vai.
3: Bom dia, Léo Lins. Aqui é o Alex do Jaraguá. Fala, papaveia.
0: Cala sua boca, vai se lascar, ó, vai. Vai lá se ver se eu tô na esquina, ó, vai.
4: Credo, Cruzes, que velha boca suja, mano. Por isso que os homens não respeitam, né? Dá uma vergonha na sua cara, mano. Vai lavar sua boca com água, com querosene. Desgrama.
0: Não, hoje esse programa tá uma fineza só, o programa. Tá uma fineza só.
5: Ô, Léo, a menina não falou que todo caminhoneiro é corno, não, né? Que todo caminhoneiro gosta de... Vai, seus caminhoneiros corno.
0: Vai, você é outro que fica falando aí também, ó. Deve ser um motorista, alguma coisa. Alguma coisa você tá. Em casa eu sei que você não tá. Vai. Ô, Léo, bom dia. Hoje tá meio fraco de participação dos caminhoneiros. Olha o outro aqui já. Olha lá. Hoje tá meio fraco de participação dos caminhoneiros. Pergunta aí se algum deles estão enroscado na paralisação do porto. Cara, eu nunca quero saber de paralisação, mano. Eu não tô preocupado, velho. Eu quero falar com você, velho. Ah, vá se lascar vocês, hein? Ah, viu. É, bom dia, César de Vargem, Grande Paulista. Fala, César, beleza aí, cara? Como é que tá a sua madruga? Me conta.
6: Ô, Léo, bom dia, tudo
0: bom dia.
6: Bem?
0: Tudo bem.
6: Não querendo arranjar um namorado, mas de repente vai que acontece alguma coisa,
0: mais,
6: né?
0: Mais uma.
6: Passa no Instagram pros garotos de plantão, mas desde que seja com todo respeito, tá?
0: Por favor, gente, com todo respeito pra moça aqui. A Elaine, mais uma que quer arrumar namorado. O povo tá aqui precisando de namorado aqui, aqui no programa hoje. O povo que tá precisando de namorado. Uma já tá na curtida na cachaça já. Uma já tá curtida na cachaça.
7: Ó, a Calica, se for a loira da foto lá, do perfil lá, é bonita, hein?
0: Tá vendo os caras, Zé?
8: Bom dia, Sam. Bom dia, Mini Hulk.
0: Cara, meu filho, você errou de... O mais legal, né? É que os caras, eles participam em outra rádio, mas mandam no WhatsApp da Band, cara. Vai, que eu não consigo... Cara, eu, que sou eu, velho, não consigo fazer isso. Eu vou ligar pra alguém e falar o nome de outra pessoa. Eu acho que eu não consigo ser assim, velho. Não sei como que as pessoas conseguem fazer isso. Eu queria entender
9: o
0: isso.
9: O velho do lixo também mijou sentado, ele tá comendo, né?
0: Ai, esses caras não tem jeito. Vai lá, vai.
10: Bom dia, Léo. Ótimo dia, ótima quarta-feira. Cadê as mulheres de São José do Rio Preto? Bom, ótimo dia, vamos até às 7 da manhã.
0: Vamos lá, ele quer saber da mulherada de São José do Rio Preto, é isso. Ô, que Léo, ele quer.
11: Manda a foto aí, ver se vale a pena. Manda a foto aí.
0: Os caras não tem jeito. Meu, vocês não trabalham não, hein? Vocês estão ouvindo o Bando de Coruja? Vocês não trabalham? O que vocês fazem da vida? Vocês não trabalham não, hein? Pelo amor de Deus. Ah, bom dia, Léo. Bom dia, Josimar. Fala aí, Josimar. Como é que você tá? Tudo bem aí? Tudo certinho?
12: Rapaz, essa Elaine aí, pela voz dela, deve ser uma mulher arrumada, hein? Você tá doido, pai? Só pela voz dela, eu me apaixonei.
0: Ó, tem três mulheres aqui, três mulheres que quer arrumar namorado hoje. Três mulheres que quer arrumar namorado hoje. Então tá, dá pra perceber, né? Vocês conseguem se ligar aí, né? Então, por favor, gente.
30: Bom dia, Léo, bom dia. Se for a foto da Calica aí, se for a foto que tá no perfil dela aí, rapaz. Tem três mulheres aqui. Só quem não gosta mesmo, pra não pegar.
0: Pois é. Oi, alô.
31: Alô?
0: Oi, quem é?
31: Bom dia.
0: Bom dia, quem?
31: É o Edinaldo, motorista de aplicativo.
0: Fala, Edinaldo. E aí, Edinaldo? Como é que tá a vida? Como é que anda? Tá fazendo o que de bom aí? Trabalhando, né? Claro, de bom a gente só sabe o que você tá fazendo. Abaixa um pouquinho o som do carro aí, porque tá muito dando muito eco.
31: Ô, Léo, pelo amor de Deus, mano, você não vai me desbloquear mesmo no WhatsApp?
0: O que foi, cara? Quem tá bloqueado no WhatsApp? Você?
31: É, eu tô bloqueado, mano. Eu quero participar da resenha e nunca consigo.
0: Tá, mas quem que bloqueou você aqui? Eu não fui. Oi? Quem que bloqueou você aqui, será?
31: Eu tô achando que foi o Diego que me bloqueou, mano.
0: Caraca, velho. E eu não sei mexer nesse negócio de bloquear, desbloquear aqui, velho. Eu já que nem sei mexer nisso aqui, mano. Juro. Pô, que eu nem sei.
31: Tempo que eu tenho participado da resenha. Eu todo dia eu ouço a rádio de vocês aí, não consigo participar mais da resenha.
0: Que coisa, hein, cara? Ó, vou avisar aqui pra produção pra tentar desbloquear. Como que é? Edinaldo, né? Edinaldo, né?
31: Isso, Edinaldo, motorista de aplicativos.
0: Legal, legal. Mas tá bom, Edinaldo. Mas aí, você tá participando, cara, com a gente aqui por telefone, tá vendo? Tá aí, tá participando.
31: Ainda bem que eu consegui participar, hein, mano. Faz um tempão que eu não participo mais, mano.
0: É mesmo? Oxa vida, hein, cara. Mas tá bom, tá valendo, né? Você tá por onde? Por onde você tá andando aí?
31: Hoje eu tô fazendo umas corridas aqui perto da Vila Cisper, aqui na Zona Leste.
0: Ah, tá na Zona Leste, boa, mano, boa. É legal. Aproveita pra mandar alô aí pra quem você quiser. Fala aí de quem falar mal de alguém, pode falar, pode falar o que você quiser. Fala aí, olha.
31: Manda um alô lá pro Salatiel lá. O Salatiel.
0: Ah, o Salatiel não apareceu hoje até agora aqui, viu? Eu acho que acabou dando certo o encontro dos dois lá.
31: Hoje eu tava só ouvindo a zoeira dele aí, mano.
0: É. Eu acho que acabou dando certo o encontro dos dois lá às 6 horas da manhã, por isso que ele não apareceu hoje. Foi pro motel, alguma coisa aconteceu.
31: Caramba, viu?
0: É, cara. É, falar pra você, esse programa aqui, cara, você vê de tudo, viu? Não tem jeito. Você vê de tudo. Você acha que não viu nada?
31: É isso aí, meu. Beleza, Léo.
0: Valeu. Valeu, Dinaldo, um abraço pra você aí, cara. Mas vamos resolver essa parada. Vamos resolver essa parada do bloqueado aqui, tá bom?
31: Beleza, falou, valeu.
0: Um abraço, valeu, tchau, tchau. É isso, gente. 11 999919197. E tem o nosso fixo, né? 37 3743 1313. A gente vai falando por telefone com um, vai falando pro zap também aqui, assim vai, né? Vamos lá falar com você no nosso WhatsApp aqui, 11 999919197. Solta meu áudio aí, Léo. Claro que eu solto.
1: Ai, Léo, bom dia. Eu gosto, viu? Vai entrar nessa disputa aí. É só um personagem, tá?
0: Aham, tá vendo.
1: Bom dia, bom dia.
0: O cara tá com a mulher na foto aqui e fala que é só um personagem. Tá bom, tudo bem, vai, né? Aqui, ó, Thiago Mota, motorista Marone, Marrom Marone. Passa meu contato pra Elaine aí, ó. Valeu, Thiago, um abraço aí, mano. Obrigado pela sua audiência aí. É nóis, fala aí.
1: Ô, Léo, você é bem cara de pau. Bom dia, eu já pulei de Paraguaçu. Você que bloqueou o rapaz aí, agora
0: não,
1: tá aí.
0: Não sei
1: fazendo
0: bloquear.
1: Graça com o cara, né?
0: Nem sei mexer nisso,
1: seu
0: cara.
1: Sem vergonha.
0: Eu não bloqueei ninguém, velho. Aqui eu não bloqueei. Na verdade, eu não bloqueei ninguém aqui, não. Alguém deve ter bloqueado ele aí em algum momento, né? Ah lá, tá achando que é o Diego Canela Fina. Cara, o Diegão tá de férias, meu. Pô, deixa o Diegão, cara. Ele tá curtindo as férias dele lá na Disney. Tá lá no final da Copa, lá, sei lá. Tá viajando, cara. Vamos ver o que o povo tá falando aqui, vai lá.
13: Bloquear as coisas de fracassado.
0: Eu, hein? Vamos lá, fala comigo, vai.
14: Bom dia, Léo. Mulher que procura namorado no Bando de Coruja é igual brasileiro que torce pra Argentina. Sem cérebro. Ou é doente mesmo.
0: Sem cérebro. Ô, Elaine, fala aí, Elaine. O que a Elaine quer falar aqui?
15: Oi, Léo. Pode passar meu Instagram pra eles, viu? Pra ele que se interessou, quem sabe, né?
0: Fala aí seu Instagram. Ô, Elaine, você pode falar aqui no ar? Fala seu Instagram aí, Elaine. Fala aí. Que aí o pessoal já fala com você direto aí. Pronto, já resolve a parada. Tá tudo beleza. É, agora o negócio é assim. Daí você vai dar autorização da pessoa passar, né? Então, eu não passo nada aqui. É o povo que tá passando aí. Vamos lá, vai.
15: Não é sem cérebro, não, procurando namorado. A gente tá aqui pela resenha, amigo.
0: Exatamente. O programa é resenha, gente. É resenha. Ó, é difícil você ver uma resenha dessa no rádio. Porque, meu, Na boa, vamos ser sinceros, vai. Na boa, cara. Você liga a televisão, só dá coisa, notícia ruim, velho. Só gente, coisa ruim no canal de televisão o tempo inteiro, velho. Morte, não sei das quantas. Quem matou quem? E quem assaltou quem? E mandou matar não sei quem? Cara, só coisa ruim, mano. Aí você tem que ligar o rádio pra ouvir coisa legal. E o rádio ganha nessa parte, não tem jeito. Claro que o rádio tem que ter informação. Tem que ter a informação, claro, obviamente. O jornalismo, sim. Mas a resenha, isso aqui, ó, não há dinheiro que pague, é gostoso demais e faz bem. Porque eu falo assim, ah, Léo, mas você não tá levando muito o programa a sério. Eu levo o programa a sério também. É, tem muitas pessoas nesse horário que tá depressão. Tem muitas pessoas nesse horário que tá numa uma cama de hospital, um leito de hospital. Tá passando com algum problema na vida. E tem esse programa, essa resenha que faz a pessoa ficar bem, a pessoa se diverte, esquece dos problemas. É isso que eu tô falando, é isso. O poder do rádio é isso. Esse é o poder do rádio. Muito bem. Fala, Léo, aqui é o Reginaldo aqui de Santa Bárbara. Fala, Reginaldo. Seja bem-vindo aqui no Band Coruja, mano. Ale Fenomenal. Cadê o Ale Fenomenal? Não, vai. Fenomenal
2: tá aqui, Léo. Fenomenal, não.
0: Fenomenal, não, chegou. Max Estrela, fala Max, e aí, beleza?
16: Léo Júnior, aí fica difícil, a mulherada é muito exigente. Ah, não quero isso, não quero aquilo. Cadê que elas me aceitam como eu sou? Casado.
0: Entendi. Quem que aceite você? Casado, né? Ai, ai, a outra que já tá falando, virou Band Love. É, mais um pouquinho o Band Coruja vira Band Love.
17: Ô, Léo, eu concordo com você, cara. Eu, quando eu vou assistir televisão, eu já coloco um balde de sangue debaixo dela. E só desgrama, cara, só coisa ruim. O bom aqui na rádio, nós não discute política, né?
0: Não.
17: Só discute da vida do pessoal, né? Uma resenha animada. Muito bom, parabéns.
0: Ah, a gente só discute da vida alheia só aqui, né? Um fala mal do outro, sai uma porrada aí, de vez em quando. Sai um soco na cabeça do outro e tal. Uma coisinha básica, mas normal, entendeu? Mas normal. A Tati tá falando que seria o Band Tinder. É, bem por aí. Band Tinder. Sim. Vamos lá. Olha lá. Virou Band Love. Tem gente levando a sério isso aí. É, gente. O que tem de pessoas procurando namorado aqui tá não tão achando. O que tá acontecendo com os homens, hein? Hã? O que tá acontecendo com os homens? O que tá acontecendo com esses homens, hein? Vamos lá, fala comigo.
27: Eita, mulherada carente, meu Deus! Eu fico inconformada.
0: Aí, ó. Ela não quer nem saber.
18: Vai. Ah, é brincadeira. Eu já tava com o pipi duro aqui. É só resenha.
0: Ai. Já tava com o pipi duro, ó. Bom dia, Léo. Sou nova aqui. Já tô adorando, tá vendo? Ó, pessoas novas chegando aqui no Band Coruja. Seja bem-vinda! É a Agatha. Ô, Agatha, obrigado, hein? Pelo jeito, ela é do Rio de Janeiro, né? Beleza, Agatha? Tá certo. Um abraço pra você. Ó, divulga a Band pra todo mundo aí, viu?
19: Segue e se ligar aí.
20: Passa meu contato, Léo. Passa o contatinho. Ou manda o dela aqui pra nós, fazendo favor.
0: Cara, eu não passo contato de ninguém pra ninguém, cara. Não mexo nessa parte. Esse pessoal que divulgue seu Insta aí, brother. Não, faz o acasalamento aí do jeito que você quiser. Fala comigo, bom dia.
21: Ô, Léo.
0: Oi.
21: Deixa eu te falar.
0: Ah.
21: Cadê aquele lá que tem a batata na boca? Fala, fenomenal, não. Tá batata na boca.
0: Ah, o Fenomenal tá aqui, ó. Tá participando com a gente. Já mandou uns trocentos áudios já.
21: Ô, Léo, bom dia. Fala pra essa Agatha mandar a foto aí. Normalmente quem chama a Agatha é bonita, hein?
0: Quem chama a Agatha é bonita. Ai, gente do céu, vocês não prestam mesmo, viu?
22: Léo Júnior, tira uma dúvida aí, Léo. Aquela história, aquele papo lá de que só fica com a véia por causa do iPhone 17, é verdade?
3: sabe me dizer?
0: Olha, depende, tem uns caras aí que gostam, né? Os caras estão preocupados no dinheiro, na verdade, né? Vai no banco, né? É bem por aí, cara. Se você tá muito interessado, eu acho que você tá muito interessadinho demais, hein, cara? Tá interessadinho demais pelo meu gosto, hein? Vamos lá, fala comigo, bom dia.
4: Há uma semana pra essa Agatha aí ouvindo o Bando de Coruja. Ela vai estar chamando o urubu de meu louro.
0: Vai, vai. Jesus e Genésio. Uma semana, ó, se é a primeira vez dela ouvindo o Bando de Coruja, em uma semana ela já tá doidinha já.
3: Ô, Léo, fala pra elas me seguir aí no Instagram aí, ó, fenomenal, não.
0: Fala, segue o Fenomenal também no Instagram, tá vendo? Agora, se você quer aproveitar e seguir eu também no Instagram, segue o Léo Júnior lá no Instagram também, @LéoJúniorZ. Marcou aí? @LéoJúniorZ, tudo junto. Léo Júnior Z, eu quero você lá comigo, viu? É!
5: A pegada é mais quente, a mulher que não gostar, ela é doido, é doente.
6: Léo Júnior, bom dia, tudo bem?
0: Beleza?
6: Léo, passa meu Insta pra Elaine aí, por favor. Tô afim de uma namorada, sério. Elton de Campinas.
0: Elton de Campinas, valeu, Elvis, um abraço.
7: E o Henrique, operador. Só no palito doce. Bom dia aí pra todos aí.
0: Bom, a Agatha falou assim, ó, tô nada. Eu adoro esse bando de doido falando. Doido? Eu tenho que aguentar, viu, Agatha, esse negócio, esses doidos aqui. Eu tenho que aguentar esses malucos falando aqui no meu ouvido. Pelo amor de Deus, a madrugada em 30 dias, hein? 30 dias tem que aguentar esse povo aqui, ó.
8: Ô, Léo, pergunta pras meninas se elas gostam de pequeno brincalhão.
0: Pequeno brincalhão, hein? Do jeito que tá frio, acho que nem aparece. Eu acho que nem vai aparecer, né? Só um dedinho lá, do... só um midinho, só um midinho, só um midinho.
23: Limonada no puma, diz na direita, tá, cabebê, limonada.

0: nada.
1: Bebendo?
0: Nada. O padre na igreja tomando vinhaque e eu aqui.
1: Nossa, a risada dele que é sensacional. Eu não sei de onde entrou essa risada. É sensacional isso aí.
2: Bom dia, Léo. Aqui é o Leandro de Floripa. Qual é a resenha de hoje?
1: Acabou de chegar pelo jeito, né, cara? A resenha de hoje é o quê? Mulherada carente, querendo arrumar namorado. Os caras aqui tá tudo escolhendo, querendo escolher. Ah, porque aí tem uns que tá interessado, tem uns que não tá, não. A resenha tá essa hoje, meu filho. A resenha tá essa aqui hoje.
3: Bom dia, Léo. Bom dia, é o Alexander Caeiras. Dá um abraço pro Cidinho, Anderson Cidinho, piloto do helicóptero E-commerce.
1: Ó, helicóptero E-commerce.
0: É mesmo?
1: A Tati mandou um negócio.
4: Bebê. Duro de achar, só se for.
0: É nada.
1: Ah, gente, vocês não querem fazer eu rir agora, não, pelo amor de Deus.
0: É mesmo? É nada.
1: Olha o tamanico do negócio, gente. Ai, ai, ai, vamos lá, vai. Ô, velho do lixo,
5: vai. Do lixo tá disponível, sai cachorro.
0: Esse vídeo aí é mesmo, é nada, bebendo limonada. Vamos divulgar, vamos divulgar. Ai, vamos
1: fenomenal, divulgar. Anal. Vai, gente. 2:46. 2:46. Vamos lá, nosso bando de coruja tá no ar aqui, ó. Pode passar meu zap. Ó, é melhor você passar seu Instagram, viu? Eu acho que o zap é muito. Passa seu Instagram aí, viu? Quem que é você que é a. É a Agi. Agi, lá do Mato Grosso. Ô, Gi, passa o seu Instagram pros caras pegar aí, tá bom? Os caras adicionar aí. Você fala aí no ar. Fala no áudio aí. Oi, bom dia.
6: O velho do lixo também, mijou sentado, não é sapo? Tá comendo, né?
7: Fala, Léo, bom dia.
1: Bom dia.
7: Ô, Léo, fala pra esses caras que tá carente aí. Se eles quiserem, eu passo um manjolo neles. Ah, vai se catar, rapaz. Vai caçar namorada no baile da terceira idade, lá nos forró. Ah, dormir.
1: Vai lá no risca-faca, lá que você vai achar lá, pô.
8: Isso, Luciano, Bragança aqui do Pará de novo. É que nem eu. E eu tô desde janeiro escutando o Band Coruja.
1: Já ficou doidinho? Já tá falando sozinho pelas paredes? Já tá tendo um pesadelo? Como é que tá?
8: Não passo uma noite sem escutar.
1: Aí.
8: Tamo junto até 5.
1: Aí, até 5. Tá vendo? É isso que é. É isso que é o 20. Olha lá. E a Gi tá brava. Ela mandou aqui, ó. Não vou discutir com baitolas. Ixi, gente do céu. Dá bicho feio. O tempo tá fechando, hein?
9: Fala, Léo. Bom dia, bom dia. Tá tudo perdido mesmo, né, Léo?
8: É que nem eu.
9: A menina ali querendo namorado e o outro ali quer passar o manjolo no rapaz.
1: Pois é, pois é, pois é.
9: Não. Tá tudo errado.
8: Não faço uma nota sem escutar.
9: Daí as meninas estão ali pedindo rapazes. Os caras reclamam. Quando não tem, reclamam. É quando tem menina, quer passar o manjolo no rapaz?
1: Pois é.
9: Não, pode abandonar, Thiago, daqui do Floripa.
1: Olha, eu vou falar pra você, viu? Poste tá mijando no cachorro. Pois é.
10: Fala, Léo, bom dia. Mano, esses caras é tudo sem conteúdo, né, velho? Ah, vai passar manjolo em homem, velho.
1: Fica falando com macho, né?
10: Também fala de carência. Esse tá carente aí. Gosta de pegar macho, velho.
1: É verdade.
10: Passar manjolo nas mulheradas, pô. As mulheradas que gostam de manjolo. O cara quer passar manjolo em homem? Ah, pelo amor de Deus, velho. Esses caras ir pra outra rádio, velho. Que essa rádio aqui não é. Esses caras sem conteúdo, não.
1: É isso aí, valeu, mano. Um abraço pra você. Ia falar um negócio. Bom dia, sou novo por aqui. Manda um alô pra frente 16. Tá trabalhando aí, ó. Na madruga. Deve tá frio aí, mano. Deve tá frio demais, hein? Abraço pra você. Oi.
11: Pra mim, essas mulheradas aí. Tudo liso aí, quebrado aí, eu não quero não, mas tem que ser mulher que compatível com a minha renda, entendeu? Minha renda é, eu sou empresário aí, tenho uma renda de mais de 50 mil por mês, se pegar essas lisas aí pra depois querer dar o golpe aí, tô fora, entendeu? Gosta muito de descer o pau nos homens que não pega liso, eu também não pego lisa não, essas braquiadas que tá... se expondo aqui lá no Bode Coruja, eu tô fora.
1: Que? Nossa, ai, ganho 50 mil por mês. Ó, ai, eu não compartilho, não compactuo com essa gente. Ai, eu sou rico e sou milionário. Vá se lascar, você, vá pra lá, ó, vai. Ah, esses homens, a G mandou aqui, ó, Agatha que mandou. Esses homens de hoje em dia só quer mulher com três pernas. É, minha amiga, eu acho que é isso mesmo que eles querem, viu? Olha lá, agora outra aqui também, que lá do Mato Grosso. O que ela mandou aqui? Vai lá.
12: Ai, ai, meu ovo cor-de-rosa ganha mais 50 mil por mês. Meu cu de paraquedas. Vai todo mundo ser amostrado, rapaz. Você não tá ganhando nem o cu pra dar de troco. Tá se pagando de machão aí, de ricão, de um bichão da goiaba verde. Ô, oh, dó. Coragem.
1: Meu Deus do céu, a mulherada fala mesmo, cara. Vocês são, vocês estão ferrados, velho. Vai pra lá, lá. Sua resposta, vai. Quem que é você aqui? Sua réplica, Walter, vai, sua réplica, vai.
11: Ela não vai discutir com baitolas, ela é uma baitola, né? Baitola com baitola se entende, mano, pelo amor de Deus, hein? Quando você vê assim, velho, figurinha carimbada não completa álbum.
1: Ah lá. Meu Deus do céu, mó briga, mó briga.
13: Ai, eu já vi de tudo, mas de paraquedas é a primeira vez. Cai em mim, trem.
1: Cai em mim, né? Quer dizer, a carne nunca vai cair no... Como é que é aquele negócio lá? A carne só cai no prato do vegano. Vamos lá, vai.
2: Ô, Léo, acho que ele quer uma velha da lancha. Ele não quer uma mulher, acho que ele quer uma velha da lancha pra manter ele.
1: Vai entender esses caras, né, meu? Olha lá, resposta dela aqui, vai lá.
12: Com certeza, alvo incompleto, ninguém completa não, bebê. Alvo incompleto não, jamais completamos. Você tá se achando demais, ô cu de frango do caralho.
1: Ó, só não fala palavrão, minha amiga. Palavrão não entra, viu? Mas pode falar o que você quiser, mesmo palavrão. Mas, ó, deu na cara agora, hein? Deu na cara, hein, ô Walter? Agora você pegou você de jeito, ó.
11: Tá cheio de boiola aí, de viadaiada, tudo enrustido aí. Entendeu? Fala de mulher, mano, no final, fi, é fio terra. 380 volts no botão e já era. Chega, chora.
1: Vamos lá, gente. 11999919197. Participa aí do nosso Bande Coruja. Quero falar com você aqui. Fala comigo, vai.
14: Bom dia, Bande. Bom dia, Léo. Esse cara que ganha 50 mil por mês aí, ele é petista, mano. Ele é do bando de Lula aí.
1: Petista.
14: Só sabe roubar.
1: Para, ô. Ai, gente do céu, vai.
15: Olha só, meninas, atenção. Uma pessoa aí que eu falo assim, ó. Pode conhecer, entendeu? Se for compatível, é uma pessoa maravilhosa. Parece o Sean Connery. Canta bem, toca violão. É o véio do lixo, sai cachorro.
1: É o véio do lixo.
15: Tá? Não tem nada de véio, nem tem nada de lixo. É o Adams.
1: É.
15: Aí, ó, eu dou autorização, entendeu? Mas respeita, hein? Ele é meu segundo pai, hein? Pega a visão. É o único, viu? Que quer levar alguma coisa séria. O único problema é que ele é meio arame, né? Meio ele cerca e não fura ninguém. Brincadeira!
1: Ó, oh, nossa, tirou o velho do lixo. É arame, é? Cerca e não fura ninguém. Que isso, velho do lixo? Oi, fala lá. É a resposta. Vamos lá. Ó, o bicho tá pegando aqui. A resposta da Gi. Vai, Gi.
12: Tá sabendo demais o negócio de fio terra, hein? Tá sabendo demais, hein? Tá ficando estranho, hein? Tá sabendo demais.
1: Olha lá, viu? Ih, esses homens tá aqui, tá, hein, hoje.
16: É isso aí, amigão, tá certo. Tá certinho. Mas de jeito que tem mulher interesseira, tem homem interesseiro também, viu? Mas ele tá certo. Tem mulher que não quer trabalhar não, viu, Léo?
1: É.
16: E tem homem também folgado.
1: Ainda
16: bem que eu sou casada, viu? Sou casada, que eu igual eu falei, quem casou, casou. Quem não casou, que lute.
1: Exatamente. É isso, minha amiga, é isso. Hoje é a vez da mulherada nesse programa aqui, ó.
17: Léo, eu tava me arrumando e levo o tablet, né, pro banheiro. Eu tava aqui vendo, quando não tem mulher, a ouvinte se apresenta, quer conhecer alguém, embora a dinâmica do programa é resenha, ok. Mas os caras botam defeito na voz da mulher.
1: Tudo,
17: eles botam defeito, começa a falar um monte de coisa. Parece que são tudo...
1: umas bichonas.
17: Boiola.
1: Umas bichonas.
17: Porque homem que é homem não rejeita mulher. Mulher. Não rejeita.
1: Exato.
17: Eu entendo a dinâmica de vocês. Nada tá bom. Aí o programa é isso, o programa é aquilo. As mulheres estão carentes, estão jogadas. Gente, eu sei que não é o lugar. Elas são guerreiras de querer namorado do Banho Escuro hoje.
1: É guerreira. Não é fácil.
17: Mas assim, meu, não critica.
1: É.
17: Simples assim. É uma criticação, eu acho estranho isso. Eu acho que não é um homem, não. Deve ser tudo enrustido.
1: É isso mesmo, Ô, Mel, daqui a pouquinho os caras vão falar assim: ai, eu vi a foto dela. Ai, eu não gostei desse brinco. Ai, esse colar aqui tá muito cafona. Mas ela fica linda sem esse colar. Daqui tá tudo desse jeito aqui, os ouvintes do Band Coruja. Olha, quando eu falo que a mulherada tá tomando conta do programa hoje, depois vocês reclamam que não tem mulher no programa, olha lá.
18: Falou o empresário da noite, o catador de latinha da 25, 50 mil.
1: 50 mil.
18: Vai saber o que ele anda empresariando por aí, né?
1: Ai, ai,
18: o topa.
1: Meu Deus do céu, vai!
19: Ó, mulher... pode ser alto ou baixinha, gorda braga, gorda magra, branca ou negra. Homem de verdade gosta bebê de... o quê?
1: Manjolo. Manjolo, né, na verdade, né? Vamos lá. Pera aí. Ah, o nome dele é o nome dele mesmo. Até fiquei meio assim de falar. Jeová Pinto. Fala, Jeová. De Ilhéus, Bahia. Tá curtindo a Band FM. Um abraço pra você. Fala aqui com a Agatha aqui. O que ela tá mandou aqui, ó. Tá certo. Homem de verdade não escolhe mulher. Olha isso. Falou bonito. É, agora tem outros baitola também participando aqui, ó. Vamos ver. 11 999 919197.
20: Você tá doido.
1: Não escolhe mulher.
20: Empresário até sumiu.
1: É verdade, cara. Depois desse baque que ele tomou aqui, ele até sumiu.
21: Ô, Léo Júnior, esses caras que ficam falando demais aí, que pega qualquer tipo de mulher, é justamente os caras que ficam na noite aí falando que tem que comprar remédio, porque não sente tesão nenhuma pela mulher, só fica com o trem duro por causa de medicamento.
1: Caramba!
21: É, mulher tem que se cuidar assim, quem gosta de bomba é guerra.
1: Nossa senhora, caramba, e deu na cara, hein?

0: vamos lá, 11 999919197. Pra você participar junto com a gente, fica à vontade, manda sua mensagem. 11 999919197. Pra você participar do nosso Band Coruja pra todo o Brasil. É, pra todo o Brasil. Vamos lá, fala com o Mário aqui, o que Mário? Fala, Mário.
1: Ô, Léo, esse tiozinho que falou que ganha 50 mil por mês aí, ele deve estar no Bolsa Família, mano, tá. Zé Ruela. Pode ver que não tem nem comida na casa dele.
0: Para de falar isso. Vai, oi, bom dia, bom dia. Fala, Gomes!
2: Ah, empresário meu ovo, empresário meu ovo. Ele deve estar deve ser empresário da rapariga da mulher dele que tá na zona.
0: Que isso, cara? Nossa senhora! O programa tá cada dia pior, esse programa aqui, ó. Tá cada

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7: E aí? Gente, nosso Bate-Canal já continua virando mais uma hora com você, 3 horas, 1 minuto, 3 e 1, bom dia, bom dia, bom dia, bom dia, bom dia, vamos, vamos. Aqui tem tiro, porrada e bomba, é o Band Coruja, viu? A sua rádio do seu jeito.

FM, Adriana Calcanhoto, Devolva-me. Eita, música linda, hein? Ai, ai, ai, ai, ai. 3 horas 12 minutos agora, 3 e 12. No nosso Band Coruja, o programa mais animado do Brasil. Bora mandar mensagem, bora mandar só o seu alô aqui pra gente. 11 999 99919197. Bora participar do nosso programa ou não vai? Vamos lá, vamos lá. Ô, Léo, que é o Ricardo? Sou novo aqui, hein? O Ricardo aqui, ó, já novo, chegando na parada. Ei!

0: notícia. Olha só, de vez em quando nós temos umas notícias aqui, ó. Olha só que notícia. Gente, você já viu aqueles funcionários antigos da firma? Ah, tem gente que não fica um mês, né? Tem gente que fica por anos numa empresa. Isso que é legal, né? Olha aí, ó. Olha, o funcionário completa 76 anos na mesma empresa. Um funcionário de uma empresa em São José do Rio Preto acaba de bater o recorde particular. São 76 anos trabalhando na mesma firma. Olha que legal, hein? O senhor Dorival Dutra da Silva ainda dá expediente como diretor administrativo da firma no setor de automotivo na cidade de São José do Rio Preto, interior paulista. O homem tem 96 anos. O homem tem 96 anos de idade e entrou na companhia, no grupo Rodobens, aos 20 anos de idade, em 1950. Ele entrou como office boy no começo e passou por várias áreas da empresa. Em 81, ele se aposentou. Olha aí, no ano de 81 ele se aposentou, mas optou por continuar trabalhando para ter uma rotina. No cargo de diretor administrativo, desde os anos 80, seu Dorival ainda vai na empresa duas vezes por semana, diz que é capaz de ficar doente se ele parar de trabalhar. Por favor, deixa o velho trabalhar na empresa, pô. Mas eu também quero ficar aqui na Band, chegar nos meus 90 e poucos, 100 anos de idade, quero estar aqui, ó. Eu quero estar aqui também, Não, agora você vai cair pra trás agora. Cair pra trás é legal, né? Olha isso, gente. Agora, essa notícia aconteceu no Rio de Janeiro. Atenção, Rio de Janeiro! Não é pra amadores. Olha só o que que... Olha o que que aconteceu no Rio de Janeiro. Atenção, atenção, atenção. Por favor. Olha só o que... Como é que é, gente? Não. Eu não tô lendo isso, gente. Um bezerro invade uma estação de trem no Rio de Janeiro. Um bezerro, gente. Um passageiro diferente foi avistado na estação de trem de Japeri. É Japeri que fala, né? Na Baixada Fluminense. Ele invadiu a plataforma, entrou em um dos vagões e gerou caos por onde passou. Imagina a bagunça, né? E o medo, né? O viajante era nada mais, nada menos que um bezerro. De onde saiu esse bezerro, hein? As imagens que circulam nas redes sociais mostram o bezerro correndo pela plataforma enquanto era perseguido por um cachorro. Ah, o cachorro não perdeu tempo não, hein? Ele era perseguido por um cachorro. No desespero, sem saber o que fazer, o bovino entrou no trem e deitou no chão. Entrou lá, pô, abriu a portinha, pá, olha, vou deitar aqui no chão, fechou a porta e o trem foi embora. Seguiu viagem. Logo depois, o animal se levantou e começou a correr pelo interior da composição. Por mais que um passageiro tenha tentado avisar os demais, eles não conseguiram deixar o vagão e muito menos pegar o filhote. Ah, foi difícil. Foi difícil para laçar o bicho. A concessionária Trens do Rio de Janeiro, responsável pela operação dos trens metropolitanos no Grande Rio, informou que o animal deixou a estação por conta própria. Não, ele saiu a hora que ele bem quis. Entro a hora que eu quiser e saio na hora que eu quiser. Foi isso que aconteceu. Já as testemunhas não souberam informar como o bicho conseguiu acessar a plataforma de embarque. É simples, cara. Ele tava cansado daquela vida pacata dele no sítio. Falou, quer saber? Eu vou viajar. Vou curtir minha vida. Vou pegar um trem. Eu vou criar um caos. É isso. O bezerro não tava aguentando mais. Bezerro adolescente. Não. Que saí do meio dos pais. Falou, não, eu vou pegar um trem. Vou sair pro mundo, é isso.
1: Fala, Léo. Esses caras de hoje aí gostam de mulher com um grelo de 15 centímetros, é isso sim, viu? Tá doido. Donato de Osasco.
0: Valeu, Donato, um abraço pra você, mano. Tamo junto aqui na nossa madrugada, hein? 11 999919197. Quem mais? Tá por aqui, fala comigo,
2: Léo,
0: aí.
2: Léo, bezerrinho, foi justo pro Rio de Janeiro, esse aí, acho que tava com depressão, foi lá pra ver se tomava uma bala perdida.
0: Para com isso, vai. Não é assim, pô. Aqui, ó, bom dia, Léo, Chico Vermelho de Limeira. Fala, Chico, beleza, mano? É, o bezerrinho lá não perdeu tempo, e o cachorro atrás dele. E o cachorro correndo tá atrás dele.
3: Ô, Léo, a reportagem do bezerro aí é verdade. O cachorrinho correndo atrás dele, provavelmente se assustou. Ele entrou dentro do trem, velho. Foi uma bagunça. Eu achei o bico.
0: Então, cara.
3: O cachorrinho botou terror.
0: Então, o cachorrinho botou terror, o bezerro foi lá, falou, vou pegar esse trem. Entro a hora que eu quero e saio a hora que eu quero. Ninguém me tira daqui. Pronto. É isso que aconteceu.
4: Bom dia, Léo. Aqui é o Wagner Militão de Prescala. Ô, Léo, você estava falando da pessoa de trabalhar aqui. Aqui na nossa região, perto aqui, tem uma usina que faz pinga só.
0: Ah, é bom, hein?
4: Tem
0: é
4: um
0: bom,
4: senhor hein? Lá, não vou falar por causa dos filhos. Vem, é escuta bom, depois. Os filhos capaz de ficar enchendo meu saco.
0: Hein? Tá, fala aí, fala aí.
4: Aí ele tem 73 anos de firma. A idade dele não tem nem ideia quantos anos tem.
0: Meu Deus.
4: Mas ele tem. É, foi aniversário dele esses dias atrás, acho que foi no mês de maio. E eu participei lá, 73 anos de firma, ele vai de noite, tem vez que vai de dia, ele trabalha no escritório, na balança, as coisas erradas aí, trabalha no escritório. Então ele tem 73 anos de firma, deixa o velho trabalhar.
0: É, tá certo, deixa o velho trabalhar, porque assim, né, se tira o cara... Pô, o cara é capaz de ficar doente. Deixa o cara trabalhar, né? Não é verdade? O cara gosta do que ele faz, o cara se empenhou há anos ali. Tá certo, deixa o cara trabalhar, né? Aqui, ó. A nossa amiga que tá desesperada com esses homens, a Agatha, ela falou assim, ó. Aposto que esse bezerro deve ser filho desses baitola que fica falando mal do Rio de Janeiro. É, porque a Agatha, gente, a Agatha, ela é do Rio de Janeiro, tá? Só pra vocês saberem, ela é do Rio de Janeiro lá. Vamos lá, oi.
5: Bom dia, é o Hélio, cachorrinho escambau, rapaz. Aqui parecia um pitbull de grande. Por isso que o bezerro assustou, senão ele não tinha corrido.
0: Ai, meu Deus do céu, imagino, coitado do bezerro, e falou, eu vou entrar nesse bagulho e ficar aqui mesmo, quietinho.
2: Tem que ver se é o bezerro mesmo, ou se é o John Tatu que tava lá, e a turma tá achando que é bezerrinho, né?
0: É bem capaz, oi.
5: O bezerro tava agoniado, o bezerro falou, eu quero viajar, tô agoniado, quero viajar.
0: É, eu quero uma vida nova, eu tô cansado dessa vida aqui já, eu não aguento mais, eu queria sair fora, né?
6: Bezerro andando de trem, eu nunca vi não, mas tem uns boizão aí, uns chifrudo, dirigindo um caminhão aí, ó, o que mais tem.
0: É o que mais aparece, né, gente? É o que mais aparece.
7: Ô, Léo, é o velho Li. Ó, a Tati é minha filhota. Eu considero ela como minha filha. Ela falou de mim aí e tal, beleza. Depois me quebrou no arame, né?
0: Quebrou você, né?
7: Mas me chama no arado. Eu vou abraçar com o arame aí e ver se o arame fura ou não fura.
0: Ah lá, ó.
7: Mas não machuca, não, tá? Pode ficar tranquilo que o velho lixo é de boa.
0: Ó, meu Deus.
7: Vamos cantar, nós vamos se divertir, nós vamos passear, vamos se conhecer. É só chamar, tô disponível. Quero uma companheira. Beleza? Tamo junto.
0: Sai, cachorro. Esse é o velho lixo.
7: Valeu, Tati. Um abraço, filhota. Beijo.
0: Parceiraço. Ó, a Catiele Freitas mandou mensagem aqui, ó. Bom dia, Léo, um ótimo trabalho pra você, se Deus quiser. Deus abençoe você e sua família. Vamos que vamos até às 5 da manhã, que quem fala é Catiele Freitas. Tá mandando um abraço pra gente. Obrigado, Catiele, valeu! Pegou agora aqui, agora a que tá brava lá. A que tá brava é a... É a... Giedri? Que nome, o seu nome é Giedri mesmo? Caramba, nome diferente, hein? É a do Mato Grosso lá, que tá precisando, que é um namorado, na verdade, vai.
8: Ai, coragem, esse bando de macho, não todos, não tô falando por todos.
0: É.
8: Mas tá tirando a gente pra porra, nós mulheres. Ah, coragem, respeito é bom, a gente gosta.
0: Aí, ó.
8: Aí o homem que não respeita a mulher, pra mim, é viado. Gosta de outras coisas, não gosta de mulher.
0: Ai, deu na cara agora, deu na cara, meu. Meu Deus do céu, gente. 11999919197, o Mário lá do Japão mandou mensagem. Fala,
9: ô, Léo,
0: Mário.
9: Foi o cachorro, não. O bezerro viu um monte de chifrudo lá dentro, lá do trem, quis entrar, né? Pensou que era a família.
0: É.
9: Família, né? Pensou que era a família. É. É normal, né?
0: Vai, vamos ver. Ela deve estar bem brava por causa do nome. Não é por causa do nome, não, cara. Não é, não. Pior que não, viu?
10: Boa noite, Léo. É, gostaria de pedir pra você tocar uma música aí, Cleito e Camargo. Não sei se é amor. Gostaria de oferecer pra todas as gatas aí que estão on na Band é Coruja. Valeu.
0: Na verdade, é se amor, não sei. Não sei se é amor, não tem essa. Mas acho que aqui não toca, cara. Aqui é dificilmente tocar essas músicas. Mas um abraço pra você aí, obrigado, viu? Fala comigo, minha amiga, que tá, ela tá, que tá, hein, afiada.
8: Meu nome é Giedri, meu nome é Giedri.
0: É Giedri. Ah, tá? Giedri mesmo, é isso aí.
8: Tem nada a ver, eu sou brasnortense, nasci e me criei em Brasnorte, meu nome é brasnortense, matrugocense.
0: Aí, Giedri, um abraço, nome diferente, hein? Vamos lá, fala comigo, bom dia.
11: Olha, ela é do Mato Grosso, né, Léo? Eu sou daqui de Cuiabá.
0: Aí, ó.
11: Vamos madeirar, bebê. Você tá brava? Vou quer madeira? Papai tem, hein? Bora.
0: Vamos madeirar. O jeito que os caras falam. Não, os caras vêm, o jeito de chegar de boa, não, ela já chega assim o primeiro encontro. E aí? Vamos madeirar? Vamos lá, fala comigo, Tati. Oi.
8: Pensei que era trava-língua.
0: É, trava-língua, driedre.
8: Ô, Léo, não sei se você aguenta isso tudo aí, não, mano. Com esse bando de louco. Agora o seu Pedro Ronco já tá por aí também.
0: Ah, o Pedro Ronco já tá quase no 100 já.
8: Lá
0: pô.
8: Ele.
0: É.
8: Ô, gente, outra coisa, Léozinho, coloca aí o Instagram da tal da Agatha aí de novo, por favor. Que o Ale Fenomenal tá me ligando, pedindo.
0: Ah, o Ale tá desesperado.
8: Dele, por
0: o
8: favor.
0: Ale tá desesperadíssimo, né? O Ale Fenomenal não perde uma também, né? Fala aí, ó, minha amiga, passa o seu Instagram no ar pros caras pegar aqui, viu? Giedri, vocês, quem mandou aqui é a que mora no Rio de Janeiro, é a Agatha. O que ela mandou aqui, ó? Giedri, você está certíssima, homem que não gosta de mulher é viado. Olha, é viado. Fala comigo aí, vai.
12: Ô, Léo, bom dia. E aí, lindão, tudo bom? Com esse nome e com essa voz, tem que estar certeira mesmo. Abraço, Léo. Emerson de Porto Feliz.
0: Vai, Emerson de Porto Feliz. Alô, Porto Feliz! Só da Band FM, um abraço pra vocês. Ó, bom dia, Léo. Aqui é o Frank. Frank, fala, Frank. Ele é novo aqui no programa. Mas é um chofer da madrugada. Um abraço pros meus amigos, chofer da madrugada. Vamos lá, fala comigo.
13: Um trava-língua bom aqui. Ele é curtinho, mas dá pra dar uma engasgada.
0: Cala a boca, meu, vai. Ah, e outro aqui, faz 10 segundos de Giedri.
14: Bom dia, Léo. É, mas também tem que ser mulher, né? Não pode ser trambolho, não, né? Quer dizer que qualquer trambolho agora é uma mulher. Você tá doido.
0: Agora tem um outro lá de que ganha 50 mil, blá, blá, blá, blá, blá, blá. Vamos ver o que ele vai falar aqui agora.
15: É, Léo, fala pra esses bunda mole aí, velho, que aqui é empresário mesmo, entendeu? Empresário do agro. Entendeu? 50 mil que eu falei pra eles é só uma cosquinha, entendeu? Ah, mas é, ganha muito mais. Eu não vou me expor aqui, né, na Bode Coruja.
0: Ah lá, tá
15: aqui
0: vendo?
15: Em Dubai. Pergunta pra ele onde eles estão aí. Com certeza tá escondido em alguma periferia da vida aí. Falou? Chora mais que tá pouco, pobraiada.
0: Ah lá, lá, lá, lá, lá. Nossa senhora. Se eu fosse vocês, eu não deixaria barato, não. Ah, não deixaria por isso, não, viu? Pobraiada? Que é isso? Olha lá.
16: Bom dia, Band. Vinícius do Parque Pereal, Barueri. A procura de uma namorada também aqui. Eu respeito tanto as mulheres que antes de eu comer a fruta, eu chupo ela todinha.
0: Vai. Vamos lá, vai.
17: É do agro, né? É da coceirinha. Uma coceirinha só que o cara dá no periquito da mulher dele, ele já ganha 50 mil. Só uma coçadinha no periquito da mulher dele na zona.
0: Agora a outra aqui, ela ficou brava agora. Vamos ver o que ela vai falar.
8: Quem tá chorando pelo seu dinheiro, coitado? Ô, coragem.
0: Eu só vejo a briga.
8: Se fecha, o cuti pintinho. Você é bosta nenhuma que você tá falando merda aí. Entendeu? Todo mundo falou merda aqui, mas o que mais falou merda foi você.
0: Ah lá.
8: Coragem.
0: Isso aí, ela tá falando que o que se ganha, o cara que ganha 50 mil lá, que é do agro.
8: A
0: povo tá dando a resposta aqui, ó.
18: Aí, Léo, resolvido o mistério do bezerro, que queria pegar o trem. Tá indo pra Dubai atrás do pai dele, que é do agro.
0: Ah, deixa eu ver aqui, ó. O Fonseca mandou aqui. Léo, essa é a Band de São Paulo? Só me confirma aí, eu sou de Sorocaba, sou novo aqui, sou novo aí. Beleza? É, cara, você me ouve aí pela rede, né? Estamos aí pela rede Band, pra todo o Brasil. Você me ouve por Sorocaba, o pessoal ouve em vários estados também. Estamos em rede aqui pra todo o Brasil, gente. Beleza? Ai, gente do céu, o Thiago já mandou mensagem também, mas eu acho que as mensagens tudo igual aqui, né? Fala comigo, vai!
19: Esses caras do jeito que tá, Léo, não tem ninguém escolhendo não, esses caras tão comendo até barranco.
0: Tá até barranco, ó.
20: Manda nossa, manda aí, é nossa aí pra todo mundo aí, São Paulo aí.
0: Moda, saltar uma moda agora. Ó, 3h28, daqui a pouquinho, 4 da manhã, vai começar nosso campeonato internacional de piadas ruins. 4h30 tem buzinaço!
21: E aí, Léo, beleza? É Eduardo aqui de Barueri, eletricista da noite. Se quiser aí, a gente mexe com força aí. Pode vir que tem.
0: Valeu, valeu, um abraço. O Ricardo também chegando por aqui. Fala, Ricardão, um abraço. Seja bem-vindo sempre no programa aqui. Oi.
22: Ô, Léo, esse aqui, o cara falou que é do agro aí, é porque ele quer dizer que ele é boi. Ele fala assim, eu sou boi, ele fala assim, não, eu sou do agro.
0: É, ele é boi e não quer falar, né?
23: Agora essa é a cartada das mulheres, né? Se o cara não quiser pegar mulher feia, é porque é gay.
0: Vamos lá, gente. 11 99991-9197. Fala comigo, quem é você? Quem que é você? Fala aí.
24: Ô, Léo, o rapaz aí do agro falou que é só uma coceirinha. Ah, coceirinha é o que dá no brioco dele, com a barriga de verme que ele deve ter.
0: Ai, caramba. Fala, Sidney.
25: Quem é essa mulher que tem nome de procedimento médico? Geriátrica?
0: Que é isso?
25: Ah, geriátrica.
0: Para. Nossa, de xingar,
25: te chupo todinha.
0: Para de xingar a mulher, ô.
25: Quem é essa mulher que tem nome de...
0: Ah, que é isso? Ah, coitada da mulher.
26: Ô coleguinha do 50 conto, deixa eu falar pra você, do 50 mil conto, né? Não é 50 conto, não, 50 mil, você é o bichão da goiaba. Ô, faz vergonha não, velho, meu colega, pelo amor de Deus, quando vê assim você nem tem nem o cu pra dar de troco, tá pagando de rico.
0: Ei, pera aí, ô!
26: Ô, você tá achando que você é o Neymar ou Vinícius Júnior? Quem que você tá achando que você é? Me fala pra mim. Ai, se fecha, louco. Ah, baixa a bola, doido.
0: Baixa a bola aí, doido, vai. Meu Deus, tô morrendo de rir até hoje, tá?
27: Ele fica aí falando, ai, quem tem, não fica falando, não, meu querido. Eu sou empresário e nem por isso eu fico falando que eu não tenho, eu não tenho nada. Eu tenho humildade. Você
0: é isso.
27: Não tem humildade, não tem empatia e muito menos vergonha na cara.
0: Nossa.
27: Ai, o que foi que a colega falou, né? Deve ter uma anjolinha do tempo.
0: É um mindinzinho. É um mindinzinho. É um mindinzinho esse aí, né?
28: É, esse aí do agro aí que tá falando 50 mil, que não sei o quê. Sabe o que que ele é? Ele deve ser mais um daqueles estelionatários que fica lá no Balneário Camboriú lá, que fica devendo até o IPVA do carro que usa, entendeu? E fica pagando de ricão aí. Então é um otário.
0: Nossa.
28: Trouxa, estelionatário.
0: Chamou na cara, chamou pra briga. Meu amigo, agora é sua vez de se defender aqui, hein? Chega mais, chega mais.
29: Empresário do agro. Essa hora no bando de coruja, vai pra lá, seu mentiroso, Uber véi maldito.
0: Usou droga, noia! Ô, Léo, bom dia. Esse cara é especialista no agro, especialista em levar chifre. Só me quebra aquela hora, me pega no bumbum. É, tá cheio aí de especialista em levar chifre, né? Tá cheio, tá cheio.
30: Ah, mas se ele tiver ganhando esse dinheiro de 50 mil aí, ele tá dando um brioco mesmo, hein?
0: Depois fazer o bumbum. É, pode ser. Ele gosta, ele curte, deve curtir, né?
28: Ô, Léo, essas duas mulheres que estão falando aí devem estar numa nóia do caramba, hein?
0: Fazer um... Ai, caramba, gente. 11 99991-9197. Pra você participar. Ó, tu mandou aqui, ó. Fazenda Joinha, papapá, Minas Gerais. Ganho 100 mil, porém gasto 95 mil. Putz. Adiantou muito, né?
1: Ô, Léo, esse corno aí que falou que tá em Dubai, que ganha não sei quanto. Você é um chifrudo, rapaz. Você é um corno. Falou da povo pobre, que periferia. Nem as periferias aceitam esse corno aí. Isso aí deve ser um fudido, lascado.
0: Cadê você,
1: irmão? Isso aí não conhece nem Itaquera.
0: Ó, eu acho que o Walter ficou bravo, hein? Não gostou? Ô, Walter, sua vez de responder, cara. Responde aí, Walter. Responde essa galera aí, mano. Vai lá. A gente, claro que a gente não quer ver briga aqui. A gente não somos a favor da briga, tá? E nem querendo formar uma briga, sabe? Nem querendo, não, imagina.
2: Bom dia, Léo. Porque toda hora tem um fila de uma mãe que tem que falar que motorista é corno. Ninguém fala que radialista é corno.
0: Não, não,
2: que
0: não.
2: O pedreiro é corno, que o outro é corno. Pra que isso aí? Sendo que é ele, o motorista, que traz as lingerie pra mulher desse corno, que ele que é o corno, fica transando com um e com o outro de dia quando ele tá trabalhando, tá tomando banho, ai, ainda ai. Traz um monjolo pra satisfazer ela, porque o lazarento não faz nada com ela quando
0: nossa,
2: tá em casa,
0: deu,
2: aí fica chamando os outros de corno.
0: Meu Deus do... Gente, que será que tá... Ontem, eu acho que a semana inteira nesse programa só tá tendo briga hoje, viu? Tem o nosso telefone fixo também, 3743-1313, tá? Você participar com a gente também através do telefone fixo aqui. Bom dia. Cadê aqui? Cadê? Bom dia, aqui é o Frank, já falei do Frank, beleza? Tá mandando um abraço pra todo mundo aqui. A Val também tá por aqui. Valeu, Val, obrigado pela audiência. A resposta do Walter, agora, a resposta do Walter, vai.
3: Esses caras aí tá tudo com dor de cotovelo, rapaz. Pó braiada mesmo. Vocês que não acordam cedo agora, não. 5, tá quase na hora de pegar o metrô, hein?
0: Olha lá, para.
3: Entendeu? Porque é carro que é bom não tem, entendeu? Mole é mó uma bicicleta velha. Agora tá aí com dor de cotovelo aí. Mulher, pra mim, tem que ter dinheiro igual eu. Se não tiver, tá fora, entendeu? O negócio de golpe aqui não tem negócio de golpe, não. Tô em Dubai tomando champanhe na hora dessa. Vocês vão fazer o que agora? Bater ponto, filho. Vai lá, tá quase na hora de vocês pegar o metrô, hein?
0: Meu Deus do céu.
3: Chora mais que tá pouco. Essa mulherada aí derrubada aí quer ganhar, quer arrumar homem, rapaz. Não arruma mesmo, vai ficar pra titia.
0: Meu Deus, o que tá acontecendo hoje? Só briga nesse programa, gente.
4: Empresário do agro.
0: Fala.
4: Falou o boi. Boi. O mais novo aí, hein?
0: Olha lá. Chamou de boi. Vem pra cima, chamou de boi.
5: Fala pra esse corno aí, Léo, que a gente pode estar com dor no cotovelo. Mas a mulher dele tá com dor no fiofó. Tanto tá o furico, essa rapariga aí.
0: Ai,
5: que fica dando dinheiro pra ele. A mulher dele é do job, Léo.
0: É do job, é do job, olha lá.
6: Bom dia, Léo. Essa Giliardi aí lá do Mato Grosso bebeu todas e não tá falando coisa com coisa mais.
0: Ai.
6: Vai dormir, baranga.
0: Olha lá, a do Rio de Janeiro. Esses homens estão escolhendo demais. Nós, mulheres, não somos obrigadas a pegar esses homens trambolho. Engraçado, um corno falando do outro. Aí ela mandou aqui, ó. É isso aí, Dubai. Tá se achando demais. Nossa, velho. Só porrada aqui no programa hoje, hein? Não, é só ofensa pra lá e pra cá.
7: Bom dia, tudo certo ou não? Tô pertinho dessa Giedra aí também. Moro aqui no Mato Grosso, em Tangará da Serra.
0: Beleza, vamos falar com você aqui. Oi, alô? Alô? Alô?
9: Bom dia, Léo.
0: Bom dia, quem é?
9: É o Vinícius Padeiro.
0: Fala, Vinícius, e aí, mano?
9: Tá bom, meu querido?
0: Como é que tá a madruga aí, cara? Muito. Tá fazendo o que nesse exato momento agora?
9: Tô fazendo aqui umas fornadas, pão de queijo.
0: Peraí, cara, você sabe.
9: Tô aqui na luta aqui.
0: Onde você mora? Que lugar que você mora aí?
8: Eu sou aqui de Campinas.
0: Ah, de Campinas. Fala, pô, eu ia falar pra você trazer pra nós aqui na rádio, cara. Pô,
8: se tiver em Sorocaba, né? Manda pra você lá, moço.
0: Ah, então já manda lá, cara. Pô, imagina, pãozinho de queijo. Um pãozinho de queijo quente.
8: Fala um negócio aí pra esse menino que fala que é do agro aí.
0: Fala aí, vai. Fala aí.
8: Ele é do agro ali, na 25 de março. Deve estar vendendo ração. A coisa aí, acessório pra pet. Ah, cara, esse aí é mentiroso, hein?
0: Mentiroso até umas horas, né?
8: Eu era igual ele, mas eu parei de mentir.
0: Você era a mesma pegada, tá vendo?
8: É, você é louco, pelo amor de Deus, né? O cara é do agro.
0: O cara deve ter um fusquinha lá, pelo jeito. E
8: fica
0: lá,
8: 147 com pneu furado.
0: É, cara, complicado, hein? E como é que tá as fornalhas aí? De boa? Vai sair muita hoje ou não?
8: Ah, uns 2.000 palmas, mano.
0: Putz, aí sim, hein, cara. Mas valeu por ouvir o Bando de Coruja aí, viu?
8: É, nós tamo junto.
0: Tamo junto, valeu, mano.
8: Agora sai cachorro.
0: Valeu, um abraço.
8: Alô.
0: É isso, gente. Esse é o nosso Bando de Coruja, bora participar da nossa programação 11999919197. Quero falar com você, fala comigo.
10: E aí, Leozinho, bom dia.
0: Beleza, bom dia.
10: Um abraço pra galera aí da madrugada. Esse cara perdeu totalmente a humildade, hein, tchê?
0: Totalmente.
10: Provavelmente deve estar em Dubai. Ou no bar, enchendo a cara, enchendo o saco nosso a madrugada.
0: Ai, gente do céu, 3 horas e 38 minutos. Daqui a pouquinho vai começar o nosso Campeonato Internacional de Piadas Ruins às 4 da manhã, já já.
10: Ô, Léo, bom dia. Essas duas meninas que estão falando aí devem estar numa nóia, hein, meu? Pode erguer, cara.
0: Deve estar numa nóia, vai. Fala aí, vai.
11: Bom dia, Daniel Taguá, mano. Ô, fala pra esse maluco aí, pra esse Walter. Já que ele tem dinheiro, eu vou pegar a mãe dele, hein? Vou pegar a mãe dele e a mulher dele. Pelo menos ela me banca. Já que ele tem 50 mil, eu ganho 50 mil, ela me dá 10, beleza? Pegar a mãe desse corno aí.
0: Ai, gente, esse é 11 999 1997 3743 1313. Você participa aqui do nosso Bando de Coruja. Você tem N oportunidades de mandar a sua mensagem de áudio pra gente aqui, tá? Vamos lá, vamos reclamar aqui na nossa madrugada, oh, vai.
12: Ô, Léo, bom dia. Bom dia a todos aí.
0: Bom dia a todos. Bom dia a todos.
12: Ô, Léo, ô, você tem encontro bem? Quem tem busca? Quem tem busca? Esse cara tem nada. Esse cara tem agoló. Esse cara é imbecil.
0: Ai, gente. Ô, Regis aqui, ó. Regis, não, peraí, quem que mandou mensagem? Léo, ainda bem que já sou casada, porque se dependesse dos homens de hoje em dia, é tudo boi. Quem que mandou aqui é a Suelen. Valeu, Suelen! Abraço pra você. E ela, a Elaine respondeu. Ixi, ela.
13: Olha, Walter, eu não tenho esses 50 mil aí ou mais, não. Dinheiro eu não tenho, não, mas o que eu tenho você não gosta, né?
0: Ih, caramba! Meu Deus do céu, Walter do céu, agora se eu fosse você, dava uma resposta, hein? Ó, que tem você não gosta, nossa senhora, olha lá.
14: E aí, Léo, beleza? Rapaz, eu conheço esse cara aqui é ricão, eu conheço ele, pô.
0: Conhece?
14: Esse cara aí, realmente, ele é rico mesmo, ele faz ponto lá no Jockey Club lá de São Paulo, ele fica lá na Alameda Dubai,
0: caramba. Entendeu?
14: E realmente, ele ganha muito dinheiro lá mesmo, entendeu? Colocou silicone na bunda e tudo. Alameda Dubai, quem quiser conhecer, ela fica na Alameda Dubai, lá no Jockey Club de São Paulo.
0: Vamos lá, fala comigo aí.
15: Você gosta de pafocarran e de bolo molhadinho ruum, afis de urol, cá, o amor é a ausência do ódio, abraços poeta das estrelas, meus grandes bragros negros falantantes. 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
0: Quê?
15: Muito melhor uma mulher com manjolo
0: Quê?
15: Do que uma mulher reclamona.
0: Que isso? Como assim uma mulher com jolo manjou no do que uma mulher reclamou? Que é isso, gente? Vocês são... Tá de brincadeira, né? Tá de brincadeira, né? Oi.
16: Fala, Léo. Beleza? Já é o segundo áudio que eu tô mandando aí, não ouve meu áudio.
0: Tá aí seu áudio, mano. Tá aí.
16: Sobre o assunto do cara que se diz que é empresário. Ele deve ser empresário do agro, sim. Ele é o chefe dos bois, o chifre maior é o dele. E com certeza também fecha com os amigos aí. Que esses 50 mil que ele ganha de tanto que que a mulher dele dá o fiofó.
0: Ah.
16: E ele fica lá empresariando ela.
0: Empresariando.
16: Com um cafetão. Eu sou aqui, Vindizo Capixaba de Vila Velha, Espírito Santo. Tô sempre ligadinho, só ouço e participo poucas vezes aí. Mando um beijo pras garotas aí, pras meninas aí, que eu tô me rachando de tanto rir aqui.
0: Valeu, mano, valeu. Um abraço pra você. Tudo de bom. Essa nossa madrugada é companhia. O rádio é isso, é companhia. É essa bagunça que a gente gosta, que a gente tá acostumado, né?
17: Ô, Léo, esse cara aí que falou que é empresário, ele é um trans social. Ele é um cara rico no corpo de um pobre. Ele acha que é rico, mas ele é pobrão.
0: Caramba, trans social. Essa não tinha ouvido ainda.
18: É, ele é bichão da goiaba verde. Olha que coisa.
19: Que esses 50 mil que ele ganha de tanto que a mulher dele dá um fiofó. Fica lá empresário.
18: Verdade.
0: Ó, você viu que ela tá ouvindo todos os áudios lá, ela tá respondendo aí, viu? Vamos lá, quero falar com você aí no nosso WhatsApp, bombando por aqui, 11 99991-9197, é o nosso Band Coruja no ar aqui.
20: Léo, bom dia aí, todos a galera aí, os
0: beleza.
20: Imigrante agora, vazia, tá parecendo The Walking
0: Dead. Que bom que é imigrante, tá assim.
20: Cara, esse cara de 50 conto aí, primeiramente ele é mentiroso, né? Quem ganha 50 mil não tem condição de ir para Dubai tomar champanhe essa hora. Por quê? Se o cara ganha 50 mil, ele tem que gastar, né? Doido, no mínimo uns 25, 30 ele gasta. Com 20 mil, ele não compra nem a econômica para ir para Dubai. Mentiroso.
0: 3h43, vai.
21: Ô, Léo, bom dia. É o Pedro aqui de Ilha Solteira. Esse rapaz aí dos 50 mil aí, que eu tenho que falar para ele é que o que ele quer tá mole. Encolhido por causa do frio e cheio de cabelo.
0: Ô, Walter! Agora, Walter. Vá lá, Walter. Sua vez, é a sua vez, cara. Manda aí. Manda seu áudio aí. Respondendo esse povo aí contra você, vai. Fala aí, minha amiga. Fala aí, vai.
18: Esse cu de frango se achando aí, ó, o coragem. Ô, oh, Deus. Deus apanha pra braço.
0: Ai, ai, ai. Vai lá.
22: Ô, Léo, agora eu reconheci a voz desse cara aí, mano. Realmente ele ganha 50 pau no mês. 50 pau. É pau de dia, pau de noite. É. Ele é de Dubai mesmo, lá de Dubai.
0: Entendi.
22: Dubai
0: entendeu.
22: De Osasco lá.
0: É. Dubai de Osasco, é Dubai de Osasco ali, né?
23: Ô, Léo, é o Hélio. Ô, Léo, espero que esse camarada nunca fica doente pra não precisar de sangue de pobre positivo.
0: Ai, gente do céu. Vamos lá, 15 pras 4, a hora tá passando, hein? Vamos até as 5 da manhã. 5 da manhã tem Band Bom Dia, Tadeu chegando, Homem Vinheta, toda a sua equipe. Depois tem a Hora do Ronco. E vamos nessa falar com você.
24: Ô, Léo, bom dia. Tá frio aí? Que aqui tá frio, vi?
0: Tá frio, tá frio.
24: Você tá doido?
0: Você tá doido, meu filho. Um abraço. Um braço, como diz os caminhoneiros. Um braço, né? Um braço.
25: Ô, Léo, bom dia, bom dia, bom dia, Léo. Esse doido aí que falou anterior, ele, eu concordo com ele, hein? Essas duas mulheres aí tá chapadona mesmo, hein?
0: Chapadona mesmo. Caipirão aqui, Caipirão chegou, vai.
26: E turma, passando só pra avisar, hein? Depilei ontem. É, tô com o Júnior e as bolinhas de ping-pong lisinhas, só o couro, hein?
0: Ô, Caipirão, eu tô achando que o bezerro que fugiu aí fugiu do seu sítio aí, viu, cara? O bezerro que foi lá pros Estados Unidos. O bezerro que foi lá pegar o trem lá no Rio de Janeiro, hein? Eu tô achando, Vitor. Eu tô tendo essa leve impressão aí, cara.
23: Ô, Léo, vai começar mais um rodeio aqui na cidade de Cubatão, Estadão de São Paulo. Deus proteja as mulheres bonitas e as feias se tiver tempo. Casa de mulher feia não precisa de tramela. Morena que mora no outro lado, se nesse rio não tiver canoa atravessa nada, pode soltar.
0: Ai.
23: Segura, peão!
0: Aê! Valeu, meu amigo! 3h46, meus amigos! Beijão na

0: Você vai lá pro nosso WhatsApp, eu quero você interagindo com a gente aqui, os malucos da madrugada, os maluquinhos da madrugada. Como é que o povo já tá falando aqui? Pegaram o cara pra Cristo aqui, velho. Ah, pegaram mesmo. O cara foi dar uma dessa no ar, lascou,
1: bom,
0: né?
1: Bom dia, Léo. Bom dia, Fernandão, vigilante da madrugada, tudo bem?
0: Fala, Fernandão, beleza? Olha,
1: é verdade, o que o outro rapaz falou anteriormente aí. Esse dos 50 mil é mentiroso mesmo. Porque só pra ir pra Dubai, o cara já gasta pouco mais de 30, só pra ir pra Dubai.
0: É caro o negócio lá.
1: Então, quer dizer, o restante não tem como ele se sustentar. Então já começa por aí, é mentira. Ele é muito. É do agro mesmo, mas é muito. É boi. Chifrudo.
0: É mais chifre.
1: Vai pra lá, mentiroso. É nóis, Léo. Forte abraço. Fernandão.
0: Valeu, Fernandão. Fernandão, vigilante da madruga. Tá ligado na Band FM. E fala comigo. Bom dia, bom dia, bom dia.
2: Aí, pô, só fala dos outros aí, mas não fala nossa.
0: Aí, cara, tá falando. Uma hora chega, vai.
3: Bundinha, Léo.
0: Bundinha.
3: Aí o caipirão depilou, foi. Quem sabe assim a gente agora acha alguma coisa aí, né? Porque da última vez que a gente tentou, passei só raiva, só achei o sinalzinho.
0: Ô, caipirão, que história é essa, caipirão? Você se depilou pro cara e o cara da última vez que achou, não achou, o negócio achou muito pequeno. Ô, caipirão, eu não sabia que você era desse jeito, hein, cara? Juro pra você que eu não sabia que era assim, cara. O nosso amigo Walter, o nosso amiguinho Walter vai falar aqui. Olha lá, já apagou o áudio de novo, olha lá. Meu Deus do céu, viu? Ô, Walter, ou senta ou sai de cima, cara. É, puxa vida, apaga áudio, é um tal de apagar áudio, que? Pelo amor de Deus.
4: Aí, Léo, fala pra esse cara mandar a localização dele aí pra ver se ele tá em Dubai mesmo. Ele tá em Dubaiana, né, mano? É em Dubaia, né? Ou em Dubai, Pernambuco.
0: É.
4: Lá em Holy Flubs. Estado sofrido das favelas.
0: Ai, senhor.
5: Ô, Jesus. Carla! O Edmilson tá de rolo com o traveco!
0: Ah lá! Ô, Edmilson! Tá assim, meu filho? Hã? Tá de rolinho com o traveco, é? Tá de rolinho? A gente não tava sabendo isso aí, não, é?
6: Você vê como são as pessoas, né, Léo? Que falsidade, né? Esse é o tal do falciane que eles falam, né?
0: Falciano.
6: É, porque quando viu, falou, nossa, enorme, gigante. Falou desse jeito.
0: É, já desconversou, já.
6: Muito difícil fugir daqui, bebê, porque aqui é cerca elétrica, só faz... Eles até berram quando rela. As primeiras vezes só, as duas vezes não quer mais.
0: Fugiu da conversa.
6: Você vê como são as pessoas, né, Léo? Que falso.
0: Fugiu da conversa, hein? É sinal que tem alguma coisinha ali no fundo, hein?
7: Bom dia, Léo Júnior, Alexandre de Londres International.
0: Ah, esse miolo aí, International.
7: Tá faltando o Alexandre Fenomenal. Um abraço, você é show.
0: Valeu, cara, obrigado aí. Mais um de fora aqui, fala aí, mano, vai lá.
8: Salve, Léozeira. Ô, Léo, esse cara do agro aí, se eu for aí ajudar ele, cuidar do cavalo. Se eu cortar a grama, ele dá pro cavalo?
0: Ai, ai, ai. Ó, que a Catiele mandou aqui, ó. Ela mandou uma reflexão. A Catiele mandou uma reflexão. Pera aí, deixa eu prover. Pra ler essa reflexão aqui da Catiele, eu tenho que colocar a musiquinha. Reflexão da madrugada da Catiele. Pobreza de verdade não é ter o que comer. A sua falta de noção é excesso de arrogância. Porque no Brasil, quem ganha 50 mil está no tipo de pirâmide. Menos soberba. Que a vida dá voltas. Fica a dica. Pelo amor de Deus, gente do céu. Ai, ai, ai. O que eu faço com vocês, hein? Hã? O que eu faço com vocês, hein? Vamos lá, fala comigo. Bom dia, bom dia, bom dia.
9: Ô, Léo, tá nós aqui de novo, Zé Elias Costa. Rapaz, nós ganha pouco, mas se diverte um bocado. O dia que eu saí de casa, minha mãe me disse, filho, vem cá.
0: Ó!
9: Oh. Tô lavando meu cabelo, olhou em meus agora e começou a falar. Por onde quer que você ande, o
0: não, meu pera pensamento. Não, peraí, cara. Pera. Você já trocou a letra da música. Já fez cagada aí, jovem. Já trocou a letra da música, já, hein? Fala comigo, bom dia.
10: Bom dia, Léo. Falar que é o quê de Portugal. O povo hoje tá revoltado.
0: De Portugal hoje, é de Portugal, minha amiga. Fala aí, fala comigo.
10: Tá logo cedo, meu Deus do céu. Passando pra mandar um beijinho pra todo mundo. Beijo.
0: Valeu, um abraço pra você, beijão. Obrigado pela sua participação junto com a gente. Ah, deixa eu ver aqui, ó. Ela respondeu: chapada tá a tua mulher pra conseguir dormir, já que você não pega mais ela. Nossa senhora, um caminhoneiro disse que viria me buscar, só tô esperando até hoje. Nossa senhora, deu na cara, hein? E ó, gente, as cariocas são bravas, hein, meu? As cariocas, é a Agatha que mandou aqui, ó. Vamos ver mais um aqui, vai.
11: Fala, Léo. Fala pra esse maluco aí que tá pagando de empresário aí, que ele é empresário do meu ovo. Tá andando muito é com o Naldo.
0: Ah.
11: Já vi empresário que tá acordado jogando conversa fora essas horas.
0: Ai.
11: Tá andando muito é com o Naldo, isso.
0: É, sim. Tá andando muito, é verdade, contando muita mentira com o Naldo aí, né?
12: É, uma reflexão dessa, eu prefiro o motivacional do Davi. Eu acho que tem muito mais sentido.
0: Tantosica, meu amor.
13: O Agatha. Pra você aí, bonitona. A minha mulher aí, ó. Tá bem do meu lado aqui, ó. Enquanto o caminhoneiro tá esperando você, essas horas já tá bem longe de você, tá aí, ó. Só no dedinho.
0: Vai, ô caipirão.
14: Olha, sem querer ser fofoqueiro, mas acho que foi o velho do lixo, hein. Ele andou prometendo umas coisas, não sei. Eu acho que deu uma zebra louca isso aí. Deixa quieto, melhor nem comentar.
0: Para. Ô, caipirão, não, para com ele. Não provoque, Léo, vai.
15: Esse velho tá lá em Dubai dando rabo pro shake. Tá, deve tá até largo. O biflor deve tá até pra fora.
0: Flor, essa foi muito boa. Ah, não, pela

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3: Band FM, bom dia, bom dia, bom dia. Vamos lá para nossa última hora aqui no nosso Band Coruja, fazendo muita bagunça com essa resenha que a galera gosta demais, hein? Então vem com a gente, pode aumentar o som e vem comigo, vem. Sou seu amigo Léo Júnior. Bom dia, bom dia. 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

0: 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É de Brito e Samuel, hein? Romance Rosa. 4h08 aqui na Band FM. É o nosso Band Coruja no ar. Já já vai começar o nosso campeonato internacional de piadas ruins. Daqui a pouquinho vai começar. Já já vai começar, hein? O Região chegou aqui. Região, Região. Aí o Região. Fala, Região.
1: Bom, Junior, beleza? Tô saindo aqui do motel aí com duas bonequinhas. Tô tomando um banho aqui. Vou deixar a bonequinha lá na Augusta, Região, taxista.
0: Aí, ó. Lá na Augusta, ali é a Região do Região. Ali ninguém mexe, hein? Se alguém chegar ali, algum com motorista de aplicativo chegar ali, era três tapas na cara, três tapas em dois lados, em cada lado, hein? Três tapas na cara, hein? Vamos
2: ver. Fala, Leandrão. Bom dia, bom dia. Aqui é o Hudson, de São José.
0: Fala, Hudson.
2: Leandrão. Esse rapaz aí que falou que é empresário do agronegócio, a gente conhece ele, ele é aqui da região. Ele tem uma firma de distribuição de hortifruti. Isso mesmo. Inclusive ontem, Leandro, eu fiquei sabendo que ele levou mandioca até enjoar.
0: Eita, nós, hein?
2: E hoje ele tá com uma carga grande, ele vai levar mandioca até entupir, Leandro.
0: Vai, né? Vai. Pior que é.
3: Bom dia, Léo. Ai, Léo, será que nessa caixa premiada tem uma jola de 32 ou 24 centímetros? Se tiver, eu vou querer essa caixa premiada, Léo.
0: Ah, você gosta, né? Você gosta, né? Eu sei que você ama, cara. É, eu sei que você gosta, vai.
4: Bom dia, Léo. Bom dia, bom dia. Um abraço pra todo mundo aí. Aqui é o Fábio de Sinop, Mato Grosso. Tudo de bom, tudo de bom.
2: Falou que é empresário.
4: Aqui é o Região, o caminhoneiro da madrugada.
0: Valeu, parceiro. Aquele abraço.
5: Ô, Léo, em vez de fazer piada sem graça, porque hoje a gente não faz piores cantadas, já que hoje o programa inteiro foi tipo Band Love, Band Tinder, o que vocês acham?
0: Não, é que eu vou manter as piadas, é porque a gente até a aberturinha, bonitinho, né? É a aberturinha, tudo bonitinho. Vamos manter as piadas ruins aqui. Aliás, esse programa aqui já é parte do Band Coruja, né? Quem ouve o Band Coruja há anos, né? Esse programa já faz, esse quadro, na verdade, já faz parte do Band Coruja, que é o quadro de piadas ruins, né? É, não, é isso. 4h10. Estão preparados pra gente começar o nosso campeonato de piadas ruins? Mas ó, piada ruim, viu? Não vem com piadinha boa aí que não dá certo. Certo? E muito menos com charadas, tá? Você tem uma piadinha ruim? Então, bora começar o nosso campeonato de piadas ruins. Vai até 4h30. 4h30 tem o buzinaço. Então, campeonato de piadas ruins, o nosso campeonato internacional já começou!

0: Muito bem, gente, começou aqui, ó, o nosso campeonato de piadas ruins. É esse aí, o povo gosta. Vamos lá falar com você? O povo já tá falando aqui. Vai lá, oi.
1: Bom dia, Léo.
0: Bom dia.
1: Ô, Léo, é o seguinte, o cara chegou na fila do banco e falou assim, gente, quem que perdeu um maço de dinheiro que tava preso numa liguinha? Aí teve um cara lá que falou, não, foi eu que perdi. Aí o cara falou, não, beleza, tá aqui, ó, eu achei a liguinha. Baianinho da Mega G.
0: É isso, é ruim, essa tá dentro, vai.
2: Ô, Léo, a minha piada ruim é que o Lula é honesto.
0: Essa piada sem, totalmente sem nexo, viu? Totalmente sem nexo, vai.
3: Ô, Léo, aí o cara foi pra academia, né, se matricular, e o cara tinha uma barrigona da poxa. Aí quando chegou lá, tinha um bombadão lá, né? Aí a academia cheia de gente, aí o cara falou, nossa, parceiro, você tá com barrigão da poxa, hein? Aí o cara falou, deixa crescer, que é pra você poder mamar na sombra.
0: Nossa senhora, é tudo ruim, é tudo, coisa. Tudo piada ruim aqui, ó. 11 999919197. Deixa eu falar com você aqui. Fala aí, vamos ver.
4: Bom dia, Léo. Fabiano Diadema aqui, Léo. Léo, foi preso um português, um brasileiro e um italiano. Aí os caras iam ficar 30 anos presos.
0: Certo.
4: Eles podiam fazer o último desejo lá pra levar pra cadeia até os caras cumprir os 30 anos. Chegou pro português, perguntou, o que que você quer? O português falou, quero cigarro, enche a cela de cigarro. Encheu a cela do cara de cigarro. Chegou pro brasileiro, falou, o que que você quer? Brasileiro, mulher. Encheu a cela do brasileiro de mulher. Chegou pro italiano, o que que você quer? Quero massas. Encheu lá de comida, de lasanha, de tudo.
0: Certo.
4: Passou os 30 anos, os caras foram lá, abriram a cela. O brasileiro tava cheio de filho dentro da cela.
0: Nossa.
4: O italiano tinha morrido de obesidade.
0: Tá.
4: Chegou na cela do português, o português abriu a cela assim e falou, tem fósforo?
0: Caramba, tem que ser as piadas de português, né? Os caras não tem jeito, né?
5: Ô, Léo!
0: Oi!
5: Tinha uma loira e uma morena conversando.
0: Vai, essa é boa também.
5: As boa. Duas mentirosas, uma boa querendo não, ser né? melhor que a outra. Aí a morena falou, nossa, eu fui lá na lua lá, pisei lá na lua, nossa, coisa mais linda lá. Aí a loira já, você foi na lua? Legal, mas eu fui lá no sol. Fui lá no sol, bonito também. Aí a morena falou pra loira, viu? Mas como você foi no sol? Como você conseguiu entrar lá no sol? Ela falou assim, eu fui de noite.
0: Ai, meu Deus do céu. É as piadas ruins, gente. É isso aí, bora lá. 4 horas e 14 minutos. 4 e 14 aqui na Band FM, vai.
6: Léo, bom dia. Léo, deixa eu te falar.
0: Vale.
6: Esses dias as frutas foram todas de férias. Foram todas pra montanhas. Só o mamão que não foi. Mamão foi pra praia.
0: Ah. Vamos lá, vai. Continuando.
7: Ô, Léo. Corintiano chegou no açougue, né? Falou assim pro balconista, você tem bisteca aí? Aí o açougueiro falou, tem, mano. Ah, então me dá um quilo aí. Aí o açougueiro pesou, corintiano pagou, levou, foi embora. Chegou São Paulino, você tem linguiça aí? Aí o balconista falou, tenho. Ah, me dá 2 quilos aí. Aí o açougueiro falou, tá bom, peraí. Foi lá, pesou, São Paulino pagou, foi embora. Entrou palmeirense, falou assim, e aí, você tem braço aí? Aí o açougueiro falou, tenho. Aí o palmeirense falou, então levanta que é um assalto. Tamo junto, Léo Júnior, vamos que vamos.
0: Valeu, parceiro, mais uma piada ruim, hein? 4h16, 11h09, 999191973743313 pra você participar com a gente. Caipirão, fala, Caipirão.
8: Ô, Léo, deixa eu dar uma aula pra você, Vivi.
0: Vamos lá.
8: Quando alguém falar no ar alguma coisa que você não quer e não pode falar no ar, você fala só assim, ó, bloqueado, com sucesso. É porque aí, ó, meia dúzia de cagão já não manda mais, sabe? Já fica...
0: Os caras já se sentem bloqueados. Só de não bloquear, os caras já se sentiu bloqueado. Vai.
9: Salve, salve, Léo. Ah. Essa aqui é rara, hein?
0: Vamos ver, vamos
9: Veja
0: ver.
9: Bem,
0: vamos ver.
9: Qual é a diferença entre o poste e a mulher grávida? É que o poste dá luz em cima e a mulher grávida dá luz embaixo.
0: Totalmente sem graça essa, hein? Boa, boa. Caramba, meu Deus do céu. O Davi, os seus áudios agora. O Davi apareceu no final do programa, quase o Davi aparece.
10: Volta aí, né, meu? Olha aí. Aperta a bichinha, ó. Ó, lá, ó, lá. Aí fecha a boca com a outra assim, né? Fala assim. Olha, o bumbum tá grandão? O, tá. É, está grandão. Gostou, gostosa, bumbum? Você tem pirulito aí. Enfia aí. Tá gostoso? Tá doendo.
0: Quer dizer, é uma piada que eu não entendi, mas é uma piada ruim, né? Ela conseguiu entrar. Não sei como, mas conseguiu entrar, né? Vamos lá, o Região. Região, fala, Região.
11: Ô, Léo Júnior, beleza? Tô saindo aqui do motel aí com duas bonequinhas. Tô tomando um banho aqui. Vou deixar a bonequinha lá na Augusta, Região, tá. Taxista.
0: Beleza, boa aí, cara. Um abraço pra você. 4h17. Manda lá, sua mensagem pra gente. Nosso telefone fixo também, 11-3743-1313, pra você participar. Vamos ver, vai.
12: Bom dia, Léo. Tô aqui com o passageiro pra rodoviária de Rio Preto. Meu filho passou uma piada ruim pra vocês, ó. Tinha um pônei conversando com o outro. O que que o pônei falou pro outro? Pô, nem eu.
0: É, tá certo, tá bom. Agora o Walter, que todo mundo tava falando dele aqui, dos 50 mil. Walter, vamos ver se o Walter tem uma piada ruim pra falar pra gente também.
13: Aí, Léo, a resposta aí pro esses...
0: Ah, putz, é uma resposta, cara. Nós estamos na piada já, mano. Viu? Nós já estamos na piada, cara. Já trocou aqui já, vai, vamos ver, vai.
14: Ô, Léo, o cara fez 10 quilos de arroz carreteiro, aí comeu, sobrou um monte. Aí tava passando um mendigo, né? Ele gritou, ô, você não quer comer um carreteiro? E o mendigo olhou pra ele e falou, não, acabei de comer um radialista ali. Tá.
0: Cala a boca, velho, que comer radialista o quê, ô, vai. Sai pra lá, vai.
15: Ô, Léo, eu escuto o Bando de Coruja, mas eu não sou fracassado, viu? Eu ganho 50 mil, tô em Dubai.
0: É isso. Seria uma piada também, de mau gosto. Não é não? Não deixa de ser uma piada, vai. Vai, peraí, eu esqueci da campanha. Vai, pronto, vai.
16: Fala, Léo, bom dia. Aqui fala Underground, Braga, Portugal.
0: Fala, Underground.
16: Paz. Eram dois viadinhos, duas frutinhas, foram caçar, foram pra selva, né? E chegando lá, uma das frutinhas pegou e tropeçou assim num galho, caiu. Aí falou, ai! Aí a outra falou assim, doeu, amiga! E a que tava no chão falou assim, não doeu que já tô no chão, já tô de quatro.
0: Meu Underground, Deus
16: Portugal.
0: Só piada assim, no ramo das pias, sem graças, né? Ruim mesmo, é isso que a gente quer.
9: Leozinho, vou mandar mais uma aqui, se liga nessa aqui, hein? Qual é a raça de cachorro que pula mais alto que o prédio? Qualquer uma, pô, prédio não pula mesmo.
0: É, mas isso aí seria uma charada quase, hein, cara? Ó, isso aí seria uma charada, o que for charada não entra, viu? Vamos lá, vamos conversar com você. Ué, você, fala aí.
17: Fala, Léo, bom dia.
0: Beleza, bom dia.
17: As horas aqui, ó, professor Eric acordado, mandando uma piadinha pra vocês aqui.
0: Manda aí.
17: Do lado da Fefe linda.
15: Ai, meu Deus.
17: Léo, vamos lá, vou contar 5 piadas aí pra vocês, hein,
0: ó. 5 ainda, meu Deus do céu.
17: Aí não dá, mas vamos lá, vai. São 5 piadas, conta comigo. Piu, piu, piu, piu, piu. Um abraço de Osasco.
0: É, tá vendo? Piu, piu, piu, piu, é isso, gente. 11 99991 9197. Daqui a pouquinho tem o nosso buzinaço.
18: E o Catarina que tava lá no gramado, né? Saiu o gaúcho assim pra ele, tá frio aí na rua? Aí o Catarina pro gaúcho, tá frio pra caralho. Daí o gaúcho tirou a calça e saiu de bunda. É.
0: Entendi tanto assim não, mas... Vai, tudo bem, vamos lá. Só faltando você aqui, vai lá.
19: Aí, Léo, piada de bicha. tinha duas bichas em um terreno, né? Aí desceu um cara de paraquedas, vinha vindo um cara de paraquedas lá no alto.
0: Sei.
19: Aí as duas bichas começaram a disputar cá embaixo, né? Discutir. Quer dizer, chamar, né, o paraquedista, uma gritando, né? Desce aqui, Araújo, vem cá, Araújo, desce, Araújo. A outra bicha, bicha, deixa de ser bicha. Como é que você sabe que o nome daquele cara é Araújo? Aí a outra que tava chamando falou, você é besta, é sua bicha. Quem é do mar não é Marujo, quem é do ar é Araújo.
0: Ah. É, cara, tá bom as piadas, tá ruim demais as piadas hoje, tá valendo. Algumas tão entrando, hein?
20: Ô, Léo, tinha um doido passeando no corredor do sanatório lá.
0: Tá.
20: Com uma escova de dente amarrada e puxando. E o doutor veio de encontro com ele e falou, e aí, tá passeando com seu cachorrinho?
0: Sei.
20: Aí o doido, você é louco, doutor? Você tá vendo que isso aqui é uma escova de dente amarrada no barbante? Aí o doutor falou, nossa, esse doido aí sarou, eu vou ter que dar alta pra ele. Aí o doutor virou as costas e foi embora. O loucão lá, não gastou com a tua escova de dente, falou, tá vendo? Au, au, nós enganamos o doutor direitinho.
0: Senhor Deus, 4h22. Eu quero falar com você pelo nosso WhatsApp. Vamos até às 5 da manhã. Nosso campeonato internacional de piadas ruins.
21: Tá entrando, Léo. Tá entrando bastante, hein?
22: Bom dia, Léo. Bom dia. Aqui é o Emerson de Cuiabá. Um ótimo dia aí pra vocês.
0: Um abraço, Emerson de Cuiabá. Valeu. Não falou, Léo, piada, né?
22: Ela tava voltando pra casa bêbado. Foi entrar no elevador. Quando ele foi entrar no elevador, tinha mais ou menos um espaço do elevador assim, de um palmo. Ele tropicou, cara, e bateu o cotovelo no seio da tiazinha que tava dentro do elevador. Aí ele falou assim, minha senhora, se a senhora tiver o coração tão macio que nem o seu seio, a senhora vai me perdoar. Aí ela respondeu, se o seu manjolo for tão duro que nem seu cotovelo, eu moro lá no 508.
0: Eu achei que ela ia falar, moro no quinto dos infernos. Não é não? Por aí, 4h23, vai.
23: Piada direita, filho. É, bom dia.
0: Bom dia.
23: É, o diabo foi na zona.
0: Tá. Ai, caramba, cadê o áudio dele aqui? Cadê o áudio do cara, velho? Sumiu o áudio do cara aqui, pô.
24: Opa, Léo, beleza.
0: Peraí, caramba, cadê o áudio do rapaz, velho?
22: Ô, Léo, bom dia. Tá me copiando aí?
0: Tá copiado, pai.
25: Oi, cara, um abraço.
24: Qual é a diferença da mulher pra melancia?
25: Manda lá, sua mensagem pra gente. Ô, Léo, minha piada ruim, ó.
0: Vai.
25: Uma vez o motorista de aplicativo chegou no orelhão, que não tinha nada pra fazer, não tava tocando as corridinhas, né? Chegou no orelhão lá e discou um número qualquer. Aí atenderam lá do outro lado. Aí ele perguntou, quem é o viado mais bonito do Brasil? Aí desligaram o telefone na cara dele. Aí o telefone ficou só tu, tu, tu, tu,
0: tu, ele, tu,
25: obrigado,
0: tu.
25: Obrigado.
0: É, quase uma piada boa, hein? Quase uma piada boa. 11 999919737 3743. Tem um fixo também pra você falar comigo aqui.
26: Bom dia, Léo Júnior.
0: Bom dia.
26: Esses homens é tudo bando de corno. Manda esses homens tudo se lascar, fica falando mal de mulher. Que coisa feia.
0: É, mano. O povo não tem o que fazer também, né?
27: A moça chegou pra confessar na igreja, falou pro padre: padre, eu fiz algo muito errado. Aí o padre: o que você fez, filha? Eu fiz amor com outro padre de outra paróquia. Aí o padre olhou e falou, fizesse muito mal, filha. Você sabe que você é dessa paróquia aqui.
0: Ah, bem ligeiro o padre também. Bem ligeirinho, vai lá. Você, vai.
22: Fala, Léo. Bom dia, meu querido.
0: Bom dia.
22: Ó, o que que o zero falou pro oito?
0: Ai, caramba.
22: Nossa, que cinto lindo.
0: Ó, não é, não seria uma piada essa, hein? Vamos lá.
28: Ô, Léo, o Pirão tava no bar, aí de repente chega um amigo dele e fala, ó, Pirão, corre lá, sua mulher tá com outro na sua cama agora. Ele larga tudo e sai a milhão pra casa dele, nervoso. Daqui a pouco ele volta aliviado. Ô, que brincadeira besta. Ô, Pirão, sua mulher não tava lá com outro, não? Não, pô, não é o outro, não, é o mesmo.
0: Rapaz, hein, cara? Não, essa aí foi bem rápida, assim, bem chula também, né? 4h26, daqui a pouquinho o Tadeu tá chegando, já tem Band, bom dia!
1: Salve, Leozeira, então. A piada de hoje é um corintiano e um palmeirense, né? Eles estavam de madrugada assim, os dois, sem fazer nada, e falaram assim, bora brincar de uma brincadeira? Aí o corintiano falou assim, vamos. O palmeirense falou assim, ó, vamos brincar de o que é. Se você errar, eu te como. Ixi. Se você acertar, você me come.
0: Meu Deus!
1: Aí o corintiano falou assim, tá bom. Aí o palmeirense, o que é? Que vive no telhado, tem as orelhas pontudas e fala miau. Aí o corintiano falou assim, é jacaré. Aí o palmeirense falou, acertou.
0: Meu Deus do céu, ai gente do céu. Ó, 4h27, mais três piadas pra encerrar o quadro. Mais três piadas, vamos ver. Mais três, é essa aqui.
2: Ô Léo, bom dia, o Rodrigo, beleza?
0: Fala Rodrigão, tudo certo?
2: Então é a piada aí, Léo.
0: Vai.
2: Tinha uma cidadezinha, né, que as mulheres eram tudo ligeiras, né? E aí as mulheres iam se confessar e falavam com o padre, né? Pai, eu saí com fulano, aí o padre falou, ó, de hoje em diante vocês vêm confessar e falam que caiu no buraco. Vocês traíram o marido e falam que caiu no buraco. Aí beleza. Aí as mulheres, né? Aí as mulheres chegavam e falavam, ó, padre, hoje eu caí no buraco duas vezes, não sei o quê, né? Aí o padre ficou doente, né? Entrou um padre e outro padre no lugar dele. E o padre não sabia do esquema, né? Aí o padre, as mulheres chegavam e falavam assim, ô padre, essa semana eu caí no buraco três vezes.
0: Ah, muito grande, padre, sua piada, cara.
2: Eu caí no buraco duas vezes.
0: Muito grande,
2: aí
0: sua
2: piada. Aí o padre
0: piada.
2: Indignado foi lá na prefeitura, né, falar com o prefeito. Pô, o senhor tem que arrumar essas ruas aí, ó. Tá cheia de buraco. Essa semana aí, ó, mais de 10 mulheres caiu no buraco. E o prefeito sabia do esquema, né? Começou a dar risada. Aí o padre, qual é? Você tá dando risada? A sua mulher mesmo essa semana já caiu 10 vezes no buraco.
0: Nossa senhora. Ó, pessoal, mandar a piada, manda uma piada curta, gente. Não coloca muito demorada não, viu? Já vamos encerrar aqui o nosso quadro, hein? Vai lá, vai lá, ô, fala aí. Junior,
3: bom dia, meu amigo.
0: Bom dia.
3: Manda um grande abraço aí pro meu amigo mecânico aí da Frente 3, o Zé Diana de Avanha Daula. A minha piada ruim é o seguinte, Léo. Tinha um papagaio e a moça. Todo dia o papagaio passava na rua e falava assim pra moça. Passei a noite procurando tu. A moça falou, ó, papagaio, se você falar isso mais uma vez, eu vou falar pro meu pai.
0: Tá.
3: No outro dia a moça passou o papagaio de novo. Passei a noite procurando tu. Aí a moça falou pro pai dela. No outro dia o papagaio foi passar. Sabe o que ele falou pra moça?
0: O que aconteceu?
3: Passei a noite costurando o cu. Tá, obrigado.
0: Valeu, gente. Valeu. É, a última piada? A última pra encerrar aqui o quadro. Vai.
4: Ô, Léo, tinha três amigos viajando no avião, né? Um francês, um americano, um brasileiro. O francês chegou, né, em França, pôs o braço pra fora e aí falou, chegamos na França. Aí perguntar, como você sabe? Encostei na torre da Eiffel. E aí o americano chegou nos Estados Unidos, pôs o braço pra fora e ele falou, chegamos nos Estados Unidos. E aí eles perguntaram, como você sabe? Encostei na Espátula da Liberdade.
0: Espátula da Liberdade?
4: E aí chegou o brasileiro no Brasil, pôs o braço pra fora e falou, nós chegamos no Brasil. Aí eles, como você sabe? Porque roubaram meu celular.
0: Meu Deus. Acabou, gente, acabou! Nosso campeonato de piadas ruins internacional. É internacional esse. Gente, 4h30, 4h30, vou tocar a música rapidinha. Já volto com o nosso buzinato e as últimas participações do nosso Band Coruja dessa madrugada gostosa de quarta-feira, quarto.

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0: o Thiaguinho. Vini SP também. Olha lá. Em busca da minha sorte. Ó, 4 horas 39 minutos, 4 e 39, gente! É hora de quê agora, hein? É hora de quê? É hora de quê? É hora de quê agora, hein? Vamos lá? Estão preparados pra dar aquela buzinadinha gostosa? Vamos buzinar então! Ó, 4h39, vamos lá, aquela buzinada gostosa pra acordar todo mundo, vamos acordar o povo já! Você que tá nas ruas aí, dá aquela buzinadinha com a gente, de leve, claro, de leve, tá na estrada, você que tá aí na empilhadeira, tá na moto também! Onde quer que você esteja curtindo a Band FM, obrigado pela sua audiência. O povo já chegando pra buzinar aqui no nosso Band Coruja. Vamos buzinar, gente!
1: Olá, Júnior, Luquinhas, motorista por cá. Luquinha! Positiva.
0: E aí, mano?
1: Chama no buzinaço, Léo Júnior! Chama no
0: buzinaço! Bom demais! A galera buzinando aqui na Band FM. Esse programa aqui, o povo buzina demais! Ó, ó, ó, ó, ó, ó, ó. Boa, gente, boa, gostei. Vamos lá, vamos buzinar essa bagaça, vai.
2: Aô, Léo, chama na buzinada.
0: Chama na buzinada, chama na buzinada. 11999919197. Ó, o cara tá jantando essa hora, velho. Olha lá. Vai. Esse negócio tá ligado, hein? Não buzina, velho. Eu, hein? Vamos lá, fala comigo. Bom dia, bom dia.
3: Bom dia, bom dia, bom dia, Léo.
0: Fala aí.
3: Buzina aqui da motorista da Especial Dog.
0: Aí, cara. Muito que bem mesmo.
4: Já tá tudo organizado.
0: Fala comigo, vai, fala comigo.
5: Tô indo aqui com 34 rola-rola, dois pendurados e um coração apaixonado no pensamento na Catrícia.
0: A Catrícia sumiu, a Catrícia.
5: Fala pra ela aí, Léo.
0: Mano, tava caindo de sono aqui do nada, velho. Tem que pegar um café ali, velho. Deus o livre, velho. Fala comigo, vai.
6: Bom dia, Léo.
0: Bom dia,
6: rapaziada. Araçatuba na área.
0: Alô, Araçatuba.
6: Vamos.
0: Aí, ó. Vamos buzinar, turma. Vamos buzinar. Buzinaço tá no ar aqui.
7: Bom dia, Léo. Aqui é o Luiz, de Osasco.
0: Fala, Luizão.
7: São Sebastião. Arregado, bora, a buzinaço.
0: Vamos buzinar, é isso.

0: Tadeu tá chegando, Homem Vinha tá chegando, Pidoncio, depois tem a Hora do Ronco e começa a nossa manhã mais gostosa do Brasil! Vamos lá, vamos buzinar, então. Vamos buzinar comigo,
1: Léo, vai. Aqui vai minha buzinada, direto pro Gato a Jato, Robinho.
0: Aí, ó lá. Valeu, Robinho, valeu, Robinho, valeu, Robinho. Pedala, Robinho, vai.
2: Fala, Léo, bom dia, o Mauro Sedex, Léo. Olha a minha buzina aqui, Léo.
0: Tá bom, tá valendo, vai.
2: Escapou.
0: Quem não tem... Quem não tem cão, caça com gato, né? É bem por aí, ó.
3: Avisa o 32 Rodinha aí que eu tô com a Catrícia. Acabei de sair com ela no motel. Tô deixando ela aqui na Augusta. Região, taxista.
0: Tá bom. Olha lá, olha lá, quem apareceu aqui, ó. Ela apareceu. Ah, não acredito. É só o Região aparecer que ela já aparece. A Catrícia. Catrícia apareceu no final, hein, Catrícia? E aí a Catrícia falou, disse que mandou um beijão pro Região. Eita nós, hein? Vamos lá. Valeu, parceira! Vamos ver aqui o Zavibo e a sua buzina, a sua vuvuzela, sei lá.
4: Bora, Gaudinho. Espanha! Espanha!
0: Olha o outro.
4: Espanha ganhou, meu Júlio.
0: Ah, sem
4: bora,
0: graça.
4: Bora, chupa, meu irmão. Campeão da Espanha.
0: Puta, isso é buzina, mano. Isso é buzina, cara. Pelo amor de Deus. Vamos lá, fala aí, Moacir, beleza?
5: Fala, Júlio, bom dia, bom dia.
0: Bom dia, Moacir, bom dia, bom dia.
5: Ai, tome buzinaço.
0: Vamos ir lá em todo o Brasil aqui na Band FM.
6: Avisa o Região que ele já pode vir pra casa, que eu já tô levantando o acampamento aqui da casa dele.
0: Tá? Aí.
6: Ah, manda ele passar no mercado, pegar uma cerveja de casquetinha na geladeira, eu tomei.
0: Aí, tá vendo só, Região? Acabou de sair da sua casa, Região. Só pra você saber, só pra você saber.
7: Fala, Léo. Bom dia, bom dia. Anderson de São José do Rio Preto. Estamos passando aqui por Presidente Prudente. Positiva?
0: Boa, boa, mano.
7: Olha o buzinaço.
0: É isso, é isso, é isso. Nosso buzinaço já é um
7: Fala,
0: sucesso.
7: Léo.
0: Um abraço, bom... mano. Ó, nosso buzinaço já é um sucesso, já, né? Já é um sucesso. Oi. No pau, bonzão.
8: Você tava quase dormindo, teve que tomar um café. Nós tá aqui.
0: Que isso? Como é que os caras ficam ligando, mano? Vai
8: na
0: lá.
8: Na estrada? Ah. O programa é top, mas de vez em quando você bota umas músicas aí que, pelo amor de Deus, hein, cara? É. A gente que dorme.
0: Aí você reclama com o programador, né? Não é nem comigo, cara. Já é tudo programado as músicas aqui. Não tem nada a ver com isso, vai. Olha lá, vai. O povo que gosta de reclamar esse programa aqui, viu? Meu Deus do céu. Vamos pra encerrar o buzinaço, vamos ver.
9: Esse é o quadro Inflação do Trânsito, Perturbação do Sossego.
0: Ah, e você vai dormir que você ganha muito mais. Vai, vamos lá, vai. Fala comigo aí, as últimas, vai.
10: E aí, Léo, beleza? Bom dia, bom dia. É a hora da buzinada, então lá tome buzina.
0: Tome, tome. Buzina mais estranha é essa, mano? Eu, hein? Que buzina estranha é essa aí, cara?
11: Aô, Léo Júnior, bom dia! Que é o Elcio de Araçatuba. Bom dia a todos os ouvintes e o pessoal aí que usa alegoria na cabeça também, bom dia!
0: Usa alegoria na cabeça, vai!
3: Léo, tá na hora do quadro Perguntas para o Tadeu, hein? É. Quando falta 5 minutos para 5.
0: É verdade.
3: Aí a melhor pergunta você faz pro Tadeu. Região taxista. Avisa o trouxa aí que na minha casa não tem ninguém. Eu moro sozinho.
0: Aí, ó. Ai, gente, acabou ou não? Tem mais um só. Último buzinaço, a última, a última.
12: Bom dia, Léo Júnior, aqui é o Ronaldo. Olha o buzinão, caminhoneiro, hein? Olha o buzinão.
0: Beleza, acabou, tá bom, gente, tá bom, acabou o nosso buzinaço, acabou, rapidinho, rapidinho. Deu pra buzinar, tá bom demais. Obrigado a todo mundo que tá participando com a gente, nosso WhatsApp 11 999919197. Ó, quiser fazer uma pergunta pro Tadeu, ele já tá chegando aqui já, hein. Aproveitem, tá? Faça uma pergunta pro Tadeu.
12: Salve, salve, Léo. Ô, Davi usa calcinha vermelha ainda? Pergunta pra ele.
0: Ah, cara, não vou perguntar isso aqui. Meu, vai ficar bravo comigo, isso sim, mano. Ele vai ficar bravo comigo, cara. Essa é a verdade. Fala, o Mário do Japão. Fala, Mário.
13: Ô, Léo, olha a buzina do velho dos 50 mil.
0: Vamos falar com a Fox aqui. E aí, Fox, beleza?
14: Bom dia, Leozinho.
0: E aí?
14: Fala pro Tadeu que ele ficou de passar as férias aqui no Paraná e não veio.
0: Ih, olha lá. Ô, Tadeu, puxa vida, hein, cara. Tanto lugar pra... Pô, podia ir no Paraná, né? Ô, Fox, se você fosse aí, poderia ter prendido aí, ó. Você não... Pode levar embora. Vamos lá, olha.
15: Pergunta pro Tadeu: se tomate é fruta, ketchup deve ser o quê? Vitamina? É nóis.
0: Ai. Vamos lá, gente. Aberto agora aquelas caixinhas. Igual tem aquelas caixinhas do Instagram, né? Perguntas pro Tadeu. Vocês perguntam pra ele, ele vai responder. Porque claro que não vou colocar todas as perguntas, porque estamos aí praticamente no final do programa, né? Praticamente, e tem que ir pro intervalo, né? Vai. Vamos ver.
16: Bom dia, autoridade. Buzinaço. Pem. Quarta-feira gelada. Vamos que vamos.
0: Nem fala.
16: Daniel de Guaianazes.
0: Valeu, pessoal de Guaianazes. Ligados na Band. Oi.
17: Bom dia. Fala pro Tadeu quando ele entrar no ar aí pra ele tocar pra mim.
0: Tá bom, pode deixar. Beleza. Oi.
18: Ô, Fox, se ele for pra ir pro Paraná, pode prender, viu? Tadeu é uma onça. Gosta de pintada.
0: Vamos lá, vai.
19: Ô, Léo, Fernando São Carlos, deixa eu fazer uma pergunta aí pro Tadeu. Tadeu, sua mãe sabe que você gosta de rapazes?
0: Aí, ó. Eu vou perguntar essa pro Tadeu. Aí, ó. Vamos lá. 11 999919197. Ó, obrigado todas as participações, todo mundo que participou, tá chegando o finalzinho do nosso Band Coruja. Só lembrar que a gente volta logo mais a 1 da manhã novamente, tá? A gente volta a conversar um pouquinho mais a partir da 1 da manhã, sempre depois do Band Love do Marcelo Dias. A gente tá por aqui fazendo essa bagunça danada. Uma puta de uma bagunça no ar aqui, cara. E a gente faz bagunça mesmo, cara. Acorda todo mundo na madrugada. Os assuntos aqui é diversificados, totalmente diferente. Olha o que o Davi tá falando aqui, vai. Fala aí, Davi, vai.
20: E você? Pergunta aí, ó, Júnior. Você usa calcinha do rego? Pegar você por trás aí, ó. Com a minha corneta aí, ó.
0: É, mas aí é coisa sua, né? Aí é coisa sua. Aí é coisa que você... O Davi já curte. O Davi já gosta.
21: Alexander, do Caeiras, pergunta pro Tadeu. Ele tem mania de falar no programa que não pega ninguém, não pega mulher, não sei o quê. E nessa cena, será que ele pegou no Monge? Pegou um macho?
0: Ah lá. Ó, cara, e aí cada um, problema de cada um sexualmente, sexual, né? Aí eu já não sei, né? Ó lá, o Davi perguntou se eu gosto de mandioca. Eu não, velho, tô fora, velho, quem gosta é ele, velho. Vai.
22: Ele é o bom dia, não. Daniel Taquá, mano. Deixa eu falar.
0: Ah.
22: Agora eu sei porque o Walter tem 50 mil, hein? Eu vi ele descendo aqui de um carro aqui, ó, no placo do carro, cara. Ele tava com uma peruca. Mas deu pra conhecer esse moço.
0: Ai, gente do céu, mano. Olha, eu vou falar pra vocês. Vocês não tem jeito mesmo, né? Esses ouvintes aqui é complicado. Vamos falar com o Mauro. Fala, Mauro!
23: Olha, eu entendi direito, eu tô ficando louco. O Davi falou pra você pegar ele e apertar a corneta. É isso mesmo?
0: Eu acho que sim.
23: Ah, pergunta pro Tadeu aí se ele tem. Se dá pra temperar o bife, não? Porque tempera o bife. Tempera o bife. Você tá doido?
0: Você tá doido?
1: É o Hélio de Marília, o Tadeu é virgem, mas só no signo.
0: Olha lá. Outro perguntando que o Tadeu é virgem, é só no signo. Vamos lá, sua mensagem? Vamos lá, sua perguntinha? Sua perguntinha pro Tadeu? Vamos lá, vai, gente.
2: Eu já pedi o Tadeu em namoro. Pena que ele não pega a véia da lança.
0: Vamos lá, vai, Ed.
4: Tá. Viu?
0: Viu o quê? Puta, mano, que coisa estranha. O cara manda áudio e não manda ao mesmo tempo. Bom dia, né? O Anderson aqui de Portugal. Cadê o Alê Fenomenal? Ele falou ontem que a França ia ser campeã. Apostei 500 euros e perdi todo o meu dinheiro. Caramba, mano. É, o Tadeu não. O Alê Fenomenal apareceu pouco hoje, hein?
5: Era. Bom dia, Léo.
0: Bom dia, bom
5: cada
0: dia.
5: Cada dia o Davi tá mais doido, hein?
0: Tá. Tem mais.
5: Tomar os gardenais da vida.
0: Não, tá cada vez pior, viu, minha amiga? Tá cada vez pior aí.
4: Bom dia, bom dia. Esse Tadeu queima o fusível?
0: Ai, ai, ai, ai. Meu Deus do céu, gente. 11 999 919197 pra você participar com a gente. Tá quase chegando o finalzinho do Band Coruja. Vamos lá, vai.
24: Tem um fato interessante que aconteceu com o Tedzinho. Pergunta pra ele.
0: Tedzinho?
24: Se quando ele foi aprender a dirigir, ele viu um poste, né? Falou assim: acho que vou bater. E bateu mesmo, né? Foi muito emocionante. Vai pra contar essa história.
0: Ai, meu Deus, o Tedzinho. Agora, colocaram até um nominho no Tadeu. Tedzinho, meu Deus do céu, viu? Vamos lá com as últimas participações pra gente ir embora, porque eu quero ir embora já, viu? Que é isso, meu? Por que colocar um negócio desse, hein?
25: Pergunta aí pro Tadeu. Ô, Tadeu, o Região é menino ou menina?
0: Ah, aí a gente, sei lá. O Região, ele é os dois, né? É, o Região curte os dois lados, né, pô? Vamos lá, vai.
26: Eu acho que o Tadeu, ele tem as pegadas dele, mas é tudo em off. Ele fala que não pega ninguém, que só fica jogando videogame e toma vinho. Ai, Tadeu, pra cima de mim, logo eu, a dona do circo, Tadeuzinho. Não, ele tem alguém, ele tem um corinho pra ele pegar.
0: Ah lá, ai, ai, ai, ai, ai, ai. Mas será? Eu não sei não, hein? Ah, não sei não, sei não. Sei, eu acho que ele não vai ter, não. Pela cara do Tadeu, eu não sei não, viu? Ah, eu acho que não tá pegando ninguém, não. 11 999 919197. Participa aqui do nosso Band Coruja, que tá quase já no finalzinho. Eu agradeço a sua audiência, o seu carinho, viu? Vamos ver. Ô, Léo Júnior, bom dia. É o Clóvis. Tô adorando seu programa. Ô, Clóvis, valeu, cara. Obrigado, hein? Ô, Clóvis, você não vai dormir agora não, cara. Continua aqui na Band, porque o Band Coruja tá chegando. Band Coruja, ó. O Band Bom Dia tá chegando. Isso aí é mente cansada, né? Isso aí é mente cansada já. Vamos lá aqui, ó. Outro perguntando se o Tadeu é solteiro. Ih, vai.
27: Tati de Guarulhos, o Tadeu pega geral. Eu conheço umas 10 mulheres diferentes que ele já pegou. Ele olha, tem essa carinha aí, ó, de Tedzinho.
0: Olha! Olha! Uns falam que o Tadeu não pega nada, outros falam que pegou geral, 10 mulheres diferentes. Eita, nós, hein? Tá feia a situação, hein? Feia, não sei, a gente não sabe, né? Fica naquela. Bom, gente, 4 horas e 56 minutos. Muito obrigado você pela sua audiência, obrigado pelo seu carinho. Valeu, valeu, valeu, valeu, valeu, valeu, valeu, valeu, valeu! Acabou o nosso programa! Acabou o nosso programa! nosso Bando de Coruja. Ó, só lembrar você que a gente volta logo mais a 1 da manhã. Tá? Dá pra vocês descansar o dia inteiro de boa. Dá pra curtir o dia. E depois eu espero vocês, depois do Band Love, a 1 da manhã aqui na Band FM, pra gente bater mais papo, pra gente conversar um pouquinho mais com essa galera louca da madrugada. Né não? É a galera mais doidinha da madrugada, viu? Obrigado pela grande audiência e pelo carinho também. Vamos aqui com o Alex. Peraí. O Alex Padeiro mandou aqui, vai.
3: Ô, Léo, o Tadeu pega a mulher de penca.
0: Ai, ai, gente. Coitado do Tadeu. Mas agora Ted, cara. Ted é muito, muito gay, né, cara? É muito gay esse negócio, hein, cara? Ted. Hã? É um Tedinho, Tedinho. Tedinho, Tedinho. Tedinho o quê, cara? Que isso? Vai lá.
3: Ô, Léo, fala pro Rajão ficar esperto que ele fala na rádio aí. Ah. Os 5 dedos de plantão aí tá tudo louco pra descobrir onde ele mora.
0: É,
3: falou que não tinha ninguém na casa dele. Ah, que lá. Não mora ninguém, não sei ele.
0: Tá bom, tá bom. Tadeu chegou, Tadeu chegou, Tadeu do céu. Olha, sempre aquelas perguntinhas pro Tadeu, isso que é duro, cara. O pessoal manda...
6: Lá ele.
0: Já estão perguntando, você gosta de homens de penca? Outra, a Tati aqui de Guarulhos já falou que você pega 10 mulheres diferentes. Eu não sei, cara.
6: Eu fico com a opinião das mulheres sempre, né? Porque os homens, evidentemente, é uma opinião que não me interessa, não me interessa. Bom cara, dia, bom dia, Léo, bom dia.
0: Bom dia, bom dia,
6: bom dia. Bom dia, bom dia, ouvinte da Band FM em todo o Brasil.
3: Léo, pergunta pro Tadeu se é verdade que no dia que ele foi no churrasco na casa do Homem Vinheta, lá no Ninho do Amor, lá.
0: Ninho do Amor?
3: Que ele deu em cima do filho do Homem Vinheta.
0: Ah, cara.
3: Se é verdade.
0: É isso,
6: cara, mesmo, infelizmente, cara? Nunca fui ao Ninho, porque eu chamo do Homem Vinheta de meu João de Barro, né?
0: Ah, Joãozinho de Barro.
6: Que ele construiu um ninho pra gente no interior de São Paulo,
0: meu,
6: né?
0: Meu Deus, que romântico, cara.
6: Mas, cara, a única pessoa que tá usando e abusando é o Ronco, né?
0: Ah, o Ronco
6: vai lá todo fim de semana.
0: É mesmo,
6: pra
0: cara?
6: Pra tomar a cerveja do Emerson, pra comer as comidas do Emerson.
0: Ligeiro, hein, cara?
6: Pra usar a TV do
0: usar o banheiro do...
6: Eu não usei nenhuma vez, mas vou usar pra um fundinho, uma noite quente, tórrida de amor.
0: Claro.
6: É, num futuro bem próximo.
0: Exatamente, aí.
7: O corinho que o Tadeu pega, acho que tem mais de 18 centímetros.
0: Ah, para com isso, viu?
6: Cara, eu não sei, por isso que eu fico com a opinião das mulheres, porque os homens, eles projetam os seus desejos mais íntimos e sem vergonhas.
0: Pois é, tudo sem vergonha.
6: Nas outras pessoas.
0: É tudo vagabundo, esses
6: caras. Tudo que ele falou, ele que quer, ele esse, que... esse couro aí.
0: Exato.
6: De 22 centímetros.
0: Uma coisa que ele ama isso.
6: Tchau, Léo.
0: Tchau, bom descanso. Bom trabalho pra você, vai. Volta uma
6: eu vou
0: da manhã.
6: Pra casa, hein? Falou bom descanso. Não, não, vou voltar, hein?
0: Então, pode vir, pode vir. Pode vir, pode vir. Tchau, tchau, tchau, tchau, tchau, tchau.
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2: Band, bom dia, são 5:02, gente, 5:02, hora de Brasília. 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
1: 5:04, gente, 5:04, hora de Brasília. Bom dia, bom dia, bom dia, bom dia, bom dia, bom dia, bom dia. Seja mais esse dia. Metade da semana, gente. Metade do mês também, hein? 15 de julho de 2026, esse dia.
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1: 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Pra você espalhado pelo Brasil, pra você espalhado pelo mundo.
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1: 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Bom dia, Denilton Santos, bom dia, Xenon, bom dia, Flávio, bom dia, Johnny, bom dia, Raquel, bom dia, meu xará, Tadeu de Sorocaba, bom dia, Baiana Segurança, bom dia, Thiago Maitá, bom dia, Marcelo Bonin, tudo bem com você, Marcelão? James, bom dia, o James da Salada de Frutas, bom dia também pro final telefone 0072, não assinou, bom dia, muito bom dia, quem mais tá com a gente? Ana Paula, bom dia, muito bom dia, metade já foi, o restante é moleza, né, Tadeu? Exatamente. E a gente vive repetindo aqui no Band Bom Dia, se metade já passou, agora é só rebolar e ficar tranquilo que é só ladeira abaixo. Bom dia, um abraço pra você, meu querido. Bom dia, Alex. Bom dia, Davi Oliveira. Bom dia, Ale. Bom dia, Marcelo Martinez. Bom dia, alô, André Luiz. Bom dia, Adenilton. Bom dia, Alexandre Silva. Bom dia, Fabiano. Bom dia. Qualquer dia desse eu vou perecer aqui anunciando os bom dias, né? Não tem mais fôlego, gente, não tem mais fôlego. Eu tenho comigo que a próxima vez que eu fizer amor, é capaz de eu sofrer um infarto fulminante, né? Um agudo do miocárdio.
3: Simba!
1: E nunca mais poder conversar com você, ouvinte bandido.

0: Toda história de zumbi que eu vejo, geralmente o pescoço é onde ele ataca mais, né?
1: É, ele chupa o pescoço, né?
0: Tal qual um vampiro também, mas o vampiro chupa, né? O zumbi ele come.
1: Ele come. Eu já vi zumbis que comem as entranhas aqui, né? Ele mastiga a barriga.
0: Sim, sim, exatamente. Tem uns que comem cérebro também, né?
1: É verdade, come cérebro. Eu uma vez, eu saí com uma pessoa que ela parecia um zumbi.
0: Mentira.
1: Ela ficava dando umas mordidas, né?
0: É mesmo? Ela gosta de morder?
1: Morder.
0: Eu vou morder.
1: Zumbi.
0: É,
1: dava umas mordidas.
0: Mas mordia tudo?
1: Tudo.
0: Pescoço.
1: É mesmo? É.
0: Ai, que perigo, hein?
1: É, eu achei que era uma zumbi.
0: Mas zumbi, você sabe que se o zumbi comer você, você automaticamente vira um zumbi, né? Essa é a trama da coisa, né? Ah, aprendi muito jogando Resident Evil. Que cara é essa, Vinha? Amarrado, repreendido. Eu te repreendo. Não brinca com essas coisas, cara. Tá repreendido, irmão. In the name of Jesus Christ. Meu Deus. Linguiça, quer?
2: Quero chupar linguiça.
0: Você quer chupar o quê?
2: Eu sou comedor de linguiça. Eu quero linguiça.
0: Além de linguiça, você gosta mais do quê?
2: Salsicha.
0: Você gosta de salsicha também?
2: É ovo.
0: Tudo que tem em formato fálico, você gosta.
2: Ovo
0: também, você gosta de ovo.
2: Chupa ovo, sou lagarto.
0: Você chupa ovo?
2: Zumbi lagarto. Eu chupo ovo.
1: Nossa, gente, o que aconteceu?
0: Vinheta, você...
1: O que aconteceu, gente?
0: Você não se lembra de nada? Você não se lembra de nada?
1: Não, eu lembro da gente tá falando aqui alguma coisa a respeito de zumbi.
0: Você não se lembra de falar que chupa ovo?
1: Igual que chupa ovo, tá
0: quer
1: louco?
0: Quer chupar linguiça?
1: Você tá louco?
0: Você falou que chupa uma salsicha também.
1: Não, mas você
0: falou isso, o ouvinte
1: para,
0: tá testemunha
1: para. Não, para.
0: Sim.
1: Ouvinte não, para, não.
0: O ouvinte tá testemunha.
1: Eu falei por quê?
0: Ouvinte, manda mensagem no WhatsApp agora, 11999991979. O Vinheta falou que gosta de chupar ovo.
1: Não, para, velho.
0: Manda mensagem aqui e fala, eu ouvi, o Vinheta chupa ovo.
1: Eu lembro que você falou o negócio da mulher, que eu poderia virar um zumbi, mas daí eu não lembro mais nada.
0: Que loucura, cara. Pois
1: não.
0: Você se transformou, seu olho ficou torto. Você ficou meio de carcunda também,
1: para,
0: assim.
1: Tá,
0: é verdade, sério.
1: Não, para que eu tenho medo dessas coisas.
0: Não, os ouvintes estão aqui de testemunha, não me deixa mentir.
3: O Vinheta falou que era uma lagarta, chupador de ovo. Bom dia, Tadeu, bom dia, Vinheta aí.
1: Peraí, gente.
4: Tadeu, eu ouvi, Tadeu. Ele falou que coloca os dois ovos junto com a linguiça na boca. Ai!
5: Gente. Ah, segue o baile. Você só falou que virou um zumbi em traveco. Isso é normal, já estamos acostumados.
1: Gente, pelo amor de Deus,
0: tá
1: vai.
0: Vocês é ela.
6: Bom dia, meus amigos. Bom dia, meninos. Foi, é isso mesmo. O Vinheta falou que uma vez ficou com um cara aí e parece que chupou o ovo dele. Alguma coisa assim.
1: É, gente.
0: Já tá inventando. Já ele não falou que ficou com um cara.
7: Bateu, eu ouvi. Ele chupa ovo. Isso é
1: normal. Gente,
8: esse zumbi aí, ele tem intolerância à lactose, só falou que não bebe leite. Mama ovo, engole linguiça.
1: Gente, é sério?
0: Agora você acredita em mim, Vinheta?
1: Cara, que loucura isso,
0: então,
1: né?
0: Então procura, sei lá, um padre, um pastor, um psicólogo, um psiquiatra. Procura alguma coisa pra tirar isso aí,
1: cara,
0: do seu
1: agora
0: corpo,
1: vocês me deixaram realmente.
0: E eu loucura, tô com medo de se repetir aqui, né?
1: Então, ou seja, eu começo a recapitular a conversa. Eu lembro que a última conversa que eu lembro foi você falar assim, ó, quem é mordido por zumbi, vira zumbi.
0: Essa
1: mas
0: é?
1: Daí pra frente eu já não...
0: Caramba, cara, bom, muito me preocupa, hein? Já pensou se eu for na sua casa, lá em Pardinho, dormir com você?
1: Eu chupo seu ovo. Peraí, deixa eu me recompor, peraí. 5:11, 5:11, está no ar, o Pulo do Gado, o seu gibi eletrônico de informações que já bate na sua porta pedindo licença. Nós vamos juntos levar para você as principais informações do Brasil e do mundo. Aqui você tem boca na botija, enquetes e ofertas de emprego, tudo isso e muito mais. Eu sou o Pedro Quadras, bom dia.
0: Muito bom dia, Pedro Quadras, eu sou Silvânia Acre. Como vamos na metade da semana, Pedro Quadras?
1: Estamos bem, graças a Deus, e vamos tocando...

0: Subarco, assim como já dizia o grande, grande, grande Ricardo Boechat.
1: É isso, dia de celebração hoje aqui pra nós, do Pulo do Gado. É, saiu o boletim do Ibope essa semana.
0: Poxa vida, que bom.
1: E com uma honra, um prazer gigantesco que eu tenho que anunciar aqui pra você, Pedro Quadras. Pra você, ouvinte Band FM, que é o que mais importa, né?
0: Claro, claro.
1: E o Pulo do Gado, o Band Bom Dia é primeiro lugar no Ibope.
0: Poxa vida, eu não posso deixar passar batida essa informação.
1: Derrotamos o Pulo do Gado.
0: Nossa, bom. Silvana, eu posso ir aí te dar um beijo?
1: Por favor, me dá um beijo aqui. Isso.
0: Três beijinhos?
1: Isso. Mua, mua, mua.
0: Parabéns, viu, minha colega?
1: Muito obrigado.
0: Parabéns, você merece.
1: Muito obrigado, viu? Obrigado. Você também merece, Pedro. Esse trabalho é seu também, viu?
0: E também seu, nosso querido ouvinte, que nos dá o carinho da sua audiência. Até porque você preferiu, você escolheu sair bem informado aqui pelo Pulo do Gado.
1: Vamos lá, 5:13 agora, Pedro Quadras, vamos para as efemérides, né?
0: Efemérides,
1: a gente chegou no dia número 196 do ano, viu?
0: Muito bem.
1: É a 29ª semana de 2026.
0: Certo.
1: Ano esse que está completo 53,7%.
0: Olha aí, que legal.
1: É isso, a lua crescente, ainda estamos em lua crescente, é isso?
0: Ainda?
1: Né? Ainda estamos em lua crescente.
0: Não, é minguante.
1: Então mudou, agora mudou. Finalmente
0: mudou, gente, mudou. Aí.
1: Lua crescente.
0: Mudou finalmente. Pra crescente, finalmente. Isso. Acabou a minguante, gente.
1: Acabou a minguante.
0: Depois de 7 meses.
1: Passa a festa aí.
0: Passa a festa. Seja muito bem-vindo à lua crescente. Voltamos à lua que você pode cortar o cabelo.
1: Exatamente, né? Exatamente.
0: Você que acredita muito nisso, tá aí a lua crescente.
1: Pedro Quadras, parabéns pelo seu dia, viu?
0: Opa.
1: Existe uma certa piada, um certo rumor de que só a mulher tem o seu dia. O homem também tem o seu dia.
0: Não me
1: e
0: conta.
1: É hoje, 15 de julho, dia do homem, Pedro Quadras.
0: Poxa, muito obrigado. Então a você que é homem ou se considera homem, tá aí. Seu dia, parabéns pra nós aí. Vamos comemorar hoje, tá certo. Muito obrigado.
1: Exatamente. Hoje também dia nacional dos clubes. Parabéns pra você que frequenta o Clube do Bolinha, Clube da Luluzinha, o Clube das Mulheres também,
0: e o
1: né?
0: Clube Gay.
2: Pra você, mulher! Aí vem ele, o nosso querido William, o bombeiro! Agora, Humberto, o mecânico! E ele, que tá com a mão na massa, Rui, o padeiro!
1: Adoro aquela sunga enfiada no rego, né?
0: Nossa, gente, linda, linda, linda. São 5 horas e 14 minutos.
1: Hoje também é dia mundial das habilidades dos jovens. O jovem tem habilidade hoje em dia?
0: Poxa,
1: a não ser ficar fazendo assim com o dedo no celular pra ver TikTok?
0: Outra habilidade agora que virou uma moda. Inclusive, eu acho que no Brasil, não sei se mundial, mas estão tendo campeonatos por aí de farmar aura.
1: Oh, mentira!
0: Você já viu o campeonato ou não?
1: Campeonato de farmar?
0: Você já assistiu?
1: Como é que funciona
0: esse campeonato?
1: Você
0: já teve essa infeliz experiência
1: de assistir? Graças a Deus, passou longe de mim esse negócio.
0: Mas você já viu como é que eles fazem ou não?
1: Não, não vi. Como é que eles fazem?
0: Eu gostaria que você aprendesse pra gente farmar aura aqui no programa.
1: É, como é que farma? Você consegue descrever ou não?
0: Eu vou fazer rapidinho pra você.
1: Tá, tá ok.
0: Eu vou fazer aqui de pé.
1: Pedro Quadras de pé nesse momento no estúdio.
0: Eu vou farmar a aura.
1: Ele vai farmar a aura.
0: E depois eu gostaria que você aprendesse também. Tá. Ou se você quiser, nós fazemos um campeonato rapidinho agora.
1: Tá bom, ok, ok. Beleza. Claro. Tá de pé.
0: Você fala ok, tá?
1: Tá, tá. Ok.
0: Ó, pera, não farmei. Farmei uma. Eu vou fazer outra, fazer outra. Ó, tô te provocando.
1: Cara,
0: você tem que assistir.
1: Eu temo pelo futuro desse país, cara.
0: É isso aí.
1: Então tem que ficar. É Six Seven, você faz Six Seven e aí você vai farmando aura.
0: Farma.
1: É.
0: Já virou mania.
1: Eu via muito em filme pornográfico. Isso, a Ticholina, por exemplo, usando com seus seios. Ela fazia assim.
0: Ela fazia assim, lembra?
1: É, exatamente.
0: Ela balançava os seios.
1: Ela farmava a aura também.
0: A nossa época era isso, né? Era farmar a teta.
1: Exatamente.
0: 5 horas e 16 minutos, 5:16.
1: Cidade aniversariante de hoje, Pedro Quadras.
0: Cidade aniversariante de hoje, Piquetê.
1: Piquetê! Parabéns, piquetenses.
0: Todos os piquetenses estão ouvindo a gente nesse momento. Cidade essa de 12 mil habitantes. Piquetenses, quinto Pi Guarani, nada mais significa do que pele comprida, famosa fimose.
1: Muito bem, parabéns para você de Piquetê! Felicidade!
0: 5 horas e 16 minutos, 5:16. Mudou a trilha, mudou o tom, mudou a intenção da informação. A gente vem informando aqui, né, Silvânia, os acidentes que estão ocorrendo aí. Ontem falamos a respeito de uma munição, né?
1: Sim, sim. É uma campanha, né, Pedro Quadras, que a gente está fazendo aqui, a gente está encabeçando, né, no Pulo do Gado, uma campanha contra acidentes domésticos, né? Verdade.
0: Pedir muito cuidado para as pessoas. O que aconteceu agora é realmente, gente, chocante, porque um rapaz, foi até a UBS, Unidade Básica de Saúde do seu bairro.
1: Sim.
0: Gente, com um tubo de shampoo.
1: A marca é conhecida? Era um Head & Shoulders? Era um Neutrox?
0: É do Neutrox.
1: Neutrox tem um formato mais fálico mesmo, né?
0: Neutrox. Tem até aquela tampinha vermelha. E realmente... Gente, e pasmem, porque a explicação dele, se convencer você, tudo bem, que foi, ele começou, primeiro, ele usou o shampoo normal. Aí ele pegou o Neutrox, ele foi usar. Só que vocês sabem que o box do banheiro realmente é liso.
1: Sim.
0: Ele disse que caiu um pouquinho daquele Neutrox no chão, ele escorregou e escorregou. Tava na mão dele.
1: Sim, sim, sim.
0: O tubo. Só
1: sim.
0: Que ele escorregando, ele foi apoiar no chão com uma mão e a outra, ele não sabe como, que tava... Ele caiu sentado no tubo Neutrox, estava no reto dele.
1: Que acidente terrível. Eu não consigo enxergar isso acontecer, Pedro Quadras, porque, abrindo meu coração aqui, um pouco da minha intimidade, quando era mais jovem, eu costumava lavar, limpar o meu bumbum com Neutrox. Eu achava que ficava cheiroso, achava que ficava, enfim, mais sedoso, né?
0: Mas você nunca teve esse problema,
1: mas
0: né?
1: Mas não, eu só colocava o creme e passava nas minhas nádegas.
0: No bumbum
1: eu usava Neutrox.
0: Eu, já que você confessou isso, eu tô usando no meu bumbum o shampoo do Cristiano Ronaldo. São 5 horas.
1: Bom, caspa a gente sabe que não vai ter, né?
0: 5 horas e 18 minutos. Aqui a seriedade é o nosso carimbo. O Pulo do Gado, mandando pra você o nosso mugido.
1: Mugido especial pra aquela pessoa especial. 11 9 9 9 1 9 1 9 7. Meu Deus do céu. Daqui a pouco vaga de emprego. Muita gente já ofertando vaga de emprego aqui. Um bom dia pro Machadinho da Tietê.
0: Olha aí, Machadinho da Tietê.
1: Nome de traficante, né?
0: Isso aí é nome de maníaco, né?
1: Mas já vejo aquelas hard news, né? Polícia Federal prendeu o Machadinho do Tietê.
0: Isso é nome de maníaco, é nome de louco, velho. Cuidado.
1: Abraço pra você, mugido pra você, então, Machadinho. Simone, bom dia, lindos. A gente gosta assim quando mente, Simone. Bom dia, receba aqui o nosso mugido também.
0: Muito obrigado, querida.
1: Um abraço pra você. O Max Estrela tá com a gente também aqui, ouvindo o Pulo do Gado. Pede um mugido pra você, meu querido. Bom dia.
0: Bom dia, bom dia.
1: Muito bom dia, Mário. Pode falar comigo, Mário.
3: Silvana, Pedro Quadras, que adianta a lua crescente se aqui no Japão é tudo pequeno?
1: É realmente
0: uma pergunta.
1: Não vai influenciar muito pra você aí, né?
0: É verdade, mas...
1: Tá, ok. Mugido especial pra ela, a Raquel tá sempre com a gente aqui. Pro português Adriano, ela mora em Portugal, né?
0: Obrigado.
1: É colega de trabalho dele, nosso pasteleiro. Olha, ela trabalha numa pastelaria. Então, parabéns. Vem um pra mim de pizza e outro de carne com queijo.
0: É, engraçado que fica uma pergunta no ar aqui. É o famoso pastel de Belém em Portugal?
1: Sim.
0: Eu não entendi essa daí.
1: Exatamente.
0: Por que pastel de Belém em Portugal, não é?
1: Exatamente.
0: Vamos comer o pastelzinho de Belém?
1: Pra lá, podia ser só pastel, né?
0: Só pastel.
1: Já tá lá, né?
0: Já tá lá.
1: Faz todo sentido, Pedro Quadras, todo sentido. Mugido pra você, então, minha querida Raquel. Muito obrigado pela audiência e pela mensagem aqui, tá? Um mugido especial aqui pro Leandro Lopes.
0: Leandro Lopes.
1: Chamando aqui do Tadeu Lafila. Um abraço pra você. Mandando mugido pra Fabiana Lima, que fazia com a gente aqui o Telesexo, né?
0: Telesexo, a Fabi, nossa querida Fabi, um beijo especial pra você.
1: Muito bem. Mandar um abraço aqui pro Guerra em Pernambuco. Mandou pra gente um documento, que provavelmente é um golpe, né? É um documento escrito Bradesco S.A. Pede pra eu clicar, baixar e assinar esse documento aqui.
0: Mande de volta pra ele que baixe e assine.
1: Um forte abraço.
0: 5 horas e 21 minutos.
1: O Plácido Neto tá com a gente também. Plácido, receba o nosso mugido aqui especial no Pulo do Gado. Muito obrigado aqui pela sua audiência, meu querido. Olha, vaga de emprego, hein?
0: Atenção, oferta de emprego aqui no Pulo do Gado.
1: O empresário Alexandre Silva está ofertando aqui uma vaga de emprego emprego. Precisamos de zumbi chupador de ovos. Olha a oportunidade.
0: Olha aí,
1: pra controle e limpeza de ovos, tá? Salário R$5.000, mais alimentação no local, tá? Que consiste em sopa de cérebro e pudim de ossos. Procurar Alexandre no cemitério.
0: Poxa vida, então tá aí. Atenção você que é zumbi. Você que está ouvindo a gente é zumbi. Uma oferta de emprego bem bacana pra você e ainda bem remunerado, que será R$5.000, mais alguns benefícios.
1: É isso. Aliás, o Xenon tá oferecendo uma vaga interessantíssima, viu? Vaga de acariciador de testículos de boi. Acariciar... Não, eu não vou ler o resto aqui. É o salário de R$6.478,34. Benefícios é vale transporte, vale refeição e também assistência médica. Início imediato. Procure o Xenon acariciador de ovos de boi.
0: Olha, gente, uma baita oportunidade para você que tá parado aí procurando um emprego, ou se você tá querendo mudar de profissão, vamos ovos. Bom, e aí, minha querida?
1: Final aqui, mais uma edição do Pulo do Gado, Pedro Quadrans.
0: Mais uma vez, agradecer a sua audiência, agradecer o primeiro lugar no Ibope do Band Bom Dia e também o nosso Pulo do Gado. Silvânia, parabéns. Muito obrigado por você estar junto comigo nessa bancada.
1: Pedro Quadras, pra mim é uma honra. Parabéns. Vamos celebrar hoje?
0: Vamos, claro.
1: Vou comprar champanhe, a gente vai celebrar na minha casa ou na sua?
0: Não, podemos ir na minha. Você compra champanhe, eu levo os ovos. Bom dia.
1: Bom dia.

0: 23, uma pergunta. O microfone está carregado? Ah, o pessoal da... Como é que é o nome da empresa? Até esqueci. Como é que é? Áudio arte, como é que é? Áudio
1: não,
0: som?
1: Não, peraí. Não, mudamos pra Master Sound.
0: Master Sound.
1: É, não, aí a gente tinha mudado, né?
0: Ah, é verdade. Como é que era o nome da empresa responsável?
1: Peraí. Esqueci também. Bom, vamos tentar,
0: enfim,
1: né?
0: Enfim, posso iniciar então? A gente tenta?
1: Vamos tentar?
0: Vamos tentar fazer o rodeio?
1: Ai, meu Deus, vamos.
0: Vamos tentar. Ai, pega.

0: invocada.
1: Alô, pessoal da Pau Erguido. Ouvinte me lembra
2: aqui. Pau Erguido.
1: Pau Erguido, o nome

nosso rodeio. Eu gosto muito de todo mundo, gosto muito de você. Quando eu pego o microfone, eu faço meu trabalho pra valer. Me chupa, peão. Let's go! Alô, todas as comitivas do Brasil! Eu quero mandar um abraço especial a você que é da comitiva e dança junto com a gente, principalmente a comitiva oficial do locutor de rodeio. Alô, comitiva rabo solto!

0: Locutor de Rodeio, mande sua palavra, locutor de rodeio, fala a rima na hora aqui, 11 99991-9197, o seu nome e a palavra. Antes, claro, os inícios tradicionais e oficiais da celebração da festa de rodeio com a entrada dos peões com o locutor de rodeio.
1: Vamos. A partir de agora, eu gostaria que todos ficassem de pé, eu peço pra...

0: A empresa Power. Pessoal da Guido, pessoal Power Guido.
1: A família Guido, né?
0: A família Guido. Diminui a luz. Acendam os celulares. E vamos pedir proteção para os nossos peões. Ô, minha mãe!
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0: Cubra-me com seu manto.
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0: A partir de agora.
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0: Eu peço.
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0: Para que todos nossos ouvintes.
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0: espalhados por todo esse país, sejam abençoados.
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0: Obrigado pela audiência que você nos dá.
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0: espinho, obrigado por escolher a Band FM. Obrigado. Eu peço de coração.
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3: Não, ainda não, ainda não.
0: Ainda não, segura, ainda não, segura, segura, segura, segura os fogos, porra. Eu peço, meu pai.
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0: Por favor, eu peço perdão.
2: Peço perdão.
0: A todos os nossos queridos, amados ouvintes.
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0: nós vamos receber com muito carinho.
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0: Alivia. Alivia.
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0: Ô meu, segura! Segura, porra! Caralho! Segura os fogos, pô!

0: vamos receber eles, os nossos heróis, os peões que vieram aqui desafiar essa... Opa, parou. Ó, segura, voltou.
1: Vamos lá.
0: A partir de agora.
1: É agora, moleque.
0: Agora solta os fogos, cacete. Estão eles, os nossos peões, obrigado! Vamos receber os nossos peões com muitas palmas, muitos fogos, porque eles são os nossos heróis. E a partir de agora, eu dou início oficialmente ao nosso rodeio!
1: A festa começou!
0: Bora!
1: Começou! Ó, já tem a primeira palavra aqui, o Iago Siciliano. Ô, locutor de rodeio, a palavra é crossfit. A palavra é crossfit.

gosto desta profissão. Como sempre falo, as palavras saem da boca, mas vem do coração. Eu posso dizer pra todos vocês que também eu faço exercício, pratico musculação e também crossfit. Alô!

0: se vê. Daqui a pouquinho nós teremos também aí o nosso campeonato do tambor. E também será escolhida a rainha do rodeio.
1: Abriu o clarão lá, abriu o clarão.
0: Oh, por favor, aí. Parou. Segura lá, segura a música. Segura lá, ô pessoal da Polícia Militar. Pedir atenção aí do nosso comandante Paranhos. Alô, ô, ô, ô, ei, parou. Ô pessoal, separa lá, porra. Ô, gordinho, ô, gordinho.
1: A festa tão
0: segura
1: bonita.
0: Segura lá, ô.
1: A festa tão bonita,
0: pessoal,
1: gente.
0: Cadeirante. Vamos segurar, ô, pessoal, empurrou. Ah, parou. Parou. Obrigado aí, a Polícia Militar. Agradecer ao comandante Paranhos aí. Obrigado de verdade pelo apoio. Pode levar, não tira.
1: Solta só uma de efeito moral, só pra...
0: Tira, só, solta só uma bomba. Pronto, aí parou. Parou, bora.
1: Vamos lá, tem mais uma palavra, locutor.
0: Vamos pedir paz aí, vamos fazer a festa. Faz o pessoal quer brigar, põe pra fora. Ei, parou, parou. Ah,
2: parou aqui, parou aqui, parou, parou.
0: Parou aí.
2: Aqui, pro pessoal da Power Guido. Pessoal da empresa de energia e som Power Guido, deu problema aqui na eletricidade aqui do palco. Caiu o PA aqui, gente. Caiu o PA.
1: Ei. Não vai.
0: Sem vaiar. Sem vaiar. O pessoal, da... Oh, ei.
2: Aí realmente acho que tava no fio da meada ali o microfone.
0: Pera aí, gente. Sem vaiar,
2: Aí, locutor, eu vou pedir pra você fazer um gogó aí, não tem muito o que fazer.
0: Peraí, ei, segura.
2: Segura lá.
0: Cadê? Ah, esse não é bateria?
2: Sem vaiar. Alô, Power Guido, ajuda a gente.
0: Alô.
2: Os meninos estão correndo ali.
0: Peraí, segura.
2: Pera, a gente pede desculpa pra plateia.
0: Caiu o gerador
2: aí. Verifica se vai voltar.
0: Ei, segura!
2: Voltou?
0: Ok, ei, caiu.
2: Ok, vai ter que ser no gogó. Vai ter que ser no gogó, locutor.
0: Caiu o gerador. Ai, não tem problema, não! Vamos embora, qual a palavra?
2: Tira todo o brilho.
0: A palavra, locutor.
2: Em homenagem à seleção brasileira de futebol, o nosso ouvinte.
3: Life is ready to
0: 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Ei, vai com a palavra. Ei.
2: O nosso ouvinte não manda a palavra Noruega.

0: manifestaciones, porra.
1: O pessoal tá fora de sintonia.
2: O microfone tá... Tira que eu vou cagar.
1: Gente, sai de sintonia.
2: Tira do microfone.
1: Ei,
2: tira do microfone. Oh, meu Deus do céu. Noruega, palavra locutor de rodeio.

0: em vários lugares, posso dizer pra você que já fui viajar por todo mundo. Eu gosto muito de ir para a Noruega, mas a minha casa pode ter certeza que é um brega. Me chupa, peão!
1: Brasil! Louco, tô no gogó, vai terminar sem voz aqui. Vamos poupar a voz, locutor de rodeio, então? É, a última palavra aqui pro locutor fazer a rima. O Eric trabalha com elétrica. Tá perguntando aí, ô locutor, checa se o cabo C tá funcionando.
0: Ó, o pessoal aí da Pau Erguido, confere pra nós aí o cabo C.
1: Eu! Não dá, verifica aí. Ai, ai, vamos lá, mais uma palavra aqui chegou, locutor de rodeio. O Alexandro Nunes tá com a gente aqui. E a palavra locutor de rodeio é lambreta. Lambreta é a palavra locutor de rodeio.
0: Eu vou fazer mais uma rima, mas tenho que encerrar, senão o

0: tô vendo a sua coxa. E assim eu vou me despedindo, agradecendo a todos pelo carinho, pela paciência e também pelo respeito. Nós pedimos aí a todos a desculpa. Mais uma vez a empresa aí deixou a gente na mão. Não se vai, ah. Obrigado. Eu preciso ir embora.
1: Obrigado, locutor.
0: Tchau.
1: Tchau, locutor.
0: Tchau.
1: Eu gostava do tchau, tchau, tchau, tchau, tchau.
0: Tchau. Tô revoltado, hein? Tchau.
1: Alô, Paulo Erguido.
0: Vai tomar no...
1: O locutor foi embora. Distribui dedos do... Correr, dedos do meio pra equipe nesse momento.
0: Aí tem que foque.
1: Festa de rodeio aqui no Band Bom Dia. 5h37. Ai, ai, olha.
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0: eu não sabia.
1: Alô, Leandro Tomás, agradecer todo mundo que mandou palavra aqui. O Locutor de Rodeio é um sucesso aqui no Band Bom Dia, né?
2: É, o pessoal gosta, né, Tadeu?
1: Mário tá com a gente aqui. Tadeu, passa o endereço da rádio. Vou enviar um microfone aqui do Japão pro Vinheta. Se for o mesmo tipo de microfone, vai ser a mesma coisa, né? Mas se for um microfone bom. É. Rua. É Carlos Cirilo Júnior.
2: Isso, Carlos Cirilo Júnior, 92.
1: 92.
2: Agora o CEP eu não sei.
1: O CEP eu não. Eu

0: pra GG Santos. GG, um beijo pra você. GG de Macaé, o Clebão de Osasco tá com a gente também.
1: Ô, Clebão.
0: É, Genilson Barbalho, que mandou um pix pra você, Vinheta, pra ajudar a comprar um novo microfone.
1: O problema isso é a bateria. Você mandou, dá pra tua irmã comprar calcinha.
2: Uma vida de corno.
0: Pera aí, pô, pera lá.
3: Todos os quadros são bons, mas esse do peão ficou... top, hein? Parabéns pra vocês aí, ficou top. Ó, tava com sono aqui na rodovia, rapaz. Tá bacana, continua assim, viu? Tá top.
0: O locutor de rodeio é um sucesso.
1: É um sucesso.
0: O pessoal ama o locutor de rodeio, porque é um quadro bem enérgico, né?
1: É, não, é um show, né?
0: É um show.
1: É um show. O locutor de rodeio realmente ele faz a festa, ele faz acontecer, então é um show.
0: Exatamente.
1: Tirando a empresa de som que deixou ele na mão.
0: Pessoal aqui xingando a empresa Power Guido. Mas vamos rever o contrato.
1: A gente tem um contrato ainda, né? Tem um tempo de contrato. Qualquer coisa a gente volta. A Master Sound aí tá batendo na porta, falando que comprou equipamentos novos.
0: Exato. O Paulo Vitor, por exemplo, ele tem uma oficina. Ele quer patrocinar aqui o quadro do locutor de rodeio pra ter equipamentos melhores. É, ele é dono da oficina Simas Turbo. Um abraço pra você, meu querido. Obrigado pela tua mensagem.
1: Obrigado,
0: viu?
1: Tudo obrigado de verdade aí pelo apoio.
0: Obrigado.
4: Remata do Neguesa aí!
1: É isso.
4: Eu vi Vinheta. Tadeu. Rola. Alegre toda rola. Raio toda rola.
1: É difícil, a gente tem dó, né?
0: É, às vezes verifica se o seu plano de saúde cobre psicólogo, querido.
1: A gente queria ajudar, mas como é que a gente vai fazer? Eu tenho medo de chegar até perto uma pessoa dessa.
4: Segura essa outra aqui, ó. Cowboy pra ser cowboy, laçado, desce Budoc, volta a Sela Berbeck com o Tiano e Touro. Gosto da morena ruiva e também dos cabelos loiros.
1: Aí, muito boa.
0: Me chupa, peão.
1: É, botou me chupa, peão. Tem que falar me chupa, peão no final.
0: Um abraço pra você, meu querido. Ih! Olha o meio. Entre, rapaz. Entre, fica à vontade. Bom dia. Oi. Tome aqui, então.
5: Bom dia,
0: seu Severino, bom dia.
6: Fala, comedor de jumento.
5: Eu falo, Cis, bom dia. Ô, seu Tadeu, como é que tu tá? Como é que tava tu? Passei a noite costurando. Olha, quase. Como é que tá, pai?
0: Tô bem, graças a Deus.
5: Foi férias?
0: Saudade do senhor, bem. Graças a Deus. Não fui visitar Paim. Esse ano não fui visitar Paim.
5: Seu Bill, né?
0: Seu Bill ficou perguntando. Tu não vem, menino? Tu não vem?
5: Não dá,
0: separei
5: não.
0: Um queijo coalho aqui pra você.
5: Uma bolacha.
0: Aquela cachaça Saragaia.
5: Eita, olha. Ó, salivei.
0: Né? Pitu.
5: Rapaz. Posso falar, seu Tadeu? Meu gar, bom dia, padrinho, padrinho, nossa senhora aparecida, abençoe a todos os nossos queridos ouvintes. Olá, coisa pra turra, virar na febre do rato. Eu tava ouvindo vocês lá na guarita agora, vocês fazendo um locutor de ordem. Mas, rapaz, que legal isso aí.
0: Então, rapaz, não parece que você se transporta pra uma arena, né?
5: Rapaz, vocês começaram... E a entrada do peão, eu fiquei olhando. Lá em Pernambuco, Palmar, né? Eu já fui locutor também, não sei se tu sabe. Eu fazia... Tinha lá as quermesses. Essa época lá é boa, né?
0: Sim.
5: Julho, lá o pau tora.
0: Tem... como é que é? Vaquejada, que chama,
5: vaquejada.
0: Né?
5: Vaquejada. E eu fazia locução de vaquejada, né?
0: É mesmo?
5: Fui, rapaz. Ei,

0: só se vire no Band FM primeiro lugar. Oh.
1: E tu tem uma voz boa, olha.
0: Eu já torei muita coisa, posso dizer pra tu. Já torei coisa boa, já botei dedo no sua.
1: Oh. Eita, coisa boa, Zé.
0: Eu gosto, viu, macho?
1: Tu
0: eu
1: sente
0: gosto.
1: Saudade?
0: Eu sinto, porque, olha, pra falar, eu era mais novo, né? Tinha lá meus 22, 25 anos. E, rapaz, pra dizer, eu me divertia muito, né?
1: É mesmo.
0: Porque eu o locutor, né? Naquela época lá, as meninas...
1: É hoje em dia a profissão de locutor, né? Seja qual for a área, já não é como antigamente, né? Não tem mais o glamour que tinha antigamente, né?
0: É, mas eu posso dizer, eu particularmente, modesta parte, né? Eu sou fã, né? Que eu... eu gosto de rádio, né? Eu tenho meu rádio. Eu tenho aquele de rádio de pilha ainda.
1: Ah, é?
0: Eu
1: também tenho um rádio antigo. O rádio companheiro, né?
0: O companheiro. E aí, o que é que acontece? Eu valorizo muito, né? Daí eu lembro que as meninas ficavam tudo de olho em mim, né?
1: Mentira!
0: O quê? Eu colocava meu chapéuzinho de couro, né? Aê. Que eu ganhei de painho, seu Zé Vieira.
1: Sim, sim.
0: Colocava o chapéuzinho de couro, aquele bonitinho. E o coletinho de couro que eu tinha?
1: Rapaz!
0: Que painho me deu.
1: Oh, delícia!
0: Rapaz, ai do céu, aquele couro. E era couro puro, viu?
1: Sim, não era, como é que fala?
0: Napa.
1: Não, não era napa, não. Aqui é couro, é couro de boi.
0: É couro, couro. É. E aí o chapéuzinho de couro, cabelinho cortado na régua.
1: Eita!
0: E aí eu botava pra torar.
1: Rapaz, as menininhas...
2: Vida de galo.
0: Ai, chega, arrepiou. Oi, oi, oi.
2: Vai, boi!
0: Vai, boi!
1: Vai, boi!

0: no tabuleiro.
1: Ué, que piada.
0: E tenho felicidade na profissão de vaqueiro.
1: Ei, aô, aô.

0: do Negrão é Alagoas, né, rapaz?
1: Isso, fico emocionado, coração começa a bater. Posso dizer uma coisa, vou falar a verdade pro CAO.
2: Rapaz, tô chorando.
0: Ô, seu Severino! Ô, seu Severino! Nesse momento o homem tá emocionado.
3: Fala, comedor de jumenta!
2: Lembrei do painho.
0: Ô, rapaz! Painho não tá mais aqui, né?
2: Não, painho se foi. É painho tá do lado de Deus. E painho chega. Eu não me emocionei, porque quando eu fazia, painho, eu olhava pra painho lá embaixo chorando.
0: Ô, rapaz!
2: Ele falava, esse é meu cabeçudinho.
0: Pai, é verdade. Morrendo de orgulho do filho.
2: Morrendo,
0: né?
2: De orgulho. Pai, era,
0: seu Severino.
2: Pai que me ensinou, né?
0: Tudo que você sabe, você aprendeu com o pai.
2: Boiada, eu também trabalhava com o pai, né?
0: Sim, sim.
2: E aí a gente tinha um matador lá. E a gente, o pai ficava feliz, todo orgulhoso quando eu saía montado no pelo, ali no cavalo, na cabucha ali, e tome laço. E
0: não tinha cela, não.
2: Ixi.
0: Tu montava no pelo.
2: Mas saía na caatinga, lá no meio daqueles. Dos cacos lá pra
0: ir. E tu no meio da caatinga, no meio do nada, sem cela nem nada. Se tivesse vontade de ir no banheiro, ou seu Severino.
2: Rapaz, daí a piava do cavalo e tome ali, era chorando atrás de um cacto ali, rapaz. Oi.
0: Não, a pergunta que eu faço é porque eu sou um rapaz da cidade, né?
2: Então,
0: e pra limpar, como é que fazer isso, Severino? Pra limpar?
2: Aí a gente tinha o famoso. A gente carregava no. Tu conhece Borná, não? A Borná?
0: Borná, o que é Borná?
2: Borná é uma sacolinha.
0: Sei.
2: Também feita de couro que a gente tinha.
0: Olha.
2: Uma Borná aqui, ó. Penduradinho o Borná, e ele tinha de tudo. E a gente tinha um Borná só com sabugo de milho seco.
0: Tu passava o sabugo,
2: é? O quê? Nunca passou o sabugo na bunda? Rapaz, e o sabugo é bom, que ele tem três funções. É verdade, sabia?
0: Quais são as funções?
2: Ele limpa, coça e penteia.
0: Tchau, Severino!
2: Tchau!
0: Severino!
2: Pô, Severino é demais,
0: coisa gostosa.
2: Representa, né?
0: Representa.

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1: Você ouviu? Vamos.

0: Nesse instante, seu penhor dessa igualdade, conseguimos conquistar com um braço forte. Entre o seio, ó liberdade, desafio o nosso peito, a própria morte. Ô, Pidoncio, sai daí que eu já sei que é você. Bom dia.
1: Você sabe assoviar o hino, cara?
0: Olha, que bonito, hein?
2: Aprendi, né, gente? Bom dia. Aprendi a assoviar o hino, é.
0: Olha.
2: Ah, hoje eu posso falar? A gente, eu hoje tô aqui, graças a Deus. Você sabe que o pessoal às vezes pergunta pra mim, pô, faz tempo que você trabalha em rádio? Agora já faz um pouquinho já, né? Mas, e antes disso, o que você fazia? Eu me virava.
0: É, meu amor.
2: Até vir alguém e olhar pra mim, me ouvir e falar, meu, que voz é essa? Você tem que estar no rádio, sabe?
1: Quem foi esse louco?
0: Tinha deficiência auditiva, a pessoa?
1: O pessoal não ouvia bem. O que foi? O que aconteceu?
0: E aí tirou você da sarjeta.
2: Ouviu? Aí é engraçado isso, que às vezes, já deu. Muitas pessoas estão ouvindo agora, ouvinte, muito obrigado pelo carrinho. Muita pessoa que está ouvindo agora tem um dom, tem um talento. Sim. E às vezes está guardado.
0: É.
2: E você sabe que o cantor Daniel, lembra no show que ele gravou um vídeo, ele falou, o maior pecado é as pessoas não aproveitarem o seu próprio dom, o dom que tem.
0: Palavra forte, hein?
2: É forte.
0: Palavra forte.
2: É bom, às vezes a gente não aproveita o dom que tem.
0: Isso é verdade.
2: E eu ali, Jadeu, eu fazia minhas coisas, tal, e... Gente, passou um espírito ali. Não, gente,
0: tá, é um ronco que chegou. Já não basta o ronco, tá vendo espírito, você é, também,
1: foi Pidoncio. Ele que passou ali.
0: Ah, tá.
2: Ô, gente, aí...
0: Fala, Pidoncio.
2: Deixa eu falar, eu fazia outras coisas, né, Jadeu? Antes da pessoa olhar.
0: Se virava antes de ganhar a vida com rádio.
2: E aí, né? Eu fui aprender, né? Assoviar. Eu fazia. Eu já trabalhei em farol.
0: Olha, mas fazendo malabares?
2: Malagrares.
0: Olha só!
2: Eu fazia.
0: Você fazia com as bolinhas de tênis? Como
2: não,
0: é que
2: eu comecei sem nada, né?
0: Pera, como é que você faz?
2: Eu ficava assim.
0: Você faz malabares invisíveis, é isso?
2: Eu pegava e ficava assim, ó.
0: Tá.
2: Aqui, ó, só aqui, ó.
1: Você fazia com bolinhas invisíveis.
0: Praticamente um 6-7. Tá.
2: Ah, o pessoal agora pensa que eles que inventaram.
0: É, então.
2: Aqui, ó.
0: Jogava as bolinhas invisíveis, olha.
2: Tá. Aí eu ia no carro, batia no vidro, a pessoa abria. Ô, tio, já ajuda aí com qualquer quantia, né?
0: Sim.
2: Vê aí que Deus tocar no seu coração. Ele falou, meu querido, eu até ajudaria você, mas deixa eu te fazer uma pergunta. Você tá fazendo malabares sem as bolinhas. Eu falei, dá o dinheiro que eu compro.
0: Gênio!
1: Gênio, você é empreendedor.
0: Isso aí é mentalidade vencedora.
2: Eu falava, eu não tenho, eu tô precisando de dinheiro. Me dá o dinheiro que eu compro.
0: Esse é o mindset.
3: Isso aqui é código. Porcaria. Isso aqui é uma porcaria.
0: Que não.
3: Merda nenhuma.
2: Desculpa.
0: Hora do nosso cafezinho aqui no Band Bom Dia. Peça o seu. Hoje tem cappuccino com canela. Hoje também.
2: Tá aqui pra isso, queridão.
0: Aliás, um cafezinho aqui pra Vanessa de Caieiras. Ela fala: bom dia. O Homem Vinheta ganha por todos os personagens? É uma dúvida que eu tenho. Se ele ganhar, deve ser muito rico, né?
1: Ô, minha querida, você sabe que.
0: Quase não ganha nem pra fazer o vinheta.
1: Eu tô. Mas eu acho que no próximo contrato eu vou exigir isso.
0: Sabe por quê?
1: Pega um advogado bom.
0: É, cada. Cara, se eu, cada personagem é um personagem, é uma figura diferente.
2: Sim.
1: Então nós vamos fracionar isso pra ver como é que vai ficar, quanto cada um merece. E aí nós vamos fazer. Obrigado pela dica, viu, meu amor?
0: Cafezinho pra você, viu, Vanessa? Cafezinho pro Rafa Alcântara, que ele não tá acreditando que o Band Bom Dia é primeiro lugar. Deus, parabéns pra gente. Parabéns pra você, Rafa.
2: Mas nem eu acredito, né? Isso aqui não. Como é que foi?
0: Nós somos o programa mais ouvido nesse horário aqui. Em todo o Brasil. Um abraço pra você, Rafa. Obrigado pela mensagem.
1: Obrigado, gente.
0: Cafezinho pra você.
2: Ah, mas também vamos falar, gente. A gente tá ao vivo. É dinâmico. É um programa criativo. É um programa onde a gente se diverte junto com o ouvinte. Aqui não tá gravado.
0: A maioria das rádios, Pidoncio, hoje é tudo gravado essa hora. A gente acorda cedo. A gente vem aqui, escova o dentinho, toma um cafezinho. Vem aqui fazer um programa ao vivo, quente. Pra você, ouvinte.
2: Aqui a gente sempre tá inventando alguma coisa. É. Ontem o Homem Veta recebeu muito recado a respeito do Lancelotti.
0: Sim, que aliás,
2: vocês fizeram.
0: Até o final da Copa vai ser o nosso comentarista aqui.
2: Vai. Então, é isso, gente. Obrigado pelo carrinho.
0: Exatamente, boa. Cafezinho.
2: Alô?
4: Fala, alô. Tadeu, fala, Vinheta, fala, Pidócio.
2: Falo.
4: Quero café pra esquentar esse frio, 12 graus aqui no estado do Rio de Janeiro.
2: Olha.
4: Tá frio demais.
2: Nossa, gente.
4: Quero café.
2: 12 graus pro carioca é realmente...
1: Não é, cara. É,
2: era do gelo, hein? Era do gelo.
5: Bom dia, Jadeu. Bom dia, Vinheta, bom dia, Pidócio.
2: Tia.
5: Você tá doido? Frio da moléstia. Ai, cafezinho, cappuccinozinho, gostosinho.
2: É, hoje eu senti mais frio do que ontem pra sair da cama. Foi terrível, cara.
1: Então, difícil.
2: Um abraço pra você, cafezinho, hein?
6: Bom dia, Tadeu.
2: Bom dia.
6: Tem que respeitar o Band Bom Dia.
2: É isso.
6: O Emerson
2: isso.
6: França é o melhor humorista do Brasil.
2: É isso, gente.
6: Sem dúvidas.
2: O resultado vem quando você trabalha bem.
7: Assim, eu sabe que eu respeito muito o ouvinte, mas tem hora que eu discordo. Pra mim.
2: Por quê?
7: Não, Emerson França é o melhor humorista. Pra mim.
2: Nossa, é nosso amigo. Como fraquinho? Nosso amigo tá sempre com a gente
7: pra
2: aqui,
7: mim,
2: pô.
7: Fraquinho, de verdade.
2: Obrigado, meu Deus! Obrigado você, ouvinte da Band FM, pelo carinho e pela audiência.
1: Gente.
2: Segue a gente nas redes sociais. Sou o Tadeu no Instagram.
1: E arroba Emerson Franca Oficial. Emerson Franca Oficial.
2: Muita gente reclamando pra mim que os programas não estão subindo nas plataformas digitais.
1: É.
2: Vou ter uma conversa com a produção aqui pra ver o que tá acontecendo, que não tá subindo o programa pro Spotify. Mas em breve estaremos retomando aí as upagens, né?
1: Isso é verdade.
2: Vem aí mais uma edição da Hora do Ronco pra todo o Brasil. É mais alegria na manhã campeã da Band.
7: Boa, Jadeu! Bom dia!
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4: 2 para 6, a hora do

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5: Bom dia, são 6 horas em ponto, gente. 6 em ponto, hora de Brasília. Maravilhosa manhã de quarta-feira e metadinha da semana, metadinha do mês também, né? Vamos chegando junto aqui, ó.
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5: Pra mais uma edição gostosa de A Hora do Ronco.
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5: É isso, Bidon.

0: Bom dia!
1: Bom dia, Fidôncio!
2: Bom dia!
1: Muito bom dia, senhor Pedro Luiz Ronco!
3: Bom dia, Tadeu! 6:02, é quarta-feira, 15 de julho de 2026.
1: Tem alguma coisa que você tá esperando acontecer na sua vida e ainda não aconteceu, seu Pedro?
3: Tem.
1: O quê?
3: Ser milionário.
1: É, a parte de ser rico, que é uma coisa muito óbvia, né?
3: É.
1: Tem algo ainda...
3: Viver muito mais tempo.
1: Viver muito mais.
0: É uma, né?
1: Tá acontecendo, viu?
0: É, tá acontecendo. Já tá acontecendo.
1: Tá acontecendo, eu vejo isso como
0: dentro
1: um milagre.
0: Das condições, ó.
1: O que que você tá esperando?
3: Eu acho que vocês são urubus.
0: Sem falar palavrão.
3: Não, urubus.
1: O que você tá esperando acontecer na sua vida e ainda não aconteceu? Fora ficar rico, que é meio óbvio, né?
0: É óbvio.
1: Conta pra gente aqui, vai, na hora do ronco.
3: Casar.
1: Casar, divorciar.
3: Separar.
1: Conseguir uma promoção na firma?
0: Ai!
3: Deixa eu ver o que mais. Ser despedido e pegar uma boa grana.
1: Conseguir conquistar aquela gata, aquele gato? Conta pra gente aí.
0: É, você vai escolher e falar.
1: Tem isso também, seu Pedro.
3: Tá certo. Então conta aqui. Band FM, Hora do Ronco, começou.
1: Yeah!
0: Yes!
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0: Band FM, Gustavo Mioto. Pedido de socorro, versão exclusiva Band FM de pertinho. Pode falar, Gustavo.
1: Muito obrigado.
0: Imagina que é isso, tamo junto.
2: Obrigado você que deu essa palhinha pra nós aí. Valeu.
0: 6 e 7. O que você tá esperando acontecer na sua vida e ainda não aconteceu? Conte pra gente aqui, 11 99991-9197. Palavra-chave, Pidôncio.
2: Palavra-chave hoje é letra.
0: Letra. Manda letra pra gente. Mandou letra.
2: Entendeu?
0: 11 99991-9197. Letra. E vem junto com a gente aqui na
2: Manda
0: hora do
2: letra.
0: Bom, contar pra gente o que você tá esperando acontecer na sua vida e até agora nada.
3: Adulto.
0: Baiano.
3: Girou, hein?
0: Barata.
2: Joãozinho. Quando você fala.

0: Posso falar o que eu acho?
1: Claro, Jair, fica à vontade, por isso que eu te perguntei.
0: Jesus.
1: Poxa, foi boa a resposta, mas não é, hein?
0: Não é?
1: Foi ótima a sua resposta, mas
0: sim,
1: não é.
0: Não é?
1: Não.
0: O que é?
1: As bolinhas são só enfeite.
2: Vai nessa, viu?

0: Band FM Leonardo, Bruno e Marrone. Ainda ontem chorei de saudade.
1: Passou, passou.
0: Aqui na Hora do Rom. Hoje a gente tá perguntando o seguinte: tem alguma coisa que você tá esperando que aconteça na sua vida e até agora nada?
1: Nada.
0: Tá ansioso, é ansiosa? Ah, não acontece. Aquela festinha gostosa que você tá esperando há muito tempo.
2: Aquele aniversário, é?
0: Aquele... Não,
1: não, não. Não, não é isso.
0: É outra coisa.
1: Outra coisa.
0: Aquele beijo que você quer dar naquela pessoa.
3: Aquele beijo que eu te dei.
1: Isso.
3: Nunca, nunca mais esquecerei. Eu tô enrolando?
0: É, estamos em... Ah, já tá?
1: Tá.
0: Tem um ouvinte na linha então, seu Pedro?
3: Alô!
4: Alô, bom dia, seu Ronco.
3: Bom dia, quem é?
4: É o Walter Miranda aqui de Embu das Artes.
3: Embu, muito bem. Conte pra gente o que ainda não aconteceu na sua vida que você espera que aconteça.
4: Primeiramente, antes de tudo, quero dar um bom dia pros meninos aí, pra vocês.
3: Vou deixar, vai.
4: Oh, bom dia, Tadeu.
0: Bom dia.
4: Bom dia, Vieta.
1: Ô, meu querido, um ótimo dia pra você.
4: Ô, Pidocinho, Tranqueirinha, fala comigo.
2: Tamo junto, Tranqueirinha, abraço.
4: Abraço. Então, seu Ronco, o que eu mais quero na vida, que eu tô esperando até hoje, faz mais de ano, é que eu peço meu chefe pra mandar embora e ele não quer mandar embora, mano.
1: Ai, é difícil. É,
3: vamos lá. Você trabalha com o quê?
4: Eu trabalho operador de pilhadeira.
3: Há quantos anos você trabalha nessa empresa?
4: 12 anos.
3: Você quer receber o fundo de garantia?
4: Rapaz, mais ou menos. Mais ou menos isso, porque eu quero ir embora pra Bahia, mano. Quero ver meu pessoal na Bahia.
3: Na Bahia.
4: 37 anos que eu não vou na Bahia. É.

0: Poxa vida.
1: Saudade.
0: Mas pedir demissão você não pede?
2: Ele quer que eu peça demissão, mas não peço. Eu quero que os irmãos me mandem embora, né?
3: É, porque senão você perde seus direitos, né?
1: É verdade.
0: Eu vou te falar uma coisa. Eu, no meu caso, 53 anos de Grupo Bandeirantes. Se eu pedir demissão, eles aceitam.
3: Não toca nem no assunto,
1: não penta.

0: FM, Zé Neto e Cristiano. Notificação preferida aqui na Hora do Ronco. A nossa é quando você manda mensagem aqui no WhatsApp da
1: Band
0: FM,
1: né? É verdade.
0: Pra responder a pergunta, qual que é, seu Pedro?
2: Ah, o que você espera que aconteça na sua vida que ainda não ocorreu? Conta na Band FM na Hora do Ronco.
0: Palavra-chave, qual que é?
3: Letra, já deu!
0: Letra, manda letra. 11 99991 9197. Letra, mandou letra.
1: Manda a letra aí.
0: Você entra aqui e conta pra gente o que você tá esperando acontecer na sua vida. Não saia daí, já já tem muito mais músicas aqui na Band FM. 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
4: Ai, que sim.
5: A sua rádio do seu jeito, 6h23 agora, seu Pedro, e tem ouvinte na linha, hein?
6: Alô?
7: Alô?
6: Bom dia.
7: Bom dia, senhor Ronco.
6: Quem é?
7: É, aqui é o Felipe Medeiros.
6: Felipe Medeiros. Tá sabendo a nossa pergunta de hoje, Felipe?
7: Como é que é?
6: Tá sabendo da pergunta de hoje?
7: Com certeza, eu sou o maior fã de vocês aí, não perco um programa.
6: Muito obrigado. O que você espera acontecer na sua vida que ainda não ocorreu?
7: Rapaz, é uma coisa assim que começou com uma brincadeira, ouvindo isso já há uns bons 5 anos ou mais, um pouco. Uma vez o Homem Vinheta estava ensinando como fazer locução, exercícios da voz, tal.
6: Verdade, verdade.
7: É, Kiro, se você inclinar sua cabeça para baixo, sua voz fica um pouco mais grossa.
6: Isso.
7: Se você inclinar a cabeça para cima, ela fica um pouco mais aguda.
6: Isso, isso mesmo. É.
7: E nisso aí, cara, eu peguei uma caneta que estava no carro, estava indo pro Brás, moro em Itacoaxetuba, estava indo pro Brás. Eu peguei uma caneta Bic ali e fazendo, ó, você tentar, tá, e peguei o caninho e fiquei soprando lá, e pá.
6: Isso.
7: E, rapaz, numa brincadeira uma vez, eu sei que não pode falar nome de empresa, né, tal. É, eu tava fazendo um vídeo pra um amigo meu que abriu uma loja.
6: E
7: nisso, cara, você bem breve, que eu sei que o programa aí é a milhão. E nisso, cara, aquele, eu fazendo as técnicas que eu aprendi com a vinheta, passou o dono de uma rede de clínica dentária bem grande que existe aí, né?
6: Uhum.
7: E ele falou, um japonês olhou pra mim e falou assim, você é locutor? Ih, rapaz, eu falei, sou locutor. Aí ele falou, você não faz um serviço pra mim, não? Eu falei, faço. Rapaz, desde então eu venho brincando e ganhando dinheiro.
6: Olha, gente, poxa vida.
5: Ganhando dinheiro com locução?
7: Com locução, isso é inédito. Por exemplo, invente uma marca fictícia aí, que eu vou fazer uma locução.
6: É. Ele quer fazer um teste.
5: Sei lá, o Purgante. Fala.
6: Caixão de defunto. Vai.
7: Vamos lá. Você que está prestes a morrer, compre seu caixão. Não deixe dívida para seus familiares.
5: Eu duvido que você esteja ganhando dinheiro.
6: Você não está ganhando dinheiro com isso, hein? A clínica dentária fechou, hein?
5: Não é possível.
8: Não, engraçado ele usar o Homem Vinheta de referência. Olha eu aqui, gente.
9: Luiz Carlos Raça Negra!

0: que maravilha.
1: Isso é raça negra.
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0: E essa aqui não pode ficar de fora de jeito nenhum.
1: Jamais.
0: Pra gente continuar nesse clima. Se liga aí, se liga aí.

0: faça um barulho, Luiz Carlos, Raça Negra!
1: Band FM, turma do pagode, Raça Negra, quando te encontrei, cigana, cheia de manias pra matar a saudade aí do Raça Negra! 11 99991-9197, conta pra gente o que está esperando acontecer na sua vida e ainda nada.
2: Bom dia, Band, bom dia, meninos, bom dia, Ronco.
3: Dia!
2: Bom dia, dia Jadeu, bom dia. Dia, homem vinheta.
3: Oi, querido!
2: Aqui é o Ziel, de São José do Rio Preto.
3: Opa.
2: Paz.
3: Muito bem.
2: Vou falar pra vocês, hein?
1: Fala.
2: Tô aguardando o Santos ser campeão de novo. Tá difícil, tá difícil. Mas nós vamos conseguir.
1: Vai.
2: Nós vamos conseguir.
1: Vai mesmo, Deus.
2: Vai, Santos. Amanhã tem Santos de volta, hein?
1: Santos e Vitória na volta do Brasileirão.
4: Peraí. Errado. Amanhã, 8:30 da noite, é Botafogo e Santos no Rio de Janeiro, no estádio Nilton Santos. Querido ouvinte, fica sossegado. Botafogo 3-0.
3: Meu Deus. Caramba, meu coitado do cara.
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0: Band FM. Guilherme Santiago jogado na rua aqui na Hora do Ronco, 6h34. A informação pede passagem.
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2: E atenção, um funcionário de uma empresa em São José do Rio Preto acaba de bater um recorde particular. São 76 anos trabalhando na mesma firma.
0: Dorival Dutra da Silva ainda dá expediente como diretor administrativo da firma do setor automotivo na cidade do interior paulista.
2: O homem tem 96 anos de idade e entrou na companhia, o grupo Rodobens, aos 20 anos, em 1950. Ele começou como office boy e passou por várias áreas da empresa. Em 1981, ele se aposentou, mas optou por continuar trabalhando para ter uma rotina.
0: No cargo de diretor administrativo desde os anos 80, o seu Dorival ainda vai na empresa duas vezes por semana e diz que é capaz de ficar doente se parar de trabalhar.
2: Poxa vida, olha aí, os comentários é dele, Pedro Luiz Ronco.
3: Olha, me inspira no seu Dorival.
0: Né, seu Pedro?
3: É verdade, são 53 anos.
0: Olha, tá aí. Quase lá, hein?
3: Com 75 de idade. Espero trabalhar mais quanto?
0: Mais quatro?
3: Não, o que vocês acham? Fala um.
0: Você aguenta hoje na situação atual?
3: Não.
0: Mais uma semana.
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4: Até sexta, hein?
5: O nome dela é Flash, hein?

0: De FM, Lucas e Igor Flash aqui na Hora do Ronco, 6h38. Seu Pedro, a nossa perguntinha hoje qual que é?
1: O que você espera que aconteça na sua vida que ainda não aconteceu? Coisa boa, hein? Conta aqui na Band FM na Hora do Ronco.
0: Palavra-chave, Pidôncio.
2: Pois não, caro nobre.
0: Nobre companheiro de firma, por gentileza, diga a palavra-chave.
2: Sim, claro. Letra O. Meu nobre amigo.
0: Muito lhe agradeço.
1: 11 nobre no... frescura.
2: Muita frescura.
0: 9991-9197. Atendê-lo-ei aqui na Band FM na Hora do Ronco.
2: Meu nobre amigo, pagareis uns cafés para Ramírez?
0: Não pagareis.
2: Vai pro inferno, nosso.

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22: Band FM é só rádio do seu jeito, é a hora do ronco, 6h46 agora. Seu Pedro, tem ouvinte na linha.
23: Alô?
24: Alô?
23: Bom dia.
24: Bom dia, Ronco.
23: Quem tá falando?
24: Aqui é o Pedro.
22: Quem?
24: Pedro.
23: Pedro, bonito nome.
25: Pedro.
23: Pedrão, o que você espera acontecer na sua vida que ainda não ocorreu?
24: Ô, Ronco, posso dar bom dia pro Vinícius?
23: Pode.
24: Bom dia, seu lindo, bom dia.
25: Ô, meu querido, obrigado pelo lindo, bom dia.
22: Ele mentiu, trouxa. Fala, meu querido.
24: Se você é um amor,
22: eu
24: te amo.
22: Eu também, filho. Um abraço pra você. É muito amor.
24: Ô, Pedro, esqueci de você,
22: mano. Ô, meu lindo, sua ligação tá péssima. Vamos tentar só responder a pergunta.
24: Ronco,
22: seguinte,
24: eu espero que aconteça na minha vida, porque minha esposa seja mandada embora do serviço o quanto antes.
22: Olha.
24: Ah,
22: por que isso?
24: Porque, cara, não tem condição de aguentar. A mulher, todo dia que a gente procura, tá cansada.
22: Ah.
24: Tá dormindo.
22: Faz todo sentido, velho.
25: É, faz todo sentido.
23: Você quer que ela seja mandada embora?
22: Bom dia, Nelson!
24: Ela acorda 4h20 da manhã pra se arrumar, sai de casa 5h10, trabalha numa empresa de produção. E ela chega em casa 4h da tarde. Só que ela faz academia 3 vezes por semana e namora 1 vez por semana. Não entendo essa matemática.
23: Você é feliz, nem encontra com ela, porra.
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0: Rádio FM Henrique Juliano, até você voltar aqui na Hora do Ronco, 10 para 7, homem vinheta.
1: Oi, querido, primeira aula do inglês para vocês.
0: Com o professor Pidoncio Pidunga da Silva.
2: Olá, crianças. Bom dia, bom dia, bom dia. Vamos fazer a... Bom dia, querido. Vamos fazer a fila que o tio ensinou? Então vamos lá. Todo mundo... Isso, um atrás do outro. Mãozinha no ombro. Um braço de distância. Isso. Tá vendo? Um braço de distância. Não é pra ficar colado com o irmãozinho? Isso,
0: pronto. Organiza aí, gente.
2: É. Eu tô ensinando, Jadeu. Sabe por quê? Como é que eu posso dizer? Se você mantém essa educação, essa rotina, para as crianças entenderem um pouco o que é também organização.
0: Isso aí.
2: Tá? Importante. Que nem eu tô pensando, inclusive, já vou avisar. Isso aqui eu vou dar um spoiler.
0: Vai dar quem?
2: Spoiler.
0: Que é spoiler.
2: Então eu vou dar que eu tô pensando muito, Jadeu. Aí você vai dar a sua opinião agora para mim.
0: Tá.
2: Tô pensando muito, até porque não adianta eu ficar no inglês, super importante. Agora eu não posso pensar em outra matéria que não seja importante pro futuro das crianças.
0: Sim.
2: Então eu tô pensando também em ensinar um pouquinho de educação financeira.
0: Mas Pidoncio, eu acho. Você tem conta em banco, Pidoncio?
2: Não, eu não tenho
0: conta. Você tem economia?
2: Não, não.
0: Hoje.
2: Hoje, o que
0: tem
2: hoje?
0: Pra sobreviver de dinheiro, quanto você tem? Quanto você tem de dinheiro pra sobreviver
2: hoje? Hoje. Agora?
0: Agora.
2: Não, não tenho nada. Você vai querer ensinar o quê? Educação financeira.
0: Que economista é esse? Bom, vamos lá. O Aldemir...
2: Fica só no inglês. É Idmir.
0: O Ildemir, ele quer saber, professor, o significado da palavra March. March.
2: Ok, muito bem, nada mais. É legal isso, eu gosto quando o pessoal pergunta coisas que fogem um pouquinho da aula.
0: É.
2: Né? Nós estamos no inglês, mas tudo bem, gente. Eu, como professor, eu não posso ficar só numa coisa que eu tava falando.
0: É isso aí.
2: Educação financeira. Então eu tenho que ir um pouco pra essa coisa também de astrologia, né? De planetas, Marte. Então, eu... Você peidou?
0: Não!
2: Não, ele fez... Tipo, debochando.
0: Tipo, planetas, né? Marte, né?
2: Marte.
0: Plutão, não. Plutão foi rebaixado, né?
2: Oi?
0: Plutão não é mais planeta, né? Foi rebaixado.
2: Não,
0: né?
2: Pai do Pluto.
0: Ô, professor, Marte é um mês. O mês de março. Depois de Marte é April, May, June, July.
2: Você acredita em marciano?
0: Não acredito. Não acredito.
2: Eu acredito, ó você, Pidão.
0: Vai te catar, vai.

0: Band FM, Chitãozinho e Chororó. Se Deus me ouvisse aqui na Hora do Ronco, 3 para 7 agora, gente. Bom dia.
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0: O que você tá esperando acontecer na sua vida e até agora nada.
4: A gente fez uma obra, eu e ele junto, e ele foi pegando dinheiro e me passando. Mas depois de um certo tempo, ele nunca mais passou. E desde então eu venho cobrando ele.
5: Entendi.
4: Então, não fico esperando.
5: Ah,
4: esse é um milagre que eu queria que acontecesse, era ele me pagar esse dinheiro. Velhaco.
5: Não falou quem é, mas.
6: Não,
5: é,
6: falou.
5: Não falou que você é parente.
2: Primo. Mas pela voz dele não vai acontecer isso, não.
1: Zap, zap,
6: não. É o primo.
2: Pode esperar sentado.
0: É família, então agora que não vai.
7: Já era, velho.

0: Band FM Fred, Fabrício Tiamara é meu talento aqui na Hora do Ronco. 7 horas em ponto, seu Pedro pergunta hoje qual que é.
1: O que você espera que aconteça na sua vida que ainda não aconteceu? Conta na Band FM na Hora do Ronco.
0: Vem pra resenha da Hora do Ronco, 11 99991-9197. Palavra-chave qual que é, Pidonço?
2: Aí é só mandar a letra. Mandou a letra pra nós.
0: É isso.
2: A Aninha já separa.
0: Mandou letra, a gente sabe. Você tem história pra contar. O que você tá esperando que aconteça na sua vida?
3: O que é?
0: E até agora, nada.
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0: hoje você está separado, é só sua, só sua ex-mulher tem alguma parte nela?
1: Não, é meio a meio, tem que vender para dividir.
2: É, sempre é.
0: Como que é a sua casa? Detalhes sobre sua casa.
1: Ah, minha casa é uma casa, é lá na Zona Leste, próximo da Penha.
0: Sim.
1: É uma casa com três dormitórios, três banheiros.
0: Ah.
1: É uma casa grande, uma casa boa.
0: Quantos metros quadrados?
1: Ó, o terreno é 5 por 25, dá mais ou menos aí uns 90 metros quadrados, mais ou menos.
0: 90 metros quadrados.
2: É.
0: É, uma sala confortável.
1: Sim, sala, cozinha.
0: Mas...
1: dormitório, banheiro, lavanderia, casa boa.
0: Quanto você espera receber por essa casa?
1: Ah, eu acho que mais ou menos aí uns 600 mil tá bom, viu?
3: Cacete!
0: 600 mil.
1: Isso.
0: Já, Zona Leste e tal, tal. Tem metrô perto?
1: Tem. Metrô Guilhermino Esperança.
2: Olha aí, ó.
0: Tudo bem. É, tem vaga pra... tem garagem?
1: Tem, dois carros, cabe dois.
0: Tá. Vamos fazer negócio?
2: Opa!
1: Vamos!
0: 120 a 20.
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3: Tá um pouquinho abaixo do que eu pedi.
2: Baixou muito.

0: Confia em mim.
1: Band FM Panda, eu te seguro aqui na Hora do Ronco. 7h12 agora, gente, bom dia.
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3: O que você espera acontecer na sua vida que ainda não aconteceu?
1: É.
3: Eu vou falar. Posso falar sério?
1: Por favor, seu Pedro.
3: Olha, há muitos e muitos anos, há muito, muito tempo, o RH, a diretoria, a presidência, seu Johnny Saad, seu Ricardo Saad, tem me prometendo que eu vou ser o novo CEO da empresa.
1: Ah, é?
3: Um cartão corporativo, uma sala no quarto andar. E até agora, isso não ocorreu. Eu sou um cara paciente, mas tudo tem limite.
1: É.
3: Eu estou perdendo a paciência. Não, verdade. Chega um momento que, pô,
1: não dá, né?
3: Não dá.
1: Não dá. Falta de consideração.
3: Eu também acho. Então, eu vou dar um prazo para a direção geral do Grupo Bandeirantes para me dar aí uma sala no quarto andar com cartão corporativo e todas as vantagens.
1: Tá, e um ultimato de Pedro Luiz Ronco à presidência do Grupo Bandeirantes.
3: Isso. Vocês têm exatamente 8 anos.
1: É isso aí.
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0: te ter.
1: 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Ouvimos aí a dupla.
2: Que dupla? Tony... Que dupla, é um cara só.
1: É, mas parece que tem mais, né?
2: Não, é o Eduardo Costa.
3: Eu sou o Eduardo, velho. Olha ele aí, ó.

0: coração grande,
1: sou Lorota. Sou eu, bom dia.
0: Como é que você tá, Lorota?
1: Eu tô bem, mas se melhora.
0: Aí é 100%.
1: E você, meu queridão, como foi de férias?
0: Bem, graças a Deus, descansado 100%, bateria recarregada.
1: Legal, né? que legal.
0: Você, Lorota, eu não vejo você tirar férias, cara.
1: Meu nome é trabalho.
0: Então?
1: É, tem que trabalhar, galera. Tem que trabalhar, porque o que que acontece? Se a gente parar, Tadeu, eu posso dizer uma coisa? O pessoal atropela, malandro.
2: É, isso é verdade.
1: Brecou, o pessoal vem por cima, malandro. É concorrência, tá demais. Então eu não dou chance, né, malandro?
0: Camarão que dorme, a onda leva, não é assim?
1: Camarão que dorme, a onda leva. Ô, meu compadre, meu grande Zeca Pagadinho.
3: Na risada alta.
1: Grande amigo.
0: E de resto, Lolotão, como é que tá a vida?
1: A vida tá boa demais, malandro. E eu vou continuar trabalhando. Você sabe, ei. Eu tirei férias uma vez.
0: Tá. Ah.
1: Aí, ó, tirei férias e tal. Pô, eu falei, eu tirei 30 dias.
0: 30 dias de férias?
1: 30 dias, mano. E o que que eu percebi?
0: Ah.
1: Que eu não fazia falta. Aí eu voltei. Ah!
0: Isso que é ruim, né?
1: Desculpa a pressa, mas eu tenho que levar pãozinho pra casa.
0: Não,
1: tchau.
0: Pera aí, volta aqui.

0: Band FM, Gustavo Lima, homem de família, aqui na Hora do Ronco, 7 horas 21 minutos, homem vinheta.
1: É o momento do ronco.
2: Eu vou contar uma coisa pra vocês. Está fazendo exatamente 30 anos que foi lançado o CD A Hora do Ronco, A Vingança.
0: Parabéns, seu Pedro.
1: Isso aí, é.
2: E eu tô esperando que alguma loja de discos, de CDs, compre pelo menos os 300 que estão encalhados.
0: É que não tem mais loja de CD, seu Pedro. Esse é o problema.
1: Esse que vai ser a pouca dificuldade que você vai ter vai ser essa.
2: E como eu faço pra vender?
0: Não tem, lança no Spotify.
2: Ah, legal.

0: seria perfeito.
1: Band FM, Bruno Diegues com um Sorriso Maroto. Clique! O senhor falou do seu sucesso aí, o seu CD que o senhor lançou?
2: Sim. O CD.
1: Nosso ouvinte Vanessa mandou a foto aqui. Ela não o CD, ela tem o primeiro disco da Hora do Ronco.
2: O LP.
1: Chama O Sucesso Picante da Hora do Ronco. Aqui o senhor, devidamente agarrado, abraçado com um patrulheiro Joca.
2: Isso.
1: Muito bem, bonito.
3: Posso falar uma coisa? É uma raridade, porque a maioria foi pro lixo.
2: Caramba, velho.
1: Não fala isso, Pedro. Ela não jogou no lixo.
2: Não jogou.
1: Tem ainda.
3: Sim, guarda, que um dia ainda vai valer muita grana.
1: É isso. Hoje, nossa pergunta qual que é, seu Pedro?
3: O que você espera que aconteça na sua vida que ainda não ocorreu? Band FM e Hora do Ronco.
1: Palavrinha-chave qual que é?
4: É letra.
1: Letra. Mandou letra aqui. 11 99991 9197. Tem ouvinte. Não tá conseguindo assimilar, perguntando qual letra que ele manda. Não é a palavra letra, né, Pidoncio?
4: A palavra letra.
1: Não é uma letra isolada, né?
4: Não, ele não, por exemplo, a letra D. Não, D, não é.
1: É letra.
4: É a palavra.
1: Larga a mão, você é de idiota.
4: Não, xinga, não
1: xinga. Idiota.
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7: Voltou.
8: Band FM, a sua rádio do seu jeito. Que desespero é esse?
9: Nossa, queria, não, eu tava no banheiro, vou ter que correr.
8: Lavou a mão.
9: Oi?
8: Lavou a mão.
9: Eita mesmo.
8: Volta aqui. Tem ouvinte na linha, Ronco.
10: Alô.
11: Alô.
10: Bom dia. Quem é?
11: Bom dia, posso dar um alô pros meninos?
10: Primeiro seu nome.
11: Ivone,
10: agora pode dar um alô.
11: Oi, Ambieta.
8: Oi,
11: beijo.
8: Meu querido, um beijo pra você.
11: Adeus, meu lindo.
8: Meu amor, bom dia.
11: Meu pendocinho mais lindo do mundo.
12: Ele foi no banheiro.
8: Ele tá lavando a mão, ele foi no banheiro.
10: Ah, ainda bem que é a mão. Ô, Ivone, o que você espera acontecer na sua vida que ainda não ocorreu?
11: Então, Ronco, eu procuro um homem pra me casar, até hoje eu nunca achei.
10: Você pode dizer a sua idade?
11: Posso, 58 anos.
10: Você nunca foi casada?
11: Já fui casada, mas não deu certo. Agora arrumo, procuro outra pessoa.
10: Sei. E há quanto tempo você está sem um marido?
11: Há uns 10 anos.
10: Uns 10 anos.
11: Sem marido, 10 anos.
10: Sem um pegante, há quanto tempo?
11: Ah, pegante, eu às vezes eu procuro e não acho e fico sem pegante.
10: E sente falta, não sente?
11: Não entendi.
10: Sente falta de um pegante?
11: Sempre falta de um pegante.
8: É.
10: Tem alguma preferência?
11: Tenho.
8: É sendo homem, né?
13: É o mínimo, né?
10: Não vai dizer que você espera que funcione também, né?
8: Aí já tá pedindo demais.
10: Que é isso?

0: Tarde FM, Jorge Matheus, então valeu. Ouvinte que acabou de entrar no ar aqui esperando um homem, o Vitor falou que quer casar com ela, mas ele disse que ele é meio homem. Não entendi o que ele
1: disse. Ah, não.
2: A partir de agora, senhoras e senhores, o que você está esperando aí?
1: Como assim, tá esperando o quê? Sou eu agora.
2: Não. Um bom humor? Uma boa piada? Então não é ele.
1: Ah, meu, vai te catar, pô.
2: Pidoncio.
0: Não fala assim.
2: E o momento vou morrer.
1: Nó.
0: Nó.
1: Olha essa palma, ó. Eu.
0: Você.
1: E você.
0: E eu também.
1: Tó, estamos. Precisando.
0: Precisando.
1: Pocotó.
2: Do quê? Do cavalo?
1: Ah, meu, larga no ser burro. Ah, Jadil, ó, pede pra ele. Pede pra ele não me atrapalhar, Jadil.
0: Não atrapalha, não. A gente tá precisando do quê? Pocotó do quê?
1: Eu ia falar um lanchinho, alguma coisa. Agora, se vier, também não vou dar pra ele.
0: Pois é. Atenção, padarias aí do Brasil. Se quiser mandar um lanchinho pra gente aqui.
2: Ah, mas não vão mesmo. O Léo até mudou o telefone já.
0: Ah, não quer
2: o Léo,
0: mais saber, né?
2: O Léo e o Romário mudaram o telefone. Viu, ô Léo, ô Romário? Ah, pelo amor de Deus, né, velho?
0: Um abraço, pessoal da Fazenda dos Pães. Ô, Pidão, vamos rir, hein? Vamos rir.
1: Vamos. Ô, Jadil. Freira.
0: Freira.
1: Freira.
0: Freira.
1: Não, ah, aquilo que dá no meio do dedo.
2: Não, é frieira.
1: Não, eu tô brincando. Hoje ali, ó, freira. Foi no médico. Aí chegou lá e falou, doutor, eu não aguento mais. Chega a doer aqui, ó. O que foi? Não, soluço, ataque de soluço. Eu tô mal. E ela falava e...
2: Isso é soluço?
1: É. Aí o médico falou, há muito tempo? Uma semana.
2: É o soluço ou a cachorra?
1: Aí já deu o padre, a freira com soluço. Aí o médico falou assim, deixa eu falar uma coisa pra senhora, vou examinar, vamos ver o que a senhora tem. Examinou, falou, a senhora tá grávida. Já deu, essa freira levantou, saiu correndo, já deu num pique. Passou uma semana. A madre superior ligou pro médico e falou, doutor, o que você falou pra irmã Juscele? Que a senhora... Que o senhor falou? O que aconteceu? Falou, não, eu falei que ela tava grávida, só pra passar o soluço. O que aconteceu? Não, o soluço passou. Mas o padre José pulou da torre aqui, ó.
0: Ô, padre!
1: Ô, Jadil! Ô, Jadil, eu não entendi, Jadil, essa daí.
0: O padre tem dívida padre... no cartório.
2: É, o padre.
0: Muito o padre começou. O padre, vou te falar um negócio.
2: Nossa, que...
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1: Não, não entendi, explica.
0: Deixa eu te falar.
2: Como
0: padre,
2: é que você conta uma piada e não entende, o animal?
0: Batina.
1: Jadil, eu vou dar na cara dele,
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0: Cidade FM Natanza, vaqueiro, aproveita que eu tô obrigado aqui na hora do ronco. Eita, 18 pras 8 agora, gente. Bom dia!
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0: O que você tá esperando que aconteça na sua vida, mas até agora, nada.
2: Nada.
0: Conta aqui, 11 9 9 9 9 1 9 1 9 7. Solta a voz aí.
3: Bom dia, seu Ronco.
2: Bom dia.
3: Bom dia, Tadeu. Homem Vieta.
2: Oi, querido.
3: Pidócio.
4: Fala, filha da mãe.
3: O que eu gostaria que acontecesse até agora não aconteceu é de ver um clássico Palmeiras e Corinthians na Série B do Campeonato Brasileiro.
0: Ah, ia ser bonito,
3: hein? Quem sabe um dia isso aconteça, né?
2: É. Pensou, um abraço, velho.
3: Tchau, tchau. Obrigado.
0: Os dois já estiveram na Série B, mas não ao mesmo tempo, né?
5: Mas vou falar uma coisa. Se você for São Paulino ou Santista, toma cuidado, que esse clássico pode acontecer o ano que vem.
0: Tá amarrado.
2: Caramba!
0: Tá repreendido.

0: Band FM, Zezé de Camargo e Luciano. A ferro e fogo aqui na Hora do Ronco, 13 para as 8. Agora, seu Pedro, perguntinha hoje, qual é que é?
1: O que você gostaria de fazer ainda na vida e ainda não conseguiu? Conta, Band FM, Hora do Ronco.
0: Palavrinha-chave qualquer, Pidon, seu?
2: Letra, Jadil.
0: Letra, manda a letra aí, 11 99991 9197. Que você tá esperando que aconteça até agora? Nada, conta aí.
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14: Band FM, a sua rádio do seu jeito, esta aqui é a hora do Ronco. Tem ouvinte na linha, Ronco.
15: Alô?
16: Alô?
15: Bom Ronco. Dia!
16: Bom dia, Tadeu, bom dia. Homem Vinheta,
15: bom dia.
16: Nosso.
15: Oi, filho. Quem tá falando?
16: Oh, Ricardo de Campinas.
15: Ricardo de Campinas, muito bem. Ô, Ricardo, o que você não conseguiu, ainda espera conseguir da vida?
16: Oh, é muitas coisas, né? Mas pelo menos a gente poderia pegar essa taça do Mundial, né? Mas não aconteceu.
15: Tá.
16: Se não pega a taça do Mundial, o Brasil não pega a taça do Mundial, não sei o que eu vou fazer mais.
14: Você tá esperando o Brasil ser hexa, é isso?
16: Eu gostaria, né? Gostaria, mas dessa vez não vai acontecer.
14: Mas é o maior jejum da história da seleção brasileira.
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0: Band FM, Michel Teló. E a roça vence aqui na hora do ronco. 3 para as 8, girou aqui, hein?
1: Girou. Oh, mas já girou?
0: Baiano. Girou aqui.
1: Oh, mas é engraçado, você também.
0: Tá girando, viu, gente? Tá girando a roleta.
1: Oh, seu Deus, tô conversando com o pessoal aqui.
2: Aham. Licença, meu. Padre, papagaio, pastor, português, religião, profissão.
3: Criança.
0: Criança, criança. Pidoncio, criança. Criança.
2: Feliz, feliz a cantar, é alegre a bailar.
1: Ô, Jadeu.
2: Criança é fogo, né?
1: É.
2: Criança é fogo porque chegou atrasado na escola, menino, chegou atrasado na escola. Falou onde você tava. Ah, eu tava... O moleque começou a mentir, né, Jadeu? Criança quando começa a mentir... Não é, professor, é que eu cheguei em casa e... Eu tô meio chateado porque eu cheguei em casa e cheguei e falei pra minha mãe: ô, mãe, eu tô sentindo algo muito estranho aqui. A professora falou: não, é o quê? Você tá assim, não, eu cheguei pra minha mãe e falei: ó, cheiro de chifre queimado. Aí eu tô meio chateado que minha mãe falou que meu pai tava com febre.
0: Fica quieto, menino.
1: Cala a boca.

0: Band FM, Leonardo Coração Bandido, aqui na Hora do Ronco. 8:03. O que você tá esperando que aconteça na sua vida e até agora nada?
1: O lanche que a gente pediu e não veio.
0: Pois é, infelizmente isso, Pidoncio, não vai acontecer. Cara,
1: para com isso.
0: 11999919197, conta aí.
2: Bom dia a todos.
0: Bom dia
2: a todas. Rapaz, uma ação divina, no qual eu ainda aguardo, é o Tadeuzinho pagar aquele bendito rodízio de churrascaria que ele prometeu pra gente.
0: Como é que é?
2: Tá complicado, hein? Wesley de São Mateus.
0: Em primeiro lugar, eu não ofereci nada, seu Pedro.
1: Não ofereceu nada, não te conhece, para com isso.
0: Não sei nem quem você é, querido.
1: Não começa com essa história.
0: Pelo amor de Deus, hein?
3: Fala a verdade, Tadeu. Você prometeu?
0: Não prometi, Ronco. Eu juro pra você.
1: Não paga nem pra gente esse pão duro aí. Pão de vaca.
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0: é que eu não te esqueci aqui na Hora do Ronco.
1: Bem feito.
0: Mês que vem tem, hein?
2: Eita.
0: 20 de agosto, um show exclusivo da Band FM. Band FM de pertinho, Ana Castela.
2: E é de pertinho mesmo, viu,
0: de
2: gente?
0: De pertinho, ela vai estar bem pertinho
1: tá
0: de você.
1: Tá até o perfume.
0: Da Band, é assim, é nesse esquema.
3: Nino, quando é que o Murilo vai me convidar pra fazer o de pertinho, hein?
2: Você, você, você vai como artista?
3: Eu cantando,
0: ah,
3: lógico.
0: Ah, eu sou cantando?
2: Ah, cantando?
0: Eu,
2: ah.
0: Eu espero que nunca.
2: Não, tomara que não, velho.
3: Obrigado, hein?
0: O Pedro pergunta hoje qual que é.
3: O que você espera ainda acontecer na sua vida que não ocorreu?
1: Ô, Jadeu.
3: Conta até as nove na Banda FM na Hora do Ronco. Pode pois falar.
1: Eu acho que tem que dar uma oportunidade. Eu acho que ele deveria dar uma palhinha de um dos sucessos que ele iria cantar no De Pertinho.
0: Como é que o senhor abriria
2: o abrir Band... o show. Vem aí!
0: Band FM De Pertinho, Pedro Luiz Ronco.
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1: Aí tem que lançar o de longinho.
4: Já já na Band FM tem Zé Neto e Cristiano.

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7: A sua rádio do seu jeito, daqui a pouco, segunda aula de inglês do professor Pidoncio, tem pensamento do Ronco.
8: É comigo.
7: Tem também Band Notícias,
9: enfim. Gosta de dar trabalho pra gente, hein?
8: Você não faz nada, olha,
9: Tadeu. E você, nada.
7: Tô antecipando o que vai ter aqui na
9: programação. Gente, ele é apresentador, como é que ele faz nada?
8: Vai chegar o dia que ele vai trazer o videogame aqui pra se divertir.
7: Eu vou trazer.
9: Olha, se você trouxer ligar nesse telão, vai ser demais.
7: O que vou trazer? Atenção, Murilo, vou trazer.
9: Não, mas tem que trazer mesmo.
7: Vou instalar aqui no telão da Band FM pra jogar PlayStation 5. Seu Pedro, tem ouvinte na linha.
8: Alô?
10: Alô?
8: Bom dia.
10: Bom dia, Ronco. Bom dia, meninos.
9: Bom dia.
8: Bom dia. De quem é essa voz?
10: É da Flávia.
8: É da Flávia, muito bem. Flávia, conta pra gente o que ainda não aconteceu na sua vida que você espera que ocorra.
10: Ronca, um milagre de Deus.
8: Opa.
10: Aquele milagre assim que você acorda magro, sem fazer nada. Continuando comendo.
8: É, é. Quero saber detalhes. Qual a sua altura?
10: Ronco, eu sou baixinha, eu tenho 1,58 de altura.
8: 1,58. E quanto você pesa?
10: Ai, Ronco.
8: Fala!
10: Em torno de mais de 80, vamos dizer assim.
9: Pelo amor de Deus! A boca, vai.
10: Eu não preciso de um milagre.
8: Não, eu vou te dar a solução.
9: Aí, opa, agora sim, o endócrino.
8: Fecha a boca.
9: Mas é.
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7: Aí não tem graça, gente.
9: Toma aquele monjolo.
8: Como assim? Bruno Rosa.

0: Eu tenho medo do Homem Vinheta. A gente, hein, Pidoncio?
1: Não,
0: hoje
1: deu.
0: A gente tá quietinho aqui, tá tocando a música do Bruno Rosa e tal, aqui na Band. E eu. Pessoal do fundão aí?
1: Pessoal do fundo da escola aí, pessoal da classe.
0: E aí o Vinheta do nada começa a falar sozinho, cara.
1: Na boa, já deu.
0: Que loucura, hein?
1: Eu tenho medo, porque se. Vai que isso aqui morde.
0: Então.
1: Que moro, já tô pensando na vida.
0: Os remédios estão em dia, né?
1: Não, mas acho que eu preciso fazer outra receita, porque...
0: Gente, só pra ouvir entender, o Vinheta, ele emite a própria receita de tarja preta, assina...
1: Cala a boca.
0: É só tá tomando monjara, né, de qualquer jeito aí mesmo?
1: Eu não posso.
0: Vamos lá. Vinheta, vambora.
1: Segunda aula do inglês pra vocês.
0: Vamos lá, gente. Professor Pidoncio Pidunga da Silva.
1: Vamos lá.
0: Teacher Pidoncio. Temos alunos aqui presenciais hoje, né?
1: Temos alunos e eu tô muito feliz. Ó o Nelson lá, que é o Nelson,
0: ó. Bom dia, Nelson. Bom dia, Nelson. Bom dia.
1: Hoje é deu. Tem uns alunos presenciais aqui. Como é seu nome, linda? Neiliane.
0: Neiliane.
1: E o?
2: Edmar.
0: E o Edmar.
1: Gente, olha que alegria. Vieram aqui presencial pra aprender de verdade. Isso é bonito.
0: Exatamente,
1: demais.
0: É isso aí.
3: Bem feito.
1: Vamos lá?
0: Vamos lá. Como é que fica o nome deles em inglês?
1: Oi?
0: O nome deles em inglês?
1: Eu já esqueci. Vamos. Até porque não tá prestando atenção. Ela foi lá ver outra coisa.
0: Meio da aula, ela foi
1: embora.
0: Vamos lá, a palavra é close.
1: Oi?
0: Close.
1: Ah, não, isso aí é... Legal isso aí, Jadeu, porque de sexta no Band Bom Dia, vocês fazem o que? Vocês fazem os personagens, tem a balada, né?
0: Tem a balada, tem o clô.
1: Então, isso aí.
0: O que que é?
1: Lá no Bar do Zelito, que o Zé, né, o Zelito.
0: Sim.
1: Ele perguntou, tem a balada e qual que é o personagem que eles fazem? Eu falei, close. Entendeu? O Zelito, eu chamo ele de Zé.
0: É o Close.
1: Ele é o Close.
0: Às vezes parece que eu tô num mundo da fantasia.
1: Não é possível.
0: Essa
1: não
0: é a minha... Em algum momento da minha vida eu acho que eu morri.
1: Eu acho que isso aqui é o nosso castigo.
0: É o purgatório. Ô, professor, close é fechar ou perto em inglês. Close to me, perto de mim.
1: Ok, eu não vou levar a sério o que você falou, mas só pra avisar que, ó... -3 pra aluna que saiu no meio da aula.
0: Na aula inteira, não prestou atenção.
4: A hora, não consegui entender.
1: -3 e sábado eu quero ela aqui.

0: Tato!
1: FM de pertinho.
2: Eu tava esperando, eu sabia que eles iam falar.
0: Eles iam falar, exatamente. Por isso que o Tadeu deu um tempo.
2: É,
3: bom, agora FM... você foi profissional, entendeu?
2: Zeneto e Cristiano, cadeira cativa.
1: Mais uma vez na vida.
2: Burre na hora do ronco. 8h24, vinhetão, hora do quê, hein?
0: Agora é o momento do ronco.
1: O que eu espero acontecer ainda, que não tem acontecido, é engordar um pouquinho. Veja só. Eu já tive 98, 99 quilos.
0: Nossa.
1: Perdi, hoje estou com 62. Então eu queria saber, como que eu faço para ganhar 3, 4 quilinhos?
3: Põe areia no bolso.
1: Eu vou, sabe onde eu vou pôr areia?
3: Não, peraí, pô, pera também não precisa ser tão radical assim.
1: E vai arder, tô
3: não, peraí, pô. Dói, viu? Pelo menos peneira, hein?

0: Band FM, Thiaguinho, ousadia e alegria aqui na Hora do Ronco, 8h27 agora, gente.
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0: 8h27, ninguém acertou as 6 dezenas da Mega Sena ontem e o prêmio acumulou, hein? 30 milhões, próximo sorteio é quinta-feira e os números foram 20, 28, 32, 35, 40 e 54. Falar de futebol agora, gente, Copa do Mundo. Saiu a primeira finalista da Copa 2026, hein? É a Espanha, que derrotou a França ontem pelo placar de 2-0. Espanha agora espera o vencedor de Inglaterra e Argentina hoje, às 4 horas da tarde, hora de Brasília. Lembrando que a final é domingo, também às 4 da tarde. Nosso comentarista técnico da seleção brasileira, Carlo Lancelotti, está aqui.
2: Nós temos uma... o que eu posso dizer a respeito, nós temos a França, sim, favorita, mas depois a Espanha. No tempo normal, mas agora nós vamos saber que a Argentina...
0: Tira o chiclete da boca,
3: não saia daí, já já tem muito mais músicas aqui na Band FM.
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5: Já parou pra pensar em quanto o campeão da principal disputa internacional do futebol fatura ao levantar o troféu? 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
12: Fala pessoal, muito bom dia, uma excelente quarta-feira pra gente, acompanhando o BR-324, o trânsito bem complicado a partir do Porto Seco Pirajá até a Jaqueira do Carneiro, onde teve ocorrência afetando os dois sentidos. Evite a região. Se você sai da BR, vai até Paripe, corte caminho pela San Martín, pegue a suburbana, onde você encontra o caminho mais sossegado. Hora H Honda, HRV Linha City, WRV com bônus de 15 mil ou HRV 2026 com taxa zero e muito mais. Aproveite. Leite Serra Rocha para a Band FM, a sua rádio do seu jeito.
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18: Ai, amiga.
19: Conta tudo.
17: Papo de amiga.
8: Ô, amiga Mi, bom dia.
18: Você tá bem?
8: Tô bem, graças a Deus.
18: Então, tá bom. Tudo bem, meninos? Bom dia.
7: Oi.
18: Vamos pro nosso papo de amiga.
6: Bom dia, Milena. Olha aqui, fala Raquel, direto de Portugal. Milena, nós temos uma tia, irmã da minha mãe, que ela é realmente muito fofoqueira, sabe? Faz todo tipo de fofoca da vida de todo mundo, e o pior é que ela conta as coisas muito aumentado, sabe? Isso me incomoda demais. Eu tenho muita vontade de, às vezes, falar umas verdades pra ela, mas não falo por respeito, por ser minha tia. Então, o que você acha que devo fazer?
18: Ô, meu amor, um beijo pra você. Muito legal, né? Saber que o pessoal ouve a gente lá de Portugal. Nossa. Ouvinte
8: internacional.
18: Meu Deus. Ô, Raquel, deixa eu te falar uma coisa. É normal. Ela é fofoqueira de mão cheia, né? Porque a coisa mais normal do fofoqueiro é realmente aumentar.
8: É.
18: E dar vários desdobramentos daquela história, falar de vários ângulos e tal. Assim, se você tá se irritando com isso, fala, ai, tia, nossa, eu tenho umas coisas pra fazer, e não fala nada da sua vida pra ela. Porque não vai adiantar você falar, ai, tia, para de ser fofoqueira. Mesmo que você deixe o respeito de lá, chegue e fale umas verdades na cara dela. Ela vai continuar sendo a mesma pessoa. Então não fale da sua vida pessoal pra ela e dá uma evitada, né, seu Ronco?
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14: Esse fado é fado, hein?
8: É fado, hein?
18: Caramba!
5: Ah, canção rei! Isso aqui tem que ter sentimento. Displicente. Conta essa história pra nós, pai.
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0: FM Wesley Safadão, o Rei Vaqueiro. Displicente aqui na Hora do Ronco. 20 para as 9 agora. Vamos dar uma olhadinha nas redes sociais da Band.
1: Vamos.
0: Band FM. Vamos. A Cris tá com a gente aqui. Bom dia, seus lindos.
2: Bom dia.
0: Ela tá esperando acontecer na vida dela é ganhar na Mega Sena.
3: Um pra quê? Dinheiro não é tudo.
0: Ela quer ganhar na Mega Sena pra sair viajando pelo mundo, seu.
2: Ai, que legal. Pra
0: isso é gostoso, né? A Yolanda tá com a gente também. Bom dia, meninos. Bom dia.
2: Bom dia, Yolanda.
0: Janinha Cocô, tá aqui. É o nome dela, gente. Janinha Cocô.
3: Pensou se tem o sobrenome, né?
0: Tá escrito.
3: Não.
0: Tá escrito
3: não,
0: aqui.
3: Não, vai sobrenome. É uma boa.
0: Tá esperando acontecer. Um beijo pra você, Janinha. Melissa com a gente também. Tá esperando ganhar uma bolada.
3: Ué, fica na barreira.
0: É, ué. A hora do. Eu acho que é essa bolada que ela quer ganhar.
2: Às vezes é no queixo, hein?

0: Band FM, Bruno e Marrone, inevitável aqui na Hora do Ronco.
1: Inevitável.
0: 16 pras 9 agora, gente.
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0: Nosso tema, o nosso debate profundo aqui da Hora do Ronco hoje era o seguinte: o que você tá esperando que aconteça na sua vida e até agora não aconteceu?
3: Bom dia, meninos. Dia. É a Dulce, eu sou professora.
4: Muito bem.
3: Ronco, sabe o que eu quero que aconteça na minha vida e nada? Eu quero o salário do Neymar. E o reconhecimento da Anitta.
0: Olha aí.
4: Olha.
3: Nossa, antes de eu aposentar, claro, né, Ronco?
0: É, tá aí, ela quer ganhar o salário do Neymar e o reconhecimento da Anitta. Não entendi
4: essa coisa. Também não, mas o salário do Neymar pra quê? Passar necessidade?
0: Sim, então. Pra fazer o que com aquela mixaria?
5: Depois ficar pedindo emprestado pros outros?

0: Band FM, Sorriso Maroto, Ferrugem e o grupo Benzadeus. Perdas e danos aqui na Hora do Ronco, seu Pedro A, acabou.
1: Amanhã, se Deus quiser, estaremos de volta sempre pela Band FM para todo o Brasil com mais uma edição de A Hora do Ronco.
0: Valeu, Vinhetão.
2: Valeu.
0: Valeu, Pidoncio.
3: Valeu.
0: Manhã Show tá chegando, mas
3: tá
0: antes tem
3: pressa.
0: Histórias que a vida conta. Não fala no ar.
1: Olha, vou te falar uma coisa. O que eu espero acontecer ainda não aconteceu. É que já deu. Pare de me pressionar e falar que não tem momento para contar minhas histórias, porque está atrasado.
0: Mas tem momento.
1: Eu vou falar uma coisa. É o meu momento de brilhar e você não deixa.
0: Pera, Ronco, volta aqui, Ronco.
2: Pera aí.
0: Volta aqui, não é assim.
2: Pronto, pra lá.
0: Vocês não entendem mesmo, né?
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12: É, evite agora a BR-324, bastante congestionada na Jaqueira do Carneiro, nos dois sentidos, reflexo de ocorrência. Lembrando, se você está saindo da BR e vai até Paripe, não perca tempo, Via Expressa e Suburbana é sua melhor rota. 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Letícia Rocha para a Band FM, a sua rádio do seu jeito.
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7: Vamos que eu cheguei hoje, é quarta-feira, meio de semana, é! Vamos nessa, com muita alegria, muita música boa aqui na Band FM, a sua rádio do seu jeito. Quarta-feira, dia 15. Hoje é o dia do homem, é isso, Brasil? Me conta!
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7: A sua rádio do seu jeito, a gente começa com a caixa premiada. Agora 8h54, faltando 6 minutos para as 9. Daqui a pouquinho começa oficialmente o nosso Manhã Show. Mas sempre antes da abertura do Manhã Show, rola a primeira dica da caixa premiada, onde você vai anotar. E se você acertar o que tem na minha caixa, são 3 dicas. Você leva hoje 100 reais. Lembrando que estava acumulado, mas ontem saiu 400 reais para Paripe. Nosso ouvinte Jô acertou, levou para casa o valor de 400 reais. E hoje eu tenho 100 reais na caixa. Você quer esses 100 reais? Vai aproveitar para fazer o quê? Lembrando que hoje é o Dia do Homem. Existe o dia 8 de março, que é o Dia Internacional da Mulher. E hoje, dia 15 de julho, é o dia do homem. A todos os homens que estão ouvindo aí o Manhã Show da Band FM, aquele bom dia especial, muito obrigado pelo carinho, pela audiência. E você, mulherada, que tá me ouvindo também, aproveita, manda mensagem pro homem da sua vida, né? Aos homens que representam aí alguma coisa na sua vida, você pode participar com a gente. Quem sabe você não ganha esses 100 reais e compra um presente pro homem da sua vida? Vamos pra primeira dica aqui da caixa premiada, valendo 100 reais, não é brinquedo, mas muita gente usa na frente do espelho. É uma coisa que não é brinquedo, mas muita gente usa na frente do espelho. Já sabe o que é? 71999476363. Tá valendo 100 reais na caixa premiada da Band FM. Hoje tem Super 6, tem caixa premiada, tem você participando comigo, tem muita coisa boa. Bom dia, vamos nessa começar o nosso programa.
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7: Para todos os homens, vamos de César Menotti e Fabiano. Sempre. Vamos aumentar o volume pra curtir. Vem comigo até às 11 aqui na Band.

Todos os dias a vida nos oferece uma escolha: seguir em frente ou encostar, encontrar um motivo para desistir, né? Muita gente acha esse motivo para desistir. Quem você... Você não é quem nunca enfrenta dificuldades, mas quem decide agir apesar delas. As desculpas podem até aliviar o momento, mas não são atitudes que transformam o sonho em conquistas ou em realidade. Hoje, escolha acreditar em você. Dê o primeiro passo. Faça o seu melhor e não permita que o medo seja o maior que a sua vontade de vencer. Não deixe que o medo que você está sentindo agora, neste exato momento, seja maior do que sua vontade de vencer. Sua vontade de chegar naquele lugar que você quer chegar. O sucesso começa na decisão e não no desistir. Faça deste dia mais uma oportunidade para escrever uma história de superação e de vitória. E só você tem esse poder de transformar aquele sonho que está aí, ó, agora, passando pela sua cabeça, na mais pura realidade. Então, acorde, sempre com vontade de vencer.

0: essa musiquinha, hein? Ai, eu adoro quando eu recebo os áudios de vocês cantando essa música, mandando bom dia pra mim. Bom dia minha Bahia, bom dia meu Brasilzão. Bom dia Salvador, bom dia região metropolitana, interior do estado. Por aqui Kátia Howlett, chegando hoje, dia 15 de julho, dia do homem. Alô, homens ouvintes da Band FM. Se você não é homem, por favor, vira homem. Tem atitude de homem, você que não tá tendo essa atitude, tá bom? Por aqui Kátia Howlett, chegando pra te fazer companhia com muita música boa, com a sua participação. Caixa premiada hoje tem R$100, já dei a primeira dica. Pegou a primeira dica? Fica ligado que daqui a pouquinho a gente posta a segunda lá no nosso Instagram também, no arroba Band FM Salvador. Segue a gente, conta de onde você tá ouvindo, conta o que você tá achando da nossa programação. Conta aí, ó, pode vir nos conhecer aqui também, vai ser um prazer. E ó, não tô sozinha não, quem traz fofoca pra mim é Cacazinha. Bom dia,
1: opa,
0: maravilhosa!
1: Meio de semana e a gente tá como? Fofocando. Vamos falar de Letícia Colim, que teve que voltar a fazer um tratamento, uma fisioterapia por causa da saúde dela. É a Adriana de Quem Ama Cuida. Aproveitando, vamos falar de Chay Suede, o Pedro de Quem Ama Cuida, que faz uma coleção. Ele tem uma coleção
0: de
1: e a gente
0: me
1: vai
0: conte.
1: Falar do que na casa dele. É.
0: Quero saber.
1: Filha de Léo Santana e Lorin Prota.
0: Opa,
1: recebe
0: eu
1: mensagem
0: amo ela.
1: De Shakira. E quem você quer que vença hoje? Argentina ou Inglaterra?
0: Quem será,
1: hein?
0: Que vai vencer,
1: porque
0: né?
1: A gente já sabe que a Espanha tá na final e venceu a França,
0: venceu
1: quem
0: a França,
1: diria?
0: Eliminou.
1: Tudo isso, a gente comenta aqui hoje na Band FM.
0: Aproveita e conta pra mim quem é que você quer aí na final. Você acha quem vai vencer hoje? Lembrando que tem até pergunta lá no nosso Instagram, você pode dar sua opinião também no arroba Band FM Salvador. Tem lá, tá bom? Será que a Argentina vai levar hoje ou não? É, eu acho que a gente... Eu não queria, mas eu sinto que a Argentina vai passar. Eu sinto isso no meu coração. Carlito, bom dia, Carlito. Tudo
2: bom
0: bem?
2: Bom dia, Band. Bom dia, Band.
0: Bom Carlito, dia, Carlito.
2: Camassari, bom
0: dia,
2: Catinha. Bom dia, Catinha.
0: Dia do homem hoje.
2: Que Deus abençoe o seu dia, iluminando essa menina que traz alegria pra todos nós. Todas as manhãs.
0: Obrigada, meu lindo.
2: Me liga que eu quero adivinhar essa caixa.
0: Ai,
2: errei
0: tá
2: no meu aniversário,
0: hoje.
2: Mas agora eu quero acertar pra ganhar esse seisão.
0: Vamos
2: liga,
0: ver se
2: liga,
0: você vai
2: liga.
0: Acertar. Fala
3: dia,
0: comigo,
3: Catinha.
0: Marcelo Carvalho.
3: Bom dia, que é Marcelo Camassari Bahia. Estamos ligadinho na Band, viu?
0: Que maravilha.
3: Tudo de Band. Gatinho, eu fiquei surpreso.
0: De que, homem?
3: Rapaz,
0: me conte.
3: Eu não sabia que existia Dia Internacional do Homem.
0: Não sabia.
3: Agora.
0: Meu Deus do céu.
3: Que acabou de falar que hoje é dia
0: hoje
3: do homem.
0: Hoje é dia do homem, rapaz. Nem os homens sabem o dia deles.
3: Rapaz. Um abraço, que Deus abençoe.
0: Amém, amém,
3: bom dia,
0: amém.
3: Bom dia, liga pra mim, viu?
0: Tá bom,
3: não
0: meu querido.
3: Na sua caixa não, mas vou esperar a segunda dica. Da segunda dica em diante, pode ser que a gente acerte o que tem na sua caixa.
0: Tá bom,
3: liga pra
0: homem.
3: Nós, liga pra nós.
0: Um beijo.
3: Bom dia, Catinha.
0: É bom que
3: você
0: não vai ganhar presente, você não sabia que era o dia do homem, então já foi, né? Rose, tudo bem, Rosinha?
4: Bom dia, Catinha.
0: Tudo
4: bom
0: bem,
4: dia,
0: maravilhosa.
4: Aqui é Rose, do bairro Jardim Santo
0: Alô,
4: Inácio.
0: Jardim Santo Inácio.
4: Catinha,
0: oi,
4: me liga que eu sei o que, é que tem dentro da sua caixa, viu, Catinha?
0: Tá bom, vida.
4: Beijos, minha linda.
0: Beijo pra você. Aline tá no centro de Salvador, tá me ouvindo. A Lê também tá no bairro da Saúde.
5: Bom dia, Kátia.
0: Bom dia, Alessandra.
5: Não tá acumulada, mas eu quero participar mesmo assim. Muita
0: tá
5: fé,
0: certo.
5: Muita gratidão.
0: Vamos nessa.
5: Bom dia, Alessandra Jordani, no bairro da Saúde.
0: Tá bom, vida. E Dinete de Feira de Santana. Diga, maravilhosa. Alô, Feira de Santana.
6: Feira de Santana, estou ligadinha na programação com esse tempo chuvoso.
0: E tá chuvinha aqui em Salvador
6: aqui tá
0: também.
6: Tá chovendo e tá
0: aqui
6: fazendo
0: também.
6: Friozinho. A pergunta da caixinha aí, eu acho que é pente.
0: É um pente?
6: Abraço,
0: será que é um pente?
6: Olha
0: o pente, olha o pente, olha o pente. Ó, a Elaine também tá ligada com a gente, um beijo pra você. O Florisvaldo também tá ligado na Band. Oi, Florisvaldo.
7: Bom dia, Band. Bom dia, Kátia. Bom dia, galera. Aqui continua Florisvaldo de Camaçari, marteleiro para-choque.
0: E aí, Florisvaldo?
7: Olha, eu acho que eu já sei o que tem na sua caixa, viu?
0: Boa sorte pra você, Paloma de Barra do Pojú. Carina Felipe tá em Lauro de Freitas.

0: Tudo de bom, tudo de Band. Isso bom dia mesmo. Pra todos.
1: Lembrando que ontem a Espanha venceu a França por 2-0. Garantiu uma vaga aí na final da Copa do Mundo, né? Né, rapaz? Lembrando que hoje tem mais um jogaço. E aí, quem é que você quer? O pessoal tá dizendo que quer que a Espanha ganhe. Será que a Espanha vai ganhar da Argentina? É a torcida dos brasileiros, porque existe essa rixa, né? Ninguém gosta da Argentina e tudo mais. Mas vamos esperar que vença o melhor, né? Que vença o melhor. Diga, meu lindo.
2: É isso aí, minha amiga.
1: Oi, meu amigo. Diga, meu brother.
2: É uma escova de dente.
1: É uma escova de dente? Será que é uma escova de dente? Não sei se é não, viu? Vamos esperar pra ver, porque grandes coisas estão por vir, uma nova história Deus tem pra você, tá bom? Pode pensar positivo, mas ó, você precisa acreditar nessa história, você precisa ir buscar essa história, não ficar parado aí não. 9:10, bom dia pra você, manhã show tá no ar.

0: quero você bem juntinho aqui comigo. Já pensou eu velhinha aqui falando na bode? Oi, minha turminha. A vovó Catinha tá por aqui. Por enquanto é a titia Kátia, tá bom? Daqui a pouco a vovó Catinha. 9h22, a todas as vovós me ouvindo. Obrigadão pela audiência. Amo vocês. Bom saber que vocês escolheram estar comigo nessa manhã gostosa. Maiara e Maraísa, Bengala e Crochê, aqui na Band FM, a sua rádio do seu jeito. Mandar um abraço pra Sheilinha, turma da Império dos Morangos, tá aí sempre na sintonia da gente. Um abraço pra Denise Velame, que tá na sintonia, filha do Velame, da Carminha, sempre ouvindo a programação da Band FM. Muito obrigado pelo carinho de vocês, tá bom? Ela disse que se emocionou com o louvor de hoje. Ô, Dene, um beijo pra você, pro seu filhote Pedro. Tia Kátia, ô, tia Kátia. Ô, fala,
1: bom
0: minha
1: dia,
0: linda.
1: Bom dia, Nilda. Catinha, minha linda.
0: Oi, maravilhosa.
1: Que Jesus te abençoe.
0: Amém.
1: Te guarde, sempre. Te proteja, meu amor, você e todos da Band.
0: Obrigada,
1: Nildinha, Nildinha de Candeias.
0: Me liga, meu amor,
1: eu tô precisando desse 100.
0: Ai, meu Deus do céu, Elisiane, tudo bem?
2: Na sintonia da Band FM.
0: Obrigada, Elisiane, plataforma.
2: Feliz quarta-feira pra todos.
0: Pra você também,
2: tô ligada e sintonizada na Band FM, a rádio de sucesso. Elisiane aqui do Vale de Plataforma, mas só pra lembrar, estou em Valença, na cidade de Valença.
0: Ah, você tá em Valença me ouvindo, um beijo pra você. Alô, Marcos.
3: Oi, querido,
0: tudo bem? Tudo ótimo.
3: Aqui é Marcos, taxista de Entre Rios.
0: Alô, Entre Rios, Bahia.
3: Que eu sei o que tem na tua caixa.
0: Você sabe o que tem na minha caixa, Marcos?
3: Valeu, minha amiga.
0: Valeu, meu amigo. Obrigado pela audiência, Marcos. O cheiro pra turma de Entre Rios aí na sintonia da Band FM, tá bom? Lembrando que hoje é o dia do homem. Os homens participando.
4: Bom dia, Cátia Raul. Muita chuva hoje.
0: Muita chuva, né?
4: Na região metropolitana, Cátia. Um abraço, meu irmão. Tudo de bom pra você aí.
0: Pra você também, viu?
4: Tudo de Band.
0: Tudo de Band.
4: Tô com a Band FM, viu, Cátia? Tô por cá, viu?
0: Valeu, meu amor.
4: Do caminhão ouvindo sua voz linda, maravilhosa.
0: Ai, meu Deus do céu. Um abraço, Paula.
5: O melhor programa.
0: Ah, é? Você acha?
5: Cátia. Parabéns.
0: Obrigada.
5: A gente não consegue viver sem vocês para nos ajudar.
0: Será? Eu consigo.
5: Homens de verdade.
0: Ah, os de verdade,
5: meu
0: né?
5: Meu pai. Meu filho.
0: Isso, Paulinha.
5: E vamos brincar de caixa.
0: Vamos brincar
5: ou
0: de caixa.
5: Gente, uma escova.
0: Será uma escova? Ai, um beijo para você.
6: Bom dia, Band FM. É tudo de bom, é tudo de Band. Bom dia, Cátia.
0: Bom dia, vida.
6: Bom dia,
0: vida.
6: Que Deus nos proporcione um dia maravilhoso de paz, proteção e livramento.
0: Amém, amém.
6: Deus
0: obrigada.
6: Te abençoe sempre, Cátia.
0: Um cheiro para você.
6: Sua caixa, viu?
0: Andrezinho de Lauro de Freitas participando comigo. Nilson
7: bom
0: Cacembeiro.
7: Bom dia, Cátia,
0: bom
7: linda.
0: Bom dia, lindo.
7: Nilson Cacembeiro e esses ouvintes maravilhosos aí.
0: Eu... Só tem os melhores
7: Catinha,
0: ouvintes.
7: Tô oi, aqui, vida. Hoje rodando aqui em Salvador. Aqui ligadinho em você.
0: Bom que pegue todo lugar aí, viu?
7: Também,
0: de trânsito também ligado
8: bom
0: com a
8: dia,
0: gente.
8: Catinho.
0: Bom dia, Catinho.
8: Meu nome é Célia aqui do São Cristóvão.
0: Alô,
8: estou ligadinha na programação.
0: Obrigada,
8: hoje
0: Célia.
8: Vou torcer pra Inglaterra, Catinho.
0: Vai torcer pra
8: beijo, Catinho.
0: É? Quem será que vai levar melhor, Inglaterra ou Argentina? Eita! Fala, minha linda.
9: Bom dia, Catinho.
0: Bom dia.
9: E você aí, fala princesa? Com Karina Macedo, do
0: Carina
9: Barra
0: Macedo,
9: de Farias.
0: De Farias.
9: Me ligue, viu, que eu já sei o que é que tem na sua caixa.
0: Ai, meu Deus do céu, tá
9: um abraço.
0: Bom. Um abraço pra você. Felipe de Jesus, ele mora no bairro de Cajazeiras 8, tá me ouvindo também. Bom dia.
10: Bom dia, Catinha.
0: Bom dia, vida.
10: Aqui é Felipe de Cajazeiras,
0: alô,
10: bairro de Cajazeiras.
0: E aí, meu
10: já
0: brother?
10: Já sei que tem na sua caixa, viu?
0: Já
10: pode
0: sabe
10: me ligar.
0: Mesmo. Ai, meu
10: Deus. Espera.
0: Tá, me espera pra acertar essa caixa premiada, tá valendo 100 reais. Quer que você faça? Dá pra comprar uma cervejinha pra assistir o jogo hoje, né? Porque eu sei que o Brasil saiu aí da Copa, mas a gente fica na expectativa de saber quem vai ser o grande campeão da Copa do Mundo 2026. Mas agora eu vou fofocar porque a minha expectativa é falar da vida alheia, né? Eita, como ela chega, toda espaçosa. Aquela música espaçosa demais é dela. Já chega com os dentes abertos, acho que ela vem de manhã cedo assim com os dentes abertos, manda evento. É, só passando o vento, não é assim, Larissa? Já vem assim com os dentes abertos ela, né? Hein, Lari? Bom dia, Lari. Pode falar ao vivo? Liga aí pra ela, Vivi.
11: Gente, tudo bom bem? Dia!
0: Lembrando que você pode ir lá no Instagram e dizer o que tem na minha caixa, que a Larissa e a Bibi Perigosa. Eu chamo ela de Bibi Perigosa. Vai falar, né, Bibi Perigosa? Tudo
11: tá
0: bem, Bibi?
11: Olho. Tudo ótimo. Quero mandar um beijo pra Sheilinha, dos Império dos Morangos. Que deixou uns morangos
0: maravilhosos. Ela quer que você case com o filho dela.
11: Para!
0: Já pensou? Eu tô fazendo esse casamento. Vamos lá agora falar, sabe com quem? Falar com a Cacazinha, que ela vai falar sobre a Adriana, que é a Letícia Colim, da novela Quem Ama Cuida, que dá dando show, é, de atuação. Falei, me conte, parece que ela teve que cuidar da saúde, não é isso, Cacá? Me conte aí, vá.
11: Letícia Colim, é o nome atual, né, gente? A Adriana, de Quem Ama Cuida, ela tá muito bem no ar, aliás, é uma excelente atriz, já fez trabalhos maravilhosos e agora tá brilhando como protagonista da novela das nove, mas nem tudo são flores, gente. É verdade, sabe o que é Letícia Colim? Ela tem asma. asma. É, e ela teve uma crise de asma danada, viu? Por isso é que ela resolveu voltar a fazer fisioterapia. É isso mesmo, gente. Imagina ela no meio das gravações ali, Letícia Colin no meio das gravações, e de repente sentindo ali um... aquela coisa da asma, né? Então não dá. Tá? Ela tem uma fisioterapeuta que é a fisioterapeuta dela, que ela voltou a fazer tratamento. E ela falou o seguinte: olha, quem tem asma é importante sempre ter o acompanhamento de um fisioterapeuta respiratório. Porque qualquer descompensação respiratória, qualquer sinusite, qualquer laringite, qualquer descompensação de via aérea superior pode levar a uma descompensação pulmonar. Pode afetar ali a respiração. Por isso que a Letícia Colin tá numa pegada muito forte, sendo protagonista da novela das nove, mas teve que voltar ao médico e se tratar dessa asma que atacou forte agora, né? Mesmo assim, ela continua maravilhosa.
0: Continua sim, excelente atriz. É.
11: Vamos ver a vingança dela depois do Ademir.
0: Louca
11: depois da
0: pra
11: vingança
0: chegar.
11: Do Ademir, que foi de leve ontem, né? Ela só ofendeu ele um pouco numa palestra, mas vai ter mais, né? Ela vai expor que o Ademir é traído pela Dora e pelo André. Isso vai ser demais. Vai aparecer até nas mídias. Mas depois do Ademir, vai ser a vez também do Ulisses, que ela vai descobrir que gosta de um jogo, né? Viciado em jogo. Enfim, muita coisa pra acontecer.
0: Muita.
11: Agora, daqui a pouco a gente volta pra falar dele também.
0: De
11: que
0: quem?
11: Tá na novela
0: Chay
11: também.
0: Suede, meu lindo. Chay
11: Suede.
0: Amor.
11: Faz coleção de algo que eu acho...
0: Será que é de calcinha?
11: Nunca pensou que ele fizesse. Me aguarde.
0: Ai, daqui a pouco eu tenho essa sobre o Chay Suede. O que é que ele tá colecionando? Você não sabe. Eu fico falando essas coisas, mas não é essas coisas. O menino é um menino direito. Ó, 9h28, aquele bom dia especial pra você. Hoje é o dia do homem. E tem vários ouvintes pedindo uma música pros homens, né? Será que existe um homem perfeito? Viviane, você acredita, Viviane, que exista um homem perfeito? Você tá em busca do homem perfeito?
12: Não, ninguém é perfeito nessa vida.
0: Não, não existe, né?
12: Não existe, não.
0: Mas toda mulher sonha com um homem perfeito.
12: É.
0: Um príncipe encantado.
12: Um príncipe encantado.
0: Que nunca vai chegar.
12: Vai chegar.
0: Não fica um sapo que você tem em casa que é melhor.

amiga Catinha, aqui é o forrozeiro Adelmário Coelho, ouvintes do Manhã Show, esse programaço. Eu também estou ligadinho aqui, ó, na Banda FM. Um abraço.

0: Ai, demais o som dele, do Adelmário Coelho com a Solange Almeida. Só tem um, você só tem um coração, né? Então valoriza as pessoas que você vai colocar no seu coração, tá bom? Que vão ocupar um espaço nesse seu coraçãozinho. 9h41, manhã show tá rolando. Daqui a pouquinho tem a segunda dica da Caixa Premiada. Tem você participando com a gente. Hoje tá rolando 100 reais. Na terceira dica eu te ligo. Se você acertar, você leva 100 reais. Se você errar, o prêmio vai acumular. Deixa eu mandar um abraço pro meu amigo Leonardo de Arimbep, que tá na sintonia aqui da Band FM. Um cheiro pra você. Deixa um abraço aqui também pra Gil Santos. Ele é carreteiro. Hoje ele tá me ouvindo, sabe aonde? Ele mora no Litoral Norte, mas tá viajando por as estradas dessa Bahia fora. E tá me ouvindo em Fortaleza. Que moral eu tô com ele, viu? Um beijo pra você,
1: bom
0: Luzinha.
1: Bom dia, Kátia.
0: Bom dia, maravilhosa.
1: Sempre na Band.
0: Coisa boa. Horas, 24 horas ligado.
1: Dias na Band.
0: Valeu, maravilhosa.
1: Que Deus abençoe nosso dia.
0: Valeu, Noelia. Tudo bem,
2: bom
0: princesa?
2: Dia, Kátia. Bom dia,
0: dia vida.
2: Da Banda,
0: Banda FM.
2: Kátia,
0: pronto,
2: é
0: tá ótimo. Somos uma banda.
2: Kátia, me liga,
0: valeu,
2: Kátia, me
0: Noelia. Um beijo pra você. É uma banda que toca de tudo aqui, a Band FM. É sua banda preferida. Toca todos os ritmos. Alô?
3: Oi, bom Tadeu dia. Tadeu de Arimbep. Da Rádio Band.
0: Prazer
3: bom
0: falar
3: dia,
0: com você.
3: Kátia Raul.
0: Tudo bem, meu lindo? Como é que
3: Deus
0: você tá?
3: Deus abençoe a todos.
0: Amém, meu
3: funcionários,
0: querido.
3: Ouvintes. E vocês que estão se comunicando todos os dias.
0: Amém, Tadeu. Obrigado. Gilberto, tá por onde, Gilberto? Me conta, meu amigo. Bom,
4: bom dia. Bom dia, gatinha.
0: Tudo bem, meu amigo?
4: Deu uma ligadazinha pra mim.
0: Ai,
4: que Gilberto
0: Deus.
4: Tá fazendo a grande, pra isso acerta isso hoje.
0: Alô, turma da Fazenda Grande. Alô, Jefferson.
5: Gatinha, bom dia.
0: Oi,
5: José
0: brother.
5: De Campinas.
0: José Jefferson, diga José Grande Jefferson.
5: Brotas,
0: e aí,
5: ótimo
0: meu
5: dia pra todos aí da Band FM.
0: Pra você
5: me
0: também.
5: Me liga que eu sei o que tem na sua caixinha.
0: Tá fácil hoje, viu gente? Cris de Brotas também.
6: Um ótimo dia pra todos
0: pra
6: vocês
0: você
6: aí
0: também,
6: da Band.
0: Maravilhosa, viu?
6: Especialmente pra você, minha linda, minha princesa.
0: Princesa.
6: Você que tem na sua caixa, liga
0: já
6: pra
0: sabe
6: mim.
0: Mesmo?
6: Vocês estão me esquecendo até de falar meu áudio.
0: Ai, meu Deus. Eita, Kátia ruim. Marinaldo, tudo
7: fala,
0: bem, Marinaldo?
7: Kátia, muito bom dia, Kátia. Deus abençoe nosso dia. Você é a melhor que nós temos, o Kátia. Kátia, tudo de bom, tudo na paz. Tô aqui ligadinho, Marinaldo de São Marcos.
0: Alô, turma de São Marcos.
7: Hoje é nosso dia.
0: Hoje é um dia do homem.
7: Já nessa caixa, o Kátia, me liga.
0: E você é um grande homem, Marinaldo. Rapaz, é um homem de família? Leila,
8: bom dia,
0: Leila, tudo bem?
8: Aqui é Leila de Simões Filho. Tô aqui nesta manhã chuvosa te ouvindo. Ligue pra mim. Eu já sei o que tem na sua casa.
0: Simões Filho
9: bom
0: também
9: dia,
0: tá chovendo.
9: Bom dia,
0: alô,
9: bom dia,
0: Kelson.
9: Gatinha,
0: tudo
9: sua
0: bem?
9: Linda.
0: Oi, maravilhoso.
9: Bom dia, galera da Band. Tô
0: prazer
9: na Band,
0: falar
9: tô
0: com
9: melhor.
0: Você.
9: A sua rádio é do seu jeito.
0: É do jeito mesmo, do jeito de vocês.
9: Linda. Hoje vai dar Inglaterra.
0: Vai dar Inglaterra hoje?
9: A caixinha aí tá complicada, mas eu acho que é maquiagem.
0: Será uma maquiagem que tá dentro da minha caixa? O Kelson falando que é maquiagem. E ele disse que hoje o jogo é às 16 horas, Inglaterra e Argentina. Quem será que vai levar? 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
0: 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É só você acertar aí quem você acha que vai pra final. Ontem já teve uma seleção que já foi classificada, né?
10: Só falta uma agora.
0: É, a Espanha foi
10: tá
0: classificada.
10: Mais fácil.
0: E aí hoje, será que vai dar Inglaterra ou Argentina? Eu vou apostar lá, eu sempre acerto, então vou lá pra ver se eu acho que vai dar Argentina hoje. Não queria, mas vai dar.
10: Também tô achando.
0: Vai, Roberto.
11: Bom dia,
0: tudo bem?
11: Albert.
0: Oi,
11: Albert.
0: Ai,
11: Adelaide. Roberto de Sussuarana.
0: Alô, Sussuarana.
11: Bom dia.
0: Bom dia pra você também, Roberto.
11: Beijão pra você.
0: Beijo pra você.
12: Bom dia, Catinha.
0: Oi, Marcelão.
12: Bom dia, bom dia.
0: Tudo bem, Marcelo?
12: É Marcelo Camassari, Bahia. Estamos ligadinho na Band, viu?
0: Um beijo pra você, Marcelão. Obrigado pela audiência. Rosana.
13: Oi, Catinha. Bom dia.
0: Bom dia, Rosana.
13: Rosana de Pernambués.
0: E aí, maravilhosa?
13: Eu sei que tem na sua caixinha. Deus abençoe o nosso dia.
0: Amém.
13: Manda um beijão pro meu netinho, Rael.
0: Alô, Rael.
13: Que tá aqui quebrando tudo.
0: Tocando terror. Um beijo pra Rael, pra toda essa turma boa. Mas vamos pra segunda dica da Caixa Premiada. Você que tá acompanhando a gente aí agora, já vai anotar essa dica. Se você acertar quando eu te ligar, você leva pra casa o valor de 100 reais. Se errar, o prêmio vai acumular. Lembrando que essa dica vai estar postada lá no nosso Instagram. Então você vai correr pra juntar essa dica com a terceira que vem daqui a pouquinho, tá bom? Olha a segunda dica mudando a cabeça de todo mundo. Será que é maquiagem? Será que é pente? Será que é escova? Será que é... O que é que você acha que é, tá bom? Segunda dica. Tem gente que usa todo dia outros só de vez em quando. O que tá na minha caixa premiada, tem pessoas que usam todos os dias e tem pessoas que usam só de vez em quando. Participa aí pelo 71999476363. Lembrando que hoje é dia 15 de julho, é o dia do homem.
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4: Vamos nessa porque tem trânsito ainda complicado pela paralela a partir da estação Cabe até a chegada da estação Pernambués para quem vai no sentido Heitor Dias. Por isso, se você está vindo agora de São Cristóvão, vai até Pituba e Itaigara, pode pegar paralela Rolando Gomes e Orla da Cidade. Evite também a Dorival Caymmi congestionada. Trânsito parado, então bora planejar a próxima viagem. 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Letícia Rocha para Band FM, a sua rádio do seu jeito.
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6: Show pra você, eu tô de volta aqui com muita alegria, muita música boa pra você. Aonde? Band FM. A sua rádio do seu jeito, tá chegando o menino Gustavo Mioto, pedido de socorro.

0: 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Sandy Júnior, quando você passa aqui na Band FM, a sua rádio do seu jeito. 9h58, aquele bom dia especial pra você que tá acompanhando o nosso Manhã Show. Daqui a pouquinho, a terceira dica da Caixa Premiada Ligação. E na Super 6 vai rolar pra você um super ferro de passar, tá bom? Atenção, mulherada e homens de plantão, pra você participar aqui da nossa Super 6 daqui a pouquinho. Deixa eu falar com a Noelia, ela tá curtindo a gente.
1: Bom
0: onde,
1: dia,
0: Noelia?
1: Tati.
0: Oi, maravilhosa.
1: Aqui é Noelia, da Ilha de Vera Cruz.
0: Ilha de Vera Cruz também tá na Band
1: FM. Mim.
0: Um beijo pra você, Noelia. Obrigado pela audiência. Juscelia, tá onde, Juju?
2: Bom dia, Cátia.
0: Bom dia, vida.
2: Eu me chamo Juscelia Almeida da Grande Jardim Cajazeiras.
0: Jardim Cajacite.
2: O que tem na sua caixa, eu acho que é um pente, viu?
0: Será
2: quero
0: um pente?
2: Muito esse cenzão. Manda pra cá. Beijo, bom dia.
0: É um pente, mas a gente usa pente todo dia, não assim... Às vezes todo dia, às vezes de vez em quando, né? Será que é um pente? Vamos esperar pra ver, né? Lu também quer esses 100 reais. Arlete da Cidade Nova também quer esses 100 reais. Quem quer também, Eliana? Sempre querendo, né, Eliana? Ser retada. Diga,
3: bom
0: minha
3: dia,
0: brother.
3: Bom dia, Catinha. Bom dia,
0: bom dia,
3: bom dia com Jesus.
0: Senhora,
3: que nossa,
0: né?
3: Quarta-feira seja uma quarta-feira abençoada. Aqui é sua ouvinte, Eliana Ribeiro de Sussuarana.
0: Sussuarana
3: Velha.
0: Velha.
3: Eu ainda não sei o que na sua caixinha premiada, viu, Catinha?
0: Ai, meu Deus do céu. Boa sorte, Eliana. Tomara que você acerte hoje, tá bom? Que eu te ligue. Deixa eu falar aqui.
4: Bom dia, André. Aqui é André
0: Ribeira.
4: Bruce da Ribeira.
0: Alô, Bruce da Ribeira.
4: Nessa cachola hoje aí.
0: Você sabe o que tem na cachola hoje?
4: Eu tô precisando de incensão aí.
0: Ai, meu Deus do céu, um beijo. Olá, pra
5: Catinha,
0: você.
5: Bom dia,
0: bom
5: Catinha.
0: Bom dia, meu querido. Tudo bem,
5: André
0: minha vida?
5: Camassari, André Bahia.
0: De Camassari.
5: Fala comigo, Catinha.
0: André Jerônimo, nome do governador. Ele tem.
5: É bom ter você de volta.
0: Ah, obrigada, meu lindo. Um beijo pra você e pra sua
5: estava
0: família.
5: Estava de férias.
0: Mas já voltei.
5: É bom ter você de volta, minha amiga.
0: Valeu, meu brother. Um beijo
5: pra
0: você.
5: Vamos ver aí, viu?
0: Vamos ver.
5: Liga pra mim, Kátia, que eu sei que é que tem sua caixa.
0: Tem a galera dizendo aqui que é perfume também. Será que é perfume? Mas perfume você tem que usar todo dia, né? De vez em quando, não.
1: Vou chutar. Maquiagem.
0: Você acha que é
1: maquiagem? Muita gente usa todo dia.
0: Verdade.
1: Eu não uso todo dia.
0: Você não usa também, não.
1: Eu vou chutar. Maquiagem.
0: Ah, o Ivan também tá comigo. Alô, Ivan. Tudo bem, Ivan? Como é que você tá?
6: Yarembebe.
0: Você sabe mesmo, Ivan? A Ana disse que sabe, diz que é um protetor solar.
7: Para o meu bairro da ser ligadinha, né? Um vento frio gostoso, maravilhoso. Hoje folgando e ouvindo você.
0: Obrigada,
7: você
0: meu amor.
7: Na sua caixa, viu?
0: O que será?
7: Liga aí pra mim.
0: Oh,
7: nunca
0: Deus
7: vem nada,
0: oh,
7: minha
0: Deus
7: filha.
0: A sua hora vai chegar, Mari.
8: Oi,
0: meu Cátia, amor. Bom
8: aqui
0: dia.
8: É Mari, do Cabula.
0: E aí, Mari?
8: Mais uma vez aqui, ligadinha da Band FM. Que nós tenhamos um dia abençoado, protegido. Por um Deus único e verdadeiro.
0: Verdade.
8: Tem um excelente dia. Já amém. Sei o que tem nessa caixinha.
0: Já sabe o que
8: premiada.
0: Tem
8: ligada aqui.
0: Boa sorte.
4: Já sei o que é que tem nessa caixa.
0: Já sabe o que é que tem nessa caixa? Meu Deus do céu, tá fácil minha caixa hoje. Deixa eu ver quem é essa lindona aqui que mandou mensagem pra mim. Só não falou o nome.
9: Bom dia, Catinha. Bom dia. Eu falo, sou filha de Paríquia. Eu sou muito sua fã.
0: Obrigada.
9: Você vai me ligar.
0: Tá bom, minha linda. Um beijo pra você. Ó, tem que ligar pra um homem hoje. Eu acho justo, né? Que hoje é o dia do homem. Agora também, assim, os homens têm que mostrar pra que veio, né? E acertar essa caixa. Porque se acumular, vai ser uma vergonha pra vocês, viu? Então, atenção, homens de plantão. Se eu ligar pra um de vocês, tem que acertar
10: bom
0: a caixa.
10: Bom dia, Tatinha maravilhosa.
0: Oi, Luciana,
10: conheci essa
0: linda
10: no seu
0: ontem.
10: Programa.
0: Ô, oh, coisa boa.
10: Já sei o que tem dentro da caixa.
0: Já sabe,
10: Luciana
0: mesmo?
10: De Camaçari. Um abraço.
0: Beijo pra
10: que
0: você,
10: Deus abençoe
0: Luciana.
10: Nosso dia.
0: Obrigada, foi um prazer te conhecer. Ela faturou a Smart TV de 43 polegadas na promoção aqui torcida da Band. Oi,
11: bom
0: linda.
11: Dia, Kátia.
0: Bom dia,
11: bom dia com Jesus.
0: Oi.
11: Eu sei o que tem na sua caixa. Me liga, por favor.
0: Tá bom.
11: Aqui é Ana Maria, do Alto do Coqueirinho. Tô na Band, tô na melhor.
0: Um abraço pra você.
11: Um
0: cheiro pra você, meu amor. Luciana Cristina tá me ouvindo também. Um abraço pra você, Lulu. Obrigado pela audiência. Ó, oh, a Jussi também tá ligada aqui comigo. E também a Rose, do Jardim Santo Inácio, tá dizendo que ela é um espelho que tá dentro da minha caixa. Será um espelho?
12: Kátia.
0: Oi, minha
12: bom
0: vida.
12: Bom dia.
0: Bom dia,
12: bom dia com Jesus.
0: Bom dia.
12: Bom dia, Paulo, aqui é Paulo Cabula 6. Cátia, eu sei o que tem na sua caixa.
0: Você sabe, Paulo, hoje é o dia do homem, viu, Paulo? Posso te ligar sem errar. Vai ser vergonha pra vocês, homem. Cadê ela, maravilhosa, net que fortalece? E aí,
13: bom dia,
0: minha
13: Catinha. Como eu tô na rua.
0: Você tá na rua hoje,
13: não
0: mulher?
13: Não peguei hoje nada.
0: Não pegou nada
13: não
0: hoje, mulher?
13: Você tá na Super 6.
0: Ai, meu Deus, você tá perdida
13: vou
0: hoje.
13: Vou chutar aí o número... a música 3.
0: Ai, você errou, porque não é Super 6 ainda. Você tá na rua, perdeu, né? Fala,
13: oi,
0: meu amor.
13: Bom dia.
0: Bom dia, minha vida.
13: Todo dia eu tô escutando.
0: Obrigada, minha vida. Um beijo pra você e pra sua família, tá bom? Toda essa turma boa e Holanda sempre ligadinha com a gente também. Vamos nessa trazer uma fofoca aqui? Eu falei da Adriana, né? Da novela Quem Ama Cuida. E agora eu vou falar dele que também faz par com a Adriana, que é o Pedro, né? Que é o Chay Suede. O que é que temos? Parece que ele coleciona alguma coisa. Eu quero saber. Eu fiquei curiosa quando a Cacá falou.
14: Chay Suede! Pois é! Chay, Suede, o Pedro de Quem Ama Cuida. Tem gente que fala mal dele e fala que ele faz os mesmos papéis de sempre e tudo. Eu não acho, não. Acho que ele tá arrasando como Pedro. Enfim, tem uma curiosidade do Chay, gente. Sabia que ele coleciona carros? É carro, isso mesmo, né?
0: Tem dinheiro,
14: quem
0: né?
14: Pode, pode. Olha, no mínimo, ele tem 4 carros, tá? Só pra se ter uma noção. E eu vou falar quais são eles e mais ou menos o valor. Um é um Porsche 911. Da década de 80, avaliado em cerca de R$1 milhão. O outro carro é uma Mercedes-Benz conversível, modelo clássico, que já foi da família Marinho, da família da Globo, da TV Globo. É, o outro carro é um Range Rover Classic e também ele tem uma motocicleta BMW da década de 70. Agora, o Chay fala que não é que ele só coleciona e os carros ficam na garagem. Não, nada disso. Ele sai com eles, ele sempre dá um rolezinho com eles. Quem pode, pode, né?
0: Posso.
14: Haja dinheiro, mas haja quem mesmo. Pode, pode. E ele tá podendo pra caramba, vamos combinar,
0: tá ganhando,
14: né?
0: Bem, rapaz.
14: Pois é. Que você torce pro Pedro acabar com a Adriana? Acabar assim, né? Ficarem juntos?
0: Torço, eu queria os dois juntos.
14: Bom, daqui a pouco a gente volta é pra falar que a filha da Lauren Prota e do Léo Santana recebeu uma mensagem internacional da Shakira. Me aguarde.
0: Daqui a pouco a gente vai saber da pequena Liz, maravilhosa. Sou fã da Liz, fico seguindo, vindo tudo que possam sobre a Liz, eu gosto. Mas assim, quanto à coleção do Chay Suede, a gente não tá colecionando como acionar um carro normal, imagina um carro desse. Tá difícil, Chay. Vamos ouvir o pai da Liz, Léo Santana, Zona de Perigo? 10 e 4, daqui a pouco eu tenho a ligação da Caixa Premiada. Aumenta o voo.

0: toda Salvador. 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Lembrando que hoje, às 16h, tem mais um jogo pra definir essa final, que é entre Inglaterra e Argentina. Isso, hoje, 16h, tem mais um jogo. Inglaterra e Argentina joga hoje, a partir das 16h. E aí, quem será que vai levar hoje, hein? Será Inglaterra ou será Argentina? Às 16h. Pode participar aqui comigo também, dizendo qual é o seu preferido. 10h11, vamos nessa com a ligação da caixa premiada. Vou ligar, deixar tocar 5 vezes. Como disseram que hoje é o dia do homem, né? Dia 15. Os homens dizem assim, pô, sou esquecido, o comércio não faz nem tanta campanha pra mim e tudo mais. Mas a Band lembra de vocês. Feliz dia do homem pra você, homem que tá ouvindo a Band FM. A mulherada disse assim, pode ligar pros homens hoje, Kátia, não tem problema. Agora, eles têm que acertar, né? Então, na caixa premiada, eu vou ligar pra um homem hoje, na nossa caixa premiada aqui da Band FM. Só que os homens têm que acertar e mostrar que eles são retados também, porque a gente, mulher, a gente consegue fazer várias coisas ao mesmo tempo, né? A gente consegue fazer a comida, participar da caixa premiada, dirigir, ligar, fazer um montão de coisa, a gente consegue. A mulher é retada, né? E o homem tem que ser retado também.
1: Caixa premiada!
0: Vamos nessa pra terceira dica, é a ligação da caixa premiada valendo pra você hoje R$100. Não tá acumulada, mas eu sei que muita gente tá precisando desse 100 conto, tá bom? Ó, o que tá na minha caixa, Brasil? Alô, Brasilzão! O que tá na minha caixa? Alô, Camaçari, alô, Salvador, região metropolitana. Você que tá na linha verde me ouvindo, você que tá em Baçaí, você que tá em Praia do Forte, você que tá no Rio Vermelho, na Barra, em Ondina. Obrigadão pela audiência. Vamos lá, o pessoal tá dizendo aqui que tá torcendo pela Inglaterra, viu? Inglaterra saindo. Será que vai dar Inglaterra hoje? Será que vai dar Messi? É, será que Messi vai encerrar a carreira sendo campeão da Copa do Mundo, gente? Será? Ó, a terceira dica, pode ser elétrico ou manual. O que tá na minha caixa é uma coisa que pode ser elétrico ou pode ser manual. Já sabe o que é? Você já sabe? Você nem imagina, mas você usa. Eu sei ter cara que você usa, assim, sabe? Sempre que você gosta de estar em dias, não é? Será? Vamos ligar aqui pro ouvinte? 5 vezes vai chamar a primeira opção aqui. Vamos ligar uma chamada. Vamos pra segunda chamada. É um homem, ouvinte da gente, ele mora na Ribeira, esse daqui, viu? Três chamadas, não atendeu, né? 5 chamadas. Alô, tudo bem?
2: Alô!
0: Alô, André Bruce da Ribeira, tudo bem, Bruce?
2: Ele mesmo.
0: É ele mesmo?
2: Tudo jóia.
0: Eu estou ligando para cobrar o dinheiro que você está me devendo. Você me deve, Bruce? Ele vai desligar. Bruce?
2: Logo hoje.
0: Você tá com dinheiro pra me pagar hoje, Bruce?
2: Tamo sim. Tamo em dias.
0: Tá tudo em dias, é, igual um dias. Ô, Bruce, você mora na Ribeira, você mora em um lugar que todo mundo queria morar, um paraíso, né, Bruce?
2: Aqui é demais, aqui é bom demais. Eu moro aqui de junto à sorveteria da Ribeira, que maravilha.
0: E todo dia você toma um sorvete?
2: Opa, apesar de que eu não sou muito chegado a doce, não, né?
0: Ah, tá certo. Doce demais não faz bem pra saúde, né? Olha o açúcar.
2: Com certeza.
0: Ô, Bruce, você faz o que da vida, Bruce? Me conte aí o que, é que você faz
2: eu
0: da vida.
2: Eu trabalho com seguro de carro e de motos, cooperativa.
0: Trabalha com a cooperativa, que maravilha. Você é casado, isso, solteiro, viúvo, enrolado.
2: Sou divorciado, moro sozinho em Deus aqui, tenho uma filha de 16 anos e vamos embora.
0: E não tá procurando um amor, não? Ou já desistiu?
2: Eu tô meio enrolado por enquanto, viu, Cátia?
0: Ah, você é um cara enrolado. E hoje é o dia do homem, será que essa enrolação sua vai lembrar de você hoje, Bruce?
2: Com certeza absoluta.
0: Já recebeu alguma ligação, alguma mensagem da sua enrolação hoje?
2: Nada ainda, uma hora dessa, 10h15 da manhã.
0: 10h15 da manhã.
2: Tô achando meio estranho.
0: Dia do homem, você não recebeu nenhuma mensagem. Oh, cuidado, viu, Bruce?
2: Tá Bruce, complicado.
0: Você disse que era pra eu te ligar, que você já sabia o que tinha na minha caixa premiada. Tá valendo R$100.
2: Exatamente.
0: Que já vai dar pra você fazer um bereguedê mais tarde com sua enrolação aí, viu? Então vou te perguntar o que tem na caixa. Se você acertar, você leva R$100. Se você errar, o prêmio vai acumular, tá bom?
2: Tudo bem.
0: O que é que tem na minha caixa premiada, Bruce? Mostra que os homens também são retados e acerta a caixa, por favor.
2: E aí? É uma máquina de cabelo.
0: Uma máquina de cabelo? E você usa a máquina... Então você acha que um homem ele usa a máquina de cabelo todos os dias, Bruce?
2: Não tem nada a ver, né?
0: Você quer continuar na máquina de cabelo?
2: Não, vou mudar.
0: Então mude.
2: É um pente?
0: Você tem certeza disso?
2: Sim, tenho certeza.
0: Tem certeza mesmo? Tá bom, posso perguntar?
2: Pode perguntar.
0: Que feliz.
2: Trocou água.
0: Sabe o que é, Bruce? É um aparelho de barbear, Bruce, entendeu?

0: aparelho. Okay. Pode ser eletrônico, pode ser manual. Tem gente que usa todo dia ali na frente do espelho pra fazer a barba. Isso hoje você vai usar, porque você tem que chegar bonito nessa enrolação. Viu?
1: Com certeza.
0: Acumulou, mas foi um prazer falar com você, viu, Bruce?
1: Tá, joia. Muito obrigado.
0: Um abraço pra você e pra toda a turma da Ribeira aí ouvindo a Band FM, viu?
1: É isso aí. Vamos embora.
0: Vamos embora. Que Bruce tá na área vendendo seguro aí de carro, de moto e ouvindo a Band FM. Um cheiro pra você, Bruce.
1: É isso aí. Obrigado, Kátia. Bom dia a todos aí.
0: Bom dia. O Bruce participando comigo é um aparelho de barbear, né, gente? Tava difícil hoje, não tava fácil, mas eu achei que os homens iam acertar quando eu falei aqui a terceira dica, né? Que até gente aqui acertando. Gente, eu tenho certeza que é um aparelho de barbear. É um aparelho de barbear, é um aparelho de barbear. Só que o Bruce não acertou. Amanhã tem mais caixa premiada valendo R$200 pra você. Continua aí que daqui a pouquinho tem Super 6 e tem Ferro de Passar. Já tem essa.
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6: E fique esperta porque um congestionamento ali na chegada Valéria pela BR-324 vai deixar o trânsito bem complicado no seu caminho. Para você que segue no sentido centro, 20 minutos de atraso. 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Letícia Rocha para a Band FM, a sua rádio do seu jeito.
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0: Vamos voltando com mais uma edição da Super 6. Caixa premiada acumulou. O Bruce da Ribeira não acertou. É um barbeador que tinha na minha caixa premiada. E aí ficou pra amanhã, né? Quem sabe? Quem vai levar amanhã 200 conto? Hoje é o dia do homem, Brasil. 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
0: Agora 10h19, um ótimo dia pra você, um beijo da Kátia Howlett, de toda a equipe da Band FM, pra todos vocês que estão sintonizados, seja em Salvador, seja no interior, capital interior, tá todo mundo ouvindo a Band FM. Você participa aqui da Super 6 e concorre a um super ferro de passar, é um ferro de passar da Band FM, não é qualquer um não, tá bom? Pra você passar sua roupa e parar de andar amassado por aí, viu? Ó, escolhe sua música preferida, música mais votada, a gente toca de novo e todo mundo concorre a esse super ferro de passar. Música 1 do Thiaguinho, Simples Desejo, eu só quero que o dia termine bem hoje, você também, né? Lembrando que a música 2 é Jorge Mateus, Haverá Sinais, a 3, José Felipe com Ana Castela, Sua Boca Mente, a 4, do Pablo, Hoje Dia do Homem, Será Que Homem Chora? Por Que Homem Não Chora? A 5, da Ludmilla, Ela Não, e a 6, do Diego Vitor Hugo, Facas. Bom, qual das 6 músicas você tá afim de ouvir de novo aqui na programação da Band? Fala aí e concorre esse ferro de passar, tá bom?
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0: Sua boca mente aqui na Band FM, essa rádio do seu jeito, na Super 6. Música mais votada, a gente vai tocar de novo e todo mundo tá concorrendo um super ferro de passar. A música é um do Thiaguinho, Simples Desejo, participação do nosso querido Gilberto Gil, a 2, o Jorge Matheus, a Vera Sinais, a 3, o Zé Felipe, 4, do Pablo, Porque Homem Não Chora, 5, da Ludmilla, Ela Não, e a 6, do Diego e do Vitor Hugo, Facas. Qual das 6 músicas você tá afim de ouvir de novo? Patrícia Bispo, bom dia, papate.
1: Kátia, bom dia, vida. Aqui é Patrícia, moradora de Sussuarana, e por favor, na toca 6, toca novamente aí, José Felipe e Ana Castela.
0: Coisa boa. Aí na Band. Valeu, mulherada aqui falando. Ó, tá aí, Catinho, a gente deu oportunidade pros homens participarem da caixa premiada e acabaram errando. Bruce, por que você errou, Bruce?
2: Oi, André. Catinha, pai, não ligou pra mim. A sugestão do... também, pra ligar, né? Promo foi minha, viu?
0: Você também,
2: eu vou sugestão. Na Super 6, Pablo, né?
0: Pablo.
2: Música 4, Pablo. Chora, André da Valéria, um abraço.
0: Valeu,
2: feliz
0: Andrezinho.
2: Dia dos Homens.
0: Pra você aí, um feliz Dia dos Homens pra todos os homens, todos os taxistas e motoristas por aplicativos de Salvador, os homens aí ouvindo a gente.
3: Tudo de bom, tudo de Band.
0: E aí, minha
3: da Super 6. Pablo.
0: Você quer
3: bom
0: ouvir
3: dia,
0: Pablo?
3: Catinha Mari do Cabula.
0: Tem
3: beijos.
0: Aqui também. Cadê? Quem mais? Tatiane Carvalho escolhendo também a música de Ana Castela e Zé Felipe. Fala,
4: bom Cátia. Dia, Catinha. Oi. Meu nome é Tatiane Carvalho de Santos, moro aqui no Alto Peru. Toca novamente pra mim no Super 6, José Felipe e Ana Castela. Quero muito participar do sorteio e ganhar esse ferro. Tá beijo, bom. Merendona.
0: Tô beijo na... pra você, meu amor.
5: Bom dia, Daiana, Catinha. De bom dia, minha galera da Band FM. A música que eu quero escutar novamente hoje é Homem Não, não chora.
0: Será que Homem Não Chora?
5: Pablo do Arrocha. Um beijo aqui, é Sayonádia do bairro do Curuzu. Vocês são maravilhosos.
0: Nádia, um beijo pra
5: chegou
0: você.
5: Chegou realmente, né? Chegou chegando pra ficar, não tem jeito. Todo valeu. Mundo sintonizado na Band FM. A rádio do nosso jeito.
0: Valeu, princesa, um beijo pra você. Pra
6: sua oi, linda. Oi, eu novamente. Diga aí, meu brother. Sambeiro. Já tô aqui pelo Camaçari, vim aqui pegar uma areia.
0: Tá bom, vai pra onde você for, menino.
6: Esperei você me ligar que eu ia acertar, mas você não me ligou.
0: Você não sabia.
6: Vou aqui nessas melhores das 6.
0: Você vai botar
6: era
0: o quê?
6: Música 4.
0: Música de Pablo. Homem Não Chora.
6: Toca aí, Catinha.
0: Valeu, Nilson. Deixa eu mandar um abraço aqui também especial. Mandar um Feliz Dia dos Homens pra todos os homens. Gilvan tá mandando um Feliz Dia dos Homens pros seus colegas, né? Pros homens. Aí Solange de Pituaçu, Diego Vitor Hugo, votando na música Facas. André Bruce da Ribeira, votando aqui na música 2. Ele perdeu a caixa, mas tá tentando, né, André? Tá certinho. Quem mais tá comigo? Fala, minha princesa. Bom dia, Silvinha.
7: Bom dia, Catinha.
0: Bom dia.
7: Quero ouvir novamente a música de Pablo, viu?
0: Tá
7: é Silvia de Cosme de Farias.
0: Tá bom, meu amor. Obrigado pela audiência. Eu falar com ele.
6: Dia,
0: nunca mais consigo falar com ele, Eric.
6: De Catu. Manda um abraço aí pra todos os rodoviários.
0: Tá bom, um abraço para todos os rodoviários.
6: Toca novamente aí.
0: Qual a música você quer ouvir?
6: O Homem Não Chora.
0: O Homem Não Pablo. Chora. Será que o Homem Não Chora? É, ouvinte também aqui voltando de Pablo.
4: Eu quero ouvir de Pablo.
0: Pronto, a Nailton Gacês tá comigo falando.
8: Bom dia, Catinha. E hoje é homenagem ao Dia do Homem. Toca Pablo. Toca o Homem Não Chora. Bota esses homens aí pra chorar, viu, Catinha?
0: Vamos botar esses homens pra chorar.
8: Ô, demora tanto dessa caixa vir pra gente. Chega no nosso dia, você é, Bruce.
0: Ai, meu
8: mas
0: Deus
8: Catinha,
0: do céu.
8: Hoje um homem vai ganhar esse ferro de passar roupa aí.
0: Será,
8: viu?
0: Que
8: homem
0: vai passar?
8: Hoje algum homem vai ganhar um prêmio aí na melhor. É tudo de bom, é tudo de Band. Valeu, Catinha.
0: Boa sorte pros homens.
8: Nova Brasília.
0: Eu mando um abraço pro seu Velame. Velame tá na sintonia aí da Band. Velame, homem chora ou não chora, Velame? Me conte aí. Depois que tomar uma, chora, né? Depois que tomar uma... Tomar uma não, tomar umas duas, umas três. Tem homem que nem bebendo chora. E tem homem que nem não precisa nem da bebida, já tá chorando.
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0: Pablo, música 4, né? Super 6.

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0: São dois corações, essa música é linda também, né? Diego e Vitor Hugo, participação de Bruno Marrone, Facas, música 6 na Super 6, quer ouvir de novo, volta na música 6, a 1 do Thiaguinho, a 2 do Jorge Matheus, 3 do Zé Felipe, 4 do Pablo, porque o Homem Não Chora, e a 5 da Ludmilla Helenão, e a 6 do Diego e Vitor Hugo, qual das 6 você quer ouvir, hein? 719-9947-6363, fala meu amor, minha
1: bom
0: vida.
1: Bom dia, Band FM, bom dia. Rosângela aqui da Barreira, em homenagem ao Dia dos Homens, é a música de Pablo, que Homem Não Chora.
0: Será que Homem Não Chora mesmo, mulher?
2: Bom dia, Catinha, sorrisa de Pujuca.
0: Oi, Ritinha.
2: A top 6 é a...
0: A qual, Rita? Me conte.
2: É Pablo.
0: Por que Homem Não Chora? O que foi que aconteceu, Eric? E a empresa fez uma homenagem pra vocês?
3: Mas a empresa não fez café da manhã lá.
0: Não fez
3: lugar.
0: Nada, né? Meu
3: agora
0: Deus do céu.
3: Das mulheres.
0: Tem, né? Rapaz.
3: Cheia.
0: Vocês não estão merecendo não, tá vendo, Eric?
4: Bom dia, Catinha.
0: Bom dia, minha vida. Tudo bem?
4: E vamos concorrer esse ferro aí pra passar uma roupa.
0: Passar roupinha
4: também
0: direitinho,
4: passa roupa,
0: né?
4: Viu?
0: Me passa a roupa, sim.
4: Aqui quem tá falando é Denilson de Santa Marta
0: Santa
4: da
0: Santa
4: Marta
0: Purificação. Alô, Denilson.
4: Bota aí, Homem Não Chora aí, vá, Pablo.
0: Oi, Catinha, o Fabrício também tá voltando aqui na música de Pablo, a música Porque Homem Não Chora. A Lívia tá me ouvindo na Super 6, ela quer Zé Felipe e Ana Castelo. Ô, Lívia, beijo pra você. Vai participando aí, gente, depois no intervalo tem resultado.
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0: Fiquei curioso. Onde é que você pensa em fazer a sua tatuagem? E qual tatu?
1: Ai, eu tô louquinha pra tatuar uma rosa no meu pulso.
2: 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Ó, ó.
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4: Vamos nessa, trânsito bem carregado ainda na saída da paralela. Chegada à estação Pernambués, para quem vai no sentido rótulo. Agora não é motivo para você desviar do caminhão. Se sai do cabo e tem como destino Bonocô. Trânsito carregado pela São Martim. Então, para quem vai de Águas Claras até o Largo do Tanque, deve pegar a ligação Lobato Pirajá. 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Letícia Rocha para a Band FM, a sua rádio do seu jeito.
5: Um abraço para você ligado na Band FM. Olha, foi uma coisa linda. Quase 100 mil noruegueses foram às ruas de Oslo no dia de ontem para receber os jogadores da seleção que desembarcaram no país depois da eliminação da Copa do Mundo para a Inglaterra. A multidão se concentrou no Palácio Real de Oslo, residência oficial da família real do país. Os atletas foram recebidos por Hakon, príncipe herdeiro do país, que tocou o tambor, comandou uma remada viking coletiva, gesto que ficou mundialmente conhecido na Copa ao se tornar comemoração oficial entre jogadores e torcedores. A Noruega voltou a disputar uma Copa do Mundo depois de 28 anos e os jogadores fizeram uma campanha perfeita nas eliminatórias da UEFA, terminando com o melhor desempenho geral do torneio, venceram todos os 8 jogos, que incluía inclusive a Itália, e teve uma goleada histórica de 11 a 1 sobre a Moldávia. Os noruegueses deixaram a Copa com um retrospecto de 6 jogos, 4 vitórias, 2 derrotas, uma para a França por 4 a 1 e outra para a Inglaterra na eliminação nas quartas de final. A equipe foi responsável por eliminar o Brasil nas oitavas de final por 2 a 1. A seleção norueguesa fechou sua 4ª participação em mundiais com a melhor campanha da sua história, terminando em 5º lugar no geral.
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6: Tô de volta aqui na Band FM, a sua rádio do seu jeito. Hoje, dia 15 de julho, hoje é o dia do homem. Será que o homem que tá aí do seu lado é um homem de verdade? Tá valendo a pena dar parabéns pra ele hoje? A sua rádio do seu jeito tá na hora do resultado da Super 6.
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6: 10h48, ótimo dia pra você, resultado da Super 6. Tiago Viana, hoje é o dia do homem. Você acha que você merece presente, Tiago? Hoje no Dia Internacional do Homem, hein?
9: Com certeza, mereço presente.
6: Você é um homem de responsa?
9: Responsabilidade de família. E é isso aí.
6: Joel, você também tá merecendo presente hoje no Dia Internacional do Homem?
10: Mas é óbvio.
6: Ah, já foi parabenizado hoje? Alguém já te mandou mensagem hoje?
10: Não, a primeira mensagem foi você que mandou.
6: Então quer dizer que ninguém lembrou de você. Então
10: não,
6: você
10: ninguém
6: não
10: lembrou,
6: tá merecendo um presente do Dia do Homem.
10: É pra você ver que eu sou homem virado da zorra.
6: Ah.
10: E não mandaram nada pra mim.
6: É, porque o senhor precisa melhorar.
11: Entendeu?
10: Então melhor do que eu sou?
11: É, melhor e mais. Porque aí no próximo ano, quem sabe você não leva um presente, tá bom?
10: Não. Porra, vou esperar esse ano todo?
11: 365 dias pra pegar um presente. Você também, viu, Thiago? Melhore, viu? Tá deixando a desejar.
9: Pronto, pode deixar, pode deixar.
11: Na verdade, os homens estão deixando a desejar, viu? 10h49, aquele bom dia especial pra você. Resultado da Super 6, a música mais votada, a gente toca de novo. E todo mundo que participa concorre, tá bom? Quem vai levar um ferro de passar pra passar roupa não é pra dar de presente pra mulher, tá bom? É pra você passar sua roupa, porque o negócio é esse. Nada de ficar pedindo, mano, passa a minha camisa, vai lá e passa. Denilson, final do telefone 6925, é o sortudo que vai levar um ferro de passar pra casa aqui na Super 6. Música mais votada.
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0: 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Agora, 10h55, aquele bom dia especial pra você. Tá na hora de fofocar, tá na hora de falar da minha princesinha, da maravilhosa, que eu sou fã, que é a filha do Léo Santana, com a Lauren Prota, com a Liz, da Liz. Parece que a Liz recebeu uma mensagem de nada mais, nada menos do que a cantora Shakira, porque essa menina agora tá internacional. Me conta, Cacá.
1: Liz é o nome dela, é a filha mais velha ali da Lauren Prota e do Léo Santana. Ela tem apenas 4 anos de idade, gente, mas é o carisma em pessoa. É inacreditável essa menina, né? Mas acontece o seguinte, que não é só a gente que acha, não. A Shakira simplesmente viu a Liz, né, dançando a música dela, né, o hit Day Day, não sei se fala assim, entendeu? Pois é, e daí, o que que aconteceu? A Shakira fez questão de gravar uma mensagem cheia de carinho pra Liz. Olha só o que a Shakira falou: meu Deus, ela é muito linda, como ela dança bem, tem o talento do pai e da mãe, muito, muito linda, muito fofinha, um beijo pra ela. Olha que legal, né, gente? A Shakira é muito gente da gente, né? Vamos combinar, né? A cantora internacional, né? A música da Copa, muito legal mesmo. E a Liz é uma graça mesmo. E agora, né? Copa do Mundo a gente não fala mais, por quê? O que que acontece? Vamos combinar, né? O Brasil saiu.
0: Saiu.
1: Mas ontem saiu a França também.
0: Saiu a França também.
1: Gente, eu tô passada que a Espanha
0: também
1: ganhou da França. E hoje tem Argentina em Inglaterra.
0: Mas
1: pra
0: quem
1: Inglaterra, você tá,
0: será,
1: torcendo, hein? Quem você acha que vai pra final junto com a Espanha? Queria muito que fosse a Inglaterra. Não,
0: mas
1: torço
0: a Argentina, viu?
1: Pra Argentina nem a pau. Só que a Argentina, às vezes, conta com a ajuda de um outro jogador, né? Que é o juiz. Isso que o povo tá falando. Eu quero saber o que que você acha. Conta pra gente.
0: Quero saber
1: também.
0: Um
1: beijo, meu povo. E até amanhã.
0: Agora seria
1: tchau,
0: massa,
1: tchau,
0: assim, a Argentina ser classificada pra ir pra final, aí jogar na final e perder na final. Eles iam achar que ia ganhar e não ia ganhar. Seria bom assim, né? Ter uma final. Espanha e Argentina. Chega lá, os argentinos vão perder. Mas pelo menos o Messi vai chegar na final aí da Copa do Mundo. Gente, beijo pra vocês. Uma da tarde eu tô de volta com mais uma edição da Super 6. Na sequência vem aí mais uma história linda, maravilhosa, do quem ama, não esquece, aqui da Band FM. A todos os homens, um abraço. Continue ouvindo a Band FM e tratando bem as suas mulheres, tá bom?
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6: Vem comigo, o trânsito um pouquinho mais fluido pela Avenida Paralela nos dois sentidos e também pela Otávio Mangabeira, desde Itapuã até a chegada a Pituba. Tem retenção ainda pela Dorival Caymmi para quem segue no sentido Orla, saindo de São Cristóvão, indo até a Praia de Jaguaribe, pegue a Paralela e Orlando Gomes. Hora H Honda, HRV Linha City, WRV com bônus de 15 mil ou HRV 2026 com taxa zero e muito mais. Aproveite. Letícia Rocha para a Band FM, a sua rádio do seu jeito.
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0: Prazer, eu sou a Milene. Começa a partir de agora o nosso Quem Ama Não Esquece. E a gente ama tanto mesmo, né? E não esquece desse programa nunca. A gente tem horário marcado aqui. E são histórias tão lindas, histórias tão maravilhosas, que a gente ama tanto, a gente aprende, a gente se emociona. E se você tem uma história, assim, boa mesmo pra contar pra gente, uma história de aprendizado que possa passar alguma coisa boa aqui pra gente, fica à vontade. Manda aqui sua mensagem. 11 99991 9197. Eu tô esperando o seu áudio. Você pode mandar por texto também. Um resuminho do que já aconteceu com você. E aí, a gente vai conversar, tá bom? Hoje, quem conta a história é a Joyce. E ela demonstra que, em algumas histórias, o amor dura a vida inteira. Mesmo quando o tempo juntos não é o suficiente. Não é o tempo que a gente queria. Joyce, seja muito bem-vinda ao Quem Ama Não Esquece de hoje.
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0: Mas, quando ele demora para chegar, a gente começa a acreditar que talvez nunca aconteça. Eu esperei. Esperei mais do que todo mundo dizia que era normal. Não porque faltassem oportunidades, mas porque no fundo eu acreditava que o amor da minha vida precisaria valer toda aquela espera. E valeu. Quando Gustavo entrou na minha vida, eu entendi por que nenhuma história tinha dado certo antes. Tudo começou num sábado à noite, no aniversário de casamento da tia do Gustavo. As nossas famílias já se conheciam e antes mesmo dele chegar na festa, a mãe dele ligou dizendo que tinha uma menina bonita lá e insistiu para que ele fosse o mais rápido possível para me conhecer. Só que quando ele chegou, me viu conversando com meu primo. E aí ele achou que eu já tinha conhecido alguém. Ele até me cumprimentou. Ficou um pouco na festa, mas logo ele foi embora. No dia seguinte, ele me mandou uma mensagem pelas redes sociais, contando o que tinha pensado. Eu dei risada e eu até falei pra ele que a verdade era justamente o contrário. Eu tava fazendo de tudo pra continuar sem ninguém. Mas mesmo dizendo isso, ele resolveu investir em mim. Primeiro vieram as curtidas nas fotos, depois uma mensagem aqui, outra ali, e aos poucos a gente foi se aproximando. Nós passamos quase 2 meses conversando, só pelas redes sociais, e só depois nós trocamos números de telefone. Dali em diante não teve mais um dia sequer sem a gente se falar. Com o tempo, Gustavo começou a frequentar a minha paróquia, e só muito tempo depois eu soube que era para ficar mais perto de mim. O problema é que eu fazia de tudo para dificultar a vida dele. Se ele chegava para conversar, eu dava um jeito de falar com outra pessoa. Se percebia que ele estava vindo na minha direção, eu inventava uma desculpa e ia embora. Eu não queria alimentar expectativas e nem brincar com os sentimentos dele. Antes de me envolver com qualquer pessoa, eu precisava ter certeza de que as intenções eram sérias. Na missa de Natal, a gente finalmente conseguiu conversar por mais tempo. E eu falei a real. Eu disse que não era o tipo de pessoa que ficava com alguém só por ficar. E que se um dia eu me envolvesse com alguém, seria pra namorar de verdade. Eu queria construir uma família. E qualquer coisa diferente disso não fazia sentido nenhum pra mim. O Gustavo ouviu tudo com muita atenção, respeitou muito o que eu sentia. Foi justamente por isso que eu comecei a olhar para ele de um jeito diferente. Aliás, quanto mais eu conhecia o Gustavo, mais eu tinha certeza de que ele era mesmo diferente. Ele nunca teve pressa, nunca tentou forçar nenhuma situação. Ele era educado, muito gentil, respeitoso. Eu sempre fazia uma oração muito específica e pedia para Deus colocar um José na minha vida. Um homem de fé, que me respeitasse, me protegesse e caminhasse ao meu lado nos planos que Deus tivesse para nós. E sem que eu percebesse, Deus já tinha respondido essa oração. No dia 19 de janeiro de 2019, depois da missa, o Gustavo apareceu com uma cesta de doces que ele tinha comprado no leilão da igreja. No meio da cesta, tinha uma carta.
2: Ô Joyce, desde que a gente começou a conversar, eu percebi que você é diferente. E quanto mais eu te conheço, mais eu tenho certeza de que é com você. É com você que eu quero construir a minha história. Então você aceita namorar comigo?
0: Nossa, Gustavo, eu não estava esperando por isso.
2: Eu sei. E eu também sei que você nunca faz nada por impulso.
0: Isso é muito importante pra mim, sabe? Eu preciso pensar com calma.
2: Tudo bem, eu esperei até aqui. Eu posso esperar mais um pouco. Amanhã você me dá a resposta, tudo bem?
0: Eu voltei pra casa completamente sem reação. Parecia que aquilo tudo nem era de verdade. Quando eu contei pros meus pais, eles ficaram tão felizes. Meu pai até disse que no dia seguinte já ia me levar pra encontrar com Gustavo. Naquela noite, eu quase não consegui dormir. Eu já sabia qual era a resposta que eu queria dar. Eu só precisava ter certeza de que eu estava ouvindo não só o meu coração, mas também a vontade de Deus. No domingo, a gente se encontrou num bar para conversar. Eu ainda estava um pouco nervosa, mas depois de tudo que a gente já tinha vivido naqueles últimos meses, eu me senti pronta. Eu senti que eu estava pronta. Nós passamos a tarde inteira conversando, rindo e fazendo planos. Naquele momento eu tive a certeza de que estava começando a história que eu sempre tinha esperado para viver. O mais bonito é que, mesmo depois da gente decidir namorar oficialmente, a gente não se beijou, acredita? Não! O nosso primeiro beijo só aconteceu na quarta-feira seguinte, na minha casa. E depois de 4 meses construindo amizade, confiança e carinho, aquele beijo foi muito mais do que um beijo. Era a confirmação de que tudo tinha acontecido no tempo certo. Hoje eu olho para trás e eu consigo ver que Deus estava cuidando. Cuidando de cada detalhe da nossa história desde o começo. Eu entendo que toda aquela espera valeu muito a pena. Cada conversa, cada expectativa, cada dia vivido sem pressa, fortaleceram o que a gente estava construindo. Antes de sermos namorados, nós aprendemos a ser amigos. O nosso namoro começou exatamente do jeito que eu sempre sonhei. Leve, tranquilo, cheio de paz. A gente quase não brigava. Não existiam joguinhos, desconfianças, inseguranças, não.

0: iguais e construir uma vida sobre os mesmos valores. Depois de 2 anos e meio de namoro, a gente começou a falar sobre casamento. Não era mais um sonho distante, era um plano que fazia parte das nossas conversas, dos nossos projetos e até das nossas orações. Nós dois sabíamos que queríamos construir uma vida juntos. E quando nós completamos 3 anos de namoro, tudo aconteceu. Gustavo disse que precisava passar na casa da mãe dele. E assim que a gente entrou no quarto, eu percebi que tinha alguma coisa diferente. Tava tudo preparado, tava tudo arrumado, pensado com carinho. O Gustavo segurou a minha mão, se ajoelhou na minha frente e me pediu em casamento. Foi um pedido bem simples, sem luxo, sem plateia, mas exatamente do jeito que combinava com a nossa história. O que tornou aquele momento inesquecível não foi o lugar, foi o amor que existia entre nós. Eu disse sim. Eu disse sim com um coração transbordando de felicidade. Deus estava realizando mais um dos sonhos que durante tantos e tantos anos eu sonhei. Eu tinha colocado nas mãos dele. Um ano depois, no dia 17 de dezembro de 2022, nós nos casamos. Depois de tantos anos de espera, de oração e de tantos sonhos divididos, eu tinha a sensação de que tudo estava no lugar certo. Só que a vida tem um jeito curioso de nos lembrar que nem sempre os nossos planos acontecem como nós imaginamos. E só com 3 meses de casamento nós enfrentamos a primeira grande provação da nossa história.
1: Imagina, amor, eu tô bem. Eu acho que é só uma febrezinha, daqui a pouco passa.
2: Só uma febrezinha? Gustavo, você tá queimando de febre, isso não tá normal.
1: Imagina, não se preocupa. Eu vou tomar um remédio, vou descansar um pouco e amanhã você vai ver, vou estar melhor.
2: Não, você tá tremendo. Você não consegue ficar em pé, olha. A gente vai pro hospital e vai agora.
1: Você sabe que eu odeio hospital, né? Eu odeio, mas... tudo bem, vai. Só pra você ficar mais tranquilo, eu vou.
0: No começo, os médicos disseram que era só uma infecção urinária, que logo ele ia melhorar. Só que isso não aconteceu. A febre não baixava e cada hora que passava, ele só piorava. O corpo dele começou a ficar roxo. E os médicos decidiram então transferir o meu marido para um outro hospital. Foi lá que eu vivi um dos piores momentos da minha vida. Os médicos me chamaram para conversar e disseram que o estado dele era gravíssimo. Que ele não podia sequer esperar o convênio autorizar uma ambulância. Se aquela transferência demorasse mais um pouco, talvez ele nem chegasse vivo no outro hospital. Cada minuto estava contando. Depois de vários exames, os médicos descobriram que uma pedra tinha obstruído um canal e provocado uma infecção generalizada. O Gustavo precisou passar por uma cirurgia de altíssimo risco. E enquanto ele estava no centro cirúrgico, eu só conseguia repetir: Deus, por favor. Deus, por favor. Não leva o amor da minha vida. Foram as horas mais longas que eu já vivi. E quando os médicos disseram que a cirurgia tinha dado certo, eu senti como se tivesse recebido Gustavo de volta. Deus tinha me ouvido. Aquele episódio serviu para fortalecer ainda mais a nossa fé. Nós tínhamos vencido a maior batalha das nossas vidas e acreditávamos que Deus tinha nos dado uma nova oportunidade. Uma nova oportunidade de viver tudo aquilo que a gente ainda sonhava viver. Por isso, depois de 1 ano de casados, a gente decidiu dar mais um passo na nossa história. A gravidez demorou quase 1 ano para acontecer e por vários meses a gente conviveu com ansiedade, com expectativa de ver aquele teste dar positivo. Até que um dia aconteceu. O Emanuel estava a caminho e não só como um filho, mas como um presente de Deus para nossa família. A gestação foi bem tranquila até os 8 meses, quando meu filho começou a dar sinais de que queria nascer antes da hora. Eu precisei ficar de repouso e nós até mudamos para a casa da minha mãe para ela poder...

0: Ajudar. Com 36 semanas eu tive febre e nós corremos para o hospital. Eu sonhava com um parto normal. E o Gustavo ficou do meu lado o tempo inteiro. Ele fazia piada para me acalmar, segurava minha mão, fazia carinho e tentava me animar e me fazer sorrir também entre uma contração e outra. Mas por causa da febre eu precisei fazer uma cesariana. E às 8 horas e 26 minutos da noite, nasceu o nosso Emanuel.
1: O nosso filho vai ficar bem. Calma, calma. São só alguns exames.
0: Ele é tão pequenininho. O que está acontecendo? Estão me escondendo? Estão falando alguma coisa que eu não estou sabendo?
1: Eu não sei te falar. Os médicos querem investigar direitinho e eu vou ficar com eles.
0: Promete que você não vai sair de perto dele, promete?
1: Prometo, claro. Claro que eu prometo. Eu vou ficar com ele o tempo inteiro. Agora fica calma. Se cuida. Vai dar tudo certo.
0: Quando o Emanuel nasceu, ele estava um pouco roxinho. E o Gustavo foi quem acompanhou o nosso filho em todos os exames enquanto eu ainda estava na cirurgia. No dia seguinte, o Emanuel precisou ser transferido para um outro hospital e eu nem pude ir porque minha febre continuava alta. Só depois que nós soubemos que uma infecção na placenta tinha sido transmitida para ele. Enquanto eu me recuperava, o Gustavo enfrentava tudo sozinho. E ver aquele homem que sempre teve tanto medo de hospital se tornar um pai tão forte foi uma das coisas mais bonitas que eu já vi. Nossa família inteira se uniu em oração. E depois de alguns dias de internação, finalmente pudemos levar o Emanuel para casa. Os 5 meses seguintes foram os mais felizes das nossas vidas. Nós vivemos intensamente, comemorando cada conquista. Nós compramos um carro, começamos a reformar a varanda, eu consegui meu primeiro emprego na área da farmácia e nunca vou esquecer da felicidade do Gustavo quando eu dei a notícia para ele. Era uma vida simples, mas era exatamente a vida que a gente sempre sonhou. Eu mal podia imaginar tudo o que ainda ia acontecer. Naquele fim de semana, nós passamos o dia na praia com o Emanuel. À noite fomos à missa e voltamos para casa. Na segunda-feira, 1 de dezembro de 2025, ele acordou cedo, tomou um café, me deu um beijo, beijou Emanuel no berço e foi trabalhar. Eu continuei a minha rotina sem imaginar que naquele mesmo momento a minha vida já estava mudando para sempre. Pouco tempo depois, eu olhei as câmeras da casa e eu vi o meu irmão e meu primo chegando completamente desesperados. Na mesma hora, meu coração gelou. Antes mesmo deles entrarem, eu soube. Não sei explicar como, mas eu soube. Eles nem precisavam falar, mas eles falaram. Eles falaram que o Gustavo tinha sofrido um acidente a caminho do trabalho. Nós corremos para o hospital, mas os médicos não me deixaram ver ele. Para você ter uma ideia, eu só consegui entrar no quarto no dia seguinte. Meu marido estava entubado, com um traumatismo craniano gravíssimo e sem possibilidade de cirurgia, sem possibilidade de nada. De nada. Mesmo assim, eu me recusei a acreditar que aquela seria a nossa despedida, porque eu segurei a mão dele e eu conversei. Fiz minhas orações e acreditei até o fim que Deus ainda ia curar o Gustavo. Eu pedi a ele o mesmo milagre que já tinha pedido uma vez. Eu tinha certeza que, assim como da outra vez, ele ia voltar para casa comigo. Mas na quinta de manhã, Deus respondeu a minha oração de um jeito que eu nunca consegui entender. O Gustavo partiu. Naquele instante, parecia que uma parte de mim tinha ido embora junto com ele. A dor era tão grande que eu não sabia nem como continuar respirando. O que mais me machucava não era só perder o Gustavo. O homem que eu amava era olhar para o Emanuel e saber que ele ia crescer sem conhecer o pai. O pai extraordinário que ele tinha. O Gustavo era tão bom, mas era um homem tão bom. Gentil, honesto, trabalhador. E que fazia questão de me perguntar quase todos os dias se eu era feliz. Eu era. Eu era muito feliz. Hoje eu vivo um dia de cada vez. Toda a força que ainda existe em mim está no Emanuel. É por ele que eu levanto da cama, é por ele que eu continuo. Eu quero que o meu filho conheça o pai através das histórias que eu vou contar para ele. Eu ainda tenho um sonho de escrever um livro, porque eu acredito que um amor como o nosso merece continuar vivo. Muita gente pode até dizer que eu ainda sou jovem, que um dia eu posso encontrar outra pessoa, que a vida continua. Ai, talvez, tá bom. Talvez o tempo faça coisas que hoje eu não consigo enxergar. Mas nesse momento, isso parece impossível, porque eu não perdi apenas um marido, eu perdi um homem por quem eu esperei durante anos. O homem que me mostrou que amar não é viver grandes declarações. É escolher a mesma pessoa todos os dias com respeito, paciência, amizade e fé. Tem pessoas que passam a vida inteira procurando um amor assim. E eu encontrei. E mesmo que Deus tenha permitido que a nossa história durasse menos do que eu sonhava, eu nunca vou deixar de agradecer por ter vivido esse amor. Por isso, quando alguém me pergunta se eu acredito que eu vou amar outra vez, eu não sei responder isso. Hoje, amar outra pessoa parece impossível para mim. Não porque eu acho que o coração tenha acabado, mas porque o lugar que o Gustavo ocupa dentro de mim não tá vazio. Ele continua cheio. Cheio das lembranças que construímos, dos sonhos que realizamos, do filho que ele me deixou. E do amor mais bonito que eu já conheci. Eu aprendi que o verdadeiro amor não termina quando a vida acaba. Ele continua nas lembranças, nos ensinamentos e principalmente no nosso filho. Emanuel significa Deus conosco. Hoje eu ainda não entendo os planos de Deus, mas escolho acreditar que Ele continua conosco. E o Gustavo foi, é e sempre será.

0: Band FM, é o Coldplay com Paradise, aqui no nosso Quem Ama Não Esquece, essa história linda da Joyce. Ai, que história maravilhosa, que amor lindo dela e do Gustavo, né? Ai, mas essa história, ela veio pra provar pra gente que o verdadeiro amor, ele não se mede pelo tempo, mas sim pela intensidade que ele é vivido. Embora o Gustavo tenha ido de uma forma assim, vou falar bem precoce, deixou uma saudade que é praticamente impossível de ser substituída. Mas esse amor que eles construíram permanece vivo através do Emanuel. Que gostoso, que bom ter pessoas como você, Joyce, compartilhando histórias tão lindas com a gente. Seja bem-vinda, viu?
1: Olha, eu queria agradecer de todo meu coração por todo o carinho que vocês tiveram comigo. Desde o momento em que eu vi a minha história, eu me senti muito acolhida e abraçada por todos vocês.
0: Ah,
1: e aí
0: linda.
1: O pessoal da equipe da Band FM.
0: Uhum.
1: Muito obrigado mesmo por permitir que a nossa história de amor fosse conhecida por tantas pessoas. Era o meu sonho. Falar do Gustavo é manter a história viva dele.
0: Uhum.
1: Isso tem um significado muito especial para mim e para o meu filho Emanuel. Que Deus abençoe muito a vida de vocês e de toda a equipe da Band FM. Obrigado por fazer parte da nossa história e por transformar esse momento em uma lembrança que eu vou levar comigo para sempre. Um beijo enorme, tá bom? Tchau, tchau. Muito obrigada.
0: Um beijo, Joyce. Obrigada que você consiga, né, suprir toda essa falta de alguma forma através do Emanuel, que você consiga seguir em frente da melhor forma possível. Deixo aqui o meu abraço para você em nome de toda a equipe da Band FM. Que bom que você gostou de ouvir a sua história. É uma experiência diferente, né? E você que tem uma história, mande pra gente também. Você que tem um comentário, já passou por alguma situação semelhante, parecida? Quer deixar um recado pra Joyce? Fica à vontade. 11 999 919197. Eu estou numa live neste momento no nosso Instagram, @BandFM. Tô lá conversando com vocês, não só no Instagram, como também no nosso canal do YouTube.

0: Band FM, é o Jorge Matheus, duas metades no nosso Quem Ama Não Esquece de hoje. Manda sua mensagem pra gente, 11 999 919197. Vem comentar a história aqui da Joyce e do Gustavo e através das nossas redes sociais, @BandFM, você comenta também.
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4: Volto agora só com notícias boas. Trânsito fluindo bem melhor em boa parte da cidade, como é o caso da paralela Avenida Tancredo Neves e também Avenida CM. Se sai do Dique e vai até o Rio Vermelho, pode até escolher Vasco da Gama, Anitta Garibaldi. As duas vias têm apenas intensidade. 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
5: Um abraço para você ligado na Band FM. Olha, foi uma coisa linda. Quase 100 mil noruegueses foram às ruas de Oslo no dia de ontem para receber os jogadores da seleção que desembarcaram no país depois da eliminação da Copa do Mundo para a Inglaterra. A multidão se concentrou no Palácio Real de Oslo, residência oficial da família real do país. Os atletas foram recebidos por Hakon, príncipe herdeiro do país, que tocou o tambor, comandou uma remada viking coletiva, gesto que ficou mundialmente conhecido na Copa ao se tornar comemoração oficial entre jogadores e torcedores. A Noruega voltou a disputar uma Copa do Mundo depois de 28 anos e os jogadores fizeram uma campanha perfeita nas eliminatórias da UEFA, terminando com o melhor desempenho geral do torneio, venceram todos os 8 jogos, que incluía inclusive a Itália, e teve uma goleada histórica de 11 a 1 sobre a Moldávia. Os noruegueses deixaram a Copa com um retrospecto de 6 jogos, 4 vitórias, 2 derrotas, uma para a França por 4 a 1 e outra para a Inglaterra na eliminação nas quartas de final. A equipe foi responsável por eliminar o Brasil nas oitavas de final por 2 a 1. A seleção norueguesa fechou sua 4ª participação em mundiais com a melhor campanha da sua história, terminando em 5º lugar no geral.
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6: 20 minutinhos pro meio-dia. E aí, tá tudo bem, né? A sua rádio do seu jeito pelo 11 999 919197. Você comenta a história do nosso Quem Ama Não Esquece. Você fala a sua opinião da história da Joyce e do Gustavo. A Joyce que viveu uma linda história de amor. Gente, que história maravilhosa, né? Como o Gustavo era um homem bom e ela acabou ficando sem o Gustavo. E ficou com o Emanuel, que é filho, fruto do amor desse casal lindo. E ela vem pra dar o testemunho dela pra gente. Já contou a história, já comentou a história. E agora é sua hora de comentar pelo 11 999 919197.
7: Que história linda da Joyce. Eu me vi na Joyce há quase 16 anos atrás. Eu também perdi o grande amor da minha vida. Fiquei com meu filhinho pequeno também.
6: Oh, meu Deus.
7: E o que eu posso dizer é que assim, a dor ela permanece, a saudade. Mas o que me deu forças todos esses anos foi o meu filho. E assim eu tenho certeza que vai ser com você, Joyce. O Emanuel vai te dar muita força para que você viva, reconstrua a sua vida. Mas esse amor pelo Gustavo vai ficar guardado para sempre no seu coração. Você pode ter certeza disso. Que Deus te abençoe. E a sua história é linda, viu? Muito, muito linda. Parabéns.
6: Não, minha linda, obrigada por compartilhar também sua experiência com a gente, viu? A Tina Araújo tá falando, que história emocionante e triste. Por quê? A perda nunca é fácil, mas Deus continua abençoando sua vida. E do seu filho, que ele lá de cima tá olhando por vocês. Você viveu uma grande história de amor que acabou nessa fatalidade. Desejo para você felicidades. Obrigada, Tina, pelo seu comentário. Ela comentou pelo nosso Instagram, @BandFM.
8: Bom dia, Milena. Bom dia, Murilo.
6: Bom
8: que história linda. Triste, muito triste. Aí a gente fala, Deus, por quê? Porque se eu tinha um companheiro bom, maravilhoso, coisa rara hoje, encontrar um amor desse, um homem desse, um parceiro desse, porque Deus leva, né? A gente nunca vai ter respostas, né? Não sei nem o que falar pra ela, porque meu coração ficou apertado com tanta dó dela, tão jovem, já ter perdido um homem tão maravilhoso, mas Deus conforte o coração dela, né? Só Deus, só o tem. Só o tem.
6: Exatamente.
8: Sônia do Grajaú.
6: Um beijo, Soninha. Lá no nosso Facebook, a Vilma Machado tá falando, eu não consigo imaginar o tamanho da sua dor, mas como você mesmo disse, você encontra forças no seu filho. Força, Joyce, seja forte, que Deus derrame bênçãos em sua vida e na vida do seu lindo Emanuel. Obrigada pelos comentários. Você também comenta pelo 11 999 919197. Manda aqui sua mensagem. Qual que é a sua opinião em relação a essa história? Você já passou por alguma coisa parecida? Ou através das nossas redes sociais, @BandFM, você também deixa o seu recado.

0: Gustavo Lima, retrovisor, aqui no nosso Quem Ama Não Esquece de hoje. Que história linda da Joyce, né? Que história difícil. E hoje ela segue a vida aí com o filhinho, com o Emanuel, sempre com aquelas saudades que ela mesma diz, não vai passar nunca do Gustavo, né? Eu tenho mais exemplos aqui pelo 11 99991 9197. Oi!
1: Aqui quem fala é a Fátima.
0: Oi, Fátima.
1: Milena, essa minha história me emocionou muito. Conheci o grande amor da minha vida após uma grande decepção.
0: Uhum.
1: Conheci o Dado, Eduardo, um grande amor da minha vida. Fiquei com ele exatamente de 90 a 2000. Em 94, o grande amor da nossa vida nasceu, nosso pequeno Bruno. Mas em 2000, infelizmente, eu revivi tudo o que essa nossa amiga reviveu.
0: A Joyce, né?
1: Ele partiu em uma semana, me deixou com um Bruno pequeno.
0: Oh,
1: e eu
0: Deus.
1: Digo, o grande amor da minha vida foi embora. Tive forças para lutar, criei meu filho. Hoje ele está com 32 anos. E eu não arrumei ninguém, porque acredito que o grande amor da minha vida, que Deus pôs na minha vida, foi o Eduardo, o Dado.
0: Eu te entendo,
1: essa
0: amiga.
1: História me emocionou muito. Que ela tenha a força que eu tive para criar o nosso filho. E o Emanuel vai dar muita força para ela. Obrigada, essa história foi maravilhosa.
0: Oh, meu amor, um beijo para você. Obrigada a você pelo seu recado, pela sua mensagem aqui. A gente fica com a régua alta, né? Porque quando pede uma pessoa assim, deve ser muito difícil de outra pessoa substituir. Porque a gente acaba fazendo comparação e fica aquele buraco. E aí a pessoa, hoje ainda... Tá meio complicado, né, de você achar alguém que você realmente possa confiar, esse amor verdadeiro. Então, às vezes, se a gente ainda tá com aquele sentimento, né, pela outra pessoa, é melhor deixar passar um pouco, né, viver a vida, cuidar do filho. Às vezes é melhor a gente... Aquele negócio, né, antes só do que mal acompanhado. A Edicleia tá falando, ai, Joyce, eu senti a sua dor, viu, daqui. Que Deus possa consolar você, porque não é fácil perder uma pessoa que amamos, né? Ainda mais quando essa pessoa é especial. Emanuel vai conhecer o pai através de você. Que Deus abençoe vocês. Sinta-se abraçada. E você, já aconteceu alguma coisa parecida com você? Você quer deixar um recado pra Joyce? Manda aqui pra gente. 11 99991 9197.

0: nosso Quem Ama Não Esquece de hoje, com essa história da Joyce. História tão bonita, né? História que deixa a gente assim com o nosso coração, uma vontade de dar um abraço na Joyce. E eu quero dar um abraço em todo mundo que já passou por essa situação também. Deve ser muito difícil, eu nunca passei por isso. Eu já pedi pessoas, mas assim, não estavam tão próximas assim de mim. E né, com a coisa ali funcionando, você fala, por que que tá acontecendo isso? A gente questiona tudo, a gente questiona até Deus, né? Então, um abraço e que Deus possa confortar o coração de todos vocês que já passaram por isso.
1: Bom dia, Milena.
0: Oi.
1: Eu sou casado há 17 anos.
0: Bom dia.
1: A minha esposa já é metade de mim. Eu não sei o que eu faria sem ela.
0: Não é?
1: Deve ser uma dor horrível que essa moça está sentindo.
0: Uma dor horrível.
1: Que Deus conforte o coração dela. Uma óbvia, uma quarta-feira abençoada para nós.
0: Um beijo para você, que gracinha, né? Super apaixonada, eu amei. A Ruth Jéssica lá no nosso Facebook tá falando: Joyce, que Deus conforte o seu coraçãozinho, que você e seu filho tenham uma vida linda e feliz apesar da sua perda. Sinta-se abraçada por mim e pela minha mãe, Zizi. Muito gracinha você e sua mãe, Zizi, sempre ouvindo as histórias aqui do Quem Ama, né, Ruth? Um beijo pra você, viu?

E você também pode mandar sua história, aliás, deve, pelo 11 99991 9197. Quem ama não esquece, pra você que perdeu a história da Joyce e do Gustavo, está de volta às 10h30 da noite no Band Love com o Marcelo Dias. A história de hoje foi muito boa, vale a pena.

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6: Um abraço para você ligado na Band FM. Olha, foi uma coisa linda. Quase 100 mil noruegueses foram às ruas de Oslo no dia de ontem para receber os jogadores da seleção que desembarcaram no país depois da eliminação da Copa do Mundo para a Inglaterra. A multidão se concentrou no Palácio Real de Oslo, residência oficial da família real do país. Os atletas foram recebidos por Hakon, príncipe herdeiro do país, que tocou o tambor, comandou uma remada viking coletiva, gesto que ficou mundialmente conhecido na Copa ao se tornar comemoração oficial entre jogadores e torcedores. A Noruega voltou a disputar uma Copa do Mundo depois de 28 anos e os jogadores fizeram uma campanha perfeita nas eliminatórias da UEFA, terminando com o melhor desempenho geral do torneio, venceram todos os 8 jogos, que incluía inclusive a Itália, e teve uma goleada

0: histórica de 11 a 1 sobre a Moldávia. Os noruegueses deixaram a Copa com um retrospecto de 6 jogos, 4 vitórias, 2 derrotas, uma para a França por 4 a 1 e outra para a Inglaterra na eliminação nas quartas de final. A equipe foi responsável por eliminar o Brasil nas oitavas de final por 2 a 1. A seleção norueguesa fechou sua quarta participação em mundiais com a melhor campanha da sua história, terminando em 5º lugar no geral.
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5: Ótima tarde para você, meio-dia 18. E aí, tá tudo bem, né? Tá tudo certo por aí. 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
5: Ó, vamos fazer um exercício comigo. Fecha os olhos por um segundinho. Me conta aí. Qual que é a música que vem... A primeira música que vem na sua cabeça. Aquela música que não sai da sua cabeça de jeito nenhum. Tenho certeza que você tem uma aí, né? Ah, tem. Tem. Aquela música que faz você lembrar da pessoa que você tanto gosta. A pessoa que foi importante na sua vida. Ou que ainda é importante na sua vida. Ou uma situação, um evento, uma festa que você ouviu essa música e que ficou marcada pra sempre. Me conta, então, pelo 11999919197. Que música você quer ouvir e por que que você gosta tanto dessa música que eu quero saber. E aí, eu vou tocar sua música aqui.
7: Bom dia, Milena.
5: Tudo você, bem?
7: Na música da minha vida, da minha história, que me faz muito lembrar da pessoa, é Volta Pra Mim do Roupa Nova.
5: Volta Pra Mim do Roupa Nova.
7: Eu o amo ainda. E ele sempre cantava pra mim essa música.
5: Ah, que linda. Um beijo pra você. Vou tocar sua música, então. É um amor que ela não esqueceu. Roupa Nova, Volta Pra Mim.

0: Band FM, Fred e Fabrício, Te Amar é Meu Talento, no Minha Música, Minha Vida. Eu sei que você quer ouvir aquela música que você tanto gosta, né? Então me conta, por que que você ama essa música? Por que que essa música é sua? 11 999 91 9197. Manda aqui seu áudio, manda.
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11: Um abraço pra você ligado na Band FM. Olha, foi uma coisa linda. Quase 100 mil noruegueses foram às ruas de Oslo no dia de ontem para receber os jogadores da seleção que desembarcaram no país depois da eliminação da Copa do Mundo para a Inglaterra. A multidão se concentrou no Palácio Real de Oslo, residência oficial da família real do país. Os atletas foram recebidos por Hakon, príncipe herdeiro do país, que tocou o tambor, comandou uma remada viking coletiva, gesto que ficou mundialmente conhecido na Copa ao se tornar comemoração oficial entre jogadores e torcedores. A Noruega voltou a disputar uma Copa do Mundo depois de 28 anos e os jogadores fizeram uma campanha perfeita nas eliminatórias da UEFA, terminando com o melhor desempenho geral do torneio, venceram todos os 8 jogos, que incluía inclusive a Itália, e teve uma goleada histórica de 11 a 1 sobre a Moldávia. Os noruegueses deixaram a Copa com um retrospecto de 6 jogos, 4 vitórias, 2 derrotas, uma para a França por 4 a 1 e outra para a Inglaterra na eliminação nas quartas de final. A equipe foi responsável por eliminar o Brasil nas oitavas de final por 2 a 1. A seleção norueguesa fechou sua 4ª participação em mundiais com a melhor campanha da sua história, terminando em 5º lugar no geral.
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3: 20 minutos para uma, ótima tarde para você de quarta-feira. Ai, é sempre muito bom ter você aqui comigo, viu? 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
3: Ah, com certeza tem, né? Aquela música que você ouve, que você lembra de uma situação, de uma pessoa. Aquela música que você fala, gente, essa é a minha música, a música da minha vida, a música que marca o meu casamento, o meu namoro, quando eu conheci a pessoa que eu tanto gostava, ou até mesmo alguém da minha família, um momento inusitado, um momento engraçado entre amigos. Enfim, me conta aí, por que que você gosta tanto de uma música, aquela música específica que você quer ouvir, que você gosta de ouvir no rádio, e aí eu toco sua música pra você. Pode ser? Tá combinado? Oi, Ana.
5: Oi, Milena, bom dia, aqui é a Ana, tudo bem, pessoal
3: tudo
5: da Band?
3: Tudo bem, meu amor.
5: A música que eu gostaria de ouvir é Os Marrom Bombom dos Morenos. Essa música lembra muito a minha infância. Meu pai oferecia pra minha mãe e eles dançavam juntinhos.
3: Ah, que graça.
5: Eu amo muito essa música e lembro muito deles. Beijo, mãe, beijo, pai. Amo vocês.
3: Linda, eu amei a sua lembrança. Vou tocar sua música agora.

0: FM. A nossa boiadeira Ana Castela é que eu não te esqueci. Você não se esqueça também, porque a Ana Castela vai estar aqui junto com a gente no nosso Band FM de pertinho. Gente, tá chegando, é dia 20 de agosto e amanhã começa o primeiro sorteio. Ai, gente, esse evento vai ser inesquecível. Ó, além do nosso evento ser inesquecível, Minha Música Minha Vida também é. Tá de volta amanhã. Por hoje fica por aqui, mas amanhã você pode continuar pedindo a sua música novamente, tá bom? Meio-dia 52 agora. 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
0: Valeu, Ale. 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Eu também vou ficando por aqui, deixo meu beijo. Beijo, divo! Beijo, diva!

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7: Tô de volta aqui na Band FM, a sua rádio do seu jeito, nessa tarde gostosa de hoje, quarta-feira, dia 15, dia do homem. A todos os homens, um abraço especial, vem comigo na Band. Band FM. A sua rádio do seu jeito, e tá na hora de mais uma edição da Super 6.
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7: Já pensou aquele programa que você escuta a sua música preferida duas vezes e você ainda concorre a prêmios? Só a Super 6 da Band FM tem isso pra você. Tá rolando uma escova rotativa, essa mulherada de plantão tá afim de uma escova rotativa? Então participa com a gente pelo 71999476363. Esse é o WhatsApp da Band pra você poder participar, tá bom? E aí você escolhe a sua música preferida, mais votada a gente toca de novo, e todo mundo que participa com a Catinha nessa tarde gostosa concorre a esse super escova rotativa, tá bom? Então participa aí, boa sorte. Vamos com a música 1 aqui na Super 6, valendo a rotativa pra você?
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saudade em 12 vezes no cartão. Eita, investigador, turma do pagode, música 3. A música 1 do Henrique e Juliana, Amor dos Outros. A 2, o Felipe Araújo, Estranho de Novo. A 3, a turma do pagode, investigador. A música 4 do João Gomes e Mestrinho, Lembrei de Nós. A 5 do Murilo Ruf, Saudade Estranha. E a música 6 do Thiaguinho, Pensamentos Intrusivos. Qual das 6 músicas você tá afim de ouvir de novo aqui na Band FM? Faturar uma rotativa pra você deixar seu cabelo daquele jeitão. Que eu sei que você gosta. E os homens, hoje é o dia do homem, vai que você ganha. Aí você dá de presente pra sua mulher, ela vai gostar de receber esse presente. Alô, Pedro, beijo pra você, tá ligadinho com a gente. Obrigadão pelo carinho, pela audiência. Grande Pedrão, a turma que tá na minha Maralina, curtindo a programação da Band FM. Muito obrigado pelo carinho.

0: de mulher.
1: Online pra tudo.
0: Pra tirei tudo.
1: Tirei minhas férias legal, voltei agora pra fazer o meu transporte escolar.
0: Coisa boa, minha maravilhosa.
1: Minha correria.
0: Correria do dia a dia.
1: E desejar a todos os ouvintes uma band de novidades,
0: ai,
1: uma band de amor.
0: Eu amo essa mulher.
1: Tá na band, tá com tudo.
0: Coisa boa.
1: Boa tarde, Catinha. Beijo.
0: Um beijo pra você. Deixa eu falar com a Daci.
2: Boa
0: oi, Daci.
2: Aqui é a Daci do Rio do Céu. Eu fico com a música 6.
0: Música 6, o Tiaguinho. Daci, meu amor, boa sorte pra você. A Luzinha também. Boa tarde, Catinha. Tô te ouvindo também. Grande Lu, desde cedinho acompanhando nosso programa. Obrigadão pela audiência. Tem também aqui também o Sejão. Oi, Seja. Oi, Cátia, tô te ouvindo. Sejão, obrigado pela audiência. Um beijo pra você. Voltando na música do João Gomes. Ele disse que é uma poesia essa música do João Gomes. Obrigada, meu brother.
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0: João Gomes e Mestrinho, lembrei de nós, essa é a música 4, música 5 do Murilo Huff e a 6 do Thiaguinho.

0: Pensamentos intrusivos, música massa pra você. Tá cantando aí, eu sei que você tá cantando, hein? Quem canta seus males espantam, não é assim? É, Thiaguinho, essa é a música 6. Gostou? Quer ouvir de novo essa música do Thiaguinho? Então volta na música 6, valendo uma rotativa pra você. Música 1 do Henrique e Juliana, Amor dos Outros. A 2 do Felipe Araújo, Estranho de Novo. Turma do Pagode, Investigador. João Gomes, Mestrinho, Lembrei de Nós. Murilo Ruf, Saudade Estranha. E Thiaguinho, Pensamentos Intrusivos. Deixa um abraço pra Fernanda Rodrigues, tem Lauro de Freitas. Sempre ligada com a gente. Fernandinha, meu amor, um beijo pra você. Fabrício, sempre ligado aqui com a gente também, votando na música de Henrique e Juliana, Amor dos Outros, música 2. Deixa eu ir à cidade onde? Me conte, maravilhosa. São Sebastião do Passé.
1: Boa tarde, Márcia de São Sebastião do Passé.
0: Boa, e aí,
1: eu voto na música de Henrique e Juliana.
0: Henrique e Juliana, Amor dos Outros. E você, maravilhosa, da Estrada das
2: Barreiras.
0: Boa tarde,
2: Márcia. Boa tarde, ouvinte da banda.
0: Tudo bem?
2: A minha preferida da Super 3 é a música de Murilo Ruf, voltando aqui das Barreiras.
0: Eliana, votando aqui na música do Thiaguinho, também ligada com a gente. Deixa um abraço aqui pra Rose de Pernambués, Catinha. Tô votando na música aí do Henrique e Juliana, Amor dos Outros. Leila, meu amor, um beijo pra você e pra toda a sua família. Deixa um abraço pro Eric, a turma boa de Catu, sempre ouvindo a gente. Obrigado pela audiência, pelo carinho. Quem é essa maravilhosa aqui? Luciana, na Boca do Rio. Lulu, beijo pra você. Aproveitando, deixa um abraço pra minha amiga querida, Luciana Guzmão, na Boca do Rio. Tá sempre ligada. E ele que tá desde cedo. Fala, Nilson.
3: Boa tarde, oi, Catinha. Lindo. Boa tarde, galera da Band.
0: Eita, Nilson, coisa boa.
3: Caçambeiro.
0: Fala, meu brother.
3: Toca aí, Catinha. João Gomes.
0: João Gomes.
3: Esse é o cara.
0: Deixa eu mandar um abraço pro comunicador Fabiano Melo, diretamente do Rio de Janeiro, ouvindo a Catinha Howard. Fabi, beijo pra você, você é o cara, viu? 1h23, ótima tarde pra você e vamos nessa. Daqui a pouco eu volto com o resultado valendo uma super escova rotativa pra você.
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0: 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O TJ Bahia, Tribunal de Justiça da Bahia, irá realizar o projeto Justiça em Território Presença que Transforma em Ilhéus e Itabuna nos dias 22 e 23 de julho, respectivamente. Serão promovidas exames oftalmológicos, emissão da carteira de identidade nacional, sim, orientação jurídica, atividades culturais e outros serviços para a população de maneira gratuita. Em Ilhéus, a feira ocorre no dia 22, às 8h30 até às 16 horas, no Fórum Epaminondas Castro. Já em Itabuna, a ação realizada no dia 23, de 9 às 16h30, no Fórum Rui Barbosa. O atendimento é por ordem de chegada, conforme a disponibilidade para cada serviço. Tá aí uma excelente oportunidade, você que está no sul da Bahia, acompanhando a programação da Band FM, mantendo você sempre informado. Continua aí.
5: Um abraço para você ligado na Band FM. Olha, foi uma coisa linda. Quase 100 mil noruegueses foram às ruas de Oslo no dia de ontem para receber os jogadores da seleção que desembarcaram no país depois da eliminação da Copa do Mundo para a Inglaterra. A multidão se concentrou no Palácio Real de Oslo, residência oficial da família real do país. Os atletas foram recebidos por Hakon, príncipe herdeiro do país, que tocou o tambor, comandou uma remada viking coletiva, gesto que ficou mundialmente conhecido na Copa ao se tornar comemoração oficial entre jogadores e torcedores. A Noruega voltou a disputar uma Copa do Mundo depois de 28 anos e os jogadores fizeram uma campanha perfeita nas eliminatórias da UEFA, terminando com o melhor desempenho geral do torneio, venceram todos os 8 jogos, que incluía inclusive a Itália, e teve uma goleada histórica de 11 a 1 sobre a Moldávia. Os noruegueses deixaram a Copa com um retrospecto de 6 jogos, 4 vitórias, 2 derrotas, uma para a França por 4 a 1 e outra para a Inglaterra na eliminação nas quartas de final. A equipe foi responsável por eliminar o Brasil nas oitavas de final por 2 a 1. A seleção norueguesa fechou sua 4ª participação em mundiais com a melhor campanha da sua história, terminando em 5º lugar no geral.
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6: Que voz é essa, Rose Moreno? 1h28, ótima tarde pra você, onde quer que seja, ligado com a gente. É, tô de volta com o resultado da Super 6. A sua rádio do seu jeito e vamos pro resultado?
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6: Ai, meu Deus do céu, foi votação aqui, ó, estourando o WhatsApp da Band. Lembrando que daqui a pouquinho tem da Play com o Luan Dias, a partir das 2 da tarde, com muita música boa. Tchau, um cheiro pra Eliana de Sussuarana, sempre com a gente. O Andrezinho tá em Lauro de Freitas, tá sempre me ouvindo. André, hoje é o dia do homem, parabéns pra você. Você que parece ser um grande homem de família, André. Abraço pro Elson Silva também, que é um homem de família. Hoje é o dia do homem, o de Luan Dias também. Um abraço pro Matheus. Um abraço também aqui pra meu querido Emerson, um abraço também pra Gomes Nascimento, o Thiago, os homens aqui da Band, Dr. Antônio Lomes do Nascimento, um abraço também pro Rafael Lomes, os homens aqui da Band FM da 104.3. Vamos nessa, liberando rotativa aqui, sabe pra quem? Quem se deu bem foi a Valdeci, final do telefone 9488. Alô, Valdeci, leva uma rotativa pra casa, vai ficar toda lindona com o cabelo arrumado, tá bom? Valdeci, final do telefone 9488, tá ouvindo, manda um salve que você faturou rotativa. Música mais votada de parado, passou aí, ó. Super, o cara disparou.
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6: Tiaguinho, aumenta o som pra curtir. Carisma desse cara incrível, né, gente?

0: Henrique, Juliana, a briga foi feia. Que briga foi essa? Teve até dedo na cara? Não, não gosto de brigar, não. Ó, Jocileide Peixoto tá ligadinha com a gente. Ela disse que quer ganhar um aspirador de pó, um aspirador robô aqui da Band. Tá rolando essa promoção que tá um sucesso. É só você mandar mensagem dizendo que você quer ganhar um robô aspirador aqui da Band FM. 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Lembrando que dia 20 também tem Band de Pertinho com ela, com Ana Castela. 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Às 8 da noite você vai ficar ligado aqui na Band FM, que vai ter Band FM de Pertinho com ela, a boiadeira Ana Castela. E você vai fazer perguntas e muito mais, ficar acompanhando onde quer que você esteja. Jocileide Peixoto, obrigado pela audiência. O Martinho tá em Praia do Forte, tá me ouvindo, tá ouvindo a programação da Band FM. Um beijo pra você. Robson, motorista por aplicativo. Catinha, boa tarde, ouvindo a melhor, a Band FM, ouvindo você. Beijo pra você, Robson. E o nosso ouvinte também, que foi o sortudo que faturou promoção, Denilson, tá trabalhando agora aí na BYD, tá ouvindo a programação da Band FM. Quem tá comigo também é Liana, isso, Suarana Velha, sempre ligada com a gente também. Todo mundo curtindo a Band.
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0: Gente, o prefeito Bruno Reis, da União Brasil, sancionou um decreto que cria a Operação Especial Observatória das Paradas da Diversidade 2026. Iniciativa voltada ao planejamento, execução e acompanhamento das ações relacionadas às paradas LGBT QIAPN+, realizada nos bairros da capital baiana. A medida foi publicada na edição do Diário Oficial do Município de terça-feira. 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
8: Tô de volta aqui na Band FM nessa tarde gostosa. Daqui a pouquinho tem ele, Luan Dias, com um Dá Play pra você. Você vai pedir a sua música, é claro que a gente vai dar o play. Daqui a pouquinho também tem jogaça, Inglaterra e Argentina. Quem será que vai pra final? Inglaterra ou Argentina, hein? Vamos esperar pra ver. Menos é mais, o Pedro Pecado.

0: mais o Som do Pericão, cantando com ela, com a Ana Castela, boiadeira, dia 20. Band FM de pertinho com a Ana Castela aqui na 104.3. Agora 1h59, ótima tarde pra você onde quer que esteja, ligado com a gente, participando através do 71999476363. Esse é o WhatsApp da Band, pra você que tá ligado com a gente, participando em casa, no trabalho, no trânsito, onde quer que você esteja, aquele bom dia especial. Bom dia o quê, Kátia? Boa tarde. Pra quem não almoçou, ainda é bom dia. Você já almoçou, Luan? Ele que não gosta de almoçar.
1: Não sei agora, rapaz.
0: Tá fazendo dieta.
1: A não ser agora, um fígado. Você gosta de fígado?
0: O gosto é ferro, é muito bom.
1: É não bom, gosto, feijão, é... e arroz e
0: não
1: fígado.
0: Gosto de, não gosto de feijão, mas eu gosto de fígado.
1: Eu não gosto de feijão?
0: Não curto feijão, só gosto de uma feijoada, daquela gorda, gostosa. Mas também não como nada que tá dentro do feijão, só como só o feijão mesmo. Mas as coisas que vai dentro não vai não. Me diga uma coisa, Luan Dias, hoje tem mais um jogaço aí da Copa do Mundo. Lembrando que tá rolando promoção lá no Instagram, né, Luan? Tá
1: bom? Argentina e Inglaterra. Inglaterra e Argentina.
0: Quem será que vai pra essa final, hein?
1: Quem, a final domingo agora,
0: Espanha,
1: né?
0: Espanha e quem? Espanha e Inglaterra ou Espanha?
1: Espanha e Argentina. Conta pra gente, vai lá no nosso Instagram e participa, não é isso, Catia?
0: Eu perguntei a você, eu não disse que era pra ninguém lá, eu perguntei a você qual era a final.
1: Olha, eu não tô torcendo nem pra um nem pra outro, é, né? Agora tem o Brasil, tem aquele torcedor brasileiro que não torce nem pra não torce pra Argentina, mas torce pro Messi, né? É, tem muita gente que é assim. E você tem que saber, né? Muitas pessoas não entendem isso, é porque o Messi é um ídolo, né? É internacional, não é só ídolo na Argentina, o Messi assim é ídolo no mundo inteiro, exatamente.
0: Assim como
1: então
0: Pelé,
1: muita gente torce pro Messi, não é que torce pra Argentina, torce pro Messi aí e levar, e consecutivamente ele é do time da Argentina,
0: olha o que eu tô pensando,
1: né? Quem sabe, a gente torcia pra o Messi ser brasileiro, né? Não é.
0: Não é, né? Eu fico nessa, eu quero que hoje tem esse jogo a partir das 4 da tarde, Inglaterra e Argentina. Eu queria que a Argentina ganhasse, fosse pra final na Espanha e na final perdesse. Entendeu?
1: Ah, tá.
0: Já era um gostinho de saber que a gente perdeu aí, né?
1: Sim.
0: Que foi lá, né? Então não é desse jeito. Vamos esperar o que vai acontecer. 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Luan veio da Play, não é isso, Luan?
1: Exatamente. Vai começar, já pode fazer aí o seu pedido aqui na Band FM. Beleza, Catinha?
0: Beleza. Tchau, tchau. Até amanhã às 9. Continua aí.
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6: Estamos chegando aqui na sua Band FM, agora 2:06, por aqui Luan Dias, essa tarde maravilhosa, dia 15 de julho hoje. O nosso Da Play vai começar. Já fez seu pedido? Manda pro nosso WhatsApp seu nome, de onde você tá falando e a música que você quer ouvir. A sua rádio do seu jeito.
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6: Bora lá. Bora lá. 719-9947-6363. Mande aí seu nome, de onde você está falando, a música que você quer ouvir, que eu, com toda certeza, a Band FM vai tocar pra você. Combinado? Já manda aí. Luan, boa tarde, tô em Cajazeiras, tô no Gin Velho da Federação, em Brotas, tô ouvindo você aqui, tô sentindo falta de Natanzinho, tô sentindo falta de um Tiaguinho, né, do Leonardo, enfim. É você quem manda, você quem faz a programação. A gente começa com Gustavo Lima.
8: Tem cerveja aí?
6: Aqui na sua Band. Aumenta o volume.

0: com o seu programa da Play. Boa tarde.
1: Boa tarde, Mozito.
0: Boa.
1: Aqui, Milena da Ribeira.
0: Tudo bom, Milena?
1: Não pode faltar, é Perdas e Danos de Sorriso Maroto, lado B, meu amor. Quero escutar, porque eu sou apaixonado por esses homens. Tô na melhor, tô na Band FM. Tudo de bom? Tudo de Band. Me coloca nas promoções aí, viu, bebê?
0: Beijo, Milena. Um abraço. Vamos de Perdas e Danos com Sorriso Maroto da Play.

0: Mais um pedido. Boa tarde.
1: Boa tarde, Luan. Tudo
0: Boa,
1: bem?
0: Tudo
1: Toca
0: bom.
1: Pra mim, por favor. Caso Indefinido de Cristiano Araújo.
0: Agora.
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0: Caso Indefinido com Cristiano Araújo na sua Band FM.

0: Band FM, agora 2h34, bora pra mais um pedido, boa!
1: Dá um play numa música aí de Caetano Veloso. Forte abraço, meu irmão.
0: Agora, valeu, irmão. Caetano Veloso, sozinho.
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0: Cláudia FM, agora faltando 20 minutos para as 3. Bora pro intervalo, é rápido, viu? A gente volta já com o nosso programa. E dá play. Você faz o seu pedido aí, a gente toca daqui a pouquinho. Não sai daí, não.
1: Obrigado, Diego, Vitor Hugo.
2: Obrigado, Bruno e Marrone, por aceitar o convite de cantar essa moda linda pra mim.
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6: Um abraço pra você ligado na Band FM. Olha, foi uma coisa linda. Quase 100 mil noruegueses foram às ruas de Oslo no dia de ontem para receber os jogadores da seleção que desembarcaram no país depois da eliminação da Copa do Mundo para a Inglaterra. A multidão se concentrou no Palácio Real de Oslo, residência oficial da família real do país. Os atletas foram recebidos por Hakon, príncipe herdeiro do país, que tocou o tambor, comandou uma remada viking coletiva, gesto que ficou mundialmente conhecido na Copa ao se tornar comemoração oficial entre jogadores e torcedores. A Noruega voltou a disputar uma Copa do Mundo depois de 28 anos e os jogadores fizeram uma campanha perfeita nas eliminatórias da UEFA, terminando com o melhor desempenho geral do torneio, venceram todos os 8 jogos, que incluía inclusive a Itália, e teve uma goleada histórica de 11 a 1 sobre a Moldávia. Os noruegueses deixaram a Copa com um retrospecto de 6 jogos, 4 vitórias, 2 derrotas, uma para a França por 4 a 1 e outra para a Inglaterra na eliminação nas quartas de final. A equipe foi responsável por eliminar o Brasil nas oitavas de final por 2 a 1. A seleção norueguesa fechou sua 4ª participação em mundiais com a melhor campanha da sua história, terminando em 5º lugar no geral.
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9: Bora lá, minha gente, estamos de volta aqui na sua Band FM 104.3 com o seu programa da Play. 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
10: Boa tarde, Luan.
9: Boa.
10: Meu nome é Leandro, motorista de aplicativo.
9: Fala, Léo. Tudo. Ô, de
10: Luan,
9: Band.
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0: FM, agora 2h53. É o nosso programa da Play, de segunda a sexta, das 2 às 3, aqui na sua Band FM. Eita! E você, é claro, você não fez o seu pedido ainda? Já manda pra gente aí no nosso WhatsApp. Antes de atender mais um pedido, deixa eu mandar um beijão aqui pra minha avó Sandra. Beça minha avó! Me ligou agora aqui, disse que tá lá em Castelo Branco, né? Mandar um abraço aos meninos aí, as meninas da Mega Feirão aí em Castelo Branco. Abraço a todos vocês aí com som nas alturas da Band FM. Fica aí porque daqui a pouco tem presente, viu? Daqui a pouquinho tem o nosso programa Tamo Junto. Eu, Luan Dias e o Teteu Borges, que já tá por aqui. E hoje tem, sabe o quê? R$200 de prêmio pra você aqui na Band FM. Você tá pensando que a Band é brincadeira? Ah, é brincadeira não, meu filho. 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É a Band FM, é a 104.3. Bora pra mais um pedido. Sandrinha, um beijo, minha avó.
1: Boa tarde, Luan.
0: Boa.
1: Dá um freio aí na música de Tiaguinho. Aqui é da Cido Luiz Anselmo. Tô ligadona na Band.
0: Agora, Tiaguinho. Caraca, moleque.

0: Tarde FM, agora 3:01, finalizando aqui o nosso programa da Play. Daqui a pouco tem o nosso Tamo Junto, após o intervalo. Hoje tem R$200 pra você, não sai daí não.
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10: Olá, muito boa tarde, uma ótima quarta-feira. O trânsito ainda carregado na Barão de Cotegipe, também na Rua do Imperador, em direção a Engenheiro Oscar Pontes. Quem sai do Bonfim em direção ao Acesso Norte pode ganhar mais tempo pela General San Martín, mesmo encontrando congestionamentos por lá. 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
9: Bora lá, minha gente, estamos de volta e chegando com o nosso programa. Tamo junto desta quarta-feira, dia 15 de julho de 2026, com o nosso programa Tamo Junto. 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

0: grite assim, quando dá esse horário, em boa casa, tarde. No carro, onde tiver.
1: Larissa.
2: Boa tarde, Lulu. Boa tarde,
0: tá melhor,
2: gente.
0: Pai?
1: Você viu, rapaz? Eu abro o meu direct ontem no Instagram e vejo um monte de gente falando comigo que Matheus inventou...
0: Inventei não.
1: Que eu estava de piriri.
0: Ah, inventei mesmo. Você não disse que eu estava também. Viu? No dia que eu não vim. Aí ele disse que eu estava de piriri. Aí o povo...
1: Deu troco.
0: O povo
1: guardou.
0: Mandando receita.
1: Vingança.
0: Folha de louro. E aí, mas...
1: Você é um cara vingativo.
0: Foi seu dia
1: você
0: de rei.
1: Você é um homem... Hã?
0: Seu dia de rei. Seu
1: ai,
0: dia
1: ai,
0: de trono.
1: Matheus, eu já soube de você.
0: Sou um homem correto.
1: Eu já soube de você que ontem acumulou pra R$200, é isso?
0: Duzentão.
1: Daqui a pouquinho tá saindo pra você esse presente aqui da sua rádio, dos 104.3 FM.
0: Hoje é dia do que hoje?
1: Hoje é dia do homem.
0: Oh.
1: É, hoje. Mas antes, quando a gente ligar, você tem que dizer, eu tô na Band FM.
0: Ah, é mesmo?
1: E hoje é dia do homem.
0: Peraí, deixa eu falar de novo a frase.
1: Vá.
0: Eu tô na Band FM. Falei com todas as letras pra você não errar, porque eu quero que você ganhe hoje R$200. E atenda esse telefone, pelo amor de Deus.
1: Pelo amor de Deus, é. Viu?
0: Se pelo for homem, amor de Deus. Dia do homem, presentão, viu? Rapaz. Agora, dia do homem, né? Eu tava aqui pensando, mulheres que estão acompanhando a gente. O que que os homens... precisam melhorar.
1: O homem é perfeito.
0: O homem é perfeito.
1: É, é. O homem é perfeito.
0: Também acho. O homem é.
1: O homem faz tudo certo, sabe?
0: O homem
1: sabe?
0: Não precisa melhorar. Precisa o
1: homem,
0: melhorar.
1: O homem é todo certinho, não faz nada de errado.
0: É, o homem,
1: viu? Segue
0: o homem
1: todas
0: é
1: as regrinhas. Homem, quando dá 8 horas da noite, já tá querendo ir pra cama.
0: Mulher,
1: dormir.
0: É ciumenta.
1: Tá? 5 da manhã, o homem já tá querendo levantar. O homem não cobra
0: mulher,
1: nada da mulher.
0: Vai comprar bolsa.
2: Olha aí
0: sapato.
2: Que é como a empresa melhorar.
1: O homem faz comida.
2: O homem já começa mentindo. Diga aí, gente.
0: Mentindo,
2: se não é.
0: Ai.
1: O homem faz comida.
0: O homem lava os pratos.
1: Limpa a casa.
0: Limpa o
1: homem
0: banheiro.
1: De 2026 é um homem
0: lixo.
1: Diferente.
0: É. A mulher não faz nada só. Não faz nada assim. Ajuda o homem.
1: Eita,
0: mulheres, calma. Não.
2: Eu tô aqui pra defender a gente.
0: Não, o que eu quis dizer é que os homens estão trabalhando tanto que as mulheres estão aproveitando a vida.
1: Uhum.
0: É isso que eu quis dizer. Viu, Mumu? Mumu de mulheres.
1: É. Dia 1 tentando ser cancelado.
0: Dia 1 tentando ser cancelado. Não me cancelem não, lindas. Amo vocês, minhas princesas maravilhosas.
1: Manda pra gente.
0: Minhas boquinhas de jacaré.
1: E nosso WhatsApp. O que é que o homem precisa melhorar? Escuta aí. Mande seu áudio.
0: Ai, tô aqui
1: desabafa.
0: Apanhando uma mulher aqui. Pare, eu já pedi desculpa.

0: E turma do pagode pedindo a conta, Matheus Borges. Bora para as primeiras participações da nossa tarde de hoje do nosso programa. Tamo junto às 3h20. Aumente o volume do seu rádio. Vamos lá. Boa tarde.
1: Boa tarde, Luan e Matheus. Elaine de Cajazeiras.
0: Tudo bom, Elaine?
1: Primeiramente, feliz dia do homem para vocês. Então, o que o homem precisa melhorar? Eu acho que eles precisam entender melhor a mulher no quesito emocional. Muitas das vezes eles não sabem expressar seus sentimentos. E também tem a questão da divisão de responsabilidades. Fica a dica aí para vocês, homens. Um abraço.
0: Tá vendo, Matheus? Que o homem precisa entender mais a mulher. O emocional da mulher, Matheus Borges. Você concorda com isso?
2: Eu concordo também.
0: O homem precisa entender mais da mulher?
2: Concordo, né, do emocional também. Precisa, dela. Precisa, homem, precisa. Tudo que a mulher falar que a gente precisa, a gente vai dizer que sim. É claro.
0: Você só responde que sim, né, Teu?
3: É. Boa tarde, Luan. Boa tarde, Matheus. Erivaldo Gomes, do Rio Vermelho. Tá melhor, Luan? Já melhorou? Teu ontem tá dizendo que você tá com dor de barriga.
0: Mentira, galera. Menino. Mentira teu, dele. Luan,
3: o homem tem que tava ser assim. Muito mais gentil com as mulheres. Tá tendo muito assassinato de mulheres, viu? Muito assassinato, grosseria, estupidez com uma mulher, qualquer coisa que a mulher faz, que é bater na mulher, espancando na rua, em qualquer lugar.
0: Não pode, né, Erisvaldo? Pois é, Matheus. Você viu aí o que ele disse? Matheus Borges.
2: Eu vi.
0: O homem tá muito brabo com a mulher, né? Não pode, tem que ser mais calmo, né?
2: Ser calmo, homem, pelo amor de Deus,
0: Boa tarde.
4: Alô, boa tarde, Luan, Teteu, Larissa.
2: Boa tarde, meu.
4: Feliz dia dos homens aí pra vocês,
0: viu, Larissa?
4: Meninos?
0: Larissa.
4: Olha, respondendo a enquete, o que o homem precisaria melhorar, sabe o que é? O meu marido, no caso... A minha conta bancária.
0: Oh.
4: Deixar lá o limite, né? De um cartão ilimitado.
0: Ilimitado no cartão, Matheus.
4: Pra eu sair viajando, fazendo compras no shopping, entendeu? E estar sempre nos restaurantes comendo lagosta. É isso aí, galera. Beijos.
0: Beijo. Obrigado pela sua participação, sua linda. Boa tarde.
5: Boa tarde, minha dupla maravilhosa. Meu nome é Margarete Borges da Costa. Moro aqui em Barra Grande, Ilha de Itaparica. Luan, tá melhor, que Deus continue te abençoando, viu? Matheus mandou bem ontem. Olha, falando sobre a enquete de hoje, o homem tem que melhorar muitas coisas ainda. Tudo bem que hoje ainda eu observo muito, muito observadora. Tem muitos homens, né, que estão andando na linha. Mas eu digo pelo meu ex-marido, que eu peguei ele em cima da cama com a minha madrasta. Isso aí, eu fiquei fria, né, pro lado assim de me relacionar. Hoje já tem mais ou menos 3 anos que eu não me relaciono, entendeu? Por causa disso, fiquei insegura, mas eu vejo que tem muitos homens que estão andando na linha, né? Um beijo pra vocês, fica com Deus.
0: Beijo, meu amor, obrigado pela sua participação. Hora de música, Teu. É de
2: Bora.
0: Brito e Samuel com Romance Rosa.

0: Leonardo Eduardo Costa com um Laço Aberto. A gente vai pro intervalo rápido, não é isso, Teo Borges?
1: É rapidinho.
0: Tá valendo pra você hoje R$200 aqui na Band FM. Daqui a pouco sai pra você o resultado. Você pode ser o ganhador. Não diga alô, tá? A frase foi liberada no início do programa. Daqui a pouco a gente volta, não sai daí não.

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1: Eita, dia do homem hoje. Pois é. Ei, participa com a gente, 719-9947-6363. São 3 horas e 46 minutos. Daqui a pouco tem R$200 valendo pra você, mas tem que participar, tá bom? Combinado, participe. Já tem participação de ouvinte. O pessoal que tá mandando aqui mensagem pra gente. Deixa eu ver quem é. Fala com o Teteu também. E com o Luanzinho. Fala aqui comigo.
2: Boa tarde, Matheus. Me liga, boa quero tarde, participar, hein? Ganhar esses duzentão aí, que eu tô precisando muito. Pagar minhas duas contas de energia que venceu. Viu?
1: Tá bom, minha linda.
2: Beijo, Vera, da Boca do Rio.
1: Beijo, Verinha. E do homem tu não falou nada, né, mulher? Pera aí que tem mais uma.
3: Boa tarde, Luan. Boa tarde, Teu. Meu nome é Mila, aqui de 7 de abril. Olha, os homens precisam melhorar tendo paciência, porque é zero paciência para os homens. Os homens não têm paciência, é zero. Eles têm que ter um pouco de paciência e saber que nós, mulheres, é que, na maioria das vezes, estamos com a razão, né? Somos mulheres sábias e os homens precisam acreditar mais em nós, né? E ter paciência. Obrigado!
4: Aí, Matheus Borges. Ó, o Matheus, inclusive, eu estava pensando, sabe o quê? Hoje é dia 15 de julho, dia do homem. Dia da mulher foi dia 8 de março. Ganhou presente, foi homenagem, não sei o quê.
1: Flores.
4: Agora o homem não teve tudo isso, hein, Big
1: homem
4: Boss?
1: Não teve
4: o que foi
1: nada.
5: Ó, se você quiser, eu lhe sirvo um cafezinho. Tá ótimo.
6: É especial o café?
5: É o quê?
4: Um café especial.
5: É porque eu não posso falar da marca, porque é publicidade gratuita, né, Matheus?
4: É aquele que você trouxe outro dia? Aquele...
5: É, aquele, exato, da Chapada.
6: Mas vem aqui. Toma isso.
5: É, deixa eu lhe falar uma coisa. Leu aquele comentário polêmico aqui de João?
6: Cadê esse comentário? João, vamos procurar esse comentário de João.
5: É, ó, João de Brotas aqui tá
6: já
5: dizendo.
6: Achou?
5: Já, tá aqui.
6: Tá.
5: João de Brotas aqui tá dizendo que o homem perfeito, na verdade, é gay. Que as mulheres ficam querendo a perfeição, o cara malhado,
6: João,
5: todo arrumado, João, tudo João. Isso, toda essa coisa toda. E que no final das contas, o homem perfeito que a mulher procura é gay, mas gosta da mesma coisa que ela. João é terrível.
6: Mas... João é polêmico.
4: João jogou a bomba e saiu correndo.
6: João.
5: Vocês concordam com isso?
6: Manda aí. Vocês quem? O povo,
5: o
6: né?
5: O povo. Ah, você concorda, Matheus?
6: Eu não sei. Eu não sei de nada. Eu já fui cancelado aqui hoje.
5: Foi como? Cancelado, foi?
6: Você não me cancelou?
4: Ah, foi. Você... Não, você... eu falei que Matheus tá no dia 1, né? Tentando ser cancelado o primeiro dia.
5: Rapaz, a gente devia botar na rede social uma foto de Matheus, que hoje ele veio pra exame de fezes.
4: Exatamente. Arrumado. Marília Mendonça, segundo amor da sua vida. Você tá na Band, tamo junto.

0: 7. É, bora pra informação do trânsito rapidinho, a gente volta rápido.
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2: Fala galera, de volta acompanhando agora a Avenida Paralela. Tem um trânsito congestionado na região do CAB, desde as proximidades da estação do CAB até a Pinto de Aguiar. Não chega a compensar desvios, depois desse trecho o trânsito volta a fluir com tranquilidade até chegar da Avenida Caribé. 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
0: Valeu, Renata! Renata Falcone aqui trazendo informações do trânsito da sua Band FM com o nosso programa Tamo Junto de Volta, viu, Matheus? Estamos de volta! E a sua participação? O nosso bate-papo de hoje, teu?
3: A gente é dia do homem, né? A gente quer saber o que o homem precisa melhorar.
0: É. O que precisa melhorar
3: ou não,
0: o homem,
3: né? Os homens também participem.
0: Exatamente.
3: Tudo bem pra nós?
0: Se defendam, pois né? Coloque aí a sua palavra. Boa.
4: Boa tarde, Luan. Boa tarde, Matheus. Tudo bem?
0: Tudo de Band.
4: Aqui é a Cristina, morando no bairro da Boca da Mata. É, sobre a enquete aí, no que os homens, pelo que eu entendi, é no que os homens podem melhorar isso. Eu acho que os homens deveriam ser um pouco mais cavalheiros, mais românticos, né? Tá faltando cavalheirismo e um pouco de romantismo, né? É lembrar da mulher, trazer um presente, sabe, agradar. Tá faltando isso, viu? Tô esperando a ligação aqui.
0: Beijo. Obrigado aí pela sua participação, sua linda. Bora demais, teu.
3: Bora.
0: Participações aqui no nosso WhatsApp. Boa tarde.
4: Boa tarde, Luan. Boa tarde, Matheus. Você tá melhor, Luan? Assisti sua foto aqui ontem.
0: Melhor de quê, mulher?
4: Meninos, a gente precisa melhorar muitas coisas, viu? Principalmente o caráter,
0: Matheus,
4: viu? Principalmente o caráter. Não generalizando, né? Mas tem muitos aí que tá faltando isso aí. Caráter. Roselma Quadro de Santana, isso falando na velha, eu tô na Band, meninos. Beijos.
0: Beijo, sua linda. Beijo, beijão. Ela tá... Por que o pessoal tá perguntando se eu tô melhor, Matheus? Melhor de quê? O que você aprontou aí? Hein?
3: Tava de piriri,
0: né? Piriri, né?
4: Boa tarde, Luan. Boa tarde, Matheus. Sabe que eu preciso? Sabe que o homem precisa melhorar? O homem precisa melhorar o caráter. O homem precisa melhorar. Parar de ser grosso. Porque o homem é grosso, viu?
0: Quem disse isso a você?
4: Pra mim hoje teve.
0: Diz que o homem é grosso. Você acha, Matheus?
3: Certo.
0: Não podemos também generalizar, né? O nome dela. Deixa eu pegar aqui o nome dela aqui. Priscila. Priscila Pri. Não pode, né, Pri? Generalizar. Bora de música, teu.
3: Bora agora.
0: Gustavo Mioto com Pedido de Socorro. 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
2: Um abraço pra você ligado na Band FM. Olha, foi uma coisa linda. Quase 100 mil noruegueses foram às ruas de Oslo no dia de ontem para receber os jogadores da seleção que desembarcaram no país depois da eliminação da Copa do Mundo para a Inglaterra. A multidão se concentrou no Palácio Real de Oslo, residência oficial da família real do país. Os atletas foram recebidos por Hakon, príncipe herdeiro do país, que tocou o tambor, comandou uma remada viking coletiva, gesto que ficou mundialmente conhecido na Copa ao se tornar comemoração oficial entre jogadores e torcedores. A Noruega voltou a disputar uma Copa do Mundo depois de 28 anos e os jogadores fizeram uma campanha perfeita nas eliminatórias da UEFA, terminando com o melhor desempenho geral do torneio, venceram todos os 8 jogos, que incluía inclusive a Itália, e teve uma goleada histórica de 11 a 1 sobre a Moldávia. Os noruegueses deixaram a Copa com um retrospecto de 6 jogos, 4 vitórias, 2 derrotas, uma para a França por 4 a 1 e outra para a Inglaterra na eliminação nas quartas de final. A equipe foi responsável por eliminar o Brasil nas oitavas de final por 2 a 1. A seleção

0: Norueguesa fechou sua quarta participação em mundiais com a melhor campanha da sua história, terminando em quinto lugar no geral.
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3: 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Aumenta o volume, daqui a pouco tem R$ 200. 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

0: 6. Gente, ó, eu tava aqui falando com o Big Boys, Larissa também, a gente tá achando o Matheus assim meio...
1: Achando eu o quê?
0: Meio xoxo, assim,
1: não, não tô,
0: meio
1: não,
0: pra
1: filho.
0: Baixo.
2: Já tomou chá de boldo hoje?
1: Eu estou
0: Você
1: ótimo.
0: Tomou chá de boldo?
1: Eu não...
0: Você foi fazer aquele exame do potinho que você disse que ia fazer hoje?
1: Meu intestino é
0: Você viu todo arrumadinho, engomadinho?
1: É. É porque eu vim do trabalho
0: Ó, olha, a gente vai postar uma foto de Matheus, viu, Lari? Bora postar uma foto de Matheus na rede social e aí a gente faz a pergunta lá, a enquete.
1: Corta o microfone dele aí, produção.
0: Pra
1: corta.
0: Onde Matheus vai hoje?
1: Não, ele tá mudando de assunto porque ele ontem tava de piriri e não quer aceitar. E eu já disse que aqui com a gente, você que tá ouvindo a gente, não tem segredo, a gente é de casa, a gente é família, a gente tá junto. Então eu tinha que dizer, ele tava de piriri.
2: Onde é que vocês estão comendo? Que tá todo dia um de piriri uma coisa,
1: hein? Ele não pode.
2: Estão acabando com o chá de boldo da rádio.
1: Sabe intestino de galinha? Comer.
2: Como é isso,
1: pronto,
2: gente?
1: É assim ele. Aí disse que foi comer um meninico de carneiro, não aguentou. Fraco, menino de playground.
0: O que falta pro homem melhorar?
1: Mudou de assunto,
0: o homem
1: foi?
0: Ô, Larissa, o que falta pro
1: Mudou
0: homem melhorar?
1: Mudou de assunto, foi, Larissa.
2: Um chá de boldo pra você, né? É.
0: Ei, Lari, você assim na sua
1: Vamos
0: visão. Hoje é dia do homem. Ali naquele microfone, vá. Diga aí. Tá desligado o seu microfone. Veja aí direitinho. Agora ligou, vá, pode ir, vá. Eu que errei aqui.
3: Tá vendo, né, gente? O que falta pro homem melhorar hoje em dia é simplesmente caráter, né? Tem que tratar a mulher bem. Hoje em dia tá complicado, tá escasso.
0: Por que você tá falando e olhando pra mim, mano? Rafael?
3: Não, você é um homem de família. Né? Tá faltando mais um Luan.
1: Por que só
0: é
1: Luan?
0: Isso,
1: só tem Luan
0: você?
1: Aqui, é?
0: E ela não tá falando do
1: só
0: Santana.
1: Só tem Luan tá? aqui, é? Não, ela tá falando de Santana porque ela é fã de Luan Santana. Saia logo. É, porque eu também sou de família. Big Boss também. Falou que o Big Boss não é de família.
0: Mas Larissa.
1: Na cara dele.
2: Isso, você que corajosa, já tá supondo, viu?
1: Ela falou
2: não venha, não.
1: Ela
2: não me meta nos seus B.O. com o Luan, não.
1: Tem, ela falou isso.
0: Coragem, Larissa.
1: Mas só Luan é de família. Corta o microfone dela, produção.
0: Bora de participação no WhatsApp. Boa tarde.
4: Boa tarde, Band FM. Boa tarde, Luan. Tomou um chazinho de boldo. Tá se cuidando direitinho. O piriri melhorou. Gente, olha só. Eu acho que os homens precisam ser mais verdadeiros, né? Tem muita fake news por aí. Tá tudo bom, tá tudo band. Daí na tarde, de logo de feitas.
0: Beijo, Dai. Obrigado aí pela sua participação aqui na sua rádio, na Band FM. Teu Bondes, é isso aí, Teu?
1: É.
0: Ela disse.
1: É.
0: Hã? É isso aí.
1: É, o que a mulher disser é isso.
0: Ah, também você vai concordar com tudo, né?
1: Eu vou concordar com
0: bom.
1: Tudo.
0: Você não quer discordar da
1: claro.
0: Mulher, né? Boa tarde.
5: Boa tarde, Matheus. Boa tarde, Luan.
0: Boa.
5: Aqui é a Ana Cláudia Lima do Bairro do Garcelo, da Guia, melhor companhia. E parabéns ao Dia do Homem, Luan, Matheus. Deus abençoe. O que o homem precisa melhorar? Precisa até meu marido, viu? Ser recíproco. Aprender a elogiar a mulher. Você está linda. Mesmo ela estando desarrumada, ajeitada, você está linda, meu amor. Cada dia você fica mais brilhosa. Seus olhos brilham.
0: Ó, oh, você é mais carinhoso,
5: assim,
0: né?
5: Carinhoso. Não é presente, Verdade. Mas um carinho no dia a dia. E uma atenção melhor, beleza?
1: Beleza.
5: Beijo. Dá esse sinal pra ele aí, pra ver se ele acorda.
0: Deixa eu te falar,
5: aqui,
0: deixa eu te falar uma coisa, Matheus. Deixa eu te falar uma coisa.
1: Linda.
0: Hoje é dia do homem, viu?
1: Sim.
0: A pergunta, inclusive, deveria ser diferente. O que, que a mulher pode fazer pro homem, tá? Nesse dia de hoje.
1: Mas eu acho
0: a
1: que...
0: A pergunta devia ser em cima... Porque quando é dia da mulher... Tá? Deixa eu defender aqui os homens também, tá? Quando é dia da mulher, é um amor, não sei o quê. Não tem esse negócio de o que a mulher precisa melhorar. A mulher é perfeita. Aí vem as frases, né, Larissa, de efeito. A mulher é perfeita, a mulher é um amor, a mulher é isso. E o homem, Matheus Borges? Por que que tem que perguntar o que o homem tem que melhorar? Diga aí. Hein?
1: É... Você, né? Você é um caso sério.
0: Um caso sério, né?
1: É. Não vou responder, não.
0: Bora de música. Oi, nego. Jefferson Moraes, na Band FM. Aumenta o volume. 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
1: Estamos de volta aqui na sua rádio, na Band FM. É sua, do seu jeito, aumenta o volume. 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Amigo Luan Dias e o Matheus Borges. Bora!
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1: 4h39. Priscila Senna, te amar.

0: Band FM, agora 4h47, 3 minutos para agora para as 5. Bora de mais participações, Matheus Borges. Bora. O que é que o homem precisa melhorar? O homem tem que ser mais carinhoso. No Instagram a gente recebeu algumas respostas dizendo, é a Rose, né? Rose disse que o homem precisa ser fiel, né? E precisa também ser mais carinhoso.
1: Diz que precisa, tem uma outra ouvinte também que falou que precisa ser atento aos detalhes.
0: Atenta. Ah, isso é verdade.
1: Mas é porque homem, a gente não tem atenção algumas vezes.
0: Alguns homens, né? É. Não lembram de datas de importantes, por exemplo, né? Data de quando se conheceu, começou o namoro, de casamento.
1: Cabelo, foi, a gente só vai ver depois de uma semana.
0: Exatamente. Né? No... E a mulher, você sabe como é que ela chega, né? A mulher, ela chega, quando ela corta o cabelo, faz alguma coisa no cabelo, ela já chega no ambiente jogando cabelo. É. Aí chega mexendo no cabelo e o cara fica lá assim, olhando pra cara dela, né? E querendo entender o que é que tá acontecendo. E ela tá querendo dizer a você, meu filho, que ela mudou o visual dela, que ela tá mais bonita, né? Que ela acabou de se cuidar. O homem não vê isso, né, Matheus Borges?
1: Pois é, não vê. Às vezes vê, às vezes não vê, entendeu? Tem homem que vê, tem outro homem que não vê. Assim mesmo.
0: Tem gente falando aqui, olha o seguinte. Tá difícil achar um homem fiel, viu? Não agravando a todos. É, você acredita nisso, Teu? Não. O homem é infiel?
1: Não.
0: A maioria do homem?
1: Não.
0: Você não acha? Não acredita
1: nisso,
0: não?
1: Não acredito nisso.
0: Não existe, né?
1: Não. Tem homem infiel, assim como tem mulher fiel e infiel também.
0: Exatamente.
1: Caráter.
0: Verdade.
1: Independe de gênero.
0: É, concordo. Concordo com você, tá vendo? Não tem nada a ver esse negócio de homem ou mulher, não.
1: É. Né? Por que não abre logo o relacionamento? Pra que vai trair?
0: A três.
1: Vai, faz logo um trisão.
0: Fazer.
1: Tá arrependido.
0: Bora lá pra mais uma. Boa tarde.
2: Boa tarde, Luan. Boa tarde, Matheus.
0: Boa.
2: É Raída de Campinas, de Pirajá.
0: Diga, Rai.
2: O que o homem precisa melhorar é liberar a mulher todo final de semana pra ir pra Seresta.
0: Pra ir pra Seresta.
2: Dancinha, né? Que a gente merece curtir um pouquinho, né? Vocês também não curtem?
0: Exato.
2: Tô na Band.
0: Curtir o quê? A Seresta. Asas livres. Né? Você pensa, lembra aí mais Serestas aí, João, que tinha antigamente. Serestas, asas livres, tinha o que mais, João?
3: Asas livres.
0: É, o que mais? Ai, ai. Você lembra de Augusto Dino? Lá em Cajazeiras?
3: Lembro.
0: Augusto Dino, né? E vários outros. Você lembra, o Gomes?
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0: Faz
4: sensacional.
0: Esse programa tão comentado. O quê?
1: Quem canta?
0: Augusto Dino.
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0: Oi, fala aqui, João.
4: Oi, ele esteve aqui.
0: Fala aqui, João. Fala aqui nesse microfone.
4: Toda.
1: Chega pra perto.
0: Aqui, Joel. Aí. Você gostou do Augusto Dino?
1: Gostei de Augusto Dino. Já tá bem coroa. Mas...
0: Canta aí.
1: Dá pra levar.
0: Canta aí.
1: 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Ele falou logo essa música aí.
3: O ritmo.
0: Bora de Gustavo Lima.
1: Bora.
0: Aí, ó, Gustavo Lima disse, viu? Já dizia o poeta Gustavo Lima. Se existe homem fiel nesse mundo, esse alguém sou eu.
1: Infiel?
0: Fiel.
1: Ah, eu pensei em você falar infiel.
0: Mentiroso.
1: Você falou infiel.
0: Mentiroso.
1: Falou infiel.

0: Band FM 4h56, Matheus Borges concluindo: o homem é um homem, o homem é bom.
1: O homem é bom, tem homem.
0: O homem
1: bom,
0: é cheiroso, o homem é educado, o homem acorda cedo. O homem dorme cedo,
1: mulher,
0: o homem é fiel.
1: Mas hoje é dia do homem,
0: parabéns a todos os homens. Teve gente falando aqui no WhatsApp dizendo que dia do homem é dia 1º de abril. Me deixe, viu?
1: Bora. Não tem mentiroso aqui não.
0: Bora ligar,
1: filho.
0: Primeiro toque, são 3 toques, não diga alô. A frase foi liberada no início do programa. Segundo toque, final do telefone 5856, Matheus Borges.
1: 5856, boa sorte.
0: Terceiro toque.
1: Acumulou 300 reais.
0: Josi Cleide.
1: Ô, minha vidinha.
0: De Canabrava.
1: Não atendeu, meu amor.
0: Não atendeu, Josi. Fica pra próxima. Mas muita gente gostou desse que acumulou pra 300 reais amanhã. Quinta-feira, dia 16 de julho, tem 300 reais aqui pra você na Band FM. Beleza, Teo?
1: Tchau, Lu. Tome seu chazinho. Até amanhã.
0: Não tinha nada.
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5: Fala pessoal, o trânsito carrega agora na Avenida Paralela, sentido Lauro de Freitas, desde as proximidades da Luiz Eduardo Magalhães até a região do CAB. Saindo da Pituba em direção ao aeroporto, prefira a Orla e acesse a Paralela pela Pinto de Aguiar. 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Renata Falcone para a Band FM, a sua rádio do seu jeito.
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5: Fala pessoal, o trânsito fica mais lento agora na Orla de Undina, em direção ao Rio Vermelho, desde a saída da Milton Santos até as proximidades da Praia da Paciência. Você que sai agora do Jardim Apipema, chame-chame em direção ao Rio Vermelho, pode ganhar tempo pegando a Centenário, Vale do Canela e Anitta Garibaldi. Por esse caminho você encontra a pista livre. 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Renata Falcone para a Band FM, a sua rádio do seu jeito.
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0: Uma ótima tarde para você que passa a acompanhar a partir de agora o programa Band de Olho na Bahia. Hoje, quarta-feira, 15 de julho de 2026. Bem-vindo, bem-vinda. Alô, você em Feira de Santana, Alagoinhas, Capim Grosso, Euclides da Cunha. São as rádios do interior do estado que estão conectadas com a gente a partir de agora, nesse dia em que se comemora o Dia do Homem. Pois é, você não sabia, não é? Mas hoje comemora-se o Dia do Homem. Você, mulher, já parabenizou o seu homem hoje. Comemora-se também o Dia Nacional dos Clubes, Dia Nacional do Pecuarista e Dia Mundial das Habilidades dos Jovens. Parabéns para as cidades de Juazeiro, Juazeiro na Bahia, e também Barra da Estiva. São as cidades do nosso estado que estão completando mais um ano de emancipação política hoje. Matheus Borges, boa tarde.
2: Muito boa tarde, Gomes. Boa tarde para você acompanhando a gente aqui na Band FM, no Band de Olho na Bahia. Muito obrigado pela sua audiência, obrigado Salvador, Alagoinhas, Feira de Santana, Euclides da Cunha, Capim Grosso, todo mundo acompanhando a gente aqui com muita informação. Hoje é dia de falar de saúde, tá? Saúde ocular. Como é que estão os seus olhos? É, hoje temos uma médica convidada juntamente com o Dr. Rodrigo Guedes. Eles vão tirar dúvidas sobre saúde ocular, falar da importância de tratar sobre isso, mas logo. Antes a gente vai com notícia, com informação, inclusive você pode participar com o nosso WhatsApp 719-9947-6363. Dia do homem, rapaz.
0: Dia do homem. Tem que respeitar, hein?
2: Tem gente que não sabia, né?
0: Pois é.
2: Dia do homem.
0: É um dia pouco comemorado, um dia que não é muito falado.
2: Pois é.
0: Não é? Então, precisamos defender este dia, 15 de julho. Não me venha com o 1º de abril, não, tá? Não venha, não.
2: Já falaram isso.
0: É, 1º de abril. Não, nada disso.
2: Pois é.
0: Ok? Respeita.
2: Ó, falando em homens, não. Brincadeira. Mas, ó, você já avistou baleias, Gomes Nascimento?
0: Baleias?
2: É. A temporada das baleias jubarte já começou, viu?
0: Ah,
2: no litoral,
0: sim,
2: da Bahia.
0: No litoral.
2: Pois é. Seja Salvador, seja em outro ponto, em vários outros pontos da Bahia, é possível já avistar as baleias chegando aqui no nosso mar. Inclusive, em Salvador já tem até ponto de observação montado, um ponto fixo, que é no Farol da Barra. Ele já iniciou essa operação. As baleias, elas podem ser vistas em pelo menos 6 cidades da Bahia. Segundo o projeto Baleia Jubarte, é cada vez maior e mais notada a aproximação desses animais na costa brasileira, principalmente durante o período de reprodução, entre os meses de julho e outubro. Ontem, turistas que faziam um passeio de barco em Morro de São Paulo avistaram, viu, uma baleia. Pois é. Vídeos foram divulgados aí dos turistas empolgados vendo o animal. Inclusive, a baleia se aproximou do barco. Tinha também um grupo de golfinhos que foi avistado. Então tá aí, se você avistar uma baleia, já saiba que é o momento delas virem aqui para a costa brasileira, principalmente da nossa Bahia, momento de reprodução. Salvador tem um ponto de observação fixo que fica no Farol da Barra, lá dá para visitar a exposição Salvador das Baleias, no Museu Náutico, fica dentro do forte, depois de subir na Torre do Farol. Então a equipe do projeto Baleia Jubarte está auxiliando aí esse avistamento das baleias, inclusive. Quem não quiser ir no Farol, pode ficar ali olhando para o mar e torcer para avistar um dos animais, tá?
0: Agora, 5:06, vamos falar de política, porque saiu pesquisa nova. Pesquisa Coeste, divulgada hoje, mostra o presidente Lula 8 pontos à frente do senador Flávio Bolsonaro no segundo turno da eleição presidencial. Lula tem 45% das intenções de voto contra 37% de Flávio. Em junho, o presidente tinha 44% e o senador 38%. Em maio, havia empate técnico. Em um eventual cenário de segundo turno, a vantagem de Lula Lula para Flávio seria de 8 pontos e oscilou 2 pontos positivamente no último mês, foi o que disse o diretor da Aquaest, Felipe Nunes. No primeiro turno, Lula lidera com 40% e Flávio Bolsonaro tem 28%. Os demais candidatos seguem bem atrás. Ronaldo Caiado tem 4%, Renan Santos aparece com 3% e Romeu Zema com 2%.
2: Hoje é aniversário de Juazeiro. 148 anos de Juazeiro. Um abraço aí pros juazeirenses. Beth Sangalo até postou um vídeo.
0: Ah, ela é de Juazeiro, né?
2: Ela é de Juazeiro.
0: Que bacana.
2: É. Juazeiro, pertinho de Bonfim, Senhor do Bonfim, pertinho também de Divisa, né? De Petrolina. Então, um abraço aí pra turma de Juazeiro. Parabéns a todo Juazeiro. Ó, participe com a gente, 719-9947-6363. O WhatsApp já tá aberto aqui pra gente, tá? Você pode participar, já pode mandar sua pergunta, pode mandar sua mensagem. Já tem, inclusive, mensagem aqui, viu, Gomes? Do Almir de Serrinha. Boa tarde, Gomes e Banquinha. Serrinha tá acompanhando aqui o Band de Olho na Bahia. Valeu, Almir, muito obrigado, viu? Tem muita gente mandando já mensagem em áudio. Participe, a gente quer te ouvir, quer saber de onde você fala, como tá a sua cidade, o que você tem para comentar, para reclamar. Participe aqui no nosso WhatsApp. Uma informação, ó. Um funcionário morreu hoje depois de ser, morreu carbonizado depois de uma explosão e durante um incêndio. Isso foi numa fazenda que aconteceu em Barreiras. Foi na madrugada de hoje, na verdade. De acordo com o Corpo de Bombeiros, o chamado foi registrado ali por volta de 2-3 horas da madrugada, depois da informação de focos de incêndio no alojamento que fica no assentamento Santa Rita, quilômetro 32. Quando os bombeiros chegaram, encontraram a vítima já, infelizmente, carbonizada. O trabalhador foi identificado apenas como Danilo. O Ministério Público do Trabalho instaurou o inquérito para apurar as circunstâncias do acidente e a gente, claro, vai acompanhar também. Vamos fazer o seguinte, Gomes, vamos logo trazer informação de Alagoinhas com ela, Alissa Magalhães, que está na cidade, nossa Alagoinhas. Alô, Alagoinhas, obrigado pela sua audiência, viu? Participe aqui com a gente. Vamos lá com a Alissa Magalhães, que tem informação direto de Alagoinhas.
3: Olá, uma ótima tarde de terça-feira aos nossos ouvintes da Band FM, Gomes, Matheus, Emerson. Hoje eu trago notícia muito positiva aqui de Alagoinhas. Foi iniciada uma turma especial do EJA para idosos aqui na cidade. A Prefeitura, por meio da Secretaria Municipal de Desenvolvimento Social e também de Educação, iniciou uma ação inédita que oferece aulas da educação de jovens e adultos, o EJA, para pessoas idosas assistidas pelo Centro de Convivência da Pessoa Idosa aqui da cidade. Além de garantir o direito à educação, a iniciativa fortalece a inclusão social e também a autonomia da população idosa em um espaço de convivência e acolhimento. Vinculada à Escola Municipal Professora Adalgisa Santos, a iniciativa, que funciona no turno vespertino, dentro do próprio centro de convivência, foi pensada para atender idosos que enfrentavam dificuldades para frequentar as aulas no período noturno ou que muitas vezes não conseguiram concluir os estudos ao longo da vida. E a gente reforça a importância de uma ação, uma iniciativa como essas, que oferece oportunidade de recomeço para a trajetória de vida dos idosos. Alissa Magalhães para o Band de Olho na Bahia, eu volto com vocês no estúdio.
0: Obrigado, Alissa. Gente, notícia internacional: a República Democrática do Congo registrou mais de 2 mil casos de ebola, incluindo 754 mortes, em um surto que se espalha rapidamente, foi o que informaram as autoridades de saúde congolesas agora há pouco. A epidemia se alastra em um ritmo sem precedentes em novas áreas, alertou hoje a ONG Médicos Sem Fronteiras, que pediu um reforço urgente da resposta médica. Vamos com Feira de Santana?
2: Vamos lá, com João Guilherme.
4: Fala aí, pessoal, muito boa tarde para você que nos acompanha aqui no nosso Band de Olho na Bahia. Boa tarde para todo mundo no estúdio. Tô aqui diretamente de Feira de Santana para trazer informações sobre a nossa princesinha do sertão nesta quarta-feira. O Instituto Nacional de Meteorologia, o IMET, emitiu um alerta de perigo potencial para vendaval que atinge Feira de Santana e outras mais de 1.100 cidades distribuídas por 8 estados do Nordeste. O aviso entra em vigor à 1:01 desta quinta-feira e segue até às 11:59 de sábado. De acordo com o IMET, a previsão é de ventos com velocidade entre 40 a 60 km por hora. Apesar da classificação de perigo potencial, existe baixo risco de queda de galhos e de árvores. Como medida de prevenção, o Instituto orienta que durante rajadas de vento, a população evite se abrigar debaixo de árvores por conta do risco de queda e de descargas elétricas, além de não estacionar veículos próximos a torres de transmissão e placas de propaganda. Em caso de necessidade, a recomendação do IMET é acionar a Defesa Civil pelo telefone 199 ou o Corpo de Bombeiros pelo número 193. E aqui em Feira de Santana, desde ontem à noite, a gente tem percebido uma queda nas temperaturas. Choveu também ontem aqui na nossa Princesinha do Sertão. Nessa quarta-feira, praticamente o dia todo nublado, chuvas em determinados momentos do dia, e realmente os moradores aqui de Feira de Santana estão percebendo uma diminuição nas temperaturas aqui na nossa cidade. Essas são as informações de hoje, direto de Feira de Santana, João Guilherme, para o Band de Olho na Bahia.
0: Muito obrigado, João Guilherme, um abraço para nossa grande audiência na segunda maior cidade do nosso estado. Agora 5:13, vamos falar sobre a Uninassal, projeto Capacita. Preste muita atenção, Matheus Borges conversou com a diretora, né?
2: Com a reitora.
0: Cecília Queiroz. Cecília Queiroz da Uninassal.
2: E também com Antônio Lima, que é diretor da Uninassal, para trazer essa informação, serviço para você que está querendo se qualificar, o curso Capacita, aliás, o Capacita, que é um projeto da Uninassal, com cursos gratuitos, profissionalizantes, tem vários cursos, vou falar já, depois dessa informação, eu gravei com eles hoje, vamos ouvir, e logo eu digo para vocês o site, para vocês buscarem informações, vamos lá.
5: O Capacita 2026/3 2, né, que é o segundo semestre. Mas o que é o Capacita? O Capacita é um programa da Uninassal que já tem mais de 7 anos oferecendo o curso de capacitação gratuita para a comunidade. Para explicar melhor sobre isso,

0: nós temos o que mais está sendo procurado. Cursos de IA, mas não só cursos de IA para o grande especialista, para toda a sociedade. Aquela tecnologia, ferramenta que vai ajudar na sua vida, na sua rotina, contribuindo para você fazer o que você faz na sua vida, no seu trabalho, ainda melhor. E, de fato, colocando você na atualidade.
1: Professora, o importante e o bom é que cursos como esses, minha gente, faz um diferencial enorme na vida de quem precisa seguir no mercado de trabalho, seguir mais no aprendizado, faz uma diferença gigantesca.
0: Transforma, né? Eu sempre digo que capacita não é só a forma de empregar ou arrumar o um emprego, mas muitas vezes é dizer à pessoa, você pode. Então ela está em casa nesse momento, nos ouvindo, e não sabe por onde começar, por onde reconstruir, por onde iniciar. Quando ela vai para uma sala, ela assiste um curso, ela diz, agora eu posso encontrar. E como ela tem várias pessoas. E o legal, os nossos cursos não são só presenciais, são também ao vivo. Então, de casa, você pode escolher o curso na plataforma e estudar de casa, sendo certificado e podendo fazer tudo ao vivo na nossa plataforma.
1: Oh, agora, que cursos são esses? A professora já deu umas dicas. Tem curso de inteligência artificial. E para falar como se inscrever, como fazer, como é que faz, a gente convidou também, ó, o professor que é diretor daqui da Uninassal, Antônio Lima. Bem-vindo aqui com a gente. Explica para nós que cursos são esses, como as pessoas conseguem se inscrever. Tem que vir na Uninassal, faz a inscrição, é gratuito mesmo. Como é que é?
2: O curso são gratuitos, né? Nós vamos disponibilizar a landing page para inscrição e, além dos cursos online, teremos também um curso presencial de marketing com IA aplicado a vendas, que será ministrado por um especialista nosso aqui da nossa instituição, que é o professor Gideão.
1: Como é que faz, hein, para se inscrever? Vem aqui, traz o documento. Que documentos são esses?
2: Para se inscrever, basta acessar a landing page. Nós também iremos disponibilizar alguns vouchers para sociedade, para nossos parceiros, né, desse curso presencial. Iremos disponibilizar 80 vagas. Nessas vagas são limitadas, não podemos aumentar o número, a procura já está sendo muito grande e temos certeza que será um sucesso. E aplicar IA no dia de hoje é aplicar IA na nossa vivência, porque quem hoje não usa IA fica fora do mercado.
1: É, inteligência artificial hoje é um dos assuntos mais comentados. Professor Antônio Lima, professor diretor daqui da Uninassal, professora também aqui de reitora da Uninassal, Cecília Queiroz, bem-vindo. Muito obrigado, viu, pela presença de vocês aqui. Só para encerrar, importante cursos como esse, o Capacita, durante todo esse tempo de história, tem transformado vidas e educado cada vez mais quem precisa mesmo, né?
0: Exatamente. Se a gente fosse medir, muitas e muitas pessoas passaram por essas salas, muitas e muitas pessoas foram beneficiadas. E este ano a gente traz uma nova roupagem, que é pensar ainda mais além, com um projeto que não é só local, é importante ressaltar. Esse projeto é nacional. Então, além da Uninassal Salvador, nós estamos juntos hoje lançando o novo Capacita para o Brasil inteiro. Então, é toda uma rede de mobilização e de educação.
1: Sabe que é legal? Ainda mais que é numa instituição de ensino superior, né? Às vezes as pessoas que estão procurando cursos como esses, cursos capacitatórios, cursos profissionalizantes, acabam não tendo muito acesso, e aí entra numa universidade, que pode abrir muitas portas também para isso.
0: Exatamente. Isso também é um convite, né? É um convite para a gente resgatar. É um resgate à educação, é um resgate à motivação. Então, muitas pessoas, quando vêm para o Capacita, elas nunca ingressaram numa faculdade, elas nunca tiveram, por exemplo, a oportunidade de entrar numa sala de universidade. Então, abrir a universidade, como nós estamos fazendo agora, é uma universidade aberta, onde você convida não só para vivenciar essa experiência de educação, mas principalmente para dizer você pode fazer o Capacita, como vocês também podem estudar na Uninassal, que nós estamos aqui com todos os cursos de graduação com matrículas abertas.
1: Cecília Queiroz, reitora da Uninassal, professor Antônio Lima, diretor da Uninassal, queria que você fizesse um convite para as pessoas se inscreverem, aproveitarem o Capacita.
2: Eu convido a todos a participarem, a se inscreverem no Capacita e tenho certeza que não irão se arrepender, vão fazer um curso excelente e de uma ótima qualidade na maior instituição do Nordeste.
1: Valeu, gente. Muito obrigado, viu? Tá aí, dica dada para vocês. Boa sorte, se inscrevam, aproveitem. Muito obrigado. Ó, dica importante para vocês, hein? Quiserem se capacitar, prometi o site, vou dizer agora, o site para você é o capacita.sereducacional.com. Capacita, capacita.sereducacional.com. Vai lá no site, tem todas as inscrições, tem inteligência artificial.

0: oficial, como você ouviu. Tem outras áreas também. Boa sorte, aproveite, que é de graça, minha gente. É uma parceria, um projeto importante da Uninassal. Mais de 12 anos. Olha que bacana. É isso. Boa sorte, parabéns à Uninassal pelo projeto. E boa sorte para você que vai se inscrever e se capacitar cada vez mais.
1: Agora, 5 horas e 20 minutos em Salvador, na Bahia. Olha, gente, a defesa de Jair Bolsonaro afirmou ao Supremo Tribunal Federal hoje que o ex-presidente jamais soube que Flávio divulgaria carta de apoio à sua pré-candidatura à presidência da República pelo PL. O documento foi direcionado ao ministro Alexandre de Moraes, relator do processo que levou Jair Bolsonaro à prisão por tentativa de golpe. A manifestação é uma resposta a uma determinação do ministro que deu prazo de 48 horas para esclarecimentos após a carta ter sido lida publicamente pelo senador e divulgada em redes sociais.
0: 719-9947-6363. Hora da gente falar de saúde, Gomes Nascimento.
1: Vamos lá.
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0: Doutor Rodrigo Guedes, muito boa tarde, bem-vindo, mais uma quarta-feira.
3: Pois é, muito boa tarde pessoal. Houve fogos aqui em Pernambués, a Inglaterra deve ter feito gol, porque a grande maioria, né?
1: Rolou tá fogos mesmo, foi?
3: Tá torcendo pra
1: caramba!
3: Gente. Foi, você tá torcendo pra Argentina?
0: Eu, não.
3: Aí quando eu vi tava 1-0.
0: Para quem?
3: A Inglaterra.
0: Para Inglaterra, 1-0. Estou torcendo para Inglaterra, não quero Argentina, não.
3: Mas o assunto aqui é saúde, pessoal. Muito boa tarde.
0: Para a gente enxergar melhor.
3: Enxergar melhor o placar. Pois é, rapaz. Está começando mais ação, um Saúde e Bem-Estar, um espaço para levar informação de qualidade e ajudar você a cuidar melhor da sua saúde. Hoje vamos falar, como o spoiler que Matheus colocou aqui, sobre um dos sentidos mais importantes das nossas vidas, que é a visão. Enxergar bem significa qualidade de vida, significa independência, significa segurança e produtividade. Mas você sabia que muitas doenças que podem levar à visão podem evoluir de forma silenciosa? Você sabia que muitos casos de cegueira poderiam ser evitados com prevenção e diagnóstico precoce? Além disso, passamos cada vez mais tempo em frente a telas de celulares, de tablets, de computadores, o que leva muitas dúvidas sobre os cuidados com os olhos. Para esclarecer os principais mitos e verdades sobre a saúde dos olhos, nós temos a honra de receber hoje a médica oftalmologista, doutora Tatiana Prazeres. Muito bem-vinda, Tatiana.
4: Muito obrigada, eu que agradeço a oportunidade de estar aqui.
3: Bom, falando aqui que Tatiana Prazeres é oftalmologista, diretora técnica da Clínica Cope, especialista em córnea e doutora em oftalmologia pela Universidade Federal de São Paulo. Lembrando que nós estamos ao vivo também no YouTube, então entrem na nossa página, toquem o sininho, favoritem nosso canal, e nós estamos ao vivo aqui pelo 71-999-47-6363. Gomes Nascimento está ali ligadíssimo nas perguntas de vocês. Podem mandar aí perguntas de texto, perguntas de áudio, que a gente coloca a sua dúvida no ar. Tatiana, quais são as principais doenças oculares que preocupam a sociedade atualmente?
4: A gente tem diversas doenças oculares que fazem parte do dia a dia da população e, como você bem disse, o importante da gente diagnosticar essas doenças é que a gente pode evitar, né, a progressão e ter o cuidado para evitar uma baixa de visão mais importante, basicamente com a prevenção e os cuidados, né, que a gente, na consulta oftalmológica. Então a gente tem hoje o glaucoma, que é uma doença, né, silenciosa, que é uma doença que o paciente ele não consegue sentir que ele está tendo essa perda de visão, porque é uma perda gradual, é uma perda periférica, né? É a periferia do olho até chegar no centro da visão. Tem a catarata, que é uma perda visual reversível, ou seja, a gente pode melhorar com cirurgia, mas é importante a gente seguir esse paciente para também não deixar que essa catarata evolua tanto, né? A gente pode operar mais precocemente. As doenças da infância, né? A gente tem uma série de doenças na infância, como, por exemplo, estrabismo, aquele desvio no olho, que pode virar um olho preguiçoso. Então, é importante a gente detectar precoce também, porque a criança, ela aprende a enxergar, o cérebro da gente aprende a enxergar até 8 anos de idade. Então, se a gente não faz esse diagnóstico precoce, é uma pessoa que, na idade adulta, pode ter uma visão baixa, irreversível, e isso aí a gente pode reverter na infância. Então isso é importantíssimo, essa informação, além de outras doenças sistêmicas também, né, como diabetes, pressão alta, que a gente precisa acompanhar o fundo do olho, porque também pode causar alterações, e que são alterações preveníveis. Então esse paciente que tem uma doença sistêmica, ele também deve ser acompanhado anualmente, para ter um diagnóstico precoce e um tratamento adequado.
3: Perfeito, Tatiana. Você fez aí um espectro geral das doenças oculares. A gente ouve muito falar no glaucoma e na catarata. E você falou aí de algumas doenças da infância. Quando a pessoa precisa começar a ser acompanhada por um oftalmologista? E se os pais têm que prestar atenção para algum sintoma na criança, que ele perceba que tem algo que tem que levar para o oftalmologista com mais celeridade?
4: Sim, o acompanhamento da criança é desde ali a sala de parto, né? Então, o primeiro exame que a gente faz na criança ali é o teste do olhinho. Então, ali a gente já consegue...
3: Então, é rotina.
4: A rotina hospitalar.
3: Quem faz é o neonatologista?
4: O neonatologista mesmo já faz.
3: O médico que recebe a criança após o parto já faz parte daquele, né, chamado teste do pezinho, também faz o teste ocular.
4: O teste do olhinho. Ali a gente já consegue ver através do reflexo vermelho do olho, né? Quando ele não existe, pode ter uma catarata, algumas doenças transmitidas durante a gestação, como toxoplasmose, por exemplo. Então ali, se o pediatra, o neonatologista já detecta, ele já encaminha imediatamente para o oftalmologista, né? Algumas opacidades, cicatrizes na córnea que podem acontecer também ao nascimento, decorrente também de doenças infecciosas. Então, já é o primeiro contato ali, logo ao nascimento.
3: Tá, e depois? Na adolescência ou na infância é importante passar também com o oftalmologista?
4: A gente preconiza pelo menos com 1 ano, 3 anos e 6 anos como consultas obrigatórias.
3: Perfeito.
4: Né? Com 6 anos é aquela idade escolar, que muitas vezes a gente pode detectar uma falta de atenção numa criança. E
3: baixo
4: ali,
3: rendimento escolar.
4: Baixo rendimento, que pode ser, né, falta de um óculos, simplesmente, que a gente consegue resolver. E o óculos nessa idade é muito importante, porque a gente está tratando o desenvolvimento ali daquela visão, né? Então é importante que ele use 100% que ele tem de possibilidade para que desenvolva a visão de uma forma boa. Que ele tenha uma visão normal na idade adulta. Então, se você tiver acesso, né, anualmente na consulta, claro que a gente indica, mas a gente preconiza como obrigatório com 1 ano, 3 e 6 anos.
3: Perfeito. Aí você já falou aí da questão da correção da dificuldade de enxergar, da deficiência ocular, que tem alguns tipos, tem miopia, astigmatismo. Você pode falar mais ou menos o que é cada um, assim, de forma bem leiga. Mas é muito comum os pacientes, as pessoas que têm acesso, quererem operar a miopia. É muito comum. Quando é indicada a cirurgia para a miopia, e com que idade é ideal fazer, e com que idade, se tem alguma idade que é ideal não fazer mais porque não tem reversão, vamos dizer assim.
4: Uhum.
3: Tem um negócio que tem o grau tem que estar estável, é verdade? Isso. Esse negócio do grau tem que estar estável?
4: Sim, sim. É importantíssima a avaliação oftalmológica, porque além da consulta, né, onde a gente vai ver a curva da córnea, a espessura, alguns parâmetros, se aquele paciente é apto ou não, ele tem que ter mais de 18 anos, o grau estável 2 anos é o que a gente preconiza. Se não estabilizar, não tem indicação de operar, porque a gente vai operar um grau que vai continuar crescendo,
3: tá,
4: né? Existem casos, né, como por exemplo a gente tem a miopia maligna, que é uma miopia que ela não para de crescer, mas normalmente entre os 18 e 20 anos a gente consegue perceber já uma estabilidade.
0: De ouvinte, 719-9947-6363. Eli Samuel tem pergunta para a doutora.
5: Boa tarde, Band FM. É verdade ou é mito que todo mundo, quando chega aos 10 de idade, tem que usar óculos? E se a genética conta? Um abraço.
0: Se
3: se determinada idade tem que usar óculos? Foi isso o começo da pergunta?
0: Se todo mundo tem que usar óculos.
3: Se todo mundo tem que usar óculos e se a genética influencia no grau.
4: Eu acho que essa pergunta relacionada à idade provavelmente tem muito a ver com a presbiopia, que também é chamada de vista cansada. Pronto,
3: então você vai falar agora o que é presbiopia, o que é miopia e o que é astigmatismo.
0: Mas não, Matheus, ele perguntou, é mito ou é verdade? Né? Ele perguntou isso, é mito ou é verdade?
4: Pronto. Isso, porque o que é que a gente tem? Na verdade, a miopia, o paciente não enxerga de longe. Né? A hipermetropia é o inverso. Mas a presbiopia, ela é chamada também de vista cansada, porque é como se fosse uma fadiga do cristalino, que é a nossa lente natural do olho. Aos 40 anos, a gente começa a apresentar a dificuldade de enxergar para perto. Mesmo quem nunca na vida usou os óculos, vai apresentar essa dificuldade, basicamente porque o cristalino, ele funciona como um foco natural. Imagine que é uma lente que ele se ajusta até os 40 anos para enxergar para longe e para perto de uma forma automática. Ele é todo envolto por músculo e esse músculo aos 40 já não funciona da mesma forma.
3: Ele cansa cedo, né, doutora?
4: Ele cansa relativamente cedo.
3: A doutora Tatiana é minha oftalmologista e eu tenho 45 anos, mas com os 42, 43, eu tive que fazer o meu primeiro óculos multifocal. Por quê? Porque do dia pra noite, pra mim, foi do dia pra noite, eu passei a não enxergar bem de perto. Porque minha sensação foi essa, Tati, do dia pra noite, eu não consegui ter que afastar pra ler.
4: Exatamente. Quando você começa a afastar, e a gente fala brincando para os pacientes que a gente geralmente faz o óculos quando o braço fica curto, ou seja, não dá mais para afastar, é um sinal que realmente não tem como fugir mais dos óculos de perto, que esse cansaço visual, essa acomodação, né, esse foco automático já não funciona da mesma forma. Então, daí a importância de fazer o óculos, porque esse óculos ele vai dar realmente um auxílio para a visão de perto.
3: Perfeito. Eu falei aqui da visão de perto e da necessidade de óculos. É muito comum pacientes comprarem ali na Avenida 7 um óculos de perto sem nenhuma receita e até vai testando até usar. Usar de forma eficaz para conseguir ler as coisas, né? Às vezes farmácia vende, etc. É permitida essa venda de óculos de perto assim, sem receita, doutora Tatiana? E é legal? É indicado?
4: Eu vejo várias questões, né, a discutir em relação a essa pergunta. A primeira é que o exame oftalmológico, o exame de óculos, teoricamente, ele não é um exame de óculos. É um exame onde a gente vai investigar várias doenças oculares. Então, primeiro, esse paciente que
3: não
4: vai
3: é só
4: comprar...
3: ver o grau.
4: Exatamente. O grau é uma etapa muito rápida, inclusive, né? É uma etapa do exame... que eu digo aos pacientes, inclusive, onde mais aparecem as doenças aí depois dos 40 anos, vem a natureza e faz com que todo mundo acabe procurando um pouco mais. E, de fato, a gente tem essa oportunidade de, né, descobrir doenças, diagnosticar, tratar, prevenir. Então, o primeiro passo é que você perde essa oportunidade, né, de estar prevenindo algo que seria possível cuidar. Segunda questão, usar ou não usar um óculos errado pode causar desconforto, né? Então você vai testar aquele grau, dor de cabeça, muitas vezes você vai estar usando mais do que você precisa e aí vai se acostumar com aquilo ali, depois é difícil a gente regredir. Então o ideal, de fato, é você fazer a consulta oftalmológica. Agora o óculos ele não vai causar nenhum prejuízo maior do tipo, eu usei um óculos e tive um glaucoma por conta disso. Não, mas ele vai causar desconforto, pode dar sintomas, né, de fadiga, cansaço visual. Então, sem contar nessa oportunidade realmente da gente descobrir, né, algo mais e investigar.
3: Perfeito. Para continuar no óculos, antes de passar para Matheus Borges, que tem uma pergunta, a gente fala muito do óculos de grau e a gente esquece um pouquinho de falar dos óculos escuros. Que a gente vai numa praia e qualquer vendedor ambulante está vendendo lá aqueles óculos escuros. Existe alguma indicação, do ponto de vista da oftalmologia, de usar óculos escuros quando o sol está muito forte? Ou seja, a gente passa filtro solar, é como se fosse um filtro solar dos olhos. E existe algum malefício usar os filtros solares não, digamos assim, sem esse controle de qualidade?
4: Essa é uma excelente pergunta, porque mais ainda do que os óculos de grau, a gente vê as pessoas comprando muito, né, de forma indiscriminada óculos escuros. E assim, a gente tem a pupila, chamada também de menina do olho, nos nossos olhos. Quando a gente está no sol, ela se contrai, ela fecha. Esse mecanismo é um mecanismo já de defesa do nosso organismo, para quê? Para entrar menos luz no olho. Quando a gente está com óculos escuros, e a gente está numa situação que a pupila dilata, se a gente não tem um bom óculos que tenha uma proteção contra raios ultravioletas, a gente está piorando ainda a situação. Ou seja, é melhor ficar sem os óculos e contar com a nossa pupila fechando do que a gente usar um óculos que não tem uma garantia, que tem uma proteção ultravioleta, que ele vai estar aumentando a pupila, entrando mais luz e de forma ruim, né, para a visão, porque não vai estar sendo protegida, a gente não tem a garantia da proteção ultravioleta.
3: E qual é a garantia? Vocês recomendam comprar óculos
4: em óticas realmente, existe um órgão que regula isso tudo, então a gente sabe que tem uma fiscalização.
3: Estamos entrevistando a doutora Tatiana Prazeres, médica oftalmologista, diretora técnica da COUPE. Estamos ao vivo pelo 71999476363 e também na nossa página do YouTube. Matheus Borges.
0: Doutora, tem esses óculos que o doutor Rodrigo falou, né? Que o pessoal... São sacos de óculos que o pessoal vai experimentando até chegar a um. Mas aí, semana passada, eu vi um colega que apareceu com um óculos preto, cheio de furinho. Não sei se você já sabe.
4: Sim.
0: Sabe? Dizendo que não precisava usar óculos de grau, porque aquele óculos de furinho, eu não sei nem como chama, não sei se tem um nome específico, mas é um óculos normal, de plástico, mas todo o furo, no lugar da lente, ele segue com a parte preta também, mas todo furadinho, dizendo que aquilo resolvia. Resolve? O que é isso?
4: É um teste que a gente faz no consultório oftalmológico, inclusive.
0: Então é um equipamento para teste.
4: Porque o que é que a gente faz ali naquele teste? A gente organiza os raios de visão que entram no olho e a gente consegue dizer se aquilo ali melhoraria com um grau ou se tiver uma outra causa, como um problema na retina, um problema no cristalino, esse óculos ele não resolveria. Então, para a gente, como oftalmologista, define uma conduta. Então, de uma forma rápida, se você quer saber se o problema é só grau ou tem outra causa de baixa de visão, é um teste que a gente faz no consultório.
0: Não é para ser usado como
4: não é para ser usado, porque você não tem um campo de visão maravilhoso, você perde campo de visão porque ele é todo furadinho. Então, você não tem uma visão periférica, por exemplo. São óculos que, para dirigir, por exemplo, não são nem um pouco indicados.
0: Tem que usar óculos mesmo.
4: Né? Então,
3: não
4: exato.
3: Esse óculos.
4: É interessante.
0: Vende na internet, vende.
4: É um teste que a gente faz no consultório. Naquele aparelho que a gente chama de greens, tem uma parte ali que é um furinho, que é onde ele organiza o raio de visão. O raio mesmo para chegar a luz entrar no olho de uma forma organizada e a gente saber se é só grau o problema ou se tem outras doenças associadas ali.
3: Perfeito. Gomes Nascimento, pergunta de ouvinte?
1: Exatamente, Mari.
6: Pessoal, boa tarde, aqui é Mari do Cabula. Vai ficar um pouquinho longo esse áudio, mas eu tenho que explicar o que é, que eu quero perguntar. Ô, doutora, eu tinha um grau quando tinha na faixa de meus 11, 12 anos. Eu fiz a cirurgia aos 18 anos, 19 anos mais ou menos, de ceratocônia. Tá? Meu grau era muito forte, era um grau de miopia, chegava a 11. Tá? Eu fiz a cirurgia e tal, só que quando chegou aos 30, 40 e poucos anos, eu comecei a sentir uma dificuldade de enxergar. Tá? Eu fiz essa cirurgia, foi até a laser. E hoje já mudou muito, né? As intervenções. O que acontece? Eu estive no instituto, no hospital Humberto de Castro, e eu fui fazer lá uma revisão, né? Tipo uma revisão. Só que quando chegando lá, ela falou que minhas córneas estavam como se fosse uma bola murcha, que eu não poderia fazer mais nenhum tipo de cirurgia, que eu tinha um pouco de catarata e que não poderia fazer transplante de córnea, porque poderia o meu organismo não aceitar, ter alguma rejeição ou correr o risco de ficar cega. Aí eles optaram por uma lente, e na época foi muito cara. Chegava a quase 10 mil reais o par dessa lente. O SUS não cobre. Aí eu gostaria de saber da senhora que a senhora acha, qual a conclusão de tudo isso. E eu não pude fazer a lente porque é muito exorbitante o valor delas.
3: Vamos lá, Tati. Primeiro que é a ceratocônica, ela tocou no assunto, né? Segundo, ela falou de transplante de córnea. Quais são as indicações que a gente tem, né? De transplante de córnea.
4: Sim. Excelente pergunta, né? Você trouxe um caso ao vivo, então é importante para a gente conseguir ilustrar. É claro que eu precisaria entender exatamente qual tipo de cirurgia que você realizou, tudo isso, para responder uma pergunta de uma forma mais sensata. Mas hoje, ceratocônia é uma área que eu adoro fazer, né? Eu sou especialista em córnea e gosto muito porque antigamente esse paciente de ceratocone, que é uma deformação na córnea, a gente esperava esse paciente ir piorando usando auxílios óticos, que podia ser lente de contato, rígida.
3: Ceratocone é uma deformação da córnea genética e hereditária?
4: É uma deformação da córnea que ela é multifatorial. Ela tem um componente genético, mas tem um componente também ambiental.
3: Então a pessoa não nasce com ela.
4: Não nasce com ela. Normalmente se desenvolve na adolescência.
3: Só pra entender.
4: Inclusive em junho a gente teve uma campanha chamada Junho Violeta, que é o mês de prevenção do ceratocone. E uma das coisas que a gente mais bate na tecla, inclusive, é de não coçar os olhos, que é o principal fator de risco
3: para o ceratocone. Era uma das perguntas da minha pauta. De vez em quando dá coceirinha boa nos olhos.
4: Mas ninguém, nenhum paciente deve coçar os olhos, especialmente nessa fase da adolescência, né? Entre os 15 e 18, pior ainda, porque é quando aparece esse diagnóstico de ceratocone, que me parece que foi o que aconteceu com ela. Ela teve um diagnóstico de ceratocone. E hoje, por que eu gosto de tratar ceratocone? Antigamente a gente ia testando vários tipos de lente até esse paciente, né, não conseguir usar mais nada e ir para um transplante de córnea. Hoje em dia existem várias etapas que a gente pode fazer antes de um transplante. Uma delas são as lentes, que evoluíram muito realmente. Então a gente consegue dar uma qualidade ótica para o paciente, uma qualidade visual maravilhosa.
3: É uma lente intraocular?
4: Não, é uma lente de contato, mas ela é especializada para o paciente de ceratocone. Então a gente tem as lentes, por exemplo, pelo preço que ela falou, é possível que seja uma lente escleral, que é uma lente que tem um apoio na parte branca do olho, que é esclera. Entendi. Então ela é uma lente que dá uma boa visão e tira o paciente, inclusive, de um transplante de córnea, né? Ela é rígida, mas ela dá um conforto de uma gelatinosa, por quê? Porque ela tem esse apoio na parte branca do olho, então ela não se move. Então isso foi uma evolução. As lentes esclerais melhoraram muito. E hoje a gente tem essa opção no nosso arsenal terapêutico, que tirou pacientes de fila de transplante, inclusive. Né? A gente tem implante de anel, que seria uma opção também. Tem o crosslink, que é um procedimento que evita o ceratocone de progredir. Então, hoje, quando a gente fala de ceratocone, existem muitas e muitos assim, arsenais terapêuticos possíveis para a gente cuidar desse paciente.
3: E quais são as indicações de transplante de córnea?
4: O transplante de córnea é a nossa última opção, porque a gente vai transplantar um órgão de uma outra pessoa, então a gente tem risco de rejeição, a gente dá ponto na córnea, então pode acontecer de ter graus altos de astigmatismo. Então esse paciente que às vezes acha que vai melhorar com o transplante de córnea, ele pode precisar ter a necessidade da lente do mesmo jeito que ele tinha antes da cirurgia. Né? Então, é a última opção realmente, porque seria teria outros fatores que a gente teria que levar em consideração também.
3: Mas, entretanto, para quem tem indicação, é um tratamento que pode levar à
4: reabilitação completa. Exatamente.
3: Raul Seixas canta: quem não tem colírio usa óculos escuros. Mas tem muita gente que tem colírio aí, que compra sem receita. E sai pingando no olho o dia inteiro. Faz mal ficar pingando colírio o dia inteiro?
4: Muito. Essa automedicação, né, é uma preocupação.
3: Por isso
4: realmente
3: que a Raul Seixas usava o óculos escuros, tá vendo? Não é por outras coisas não, viu, gente? É por isso.
4: A automedicação é muito preocupante, né? Porque a gente tem inúmeros colírios, por exemplo, que tem corticoide na composição, que é uma medicação que pode dar glaucoma, que pode dar catarata. A gente tem medicações, até mesmo lubrificantes, que são lubrificantes com conservantes, por exemplo, muito agressivos, então o paciente às vezes está usando para melhorar e pode realmente piorar a situação dele. Então sempre, é claro, a avaliação com o oftalmologista, né, vai guiar essa conduta. É, e a gente tem inúmeras histórias, né, de pacientes realmente que chegaram, tem pacientes que com 20 anos usando colírio de corticoide direto, com glaucoma avançado, precisou operar catarata. Então, realmente é um cuidado que a gente deve, né, chamar atenção e ter realmente uma preocupação com isso.
3: Doutora Tatiana Prazeres, médica oftalmologista, tirando todas as nossas dúvidas, né, Matheus Borges?
0: Exatamente, eu estava pensando, né, a gente já deu várias dicas aqui, não coçar o olho. Eu tenho dois queridos amigos, um que já fez transplante por causa da ceratocone, que é o olho, minha gente, vai ficando meio que um conezinho, né, doutora?
4: Exatamente, vai abaulando a córnea.
0: Um já fez transplante, o outro não fez, usa a lente. Tem que tomar cuidado mesmo. E aí, eu tava pensando, tem uma outra colega nossa, minha de Gomes Nascimento, que não tira lente de contato pra nada. Não tem que deixar o olho respirar?
4: Sim, a nossa orientação é essa. Lente de contato é um outro assunto, né, que vale a pena a gente...
3: Importantíssimo. Já fui vítima da lente de contato, né, Tati? Vamos lá.
4: Com certeza. E é isso que acontece, assim, a lente gelatinosa, ela é uma lente confortável. Eu digo para os pacientes que é um sofá macio, cheio de ácaro, de poeira, então a gente tem que ter esse cuidado de retirar, de higienizar, né? Então a lente de contato usada de uma forma correta, dificilmente ela vai ter um problema, mas os pacientes muitas vezes negligenciam. Então cuidados básicos do tipo lavar as mãos ao manusear as lentes, enxugar as mãos, porque a gente não sabe a fonte ali daquela água que a gente está utilizando na hora de colocar a lente. Então lavar e enxugar, sempre guardar no produto, nunca usar soro para guardar, porque aquele soro ali não está funcionando para matar ali aqueles micro-organismos possíveis.
0: Mas tem que respirar mesmo assim? As pessoas falam, né? Ah, deixa o olho respirar. Tem isso?
4: Tem isso, sim. Porque o que é que acontece? Quando a gente faz adaptação de lente, a gente leva em consideração um parâmetro da lente, que é o quanto que a lente deixa o olho respirar. Chama DK.
0: E o olho fica logo vermelho, assim, né?
4: Exato. E isso, essa avaliação é super importante, porque a gente vai perguntar na consulta também o quanto tempo ele quer usar a lente, tudo isso. E durante o sono, é um período ali que ele não está usando. Então, é um período de descanso, de fato, né? Não justifica dormir de lente, né? Que 30 segundos você retira, higieniza.
3: E você indica para os seus pacientes aquela lente que tira e bota no mesmo dia, aquela que dura 30 dias, a que dura um ano... Qual é que você indica geralmente? E
0: usando 30 dias?
3: Não, a trocar a cada 30 dias. É porque isso. A recomendação é nunca dormir. Dormir tem que ser uma exceção, se houver um acidente, etc.
0: Dá para dormir de lente?
4: Não. Dá para dormir de lente. Não é o ideal, porque você não está utilizando a lente naquele momento, então vale a pena ter esse descanso, né, para os olhos. Mas, por exemplo, se você está num ambiente que você não vai ter onde guardar e precisa usar no dia seguinte, é melhor você estar com a lente no olho do que colocar num recipiente contaminado, insalubre. Por exemplo, entendeu?
0: Um copo com água.
4: Um copo Exatamente. Com água. Exatamente. Né? Então, é uma exceção, né? Mas a pergunta de Guedes em relação às lentes, as lentes gelatinosas a gente tem uso diário, quinzenal, mensal, trimestral... Caso a caso, mas é importante respeitar esse limite. Perfeito. Né? Você não pode comprar uma lente de um dia e usar um mês, porque aquela lente ali tem propriedades para ser utilizada por um dia. Então, essa orientação é importante.
3: E qual é a consequência? Por exemplo, a pessoa que abre o olho mergulhando na piscina, né, com lente de contato, por exemplo, etc., pode ter complicações, inclusive infecciosas. É verdade que pode ter até protozoário no olho por causa de piscina?
4: Exatamente. Piscina e lente de contato já não combina, né? A piscina normalmente é um ambiente ali que a gente considera contaminado. Então a gente não orienta usar lente de contato em ambiente de piscina. Caso precise usar, que seja uma lente de um dia e jogue fora, descarte perfeito, imediatamente.
3: Perfeito.
4: O grande vilão aí das piscinas é a cantameba. né, que é um protozoário, que age no início de forma muito silenciosa. Às vezes o diagnóstico inicial é difícil, o paciente às vezes atrasa esse diagnóstico e pode levar a casos realmente de transplante de urgência, casos graves de infecção.
3: Pois é, pessoal, eu tive esse diagnóstico da lente de contato com esse acantamoeba, não é isso?
4: Isso.
3: Fiquei sem usar lente de contato 6 meses. Eu não lembro do tratamento, que faz muito tempo, mas...
4: E teve um diagnóstico precoce, para ter um desfecho tão bom.
3: Tive um desfecho bom e estou 100%.
7: Sentiu o quê?
3: Isso eu estava voltando de São Paulo, não lembro muito, mas irritação no olho, quais são os sintomas?
4: A luz incomodava.
3: Era insidioso, não era algo que chamasse tanta atenção, né, Tati?
4: Porque ele começa assim, mais tardio, muitas vezes, né? Exatamente.
3: Temos ouvintes?
1: Temos sim, temos 2 áudios aqui, só que antes tem uma pergunta interessante da Lorena Caldas de Alagoinhas, doutora. Pergunta o seguinte: usar o celular no modo escuro realmente protege os olhos ou é só um mito que piora a nossa visão no astigmatismo?
4: É um mito. A questão da iluminação, ela pode trazer um conforto, né, para o paciente. Então, o que a gente recomenda normalmente é que a iluminação, especialmente na faixa etária infantil, a gente deve ter uma boa iluminação para leitura. Nas telas, a gente tem que dar umas pausas, né? Então, hoje a gente tem a regra do 20-20-20.
3: Mas explica esse negócio da regra do 20-20-20, doutora Tatiana.
4: Que é o quê? Após 20 minutos de tela, a gente... 20 segundos, ter um tempo, né, de descanso, olhando para um horizonte, um lugar longe, a 20 pés de distância, que seria o equivalente a 6 metros. Então, dá essa pausa, né, da tela, do olhar de perto e olhar de longe. Lembrar de piscar várias vezes, a gente sabe que o uso excessivo de telas também pode propiciar mais olho seco, porque aquele paciente que está em tela, ele pisca menos vezes do que o habitual, diante de uma tela assim muito concentrado. Então seria um preventivo realmente dessas pausas.
3: Essa questão de tela é importante a gente trazer. Existe um conceito de fadiga ocular digital? Existe um cansaço dos olhos em relação à tela?
4: Existe. E existe cada vez mais hoje, né? A gente vê isso no consultório muito presente. E 2 aspectos importantes. Em relação à faixa etária infantil, o uso de telas excessivo hoje a gente sabe que está atrelado ao aumento da miopia. Hoje a gente tem congressos só de miopia. Para abordar esse paciente que, embora tenha um fator genético também, tem um fator ambiental, e a gente vê que existe uma piora progressiva. E também os pacientes mais velhos, às vezes até no exame, dão uma falsa miopia, como se o olho estivesse se adaptando, nossa, à visão de perto, né, para enxergar melhor de perto. E aí existe uma alteração chamada espasmo de acomodação, que é uma fadiga do músculo de tanto usar essa visão de perto.
3: Você vê a modernidade causando doenças nos olhos.
1: Quem gosta de maratonar sério então, hein, doutor?
3: Pois é, né?
1: Vamos lá com Cláudia.
8: Boa tarde, Matheus. Boa tarde, bancada. Meu nome é Cláudia Teófilo. Quero fazer uma pergunta para a doutora. Doutora, há muitos anos... eu tô com uma doença na córnea. O nome da doença é herpes. Descobri o que é herpes na córnea. E eu só fico curada se eu entrar na fila do transplante de córnea. Só que a minha herpes está cicatrizada, entendeu? Não está irritado, o olho não está irritado nem nada. Só que eu não quero entrar no banco para fazer transplante de córnea, não. E o outro olho também já tá cansado, né? Porque eu só enxergo com um olho só. O olho direito tá muito sobrecarregado e eu uso óculos. Então eu queria saber se era possível eu me aposentar.
3: São algumas perguntas aí, mas vamos no que compete à sua área. Essa questão da herpes existe?
4: Existe.
3: De que impacto traz?
4: O vírus da herpes, o vírus tipo 1, ele pode causar doença no olho. E ele pode, pelo caso que ela fala aí, causar uma opacidade, uma mancha na córnea. E isso sim é reversível com transplante de córnea. com um bom acompanhamento, de uma forma muito bem sucedida. Então, já respondendo a pergunta, é uma causa de baixa visão reversível, né, que não dá direito à aposentadoria, por conta de ser reversível, tem o que ser feito para melhorar, e de uma forma muito bem sucedida, num acompanhamento, né, num segmento bom. Acho que talvez, dependendo dessa cicatriz também, avaliar um teste de lente mesmo, porque se não é uma cicatriz muito densa, aquele olho branco, né, que a gente olha e tá branco, se ele é mais acinzentado, às vezes é mais uma irregularidade, que a córnea é a superfície que tem que ser bem lisinha. Quando a gente tem ela de uma forma irregular, como se fosse uma cicatriz, às vezes causa uma baixa visão. Então, a lente de contato, nesses casos, pode funcionar também, mas seria a lente rígida, para a gente fazer um teste, melhorar e tentar escapar do transplante, já que ela não quer fazer um transplante.
3: Pronto, o tempo voou, são 17h54, chegamos ao final da nossa coluna Saúde e Bem-Estar de hoje. Queria agradecer imensamente a participação da doutora Tatiana Prazeres, foi uma honra receber você aqui. As portas do Grupo Lombos de Comunicação são sempre abertas para você vir várias vezes aqui para responder. Como rendeu, hein, Matheus?
7: Pois é, ainda tinha outras perguntas,
3: sei, de ouvintes,
1: olha. O senhor começou com a informação, permita-me, Matheus, por favor, não. Porque o doutor começou com a informação sobre esporte, falando, sim, sobre o jogo, e a Argentina virou,
3: viu? Virou, pessoal, 2-1, tá no finalzinho do segundo tempo. Virou, por isso que não teve mais fogos aqui em Pernambuco. Mas é isso aí, doutora Tatiana, queria agradecer você, a sua participação brilhante aqui, deixar 30 segundos finais para seus agradecimentos, e onde as pessoas podem seguir você nas redes sociais ou a clínica, como é que encontra informações de qualidade.
4: Eu que agradeço o convite. Fica a mensagem final, né? Procure seu oftalmologista, acho que é super importante esse acompanhamento para prevenir várias doenças oculares. A COUPE fica na Garibaldi, né? O contato 71 32 35 10 31, e no meu Instagram, doutora Tatiana Prazeres. Quem tiver mais dúvidas, inclusive, eu abri uma caixinha de perguntas lá, então.
3: Maravilha, pode, doutora, tirar. DRA?
4: Doutora DRA.
3: Então, DRA Tatiana Prazeres. Viu? Sigam lá e mandem as perguntinhas aí pra caixa de resposta. Muito obrigado, Tati. Muito
4: obrigada.
3: Pra vocês, até semana que vem. A bancada fica. Boa noite. Tchau.
1: Tchau. Já, gente. Já tem Band Cidade.
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12: Fala, galera, trânsito já lento agora na BR-324, sentido Águas Claras, desde a saída do Acesso Norte até as proximidades da Jaqueira do Carneiro e Estação Bom Joá. A melhor alternativa para evitar esse congestionamento é seguir pela Avenida Barros Reis, que foi melhor. 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
0: Olá, uma ótima noite para você que passa a acompanhar a partir de agora o nosso Band Cidade pela Band FM Salvador 104.3, a rádio que pega em todo lugar. Muito obrigado pela grande audiência. Você que ouve a gente de casa, do carro, do trabalho, pela internet, através do celular. É bom demais ter a sua companhia. Você que acompanha a gente da capital, da região metropolitana, do interior do estado, litoral norte também. Bom demais estarmos juntos aqui no Band Cidade agora, 6:02, Matheus.
3: Muito boa noite. Olha, boa noite, Emerson. Ah, boa noite, Gomes. Boa noite para você que está acompanhando a gente. Emerson, daqui a pouco tem ele no segundo bloco, mas muito boa noite para você que está acompanhando a gente de Salvador, região metropolitana. O WhatsApp da Band FM já aberto, Band Cidade já no ar, 719-9947-6363. Boa noite, Big Boys. Você já aqui com a gente. Você chegou no estúdio e já deu boa noite.
4: Boa noite,
3: bem-vindo.
4: Boa noite para todos os ouvintes, estou por aqui.
0: Vamos lá. Como é que você analisa essa vitória de virada da Argentina para cima da Inglaterra? Rapaz, acabou o jogo agora, acabou? Viu, gente?
3: Ganhou,
0: acabou.
3: Então, Argentina?
0: Final é Argentina e Espanha.
3: Meu Deus.
5: É a tristeza dos brasileiros, né? Porque tava todo mundo em Inglaterra desde pequenininho.
3: Mas
5: você olhava no Instagram.
3: Curiosidade.
5: Qual é a
3: Messi e o outro que ele deu banho.
0: Ah, Lamine Yamal. Verdade. Messi e Yamal na final. Harry Kane não deu, vai disputar o terceiro lugar próximo sábado.
5: Com a França, né?
0: Com a França, verdade.
5: Rapaz. Essa foi a Copa dos Azarões, né? Que você viu vários azarões passando, indo pra novas etapas. Mas eu acho que a favorita, então, é realmente a Argentina, no final das contas.
3: Acho que a Argentina vai ganhar.
5: Rapaz, acho que tem uma grande chance dela ser bicampeã.
3: Vamos torcer pra
5: consequente, né?
0: No adeus de Messi as Copas, né? Já tá em fim de carreira,
5: de ouro, vai terminar como rei, né?
0: Exatamente, rapaz.
3: Mas qual é a cor da Espanha? Vermelha.
5: É, amarelo e vermelho.
3: Amarelo e vermelho. Isso. Lembra lá daquele...
0: Revista The Economist. Tá acompanhando, Big Boys? A revista, a polêmica da revista The Economist, que diz que ela dita as regras pro ano de 2026. Pois e há sinais lá na revista de que quem vai ganhar a Copa é alguém que veste vermelho.
5: Então seria Espanha, no caso.
0: Seria Espanha,
5: Seria, eu acho que essa é a Copa dos Azarões. Vai que é a Espanha, realmente. Né? Não que seja um time ruim, um time fantástico, mas, nesse caso, eu acho que a favorita é a Argentina, que é a campeã da última Copa, né?
0: Verdade. Vamos lá, 6:04 agora, Matheus.
3: Olha, teve um homem armado que invadiu uma loja de açaí na rua Gravatá, lá em Peripiri, minha gente. Fez um verdadeiro arrastão. A ação foi registrada pelas câmeras de segurança. Imagens mostram o momento em que esse homem entra no comércio, vai direto até o caixa. Em poucos segundos, ele rende as pessoas que estão no local, toma o celular de uma criança, pega aparelho, um outro aparelho, leva o dinheiro do caixa e sai tranquilamente. Você sabe quanto tempo durou essa ação? Quanto tempo durou esse crime? 30 segundos. 30 segundos foi o suficiente para deixar todo mundo assustado. Clientes, funcionários, quem estava passando, não imaginava, obviamente.
6: O ladrão de flash, né?
3: Pois é, 30 segundos. Entrou, pegou, fez a limpa e foi embora. Até agora, mesmo com as imagens de câmera de segurança, ele ainda não foi identificado. O caso deve ser acompanhado pela Polícia Civil. É preciso agora, claro, que o proprietário da loja de açaí, né, registre na delegacia. Foi no bairro de Peripiri, minha gente, Peripiri. 30 segundos durou a ação desse criminoso.
0: Lá perto de Peripiri, em Paripe, Dona Laysa descobriu, após a filha ter ido na UPA, lá do bairro, que os médicos pediram um exame específico para a criança de 11 anos que chegou na unidade junto com o avô, passando mal, com dor de cabeça, enjoo, após ter episódios de vômitos também. A equipe médica pediu apenas um exame. Qual seria esse exame?
3: Qual?
0: De gravidez.
3: Por uma criança de 11
0: anos. De 11 anos.
3: Gente.
0: A equipe médica perguntou pra ela se ela tinha relação sexual, fez toda a entrevista, ela disse não. E a criança assustada, porque de acordo com a mãe, é uma criança realmente sem envolvimento nenhum sexual com ninguém. E a mãe estranhou, não por ter feito o exame, né, por ter uma suspeita, mas por ter pedido apenas este exame, descartado todas as outras hipóteses. No final das contas, teve uma confusão lá, porque o pai chegou revoltado na unidade, chamaram polícia. Aí no dia seguinte, procuraram unidade particular. Não era nada mais, nada menos do que a garganta inflamou. E aí
5: a médica... virose.
0: Rinite.
3: Rinite. E passa um exame de gravidez.
0: Exame de gravidez.
3: Uma criança de 11 anos.
5: Foi sem comentários.
3: Não tem o que comentar. É um absurdo. Né? Ó, mudando de assunto. Sabe a Avenida Contorno? Vai ganhar, minha gente, uma ciclovia. Vai ganhar mirante, vai ganhar um calçadão. Avenida Contorno fica aqui em Salvador. Tem uma das vistas mais lindas de Salvador. Tem a Gamboa de cima, a Gamboa de baixo, Solado União, comunidade inteira de gente do bem, trabalhador. Um beijo para todo mundo que tá ouvindo a gente da Gamboa, do Solado União. É, para mim é uma das comunidades, favelas mais lindas do país.
0: Fantástico.
3: Que tem ali, uma vista incrível, um mar maravilhoso.
5: O famoso Bar da Mônica.
3: Tem lá, Bar da Mônica, tem outros comércios também, outros bares bacanas, legais. Você sabe que lá o pessoal da Gamboa, eles se unem, né? O comércio, então fazem o dinheiro girar dentro ali da Gamboa, Solado União e Gamboa. Eles usam a mercadoria deles, eles vão pro mercado deles, o pescador vende o peixe para os restaurantes, comércio de lá da Gamboa. Então, importante, massa isso, eles vão girando ali a economia. Parabéns a todo mundo da Gamboa, nosso beijo aí. Mas aí, ó, a Avenida Contorno vai ganhar essa intervenção aí, esse calçadão. As obras vão começar, a primeira etapa, começaram hoje, a primeira etapa começou hoje, tá? A intervenção abrange inicialmente o trecho entre o comando do 2º Distrito Naval e o acesso do Solado União, com o objetivo de ampliar a acessibilidade, melhorar a circulação de pedestres, valorizar a passagem a paisagem da Baía de Todos os Santos, que é lindíssima. A ordem de serviço já foi assinada pela Prefeitura, então já começa essa obra, né, de requalificação ali da Avenida Contorno, uma obra que foi desenvolvida pela Fundação Mário Leal Ferreira, executada pela Superintendência de Obras Públicas. O projeto também contempla melhorias na Rua Luiz Moura, no acesso à Ladeira da Preguiça, além de qualificar um dos principais cartões postais da cidade, é para facilitar mesmo a mobilidade de moradores, visitantes que circulam ali.
5: Ô, Matheus, onde é que a gente pode ver esse projeto? Tem algum lugar para dar uma olhada nesse projeto?
3: Certamente na Fundação Mário Leal Ferreira, que dá para ver isso, porque é a fundação que está...
5: A responsável.
3: Exatamente. Juntamente também com a Superintendência de Obras Públicas, né? Que tem... dá para ver fotos, dá para ver o projeto, de como vai ficar, as etapas, tudo direitinho. Mas é isso. Se for melhoria pro povo, a gente está
5: sempre bem-vindo.
0: Você ficou sabendo que o desembargador rejeitou a soltura dos advogados que foram presos, cerca de 10 advogados presos por associação com crime organizado. Aí a CEAP terá que prestar informações detalhadas no prazo de 5 dias sobre o local e as condições de custódia dos 10 advogados presos no estado. É porque os profissionais estão cobrando muito a cela de estado maior, ou seria a sala de estado maior, que são as prerrogativas dos advogados, né? Os profissionais que foram detidos sob a acusação de atuarem como mensageiros e operadores financeiros de lideranças de facções criminosas de dentro do sistema prisional.
5: É aquele caso da penitenciária de Serrinha,
0: isso,
5: né?
0: Isso.
5: Que é um absurdo, não dá. Todo mundo tem direito à defesa, mas aí já é outra coisa, né?
0: Exatamente. Agora, 6:10, olha, daqui a pouco vamos bater um papo com a secretária de comunicação de Camaçari, uma das cidades mais importantes da região metropolitana de Salvador, já, e a nossa audiência é gigantesca aí em Camaçari. Muito obrigado a todo mundo que está acompanhando a gente agora, obrigado de verdade, viu? Olha só, gente, para você que acompanha o nosso Band Cidade, tem informação aqui chegando sobre a Câmara que aprova uso de cocares e turbantes em documentos oficiais, viu? A proposta que beneficia indígenas e integrantes de povos e comunidades tradicionais. Então, a Câmara dos Deputados deu este aval hoje a um projeto de lei que assegura o direito de utilizar símbolos de identidade cultural, étnica e religiosa nas fotografias de documentos oficiais, Matheus.
3: O Erval, participe com a gente, viu? 719-9947-6363. Ouvinte Erval, tá até mandando vídeo, a gente falou agora há pouco da Contorno. Ele mandou um vídeo pra gente aqui, mostrando como é que tá o trânsito. Trânsito fluindo na Avenida Contorno, passando exatamente ali no trecho do Solar do União. Tem até uma ambulância do SAMU. A gente vai ver se tem algum registro de acidente motorista, mas pega trânsito muito tranquilo nesse trecho da cidade, tá? Segundo a Transalvador, inclusive, já adiantando, não há informação de nenhum ponto de retenção na capital baiana, mas sim já início de aumento de fluxo de veículos nas principais vias que cortam nossa cidade. Falando nisso, Gomes, você viu... Falando nisso, não, aliás, porque ia falar de Buzu, mas falando de Buzu, você viu que a cobradora viralizou. Vanessa Cobradora.
5: Isso.
3: Sumiu!
5: Ô, gente!
3: Cadê Vanessa?
5: Cadê ela?
3: Cadê Vanessa? Minha gente, Vanessa Cobradora, que viralizou nas redes sociais, né? Com esses vídeos aí que foram publicados, vídeos sensualizando, simulando a rotina de cobradora de ônibus, pois desapareceu da internet. Tá todo mundo perguntando, cadê Vanessa? Onde está Vanessa? Vanessa Cobradora. Vanessa conquistou milhares de seguidores, gerou repercussão. O perfil, minha gente, foi criado por inteligência artificial, tá? É IA, não é verdadeiro, porque tem muita gente que achou que era verdadeiro. Achou que era, de fato, uma mulher ali, que fosse Vanessa mesmo, né? Real, mas não. É de mentira, é uma inteligência artificial. E aí, eu tava conversando hoje mais cedo com o pessoal do Sindicato dos Rodoviários, também com o pessoal da Integra, porque ela usa a farda da Integra. Eles estavam falando, Matheus, é um absurdo isso que estão fazendo, porque, inclusive, estão dando dinheiro, estavam dando dinheiro para Vanessa Cobradora. Teve gente que deu R$140, teve gente que deu R$100 e estavam depois reclamando sobre isso, como que deu, e agora que eu descobri que é inteligência artificial. Aí suspeita-se que por causa disso Vanessa Cobradora sumiu, desapareceu. O desaparecimento da conta também voltou a movimentar as redes sociais, deixou seguidores curiosos sobre o futuro da personagem, vai voltar ou não vai. Onde está a Vanessa? A pergunta é essa. Cadê Vanessa, rapaz? Cadê Vanessa? Vanessa Cobradora.
5: Ai, ai, ai, ai, ai.
3: Sabe onde tá a Vanessa?
5: Eu desconheço. Olha, gente, uma mulher condenada por homicídio qualificado foi presa hoje no bairro de Nazaré, aqui em Salvador, durante o cumprimento de um mandado de prisão definitiva. Gilmara Sena das Mercês Silva foi localizada após sair da estação de metrô Campo da Pólvora e deverá cumprir pena de 29 anos e 9 meses de reclusão em regime fechado. O mandado foi expedido em 13 de julho deste ano pela primeira vara do Tribunal de Júri da Comarca de Salvador. Após a prisão, Gilmara recebeu uma cópia da decisão judicial, passou por exame de lesão corporal

0: escritório da Gadega, que fica no bairro da Saúde, e a namorada, segundo a polícia, segundo informações, era marcado por ciúmes, ofensas recorrentes. Isso é o dono do bar de Salvador, minha gente, que foi preso aqui por agressão. Segundo a polícia, tinha um histórico de ofensas públicas e também ciúmes contra a namorada. Ele é dono desse bar, segundo a polícia, e que tinha um histórico mesmo de brigas, de ofensas, episódios de violência, é o que diz a polícia, tá? A vítima inclusive detalhou que ela não quis que a identidade fosse revelada. Ela disse que já tinha solicitado uma medida protetiva de urgência em um episódio anterior e precisou ser submetida a bucomaxilofacial, né? A gente até falou desse caso ontem, mas tá aí a polícia já dizendo que é um caso que teve que está repercutindo e que está sendo acompanhado pela polícia, exatamente por conta de históricos de ciúmes, ofensas e episódios de violência. Triste, né? Triste, infelizmente. Mas a polícia está acompanhando, a gente também está acompanhando aqui na Band FM.
1: Rapaz, uma tragédia, né? Aconteceu no sul da Bahia, em Itabuna. Imagine você. Seu Clériston queria cortar o cabelo. Foi na barbearia do filho. Chegando lá, o filho estava atendendo outra pessoa. Falou: pai, espera um pouquinho aí que já já eu te atendo. Pra quê, rapaz? Seu Clériston ficou revoltado, partiu pra cima do filho. Os dois entraram em luta corporal. Só que detalhe, o filho estava fazendo a barba do cliente. Estava com o quê na mão? Com a navalha. A navalha acabou cortando quem? O pai. Seu Clériston, ferido, foi socorrido e levado para o hospital e morreu. Acredite, Clériston Ribeiro Santos, 43 anos, ele morreu após ser ferido, de acordo com testemunhas, acidentalmente pela navalha que estava na mão do filho. Mas os dois brigaram e a confusão teria começado, segundo testemunhas, porque o pai não gostou, porque o filho pediu para ele esperar. Meu Deus, a que ponto chegamos, hein? A que ponto chegamos? O barbeiro que tirou a vida do próprio pai, acidentalmente, e eu fico me perguntando como é que fica a cabeça desse garoto agora, desse jovem. Hein, gente? Dá pra imaginar? O filho tem que conviver com essa realidade. É uma tragédia nessa família, esse caso que aconteceu em Itabuna, no sul do estado. E um outro caso que aconteceu agora na região oeste da Bahia, né? Um funcionário que morreu após uma explosão seguida de incêndio em um alojamento de uma fazenda no município de Barreiras. Isso foi hoje de madrugada. Segundo o Corpo de Bombeiros, o chamado foi registrado por volta das 2 horas após a informação de focos de incêndio no alojamento localizado no assentamento Santa Rita. Ao chegarem ao local, os bombeiros encontraram a vítima já carbonizada. Uma cena realmente terrível, né? Lamentável. Olha, pra você que acompanha o Band Cidade, 6:19, pode mandar informações do trânsito, a movimentação na cidade, fale com a gente pelo nosso WhatsApp, que é o 719-9947-6363, 719-9947-6363, ok? Vamos falar de desconto, porque a Comissão de Infraestrutura do Senado aprovou a ampliação do desconto na conta de luz para famílias com pacientes em tratamento domiciliar. O benefício, hoje limitado a quem recebe até 3 salários mínimos, vai atender quem ganha até 4 salários e retira a exigência de tratamento pelo SUS. O projeto cria fontes de financiamento para impedir o repasse de custos a outros consumidores, ok? O projeto determina que, para ter direito ao desconto, o paciente deve manter a inscrição da família atualizada no Cade Único. E a gente volta a falar sobre violência. A polícia prendeu um homem acusado de assassinar e carbonizar o corpo de outro homem de 55 anos em Sebastião Laranjeiras, no sudoeste do estado. Segundo apurações dos agentes, o crime foi executado de forma planejada, com a vítima sendo atraída e emboscada na zona rural da cidade. O caso começou a se desenhar após familiares de Danilo Alves, de 42 anos, registrarem o seu desaparecimento no dia 12 de julho.

0: a equipe de investigação identificou que a última pessoa a manter contato com a vítima havia sido este homem de 55 anos, que, ao ser interrogado, apresentou uma série de inconsistências, contradições no depoimento. As forças policiais então receberam a denúncia anônima sobre o corpo carbonizado deste homem, situado em uma área de vegetação fechada na zona rural daquele município. Posteriormente, parentes da vítima compareceram ao local e, profundamente abalados, reconheceram os restos mortais de Danilo.
1: Você sabe que o vento tá forte. Minha gente, ó, tem mais previsão de chuva, tá? Hoje tinha mais, assim, segundo a meteorologia, poderia chover muito mais. Você vê que não choveu tanto, mas o tempo ainda permaneceu fechado, o tempo permaneceu nublado, muito vento, teve gente que saiu de casaco aqui em Salvador. Mas, ó, essa frente fria, ela já chegou na Bahia e tem provocado fortes ventos, deixou o mar aqui em Salvador agitado. Por causa dessas condições do tempo, foram suspensas as travessias marítimas entre Salvador e Ilha de Taparica, Morro de São Paulo, Boipeba, por exemplo. Segundo a Marinha, as rajadas de vento chegaram a 60 km por hora na capital. 60 km por hora. Também há previsão de ondas de até 2,5 metros. Então, muito cuidado na hora que você for entrar no mar, muita atenção, evita, minha gente, entrar no mar. Mais cedo no Band Bahia, Band de Olho na Bahia, a gente até falou pra você olhar pro mar, pra ver as baleias que já chegaram aqui na costa da Bahia, já estão passando por Salvador, já dá pra ver, tem ponto fixo de visualização no farol da Barra. Mas olha, muito cuidado, não vai entrar no mar por esses dias, porque de fato o mar tá agitado, o vento tá forte, essas ondas estão muito altas, 2,5 metros de altura das ondas, o nível do mar também tá alto, principalmente em toda a Bahia e até Alagoas, tá? Até Alagoas. Então, por aí você tira o tamanho dessa frente fria. Salvador, se você olhar para o mar, agitadíssimo, vento forte. Isso é efeito, essa mudança, né, de tempo, é um efeito que já vinha sendo sentido desde o início da semana. Para você ter ideia, lá no sul do estado, em Eunápolis, em Tanhaém, a ventania derrubou árvores, arrancou telhados, causou danos em imóveis. Em Nápoles, minha gente, uma mulher e dois gatos precisaram até ser resgatados pelo corpo de bombeiros depois da casa desabar, tá? Segundo o IMET, esse alerta de chuva mantém e ventos fortes para 50 cidades daqui da Bahia, incluindo Salvador, região metropolitana, Lauro de Freitas, Camaçari, Recôncavo Baiano. A previsão é de chuva de até 50 milímetros ao longo do dia. Então, ó, as autoridades, Defesa Civil, Corpo de Bombeiros, todos orientam que a população evite se abrigar debaixo de árvore, não vá para o mar durante as rajadas de vento, inclusive não vá procurar uma árvore porque tem risco de raio, não deixe carros estacionados perto de placa, assim diz a Defesa Civil, torres de transmissão, outras estruturas que possam cair, tá? Então muito cuidado, muita atenção. Além disso, a recomendação é acompanhar os avisos da Defesa Civil e também órgãos, né, de meteorologia enquanto durar esse alerta. Muito cuidado, tem mais previsão de chuva, é uma frente fria que está chegando aqui, que já está em Salvador. Então é só Salvador, região metropolitana, Lauro, Camaçari, Simões Filho, toda essa região, muita atenção, muito cuidado, tá bom? Evita o mar, evita já, se tiver algum barulho, se mora em área de risco, muito cuidado, muita atenção nessa, por causa dessa situação, tá bom? Gomes Nascimento.
0: 719-9947-6363. Você fala com a gente pelo WhatsApp. Fique à vontade, tá bom? Pode participar, que você tem espaço aqui no nosso programa. Olha, notícia internacional chegando agora. As Forças Armadas dos Estados Unidos lançaram uma nova onda de ataques contra o Irã hoje. Segundo os militares, em publicação no X, os alvos são capacidades militares utilizadas pelo regime dos Ayatolás para ameaçar embarcações que transitam pelo Estreito de Hormuz. As explosões foram registradas na região da cidade de Bandar Abbas, a principal cidade portuária do sul e do Irã, às margens do Estreito e de um dos pontos mais estratégicos do Oriente Médio. Tá na hora do intervalo. Depois do intervalo, teremos quem aqui, Matheus?
1: Vamos bater um papo sobre Camaçari, rapaz.
0: Alô, Camaçari. Você sabe que eu sou camaçariense,
1: você,
0: né?
1: Você é de Simões Filho? Desculpa aí. Você é de Camaçari, você é de Salvador.
0: É.
1: Eu também sou, então. É. É. Daqui a pouco a gente vai bater um papo com a Aline Marques, ela é coordenadora de eventos da Prefeitura de Camaçari. Vamos saber que eventos são esses, tá? E você pode tirar sua dúvida também. Ah, eu quero ir pra tal evento, como faz? 719-9947-6363. Daqui a pouco a gente volta.
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0: 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Ótima noite para você que está acompanhando Band Cidade pela Band FM em Salvador, 104.3. Nós estamos ao vivo a partir de agora no nosso canal no YouTube. Sejam todos bem-vindos. Já se inscreve no nosso canal, dê o seu like aí, porque a partir de agora tem uma conversa, um bate-papo muito bacana. Alô, Camaçari! Minha cidade, Camaçari. Beijo para todo mundo, obrigado pela grande audiência aí. Matheus Borges, estamos recebendo quem hoje?
2: Aline Marques. Ela é coordenadora de eventos da Prefeitura de Camaçari. É, Camaçari que já está toda programada com uma longa lista de eventos. É, mas que eventos são esses? Ó, nada melhor do que ela mesma explicar pra gente. Aline, bem-vinda, boa noite, tudo
3: bem? Boa noite, Matheus, boa noite, Gomes. É um prazer estar aqui com vocês hoje. Nosso. É um prazer estar falando pro povo de Camaçari e povo da Bahia também, né? E falar da cidade que a gente tanto ama, dos eventos que a gente tá fazendo assim com muita maestria e com muito prazer em executar. E tô aqui à disposição de vocês.
2: Ó, quero saber logo que eventos são esses. Vamos logo começar. Esse mês já tem que São João foi forte.
3: A gente acabou de sair, né, de um mês junino e Camaçari é uma cidade que respira também o São João, imagine.
0: E é referência na região metropolitana, não é?
3: Pois é, a gente tá nesse reposicionamento da marca, né? A gente fez o segundo ano já o Camaforró, o São João de Camaçari, e desde o ano passado que a gente vem com essa marca já, trazendo essa perspectiva de transformar realmente Camaçari novamente nesse grande cenário, né, do São João da região metropolitana. Então, ano passado a gente já conseguiu ter recorde de público e fazer um São João muito forte, e esse ano, em 2026, não foi diferente, né? A gente também fez um São João forte, 4 dias de evento, além de fazer um mês inteiro de atividade, né, nos distritos, na orla do município. Assim, muito feliz em poder já estar mais uma vez, né, trazendo o Camaforró e o São João de Camaçari, né, com essa grande marca no estado. Ano passado a gente foi referência, ganhamos um prêmio de São João mais organizado da Bahia, né, que nos deu muito orgulho em poder já estar, né, nesse novo cenário do São João. É a primeira vez que a Camaçari tem uma coordenadora mulher, né, então ter essa missão nas mãos e já iniciar o primeiro ano ganhando prêmio, né, e sendo reconhecido em todo o estado, foi muito bom. E a gente fez esse ano também um São João muito forte, né? Assim, foi muito gostoso em participar. Dias em que a gente conseguiu fechar portão praticamente de recorde de público. Então, a gente está conseguindo aí trazer Camaçari novamente para esse cenário de São João da Bahia.
0: Aline, explica pra gente como é coordenar eventos numa cidade tão importante. A gente sabe que é uma das cidades mais importantes da região metropolitana de Salvador. A importância é por conta do polo também, por conta dos distritos, né? A gente sabe Arimbepe ali, Abrantes. A Camaçari é gigantesca. E para todos os lados, você tem evento em Camaçari, principalmente em datas comemorativas, não é? Como coordenar, como fazer acontecer?
3: Dizer que é um grande desafio, mas um desafio muito prazeroso, sabe? A gente iniciou, imagine, minha formação é jornalista, né? Somos colegas de profissão. E trabalhei já um pouco com evento, então já tinha. Trabalhava muito com produção, na verdade, produção de rua. E acabei entrando um pouco no cenário do cinema, né? Trabalhava em uma agência e fazia muito cinema, viajava muito, né, o Nordeste, fazendo muita coisa de eventos. Então, isso foi me ajudando a chegar, né, na gestão, não tendo tanta experiência, mas uma bagagem ali do cinema, de produção de rua, para transformar e começar a fazer eventos na cidade. Foi um desafio muito grande, porque é uma cidade que realmente não para. Você imagine que Camaçari, já no mês de janeiro, faz um ciclo de lavagem. Você que é camaçariense sabe disso.
0: Sim, sim.
3: Um ciclo de lavagens ali, né, que a gente começa pela Orla, então Barra do Pojuca, Monte Gordo, Vila de Abrantes, Jauá, e finaliza ali o circuito de lavagens em Arimbepe com o festival. Então foi um desafio muito grande e a gente pegou um momento onde há 8 anos os eventos não eram tão estruturados, então você trazer uma nova roupagem de evento para a cidade, uma nova proposta de evento para a cidade, foi um desafio grande, mas eu tenho certeza que a cidade começa, né, desde o ano passado, a respirar um novo formato de evento. E a gente está muito feliz em poder estar contribuindo, né, porque não é só contribuir com educação, com esporte, saúde, tantos temas que são importantes em uma gestão pública, mas o evento também, né, é importante para a cidade, porque você consegue potencializar o nome de uma cidade, você atrai turismo para a cidade e evento tem esse rol, né, de atividade. A gente está muito feliz em poder começar a transformar. Claro que é uma sementinha que você vai plantando ali, né, de um ano para outro, melhorando e construindo, mas é um desafio prazeroso.
0: Quando você fala em potencializar a cidade, quando você fala também na visita de turistas, é importante se destacar na movimentação da economia na cidade, né? Principalmente os nossos queridos ambulantes, os vendedores aproveitam a oportunidade de eventos na cidade para faturar.
3: Exatamente, quanto mais evento para eles, melhor. Então a gente percebe também, né, esse aquecimento, né, da economia. Imagine que o mês de junho, quando você trata de evento, você não faz só os eventos em si, mas você decora uma cidade inteira, você transforma o clima da cidade, né, nesses grandes eventos. Então, o ano passado, inclusive, a gente tem dados estatísticos, né, da economia, o quanto movimentou, né, cada ano que a gente vai tendo esses dados, mas o quanto a cidade realmente respirou, abraçou e cresceu nesse período, né? Então, o número de vendas realmente, tanto para o comércio já de loja, né, de porta de loja, isso é importante, quanto também para o comércio de ambulante e barraqueiros. Imagine que a gente envolve, Gomes, cerca de 300 famílias em cada evento como esse, né? Então, 300 famílias que têm uma nova perspectiva, que têm ali, né, a sua renda garantida, então é muito bacana. E não é só, né? A gente falou do Camaforró, que o Camaforró, né,
0: seria o carro-chefe, né?
3: É o carro-chefe, mas a gente tem todos os distritos que a gente realiza evento desde maio, e o nosso último evento oficial foi esse final de semana agora, então praticamente 3 meses de evento aí movimentando o município.
2: Então é um balanço mesmo.
0: É.
2: Ó, tem mensagem aqui de ouvinte. Antes a gente está ao vivo também no YouTube, canal da Band FM Salvador. Você pode se inscrever, mandar sua mensagem, mandar seu joinha pra gente, tá? O canal tá ao vivo no YouTube. Você vai poder, além de ouvir na rádio, aqui pelo 104.3, você pode também assistir no YouTube. Ó, estou na sintonia, gostaria de mandar um grande abraço para essa coordenadora competentíssima, Aline Marques, que inclusive tem feito um trabalho belíssimo na frente da pasta. Quem mandou foi o Cássio Calmon, mandou aqui pro nosso WhatsApp.
3: Cássio Calmon.
2: 99476363.
0: Será que é parente de Cine Calmon?
3: É mesmo? Cássio Calmon é um artista da cidade.
0: Que bacana!
3: Cássio é um artista também no meio do reggae e também enveredou um pouquinho ali pro gospel. E é sobrinho, se eu não me engano, se não me falha a memória. Pô, memória de Cássio Calmon. É.
2: Falando em São João, quando acaba o São João, já começa a programar do ano que vem?
3: A equipe tá rindo porque nos dois últimos dias de Camaforró, eu na sala, eu disse, meninas, minha equipe é quase tudo feminina, mas também tem os meninos que eu quero mandar um abraço. E as meninas, o que é, Ellen? Eu disse assim, a minha grade de 2027 tá pronta.
0: É sério?
2: Eu tava pensando na do ano que vem.
3: É.
2: A grade. Não, já tá pronta.
3: Eu está pronto. Eu sou
0: falando. Aline, falando em grade, a gente sabe que rola uma ciumeira na hora de artista. Não, porque trouxe fulano? Porque não colocou cicrano? Como é administrar? Porque a gente sabe que é uma vaidade terrível nesse meio também. Como é administrar tudo isso, hein, Aline?
3: Eu vou gaguejar agora. É difícil, mas a gente tenta. Na verdade, o São João é um mês onde o nosso Nordeste, né, pulsa, né, assim, mais firme, mais forte. E todo o Brasil, ele quer vir para o Nordeste para poder aproveitar esse nosso calor humano que tem aqui, né, desse momento. Então, o ano passado, esse ano, na verdade, eu estou tratando como ano passado. Esse ano a gente demorou um pouco de fechar, né, a grade, e a gente sabe que é um mês muito competitivo. E aí, por isso, a minha inquietação, eu sou uma pessoa muito inquieta, né? Eu estava hoje, imagina, a gente vai entrar agora no calendário dos festejos do aniversário da cidade. Então, fazendo ali, planejando o aniversário da cidade, planejando o Dia das Crianças, planejando. Então, assim, eu sou muito inquieta e eu gosto muito de fazer tudo com muita maestria mesmo, com muito cuidado, zelo, porque eu acho que o cidadão merece, né, a dedicação, né, de todos nós que está à frente de uma pasta. Então,
0: e tem um toque diferenciado da mulher, né? Dá para nós.
2: Você vê que a equipe é 95% ou 90% mulher.
3: Olha, eu digo que eu tenho 70% de mulheres, mas muitas mulheres em corpos uhum. diferentes. Então é uma equipe muito feminina. Posso dizer isso, que é uma equipe muito feminina. E acho que é quase 95%, viu?
2: Ah, então tá
3: ótimo. É quase 95%.
2: Pro segundo semestre, como é? A gente falou, né? Acabou o São João, vocês nem descansaram. Ninguém descansou. Equipe seguindo ali na luta. Achou que ia tirar férias, vai nada. Aí vamos lá, segundo semestre. Temos o que de eventos em Camaçari?
3: No segundo semestre, a gente já começa setembro. É um mês muito especial para a cidade. 28 de setembro é o aniversário de Camaçari, né? Então, imagine, é um mês em que se realiza 5 desfiles cívicos.
2: 5?
3: Camaçari é especial. Além do 7 de setembro, que é tradicional, realiza 5 desfiles cívicos. Então, é uma cidade realmente que gosta de festa, que gosta de comemorar. E a gente está nessa preparação, né, do mês de setembro. Amanhã temos, inclusive, a primeira reunião, né? Não é um evento que é realizado 100% pela coordenação de eventos. A gente trabalha em parceria com a Secretaria de Educação, né? Por se tratar de desfiles e das crianças, das escolas. Então, tem esse envolvimento. Amanhã é a primeira reunião e a gente está nesse trabalho. A gente já há alguns anos realiza um arrastão, né, de comemorativo no final do 28. Então, a gente certamente também teremos
2: além
3: o arrastão. Além de 5, às vezes sempre 5 desfiles.
2: 5 desfiles.
3: No mês inteiro. A gente começa no 7, com 2, aí dia 14, dia 21 e dia 28 a gente finaliza o mês. Né? Então, assim, é um mês realmente de celebração.
2: Mas é bom, exatamente isso que o Gomes falou. Para movimentar, evento movimenta a economia, evento traz dinheiro para a cidade, faz todo mundo trabalhar, traz diversão, claro, traz entretenimento, sim, mas também movimenta a economia. Faz o dinheiro girar, atrai turista. Turista, quando chega na cidade, coloca dinheiro. Então, isso é importante pro povo. É importante pro povo. Ó, Aline, tem mais participação de ouvinte.
3: Ai, que massa.
2: Dessa vez é o Eli Samuel. Eli Samuel mandou boa noite a todos da Melhor da Bahia. Obrigado, Eli. Ó, o Camafolia vai voltar? A secretária de eventos, junto com a iluminação pública, dá um show, ele concluiu.
3: Ai, que massa, Eli. Realmente, assim, a gente tem o secretário TT, que tem nos ajudado bastante com essa questão da iluminação. A gente acabou, o nosso grande arena de festa é o Espaço 2000. A gente renovou a iluminação toda com painel de LED, com lâmpadas de LED. Ficou, assim, uma iluminação muito diferenciada, tá muito bacana. Agradecer aqui a TT, né, aproveitar a oportunidade. Eli, tenha fé, tenha zelo e cuidado conosco.
2: Mas não vai
3: conosco.
2: Voltar não, hein?
3: Ainda não.
2: O povo tá pedindo.
3: A gente tava comentando no carro há pouco, né, que o Camafolia, ele já não existe há muitos anos, né? A gente, não sei se tem já 15 a 20 anos que o Camafolia, ele não é realizado. Então, e a gente vive hoje um novo cenário na cidade, né? É muito complexo realizar. Eu estava falando com as meninas, eu trabalhava, eu fiz muito freelancer, né, na Band Folia, durante mais ou menos uns 5 anos, eu fazia produção na Band. E E é complexo realizar, né? Não é fácil, são dias e noites sem dormir, você preparando tudo, porque não é só simplesmente colocar um trio elétrico na rua ou ir um artista em cima do trio elétrico. Mas é você garantir toda uma infraestrutura, né? Segurança, né?
0: E aí você tocou num ponto que é preocupante, a segurança. E hoje o mundo está completamente
3: diferente. Exatamente, o mundo é muito diferente. Então, é um evento que a gente precisa ter um pouco mais de cuidado, né, na condução dele e nessa possível reacender de chama.
2: Eu vou puxar a sardinha pro Eli, você é mulher retada, fez um São João incrível, consegue fazer um camafolia, começou a voltar depois de 20 anos.
3: É, depois de 20 anos, mas eu não sei se tem, acho que tem mais do que isso, eu não me lembro, eu tenho 40 anos e eu não me recordo tanto do camafolia.
2: Era quando?
3: Era em novembro, se eu não me engano. Gente, eu tenho aqui pessoas mais novas do que eu. Você, Gomes, que é camassariense,
4: lembra? Eu sou mais novo que você.
2: Eu também não me lembro.
3: Eu não me lembro, confesso que eu não lembro, assim. Mas eu me lembro de venda, eu me lembro de alguns blocos que eram bem tradicionais, né? Mas eu confesso, eu acho que era novembro que era realizado. E hoje em dia a gente já conseguiu, sabe, substituir também o camafolia. Imagina que a gente tem um festival de Arembepe também, que hoje é um grande evento na cidade. Havia um São João que a gente está trazendo com grande força. As lavagens também do município. Então acho que a gente consegue aí trazer eventos de uma forma diferente. Mas vamos pensar, Eli. Vamos pensar.
0: Rapaz, o último evento foi em 2007.
3: Aí, tá vendo?
0: Quase 2007, 20 anos.
3: Tá vendo?
2: Último camafolia.
0: Isso.
2: Caramba, hein?
3: 2007.
2: Se voltar, vai ser histórico.
3: Vai ser histórico.
2: Pois, vá pensando, né? Sua equipe tá preparada pra isso.
0: Agora,
3: vamos lá.
2: Pois não, Gomes.
0: Terminou o camaforró. Vem aí o aniversário da cidade.
2: Com
0: como é que tá a programação?
2: Cinco desfiles.
3: A gente tá trabalhando, né? Como eu te falei, a gente amanhã tem a primeira reunião. O ano passado...
2: Amanhã já
3: tem a primeira reunião dos desfiles. O ano passado, a gente trouxe... Foi muito bacana poder... voltar também com um evento que é diferente, imagine, desfile cívico, a gente envolve famílias, envolve crianças, né? Completamente diferente de você fazer um camaforró, por exemplo, né? Um São João. E foi muito bom poder fazer, foi bonito de realizar, não foi, meninas? E a gente trouxe já também uma roupagem nova, a gente trouxe uma cenografia diferente para a cidade, e agradou muito isso à população, porque não ficou só você ir para a rua e ter uma estrutura metálica na rua, sabe? A gente conseguiu dar cor, dar vida aos desfiles, e isso foi muito interessante, as pessoas teve uma aceitação muito grande. Então esse ano a gente está já planejando ele um pouco mais com antecedência para caprichar um pouquinho mais e ser mais bonito ainda.
0: Quando acontece um evento como esse, né, aniversário da cidade, você tem que agradar quem mora na sede e quem mora lá em Abrantes, Arembepe, Jauá, Guarajuba.
3: Exato.
0: E aí?
3: Por isso que a gente faz cinco, né? Porque a gente... a gente começa o set do Cívico em um bairro chamado Glebaé. Depois a gente realiza em um distrito no mesmo dia, chamado Parafuso, para quem não conhece.
0: Que fica margens ali, da Via Parafuso,
3: nas,
0: né?
3: Nas margens da Via Parafuso, exato. Depois a gente realiza ele lá em Monte Gordo, né? Para as pessoas não acostumadas a entender ele. Guarajuba, Monte Gordo. Então a gente faz ali... um dentro daquele cenário. Depois a gente realiza um em Vila de Abrantes, né, onde tudo começou. Camaçari começa em Vila de Abrantes, então a gente faz ali em vilas, e aí finaliza na sede, como a gente costuma dizer, que é em Camaçari. Muita gente confunde, né, não sabe que Guarajuba, Monte Gordo, Arembepe é Camaçari, né? Então até quem mora lá às vezes fala, eu tô indo ali em Camaçari.
0: Verdade.
3: Né? Tem essa diferença mesmo de território. E eu digo pra você, Gomes, que Camaçari territorialmente é maior que Salvador. Só pra você ver o desafio que é. Lá a gente tem, além de ser cidade industrial, a gente tem praia, tem orla, tem zona rural. Então, assim, é muito diverso,
0: né,
3: de você fazer a cidade. É bem desafiador construir tudo que a gente faz.
2: Aline, nesse primeiro semestre, né, a gente está caminhando para finalzinho de julho, né? Meio de julho, hoje é 15/7. Já dá para ter um balanço assim, para o povo? Ah, a gente conseguiu arrecadar nos nossos eventos um valor importante para o nosso povo, para ser investido em mais eventos. Já dá para ter um balanço? A segurança foi excelente, deu certo, trabalhamos legal nesse primeiro semestre e é usado também como base para o segundo, e aí quem sabe lá no 2027.
0: O orçamento vem da Secretaria de Cultura, é?
3: Não, vem da Secretaria de Governo.
0: É?
3: É diferente. Ah. Como Camaçari é muito grande, estávamos falando sobre a complexidade do município, né? Sim. Então, o município ele é muito grande, então a gente tem as atividades culturais, a Secretaria de Cultura, né, que trabalha o seu orçamento separado, e a coordenação de eventos que é lotada na Secretaria de Governo. Então, a gente tem orçamentos distintos. Matheus, a gente tem saldos muito positivos desde do ano passado para cá, principalmente você tocou em um assunto que é a segurança pública. Uhum. Né, a gente conseguiu realizar, imagine, os festejos das lavagens do ano passado e o Festival de Arembepe, né, com violência zero. Né, o Camaforró também com violência zero, tanto na edição 2025 como na edição 2026. Então isso pra gente é um saldo muito positivo, né? E de estar novamente, como eu te falei, trazendo esse olhar mesmo para Camaçari como um lugar de eventos, né, qualificado, organizado e seguro, que isso é muito importante, né? E quanto à economia, também a gente trouxe dados muito, eu não tenho dados aqui em memória, né? Mas a gente teve, inclusive, uma reunião com a Secretaria de Desenvolvimento Econômico, que é a secretaria, né, que trabalha com esse setor da economia, que traz esses números, esses balanços. Mas o quanto os eventos têm tido reflexo positivo na cidade, né, nesse sentido. Então, e principalmente quando se trata do Camaforró, que a gente tem balizadores reais da sede, né? A gente consegue ter esses dados mais concretos. Na Orla, o evento que mais movimenta, né, a economia, que as pessoas já esperam, inclusive, ano passado, esse ano a gente já fez o Arembepe e já existia uma expectativa de qual era a data. É uma das coisas que todo mundo está nos solicitando, é previsibilidade da data, quando é, porque como não é um evento, ele é calendarizado, mas ele precisa se basear pelo carnaval. Então, quando é o carnaval de Salvador, a gente consegue ter a data do Festival de Arembepe do ano seguinte. Então a gente já está tentando trazer isso. O Arembepe, o ano que vem, vai ser de 12 a 15 de março. Então foi uma das coisas que a gente está tentando dar previsibilidade para as pessoas, a data, para elas se programarem e estarem conosco nos eventos, né? Então, na Orla, Arembepe é o evento que mais movimenta a economia, que as pessoas esperam bastante, né? E na sede é o São João. Né, que o São João a gente consegue estender, inclusive, não só em 4 dias de evento, que é o Camaforró, mas conseguiu estender ele de maio, imagine, até a última semana agora que a gente realizou em São Pedro. E aí, o povo brincando ali, não realiza mais São Pedro, não, São Pedro já foi. Foi dia 29. Foi dia 29, então vamos parar, vamos acabar, que São Pedro já tá.
2: O povo queria mais.
3: O povo queria mais, né? As pessoas querem sempre mais.
2: Quem festa não ama é muito... São João?
3: Quem não ama?
2: Eu amo São João.
0: Pois é. Você citou segurança pública, permita-me mandar um abraço pro Tenente Coronel Roberto Castro. Pense no comandante, cara, comprometido com a segurança pública, o cara trabalha demais ali, faz de tudo, né, pra poder manter a ordem, garantir tranquilidade. A gente sabe como é difícil nos tempos atuais fazer segurança pública, mas ele tem feito um bom trabalho aí na cidade de Camaçari. Um abraço, Tenente Coronel Roberto Castro.
2: Um abraço aí para ele, para toda a corporação que sempre parceiraço.
0: 12º Batalhão.
2: 12º Batalhão. Valeu, parabéns, viu? Que Deus guarde vocês. O Aline, ó, a gente tá ao vivo para Salvador, toda a região metropolitana, Camaçari, obviamente, Lauro, Simões Filho, Terra de Gomes, Camaçari, Terra de Gomes, Salvador, Terra de Gomes.
0: Você sabe que tem uma estrada em Camaçari? Que lá por dentro, né? Sim. No dia que os dois prefeitos se entenderem lá, aí os dois se organizam pra fazer uma estradinha lá, porque...
3: Não é a Beribeira, não.
0: Acho que é Lama Preta.
3: Era Lama Preta.
0: Né? Lama Preta, você entrou na Lama Preta ali, sai lá dentro de Simões Filho, cara. É bem legal, é. Bem legal.
2: Aí, dica é. Dada. Mas eu queria que você convidasse todo mundo, né, para ir para os eventos de Camaçari, para conhecer mais Camaçari, viver a cidade.
3: Não, eu quero fazer o convite mesmo, assim, Camaçari é uma cidade que novamente está voltando ao crescimento, assim, muito bacana, né? Você vê que agora a gente tá com a indústria aquecida mais uma vez, a BYG, né, tá no nosso município hoje, né, é uma das marcas pioneiras ali da energia renovável no Brasil, e a gente está muito feliz em poder
2: ter. Isso também faz com que os eventos explodam, né?
3: É, a gente, inclusive, é a primeira vez, Matheus, que a gente consegue, inclusive atrair grandes marcas como patrocinadores dos eventos. Né? Primeiro a gente conseguiu o ano passado trazer realmente esses eventos com novas perspectivas de organização, de segurança, e o quanto isso foi importante para esse ano a gente começar a ter frutos, né? A gente teve grandes marcas patrocinando o nosso São João, a presença inclusive da imprensa regional também acompanhando. Isso já é reflexo, né, da mudança que a gente está trazendo nos eventos da cidade.
2: E olha que a indústria ainda nem inaugurou, né?
3: Já inaugurou, tem quase 5
2: não,
3: mil.
2: Não, assim, mas 100%.
3: Sim, não, 100% pois ainda não.
2: Não é, 100% já inaugurou, verdade.
3: Já tá
2: inaugurada. Mas 100% ainda 100%. Não, e né, já tá nesse boom.
3: É
2: importante para a cidade.
3: Inclusive, já tem um monte de chinês lá caminhando.
2: Pois é, né?
3: Mudando ali.
2: Aprendeu chinês ali para falar
3: ainda
2: dos eventos.
3: Não, meu filho, ainda não. Mas a gente já começou a introduzir o mandarim, tá?
0: Ó, tá vendo?
3: Já começamos a introduzir o mandarim nos eventos, em algumas placas, já para poder introduzi-los mesmo.
2: Importante.
3: Porque daqui a pouco não vai ser só Gomes que mora isso, meus filhos, que é camaçariense, mas daqui a pouco um chinesinho também. Né? Isso, vai ter dupla nacionalidade.
0: Pois é, isso tudo que você destacou aí, da presença da imprensa, grandes patrocinadores, isso coloca, com certeza, Camaçari em outro nível de eventos. Acho que as atenções são voltadas para esta cidade. Muito se fala aqui em Salvador, quando tem, por exemplo, o Réveillon, Salvador se tornou destaque pela grade de programação, pela estrutura que faz. Então, Camaçari hoje voltou, né, a ser foco quando se fala em grandes eventos também, não
3: é? A intenção é essa. A intenção é a gente competir principalmente com São João, né, como São João, como maior São João da região metropolitana. Então a gente está nesse caminhar, né? Claro que não é em um ano, dois anos que a gente vai conseguir, né, esse feito, mas a perspectiva é essa, a gente conseguir construir novamente Camaçari e ser o grande potência na região metropolitana de São João da Bahia.
2: Olha, tenho certeza que vai acontecer. Muito obrigado pela sua presença, por convidagem. Eu não fui no. Eu não fui no São João, não, viu? Mas,
0: não foi?
2: Mas teve gente que foi.
0: Kátia Howlish. Uma pose retada. Ela ia subir no palco e depois voltava com outra roupa. Eu falei, que isso?
2: Rapaz! Ela lindíssima, arrasando. Um beijo pra Kátia. Ícone da nossa rádio, voz incrível, referência pra gente, pra todo mundo do rádio. Beijo, lindona. Muito obrigado.
3: Deixa eu mandar um beijo também pra Kátia,
2: sim,
3: né? Teve lá conosco durante 2 dias. E teve em Arembepe, né?
0: Isso,
3: teve em Arembepe, no
0: terra
3: festival.
0: Dela.
3: Terra dela, né? Que ela mora ali, né? Aproveita aquela brisa maravilhosa. E teve conosco lá no Camaforró durante 2 anos e, assim, abrilhantou ainda mais a presença dela.
2: 2 dias.
3: 2 dias, Ela...
2: Mas já tem anos mesmo, né?
3: Eu falei 2 anos.
2: 2 anos.
3: 2 dias e foi muito bacana a participação dela. Agradecer, muito obrigada. Eu pensei que ia estar aqui para me dar um abraço pessoalmente, mas não está. E é isso, assim. Acho que é a contribuição de várias pessoas, né, que a gente consegue fazer grandes eventos, e Kátia é uma delas. Vou dar um abraço para ela.
2: Próximo São João nós vamos, né, Gomes?
0: Estaremos lá, sim.
2: Com toda certeza.
0: Lá.
2: Aline, obrigado.
3: Obrigada a vocês pela oportunidade de estar aqui, de falar um pouco da minha cidade, do nosso trabalho enquanto coordenação de eventos. E a ideia é essa, viu? Transformar a Camaçari nesse celeiro de eventos na nossa Bahia. Um abraço para vocês.
0: Manda um abraço pro prefeito Luiz Carlos Caetano.
2: Sim.
0: Né? Grande Caetano.
3: É, um abraço pro meu prefeito também. Agradecer a oportunidade, imagine, né? Primeira mulher, né? E eu digo jovem, porque ainda sou jovem.
0: Claro,
3: com toda certeza. À frente de uma pasta tão importante que é a coordenação de eventos. Né? Um abraço ao prefeito, à primeira dama também, Ivoneide Caetano. Grande abraço.
0: Tchau, Aline, pessoal. Marques, amanhã obrigado. Tem mais, hein?
2: Tchau, gente. Até amanhã.
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5: Olá pessoal, o trânsito melhora na BR-324. O motorista agora só encontra lentidão na passagem pela estação Bonjoá, não toma muito tempo e não recomendo desvio. Já a paralela piora um pouco agora, desde a saída da Avenida Tancredo Neves, e a orla passa a ser uma boa alternativa. 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

0: Argentina na final, eu não aguento.
1: Mbappé,
0: eu não aguento.
1: Dembélé,
0: a Argentina na final. Dembélé?
1: Dembélé, Mbappé.
0: Joga na Argentina?
1: E, como é que
0: é? Na França.
1: Na cabeça.
0: Quem?
2: Cabeça?
0: De quem?
1: Gol de cabeça?
2: Perdeu, não. Perdeu, né? O time
0: quem
2: da Inglaterra tá com dor de cabeça.
0: Muita? Por que perdeu?
2: É, então.
0: Brasil, sem vergonha. Né? Tinha que mandar um técnico da, embora, da Inglaterra embora hoje.
1: Eu acho que o ET não é o Haaland, é o Messi.
2: Pode ser.
0: Ah, eu aí eu tem mais a ver.
2: Aí tem mais a ver,
0: é a única coisa que serve ali.
1: Não é?
0: Aquele antro.
1: Ele é um ET.
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0: A única coisa que eu consigo gostar ali é o Messi. Aí o Paulo Gomes me faz uma promessa que vai trazer uma notícia do Messi pra queimar o Messi. Ele vai querer me deixar triste com o Messi pra eu ficar 100% triste com a Argentina.
2: Eu vou
0: falar. Eu tô só 99% triste.
1: É.
0: Aí ele vai trazer uma notícia que vai completar o 100.
1: Você sabe o que a namorada do Messi fala quando eles vão namorar?
2: O quê?
0: O quê?
1: Ela fala, comece.
0: Ai, gente.
2: Ai, Aninha. Posso te dar um beijo?
1: Ah, não.
0: Antes de te dar um beijo, você quer uma parafusadeira da Philco?
2: Quer? Cara, uma galera tá pedindo
0: tá
2: aqui.
0: Tá pedindo,
2: viu?
0: Parafusadeira da Philco, porque tem coisa que só a Philco faz pra você. A Ana Maria me ignorou.
1: Eu?
2: Não, deixa.
0: Pega um celular, não tem jeito. Celular
2: deixa
0: mata ela,
2: velho.
1: Parei.
0: O negócio é o seguinte: pra você ganhar, você vem e diz pra gente aqui como é que você montaria o seu namorado ou a sua namorada na IA.
1: Na IA.
2: É possível mesmo montar lá?
0: É possível. É possível. Você faz tudo na IA, né?
2: É, nossa,
0: só que
2: faz.
0: É tudo IA, tudo de mentira.
2: Ah, não é de verdade.
0: É, não é de verdade.
1: Que tem de IA namorando.
5: É Robson Ramos.
0: Normal. Oba.
5: Tem que sortear mesmo essa furadeira aí, meu.
0: Ah lá. Vamos ver, tio.
5: Esse cara aí não tem furadeira em casa.
0: É, então.
5: Aí a esposa precisa colocar um quadro na parede.
0: Exatamente.
5: Aí vai pedir pro vizinho lá furar a parede com a furadeira dele lá.
0: Olha, ele fica furadeira do vizinho.
5: Fica complicado.
0: Olha,
5: essa furadeira aí.
0: É parafusadeira,
5: tá? Se eu tivesse uma esposa que eu criava aí, roubou aí, ela ia ter que ter uma bochechinha.
0: Bochechinha?
5: Uma bochecha pequena, né? Eu não ligo não pra bochecha grande, não. Eu gosto também, mas eu prefiro a bochechinha.
1: Ué.
0: Porque a pessoa tem gente que tem aquele carão, né? Não tem?
1: Acho
0: tem,
1: que é, né?
0: Bochechuda.
1: Tem gente que tem um testão.
0: Tem.
1: Né?
2: E tudo isso que a parafusadeira dá pra fazer?
0: Não, você pede a mulher com bochechinha e aí fura a parede pra...
1: Nossa, o que vocês estão falando,
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0: FM, Gustavo Lima. Ficha limpa aqui no nosso Estação Band FM, com ouvinte com a gente aqui. Alô?
1: Já tá aí.
0: Ah, já tá.
2: Oi,
0: alô.
2: Boa noite.
0: Boa noite. Quem tá falando?
2: Oi. É Laene, Joyce Laene aqui do bairro São Jorge.
0: Oi, Joyce. Olha, tudo bem, meu bem?
1: Linda.
2: Não, porque eu fiquei muito revoltada porque era acabar com os nossos namorados artificiais.
0: Ah, mas porque você prefere os artificiais?
1: Você já tem?
2: É bem melhor. Eu tenho sim.
0: Você tá brincando.
2: Henrique. Henrique da dupla Henrique e Juliano.
0: Ele é virtual. Você tem um Henrique virtual em casa.
2: Ai, eu gostaria muito.
0: Ah, tá, não, pera aí.
2: Você já pensou, Ana Maria?
1: Você tá confundindo a amor
2: Ana Maria.
1: Com Iá.
0: Não, mas ela, eu entendi o que ela quer.
1: Ela tá na brisa.
0: É, não, ela não tá. Eu entendi o que ela quer.
2: É Ana Maria.
0: Ela é apaixonada. Ela é apaixonada pelo Henrique. Ah. E ela queria
2: com
0: aproveitar.
2: Com certeza, tu já viu aquele show maravilhoso que ele faz, aquele negócio. Ah, aquela gemidinha que ele dá. Ai, desculpa, Félix.
0: Eu só vejo
2: mas
0: as
2: Ana
0: músicas.
2: Maria já viu.
0: Eu só vejo as músicas.
1: Já ouvi, né?
0: Ela é apaixonada pelo Henrique e ela quer usar a Iá pra fazer um Henrique pra ela, é isso?
1: É
0: que ela
1: isso?
2: É. É, eu quero muito. A sorriso que sumiu da minha cara tá na cara de colocar aquela mãozinha.
0: Peraí, tá
2: ai, desculpa, Ana Maria, concorda.
1: Mas, cê,
3: mas vem cá, a Iá não ia roçar a barba em você igual o Henrique, e aí?
2: Oi, Ana Maria, outra coisa que eu queria falar. Aqueles gols da Argentina, Ana Maria, tu é do meu tempo.
0: É só com você que ela tá falando.
2: Foi do Tebe.
0: A gente não
1: tá,
0: viu.
1: Tá.
0: Foi o quê?
1: É o quê?
2: Gol do Tevez, não foi, Ana Maria?
0: Do
2: não
0: Tevez?
2: Valeu esse
0: não, não,
2: gol.
0: Não é possível.
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0: Mas Tevez estava sentado.
3: Hoje ela tá brisando mais que você, Ana Maria.
0: O Tevez estava na arquibancada.
3: O Tevez, olha, aposentou, vai ter, virou técnico.
0: E tava lá só assistindo.

0: Ferrugem com sorriso, marota, paguei pra todos. Desafio ao Mano vem já já. É boa demais, né, Paulo Gomes? Já já desafio ao Mano. A gente só precisa de três palavras pro Mano Dias fazer a rima.
1: Isso mesmo.
0: Manda escrito, que é mais fácil, que a gente bate o olho aqui, já vê e já fala pra ele outra. Aí a gente não precisa ouvir, não entrega pra ele. Então põe escritinho, que aí a gente vê na moita que ele tem que rimar na hora. Certo, Paulo Gomes?
1: Certo.
0: 11999-919197, desafio ao Mano. Vai, estraga de vez a Argentina pra mim,
1: é,
0: vai.
1: Não, então, é que, putz, Robson, eu vou falar de uma modelo brasileira que se chama Suzy Cortez.
2: Tá. Suzy.
1: Tá. Eu sugiro que você procure aí, você que tá ouvindo também,
0: claro,
1: procure
0: vamos pra lá.
1: Ver.
0: Ah, vou procurar
1: Suzy
0: agora, pai.
1: Cortez. Com Z, né, o Suzy e o Cortez com Z também.
0: Ah, claro que nós admiramos pessoas.
1: Ela postou uma foto vestindo a camisa da seleção argentina.
0: Pois é, eu tô vendo aqui, porque eu vi uma com o Brasil também. Você vê que ela vai de acordo com, né?
1: Mas aí que tá, Rob. Ela possui uma tatuagem íntima com o rosto, sabe de quem? Lionel Messi.
0: Não, tá escrito aqui, ó. Suzy Cortez embarca para a Copa para torcer para Messi então, e Argentina.
1: Porque ela é
0: que
1: fã.
0: Que mulher sem graça.
1: Ela é fã, mas ela tem uma tatuagem no Messi, sabia?
0: Tatuagem íntima?
1: É.
2: Do Messi?
0: É. Nossa, gente, mas pra que isso?
1: Tem o rosto dele e o nome dele. E a
0: aonde
1: assinatura
0: fica
1: também.
0: Essa?
1: É íntimo, né? É íntimo, Rob.
2: É íntimo.
0: É íntimo?
2: É. Pouquinho pro lado da virilha.
0: Porra, mas se você quer dizer, se você for ter um momento de prazer com Suzy Cortez, você vai ter que olhar pro Messi lá embaixo.
1: Deixa eu falar uma coisa. E sabe quem bloqueia ela nas redes sociais?
2: Quem?
1: Antonella Roccozzo. Sabe quem é essa?
0: A esposa,
1: mulher
0: a esposa,
1: do Messi.
2: Ah, olha.
1: Oh, e tem mais, viu? Chega. Ele joga lá na Liga Americana de Futebol, isso. MLS lá,
0: MLS.
1: Né? É, no início de, parece que não foi, no final do ano passado, né? Ela foi impedida de entrar no estádio.
0: Ela foi lá?
1: Após um suposto pedido da Antonella falando pro pessoal do Inter Miami, não quero essa mulher no jogo do Messi.
0: Me fala uma coisa, o Messi já deu bola pra ela?
1: Ó, Rob, eu não sei, velho.
0: Acho que não. Pra mim é a única decepção que... É assim, eu não gosto de nada na Argentina, só do Messi.
2: Não, acho que ele...
0: Só
2: não...
0: falta você me falar que ele deu bola pra ela, aí não vai dar.
2: Eu acho que não.
0: Então tá bom, ele continua imaculado.
1: Mas que ela, se ela desse bola pra mim, eu ia, ia pra campo, viu?
0: Ela ia criar a camisa, vai vestir a camisa do São Paulo.
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0: Band FM. Pode ser também. Ela vai de acordo.

0: Nome Zezé de Camargo, irmão da Lua, amigo das estrelas. Olha, ouça isso. Ouçam, meus meninos.
1: Oi, gatos, como é que vocês estão? Tudo bem?
0: Oi, gatos, tá? Pra começar.
1: Então, gente, seguinte, vamos lá. Se eu fosse criar, vai, um boy, magia, assim, pra mim, vai, deixa eu pensar. Eu acho que a primeira coisa que eu ia escolher seria a inteligência.
0: Tenho. Né?
1: Inteligência, acho que é o top 1 aí, não pode faltar.
0: Tem bastante.
1: Tá vendo? A segunda, amarra.
0: Não,
1: sabe, assim, eu gosto de um homem marrento.
2: Olha aí, ó.
1: Sabe, assim, de um homem difícil.
0: Eu sou bonzinho.
1: Aqueles que você tem que botar o cabresto, domar, sabe?
0: Olha!
1: Eu acho que seria a marra, a segunda.
0: Tá.
1: E a terceira, gente, eu acho que, olha, hoje em dia é o que acabou, assim, não tá tendo.
0: Não tem?
1: Sabe, assim, é aquele homão, sabe aquele homão da rua, assim? Aquele homão que resolve tudo, sem ser os princesas. Hoje é tudo princesa, gente. O negócio tá muito complicado.
0: É.
1: O negócio tá de maior a pior, tá assustador.
0: Cara que prega,
1: a mulherada tá
0: bota lâmpada,
1: e no futuro,
0: vai buraco na parede.
1: Sabe aquele homão que chega, deixa que eu faço, deixa que eu resolvo, deixa que eu
0: não sou eu
1: no
0: também.
1: Peito, sabe? Deixa comigo. Eu acho que é isso aí. Entendeu?
2: Tô
1: é
2: aqui,
1: o que tá
2: bebê.
1: Na galera aí. Presta atenção aí, rapaziada.
2: Para com isso.
1: Um beijo pra vocês, meninos. Boa noite.
0: Do que ela pediu, só tem a inteligência.
2: Não, ela falou tudo que eu tenho. Marrento. Entendeu?
3: É mesmo, você é marra mesmo.
0: Você mete um chá comigo?
2: Inteligente e... para com isso.
3: Vai. Ana Maria, ele é inteligente?
2: Aonde?
0: Por que estamos falando desse assunto? Porque o governo chinês criou uma regulamentação que vai mudar a vida dos internautas. Agora está todo mundo proibido de criar namorados por inteligência artificial.
2: Ah, olha.
0: A medida tem como objetivo combater a dependência emocional. Porque o pessoal está indo para IA... monta um namorado, uma namorada lá, depois fica... Aí termina o namoro virtual e fica triste, depressivo.
2: Não, e esquece do real,
0: não,
2: né?
0: Não vive o dia a dia, exatamente.
2: Real.
0: As regras se aplicam a ferramentas de inteligência que simulam características humanas, como personalidade e forma de se comunicar. Aqueles serviços que não envolvem interação emocional ainda podem ser usados normalmente. A nova medida foi recebida com tristeza por causa pelo pessoal que gosta de fazer aí os casais, né? Os que querem namorar na IA, enfim. O fenômeno dos namorados e namoradas virtuais está crescendo no mundo, né? Ao mesmo tempo em que proliferam avatares com aparência humana capazes de vender. Por aí tem aquilo que a gente já vê, né? Que cria na internet a pessoa como se fosse de verdade.
2: É.
0: É isso. Sabe que tem aquela série, como é que chama? Black Mirror, né?
2: Sim.
0: Que um dos episódios, mas é pesado. O namorado morre. Aí a moça manda fazer porque tem lá na série, tem a possibilidade de você criar a pessoa por IA. Então você pega todas as coisas da pessoa, eles botam numa memória, essa memória vai dando um boneco, esse boneco eles mandam pra tua casa e fica lá o boneco com as características do namorado falando com você.
2: Olha.
0: Que ele pega as palavras da... Que coisa doideira, meu.
2: Cada
0: coisa. A pessoa
2: coisa,
0: fica
2: né?
0: dependente, Paulo.
3: Deixa eu falar uma
0: Não
3: coisa.
0: Não acredita em robôs.
3: Quem arruma um namorado ou namorada no IA? Quando leva um chifre, é real ou virtual?
0: Então.
2: Acho que é virtual, né?
3: Caramba, velho.
0: Não é?
2: Mas não deixa de ser chifre.
0: Ah, essa porra aí,
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0: Eu gostei.

0: Matheus, Anjos cantam aqui no nosso Estação Band FM no ar. Ah, vem cá, vem cá, vem cá. Vamos. Vem cá. Vamos. Desafio humano, tá direto, pronto já.
1: Vamos direto.
0: É, não vou nem enrolar muito. O pessoal vamos tá falando muito, muito. Da Argentina, essas coisas. Vem aí, você tá vamos. Pronto?
1: Tô aqui, pai.
0: Então vamos, vai.
1: Papai, caneta na mão, não.
0: Calma.
1: Tem as palavras, né?
0: Olha aqui, ó.
1: Dá pra adivinhar também.
0: A Marisa mandou.
1: Marisa, salve.
0: Argentina. Argentina. Não fica ramelando, não. Não dá tempo.
1: Argentina.
0: Neymar.
1: Neymar.
0: Neymar joga na Argentina?
1: Neymar.
0: Frango.
1: Frango. Frango.
0: Argentina, Neymar e frango. Onde tem a ver? O que tem a ver o frango, gente?
1: Não sei.
0: Sei lá, vem.
1: Ó, não enrola, hein?
0: Vem, meu garoto.
1: Vamos lá.
0: Vem.
1: Vamos lá.
2: É pra se consagrar, hein?
1: Ai, consagrar. Um salve pros mano, um salve pras mina. Todo mundo vai ter que assistir a Argentina.
0: Eu vou.
1: É. Vai ser que vai dar, não sei. Porque não teve Neymar. Mas nós vamos ter que desenrolar. Porque aqui é ao vivo que eu vou improvisar. Oi. Mano, Ana Maria, faz pra nós um rango. Cala a boca! Mas se for fazer, faz de frango. É, o bagulho eu improvisei. Foi com as palavras aqui todas que eu usei.
0: Nossa.
1: E aí, finalizou?
0: Pela construção que você fez, nota 4,5 hoje.
1: Eu achei nota 0.
0: Nossa, eu tô pensando pra falar Neymar.
2: Rima, nossa, é mais isso. Fácil ele enrolou, velho.
0: Meu Deus do céu. Essa
3: não é construção. 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
1: Tá na regra.
0: Não, tá regra lá.
2: Tem regra?
1: Tem.

0: FM Natan, com Zé Vaqueiro, aproveita que eu tô obrigado.
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5: Estou de volta e tem trânsito intenso ainda na Avenida São Rafael, sentido São Marcos. Se você vem da região do Tamburuji, pode ganhar tempo desviando para a estrada da Muriçoca, que tem pista livre. Outra alternativa também é pegar a Gal Costa e a Travessa do Mandu. Lixo tem lugar certo, dia e hora também. 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
1: 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Olha lá. Nunca mais vai mudar. Linda. Nunca mais.
0: Agora
1: nunca
0: é mais. Cabelo,
1: é
0: né?
1: Isso.
2: Nossa, linda.
1: Maravilhosa.
2: É? Vontade de dar um...
1: Ó, oh, chapuletada, dá uma chapuletada?
2: Não, dá um cheiro, Robson.
0: O Fabinho tá ouvindo, viu?
1: Você já deu uma chapuletada?
0: Ah, várias vezes. Posso?
1: Pode.
0: Pensamento de hoje. Olha, e diz que eu só quero ver a hora que esses jovens do 6-7 descobrir que eles vão ter que trabalhar 6 da manhã até as 7 da noite.
1: Quero ver farmar a hora das 6 às 7, vai. É?

0: FM, Maiara e Maraíza, felizes para sempre aqui no nosso Estação Band FM, tem gente com a gente. Olha, é legal mesmo? Essa frase. A partir de hoje vou usar essa frase. Tem gente com a gente. Alô? Alô?
1: Não tem, não.
0: Alô?
2: Não tem,
0: não. Alô, não tem.
2: Vamos falar da Copa do Mundo.
1: Tem gente.
0: Não, já quer falar agora?
2: Já vamos, que é hora.
0: Chama o Calvo, chama o Calvo.
2: Olha a hora.
0: Tô chateado da hora.
3: É, amigos.
0: Pô, corro atrás do relógio.
3: É, amigos.
0: Vem cá. Vem cá, você despediu hoje?
3: Fiz a narração.
2: Não, tem a final ainda.
0: Ah, mas despede, final, ele despede por fase.
3: Mas vamos falar.
0: Minha última semifinal.
3: Vamos falar?
0: Cara. Ah, vamos, vai.
2: Argentina virou.
0: Virou no final, cara.
2: Virou!
0: Mais
2: no final contra a Inglaterra.
0: Mas parabéns, Thomas Tuchel, técnico da Inglaterra, que recuou o time, botou todo mundo pra trás com a Argentina fazendo pressão. Parabéns, Thomas.
3: Não pode fazer um negócio. Fez 1-0,
2: ele fez lembrar muitos técnicos brasileiros.
0: Eu espero que você tenha sido demitido já no vestiário. Sábado, no terceiro lugar, você não esteja lá no Banco da Inglaterra.
3: Que isso?
0: Ah, que é isso?
3: Também não precisa desejar isso.
0: Não, desejo
3: só
0: sim.
3: Só desejo que não volte mais futebol.
0: Ah, que é isso?
3: É, amigo.
0: Cara, eu vou falar aqui. Argentina e Espanha fazem a final.
2: Tá confirmado.
0: Jogo 4 da tarde, domingo. Agora vamos falar de verdades aqui. Verdade, né? Até agora a gente meteu o pau.
2: Vai.
0: Um time que vira o jogo depois dos 35 minutos pra cima de uma seleção como a Inglaterra, tem mérito, não tem?
2: Muito.
0: É, amigo, então, parabéns pra Argentina.
3: Pra cima.
0: Que não desistiu do jogo em nenhum momento, né, o Calvão?
3: É, jogar com raça.
0: E ontem a mesma coisa.
3: Racha,
0: amigo. A França era isso, a França era aquilo, a França faz chover. Chegou lá, a Espanha jogou direito, do jeito que joga sempre, tudo organizadinho na posição e tal.
3: Nem ganhou da França.
0: Aliás, você sabia, Calvão, nos últimos 11 jogos entre França e Espanha, a França só ganhou 2.
3: Você acha que eu não sei?
0: Empatou 1.
3: Você acha que eu não sei?
0: Paulo Gomes, empatou 1 e perdeu 8.
3: A única seleção que não temia a França era a Espanha.
0: O Yamal falou isso aí.
3: É, amigo.
0: E aí que se concretizou. Então domingo a gente vai ver. Eu quero já prévia. Vai, Paulo, já fala logo.
3: Fala aí, amigo.
2: Cara, tá com o cheirinho da Argentina, o teto da Argentina aí sim.
3: É.
2: Mas. Eu não sei, não, Robson.
3: É o futebol.
2: É a Espanha do outro lado.
0: Cara, eu torci pro Brasil, o Brasil caiu. Aí eu falei, vou torcer pra Portugal. Portugal caiu. Aí eu falei, eu torci pra Cabo Verde contra a Argentina, caiu. Torci pro Egito, caiu.
3: Vamos todos torcer pra Argentina.
0: O único time que eu torci que deu certo foi a Inglaterra contra a Noruega.
3: Olha aí, amigo.
0: Eu não sei.
3: Olha aí, amigo.
0: Quanto vai ser? Quem vai ser campeão do mundo? Fala logo.
2: Eu vou falar com o meu argentino, que eu não falei.
0: Mas não é o que você quer, né? É só o que você acha.
3: Eu, infelizmente, também acho que eles levam.
0: Tá bom. Estão merecendo. Eu espero que a Espanha mostre por que chegou na final. Agora, eu vou dizer uma coisa, duas. Vai ser a primeira vez que uma seleção, se a Argentina ganhar, é a primeira vez que uma seleção é bicampeã, duas vezes seguidas, né?
2: Isso.
0: Desde 1962.
3: É,
0: a última vez que uma seleção ganhou um título seguido do outro foi em 1962.
2: Olha aí.
0: Adivinha qual foi a seleção?
2: Qual foi?
3: Brasil,
2: qual foi?
3: Amigo.
2: Qual foi?
0: O Brasil, amigo.
3: Brasil, amigo.
0: Brasil, o Brasil ganhou a Copa de 58 e a de 62.
3: Saudade.
0: Depois disso, nunca mais uma seleção ganhou duas vezes.
2: Ah lá.
3: Espero que não seja.
0: Se a Argentina ganhar, agora. Ainda vai ter mais essa. Ainda vão encher o nosso saco. É, depois de vocês é nós. Chato pra caramba.
3: Mas, bem, amigos, hoje
0: domingo
3: foi,
0: eu não vou ver.
3: Hoje foi a última semifinal que eu narrei, assim eu me despeço.
2: De novo.
3: De narrações.
0: Você se despediu hoje das semifinais?
3: Claro. Narrações de semifinais da Copa me despedindo hoje.
2: Tá bom.
3: Domingo vou me despedir da última narração. De final que eu vou me despedir.
0: Tá bom. Também. Você vai narrar terceiro lugar
3: vou
0: também,
3: me
0: não?
3: Vou despedir também da última narração. Não, aí é o Thiago Leifert.
0: Ah.
3: Aí é o Thiago.
2: Não, libera ele.
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0: Israel e Rodolfo, seu brilho sumiu aqui no nosso Estação Band FM. Ô Paulo Gomes, antes porque o Paulo Gomes trouxe um destaque agora, diretamente da redação. Deixa eu só ver se eu acho um ouvinte aqui. Esse cara aqui, cara, a gente tem que pôr no ar, amigo. A gente tem que pôr no ar.
1: Quem é?
0: É o ouvinte aqui. Eu tinha posto ele aqui, depois eu mesmo ramelei. Não, não vai ter, não. Não vai ter. Não,
2: vamos.
0: Não, não vai.
2: Segue
0: ter.
2: Aí,
0: o cara
2: velho.
0: Fica,
2: não,
0: o tempo, cara fica enrolando. Não é,
2: por favor,
0: não,
2: Robson.
0: Vamos lá,
2: por
0: lá, Paulo Gomes, vamos lá. Direto da redação com Paolo.
2: É, Justo, só vou falar dele, desculpa.
0: Vem cá, Manuel. Vem cá, Manuel.
1: Pode mais.
2: Ana Paula, nunca sei o sobrenome da mulher dele, Sibert. Ana Paula Sibert, esposa Cibert. De Roberto Justo.
0: Esposa.
2: Elogia físico dele aos 71 anos.
0: Olha, 71?
2: Ele tem um colchão, viu?
1: É, tá certo, né? Tá certo.
2: Um colchão.
0: É, não tinha que elogiar, ele elogiou a coxa.
2: É.
1: Tá bom. É, porque tem que dormir no colchão, né?
0: Tá certo. Não, coxa.
1: Não tem muito colchão,
0: é coxa.
1: Tá certo. A
0: Cibert. Ele tá fortão?
2: É, diz que tá malhando.
0: Tá malhando.
2: Mas tá com colchão.
1: Tá colchão.
2: Você
1: tá
2: tem colchão?
1: Eu tenho dois.
0: Com 71, o Manuel, ele malha, ele fica com colchão, malha a cabeça, daí o cara começa a esquecer.
1: Não, a cabeça não
0: chama,
1: dá pra
0: a mulher
1: malhar,
0: de outro
1: não.
0: Nome.
1: A cabeça
0: fala,
1: não malha. A cabeça não malha, não.
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0: Na última vez, o ouvinte vai falar do programa de hoje aqui, Paulo Gomes.
1: Cadê? Alô, banda, abraço pra vocês aí. Eu falo três características.
0: Ah.
1: Aqui é o Lino de Rio Claro, o grupo causou. Eu já ia meter logo uma cópia da Flávia Alessandra, que tá demais, hein? Misericórdia.
0: Ele não ia perder tempo com três itens. Ele ia pra cópia, fazer véio. Cópia da
2: Flávia Alessandra. Tem muito mais itens aí, né?
0: É. Tem vários. Né? Olha aqui, vamos dar presente?
3: Cadê?
0: Parafusadeira da
2: filha. Parafusadeira.
0: Pra você não perder.
2: Não,
0: não, não pedir pro vizinho pra ele, né?
2: Pra ele não
0: vir fazer
2: a broca
0: o furo.
2: No buraco errado.
0: Pra não colocar a broca. Porque tem coisas que só a Filco faz pra você, hein? Tem que falar a frase inteira de novo, senão vai pegar pra aparecer isso aí, a Filco vai ficar brava comigo.
2: Vai.
0: Parafusadeira da Filco, porque tem coisas que só a Filco faz pra você.
2: Pra você.
0: Por nosso amigão Ivan Benedito Quevedo.
3: Ganhou!
0: Aê, Ivan!
3: Quevedo, olha!
0: Quevedo é filho do padre Quevedo?
3: Sei,
0: ele não, filho do padre não
3: ele.
0: Pode ser.
3: É.
0: Pode ser sobrinho.
4: Isso não existe.
0: Eita, é filho de padre não existe, né, pai? Então, Quevedo, aquele abraço pra você, hein? Tchau, padre!
3: Acabou,
0: tchau,
3: acabou
0: mesmo? Tchau,
3: acabou.
0: Tchau, padre, vem Ana Maria.
2: Eu me despeço agora, bem amigos. Não,
0: tchau,
2: chega,
0: tchau,
2: gente.
0: Tchau, tchau,
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0: Está no ar a Voz do Brasil. As notícias do governo federal que movimentaram o país no dia de hoje.
11: Olá, boa noite.
12: Boa noite para você que nos acompanha em todo o país.
11: Quarta-feira, 15 de julho de 2026.
12: Vamos ao destaque do dia na Voz do Brasil.
11: Vacinação em gestantes.
12: Imunização de grávidas pelo SUS reduziu casos graves de bronquiolite em bebês menores de 6 meses.
11: Os dados são do Ministério da Saúde. Natália Koslick.
13: Até agora, mais de 1.200.000 doses da vacina contra bronquiolite foram aplicadas no país.
12: Você vai ouvir também prova de vida.
11: Quem precisa fazer comprovação no INSS está recebendo aviso do governo federal.
12: Fique atento, a mensagem não solicita dados do cidadão. Márcia Fernandes.
14: Não são enviados links, nem são solicitados dados como CPF ou endereço.
11: E ainda, ainda, novas regras de publicidade para bets começam a valer sexta-feira.
12: Está proibida a veiculação de análises sobre eventos esportivos que induza a realização de apostas.
11: Também está vedada a divulgação para crianças e adolescentes. Nazi Brum.
14: Entre as principais regras da portaria publicada no último dia 10, está a divulgação de advertências ao apostador sobre os riscos de apostas online.
12: Hoje, na apresentação da Voz do Brasil, Mariana Jungmann e Luciano Seixas.
11: E acompanhe a gente ao vivo. 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
12: A vacinação de gestantes no SUS contra bronquiolite reduziu pela metade os casos graves da doença em bebês.
11: Os dados foram publicados esta semana pelo Ministério da Saúde.
12: Essas e outras vacinas presentes no esquema vacinal das gestantes ajudam a evitar internações e óbitos de mães e de seus bebês.
13: A vacina contra o vírus sincial respiratório, principal causador da bronquiolite, protege o bebê ainda durante a gestação até os primeiros meses de vida. É esse o período em que o risco de complicações respiratórias é maior. A obstetra Michele Egídio explica como funciona o mecanismo de imunização nessa fase da vida.
15: Vai passar anticorpos para a criança, mas não necessariamente ela vai conseguir impedir que a criança não tenha doença, mas vai impedir as formas mais graves, as que exigem internação. Então a criança já vai ter algum tipo de imunidade ao vírus, então vai ter uma doença um pouco mais leve do que normalmente ela teria se a mãe não tivesse se vacinado.
13: Disponível na rede pública desde dezembro, a vacina contra a bronquiolite é indicada a partir da 28ª semana de gestação. Assim que completou o tempo necessário, a técnica de enfermagem Fernanda Larissa da Silva compareceu a uma unidade básica de saúde para garantir sua proteção e de sua bebê.
16: Essencial, tanto para mim quanto para a criança. Não ter que ficar indo direto ao hospital e a saúde dela está íntegra, a minha também.
13: Até agora, mais de 1 milhão e 200 mil doses da vacina contra a bronquiolite foram aplicadas no país. De acordo com dados publicados essa semana pelo Ministério da Saúde, a vacinação de gestantes no SUS levou à redução de 52% dos casos graves da doença entre bebês com menos de 6 meses. O calendário vacinal de gestantes contém ainda outros imunizantes, como destacou a diretora substituta do Departamento do Programa Nacional de Imunizações, Ana Catarina de Melo Araújo.
17: Nós temos a vacina DPTA, que é a vacina que protege para coqueluche. Ela deve ser realizada a partir da 20ª semana de gestação. A vacina hepatite B, que é uma vacina que nós fazemos desde a infância, mas existem ainda algumas gestantes que não receberam. Então é importante receber a vacina contra a influenza, que ela é anual, e a vacina também da Covid-19. Então são doenças que quando acometem as grávidas, elas têm um comprometimento importante, levando à internação e óbito.
13: Caso a gestante tenha perdido alguma das doses no tempo recomendado ou tenha quaisquer outras dúvidas, basta procurar a unidade de saúde mais próxima de casa com a caderneta em mãos para verificar sua situação junto aos profissionais de saúde. Reportagem Natália Koslick.
11: E neste mês, a saúde bucal também está em pauta.
12: É o Júlio Neon, que alerta para os cuidados diários e prevenção de doenças bucais.
11: O Sistema Único de Saúde oferece atendimento básico e especializado.
18: O Júlio Neon chama a atenção para a importância dos cuidados com a saúde bucal e da prevenção de doenças. Entre as principais recomendações estão escovar os dentes com creme dental fluoretado pelo menos 3 vezes ao dia, usar fio dental diariamente, reduzir o consumo de alimentos com alto teor de açúcar, evitar o uso de produtos derivados do tabaco e moderar o consumo de bebidas alcoólicas. Também é indicado procurar atendimento odontológico sempre que houver sinais, como dor persistente, feridas na boca que não cicatrizam, sangramento nas gengivas ou dificuldade para mastigar. Pessoas que utilizam próteses dentárias devem manter a higienização adequada e realizar acompanhamento periódico. Quem precisar de atendimento odontológico pelo SUS deve procurar a unidade básica de saúde mais próxima de casa. Quando necessário, o paciente será encaminhado para atendimento especializado, conforme a organização da rede de saúde do município. Graziela Mendonça, para a Voz do Brasil.
12: Você já ouviu falar em soroterapia? A técnica consiste na aplicação de vitaminas e outras substâncias diretamente na veia de pessoas saudáveis.
11: E é usada em casos de desidratação ou em casos em que a pessoa não consegue receber nutrientes pela alimentação.
12: Mas tem gente buscando o tratamento para aumentar a energia e até rejuvenescimento.
11: Cuidado com essas promessas milagrosas de detox ou imunidade instantânea que aparecem na internet.
12: A Anvisa alerta, nenhuma evidência científica comprova esses benefícios.
19: A Agência Nacional de Vigilância Sanitária, Anvisa, alerta que a soroterapia não substitui tratamentos médicos nem oferece benefícios comprovados para aumentar a imunidade, rejuvenescer, promover desintoxicação ou melhorar o bem-estar de pessoas saudáveis. O procedimento só deve ser realizado em casos com indicação clínica e sob orientação de profissional habilitado. A soroterapia consiste na aplicação de vitaminas, nutrientes e outras substâncias diretamente na veia. Segundo a Anvisa, esse tipo de tratamento é indicado apenas em situações específicas, como pacientes desidratados, internados ou que não conseguem receber nutrientes pela alimentação. A agência também chama a atenção para os riscos do excesso de vitaminas, que pode provocar náuseas, vômitos, dores de cabeça e alterações no funcionamento do fígado e dos rins. A Anvisa esclarece que não existe cosmético injetável. Produtos aplicados por injeção devem ser aprovados como medicamentos ou dispositivos médicos. Claudimário Carvalho, para a Voz do Brasil.
11: A Previdência Social vai realizar atendimentos em todo o país nesse fim de semana.
12: O serviço será destinado à realização de perícias médicas e avaliações sociais, etapas obrigatórias para concessão de benefícios.
11: Ao todo, são 20.900 vagas em todo o país.
12: Para ser atendido, o cidadão precisa agendar pelo site ou aplicativo Meu INSS ou por ligação para a Central 135.
11: Mais informações em gov.br/INSS.
12: Vamos falar agora de um dos serviços do INSS, a prova de vida.
11: Ela é feita de forma automática por meio de informações das bases governamentais.
12: Mas os beneficiários que não foram identificados estão sendo informados por meio de mensagens de WhatsApp enviadas diretamente pelo governo federal, que precisam fazer a comprovação de vida.
11: E um aviso importante, o Instituto não envia mensagens solicitando CPF, telefone, reconhecimento facial ou qualquer outro dado pessoal para a realização da prova de vida.
20: A prova de vida do INSS é um procedimento para confirmar que o beneficiário de aposentadoria, pensão ou outro benefício continua vivo. Com isso, são evitados pagamentos indevidos. Hoje em dia, a prova de vida é feita de forma automática, cruzando a base de dados. Mas se o beneficiário não for identificado nesse cruzamento, ele é avisado que deve fazer a prova de vida por meio de mensagem de WhatsApp. A autenticidade da informação é garantida por um selo azul de conta verificada. O banco que paga o benefício também envia notificação pelo aplicativo ou pelo extrato bancário. Mas é preciso ter atenção. A mensagem enviada apenas comunica da necessidade da realização da comprovação de vida. Não são enviados links, nem são solicitados dados como CPF ou endereço. Como ressalta a presidente do Instituto Nacional do Seguro Social, INSS, Ana Cristina Silveira.
21: O INSS não liga, não envia servidores à casa dos beneficiários e nunca solicita dados pessoais, senhas ou qualquer tipo de pagamento para realizar a prova de vida. O Instituto também não pede CPF, endereço, dados bancários, nem envia links para atualização cadastral.
20: Para fazer a prova de vida, basta comparecer à agência bancária, onde recebe o benefício, levando um documento oficial com foto. Não é preciso ir numa agência do INSS. Em caso de dúvida, procure os canais oficiais, no telefone 135 ou pelo site meu.inss.gov.br. Reportagem Márcia Fernandes.
12: Começou hoje o pagamento do sexto lote do abono salarial.
11: Saiba quem tem direito e como consultar o benefício.
22: Cerca de 4,3 milhões de trabalhadores podem receber, a partir desta quarta-feira, 15 de julho, o sexto lote do abono salarial referente ao ano base de 2024. O valor do benefício varia de R$ 136 a R$ 1.621, de acordo com o número de meses trabalhados com a carteira assinada em 2024. Tem direito ao abono quem está inscrito no PIS/PASEP há pelo menos 5 anos, recebeu remuneração média de até R$ 2.766 por mês em 2024, trabalhou com carteira assinada por no mínimo 30 dias no ano base e teve os dados corretamente informados pelo empregador no E-Social. Os trabalhadores podem consultar se têm direito ao benefício, o valor e a forma de pagamento através da Carteira de Trabalho Digital ou no portal gov.br. O valor ficará disponível para saque até 30 de dezembro de 2026. Por decisão judicial, trabalhadores dos municípios mineiros de Juiz de Fora, Ubá e Matias Barbosa também recebem o benefício nesta quarta-feira. Em caso de dúvidas, o atendimento pode ser feito pelo telefone 158 na Superintendências Regionais do Trabalho e Emprego ou pelos canais oficiais do Ministério do Trabalho e Emprego. Thaís de Araújo para a Voz do Brasil.
12: O setor de serviços atingiu 1,9% de janeiro a maio deste ano, frente a igual período do ano passado.
11: É o que mostram dados divulgados hoje pelo IBGE.
1: Esse indicador mostra o ritmo de atividades no dia a dia do país, como serviços de transporte, tecnologia, restaurantes e hotéis. Na comparação com maio do ano passado, o crescimento foi de 0,4%. No acumulado de janeiro a maio, na comparação com o mesmo período do ano passado, o resultado mostra um avanço de 1,9%. Nesse mesmo indicador, acumulado de janeiro a maio, o destaque positivo ficou com o setor de informação e comunicação, que subiu 6,2%. Já o acumulado nos últimos 12 meses ficou em 2,6%. E na comparação direta de maio com o mês anterior, o segmento de tecnologia não teve variações, mas outras atividades conseguiram crescer e ajudaram a assegurar o ritmo do setor, como detalha o gerente da pesquisa mensal de serviços, Rodrigo Lobo.
3: No campo positivo, os profissionais administrativos e complementares lideraram os ganhos, impulsionados pela parte de agenciamento de espaços de publicidade, serviços de engenharia e locação de automóveis. O segundo impacto positivo em termos setoriais ficou com os serviços prestados às famílias, que avançaram 0,2%, impulsionado pela parte de restaurantes.
1: O volume de serviços no Brasil recuou 0,4% em maio, após ter registrado alta de 1,1% em abril. Reportagem Luciana Colares de Holanda.
12: A projeção de crescimento da economia brasileira para este ano se manteve em 2,3%, segundo o novo boletim macrofiscal apresentado hoje pelo Ministério da Fazenda.
11: Dentre os fatores externos que devem contribuir para a projeção estão a retomada dos conflitos entre Estados Unidos e Irã e a instabilidade dos preços do petróleo e a possibilidade de novas pressões sobre a inflação global.
12: A equipe econômica também revisou a expectativa para a inflação deste ano.
11: A estimativa passou de 4,3%. 4,3%

0: tendo a projeção de crescimento em 2,3%.
1: Estão abertos até amanhã editais da Conab para aquisição de alimentos destinados à população em situação de insegurança alimentar e nutricional.
2: São produtos como açúcar, arroz, café, carne bovina, feijão, fubá, óleo e farinha.
1: Ao todo, serão adquiridas mais de 800 toneladas de alimentos.
2: Esse volume será disposto em cestas, para então ser entregue à população, como explica Ana Rita da Costa Pinto, superintendente de abastecimento social da Companhia Nacional de Abastecimento.
3: Por meio desses editais, a Conab vai receber propostas de organizações da agricultura familiar que tenham interesse em fornecer esses alimentos. Com o recebimento dessas propostas, será possível montar mais de 37 mil cestas de alimentos nas unidades armazenadoras da Conab em Mato Grosso, Mato Grosso do Sul, Rio Grande do Sul, Santa Catarina e Paraná. E também vamos conseguir adquirir cestas já montadas, mais de 21 mil cestas já montadas.
1: As compras serão executadas pela plataforma Contrata Mais Brasil, com resultado previsto ainda para este mês.
2: A portaria que regulamenta a publicidade das casas de apostas online, as bets, entra em vigor no próximo dia 17.
1: Entre as mudanças está a proibição de utilizar estratégias ou análises sobre eventos esportivos para induzir a realização de apostas.
2: Também está vedada qualquer divulgação direcionada a crianças e adolescentes.
1: A fiscalização será feita pela Secretaria Nacional do Consumidor, do Ministério da Justiça e Segurança Pública.
4: A portaria conjunta dos Ministérios da Fazenda e Justiça e Segurança Pública é voltada para os agentes operadores de apostas de cota fixa, ou seja, as casas de aposta online, as chamadas bets. A norma estabelece que a publicidade das bets, autorizadas a funcionar no país, deve seguir os princípios do jogo responsável. Ficam proibidas a divulgação de prognósticos e a exibição de apostas premiadas que sugiram a obtenção de lucro fácil, bem como uma apresentação da aposta como suposta fonte de renda, como esclarece o secretário nacional de Direitos Digitais, Vitor Oliveira Fernandes.
5: A partir de agora, fica claro que são proibidas veiculações publicitárias que induzam os consumidores a apostarem, que emitam palpites técnicos, como se o ato de aposta fosse uma ciência ou se houvesse algum tipo de estratégia por trás do ato de apostar. Além disso, também fica vedado qualquer tipo de publicidade direcionada ao público de crianças e adolescentes que não podem ter acesso a esses produtos, já que apostas de cota fixas no Brasil são proibidas, terminantemente proibidas para menores de idade.
4: Antes da publicação de qualquer anúncio, as plataformas de internet deverão verificar se a empresa de aposta é autorizada a funcionar no país. O secretário nacional do consumidor, Ricardo Morishita, afirma que a portaria traz segurança jurídica a todos.
6: É importante porque torna claro aquilo que é ilegal, como a gente pode combatê-la e também a publicidade abusiva e a prática abusiva. É uma forma tanto da gente comunicar melhor, mas ao mesmo tempo trazer mais segurança jurídica.
4: Entre as principais regras da portaria publicada no último dia 10, está a divulgação de advertências ao apostador sobre os riscos de apostas online. As penalidades para as bets que descumprirem as regras incluem multa de até 20% do faturamento da operadora, suspensão das atividades por 180 dias e, em casos de reincidência, a cassação definitiva da licença para operar no Brasil. Reportagem Nazi Brum.
2: Restauração ecológica e produtiva da Bacia do Rio Doce em Minas Gerais.
1: Estão abertas até 31 de agosto as inscrições para a seleção de projetos de recuperação ambiental na região, após os danos causados pelo rompimento da barragem do Fundão.
2: Os investimentos são do Banco Nacional de Desenvolvimento Econômico e Social, o BNDES, em parceria com o Ministério do Meio Ambiente e Mudança do Clima.
7: O edital Restaura Rio Doce está recebendo propostas até o fim de agosto. Conduzido pelo BNDES, o Banco Nacional de Desenvolvimento Econômico e Social, em parceria com o Ministério do Meio Ambiente e Mudança do Clima, o edital vai selecionar instituições para executar e coordenar projetos de restauração ecológica e produtiva em 12.500 hectares na região da Bacia do Rio Doce. O objetivo é reparar e compensar danos causados pelo rompimento da barragem de Fundão ocorrido em 2015 em Mariana.

0: Ana, Minas Gerais. Serão destinados ao edital 618 milhões e 750 mil reais do Fundo Rio Doce. O gerente institucional do Fundo Rio Doce no BNDES, Guilherme Tinoco, detalha as ações que deverão ser desenvolvidas pelas instituições selecionadas de acordo com o edital.
1: Ele prevê a implementação de ações integradas de restauração ecológica e produtiva, associadas à recuperação de áreas degradadas, à conservação do solo e da água e ao fortalecimento da cadeia produtiva da restauração na bacia do Rio Doce. A restauração ecológica deverá ser realizada através da recomposição da vegetação nativa. Já a restauração produtiva deve se dar por meio de sistemas sustentáveis que conciliem geração de renda e conservação ambiental.
0: As propostas para o edital Restaura Rio Doce devem ser apresentadas até o dia 31 de agosto. Mais informações estão disponíveis no site bnds.gov.br/restaura-rio-doce. Reportagem André de Barros Lima.
2: Jovens de 16 a 29 anos têm até o dia 20 de julho para se inscrever na plataforma Juventude Solidária.
3: A iniciativa oferece vagas de voluntariado em projetos sociais de diversas áreas e, em alguns casos, prevê apoio financeiro aos participantes.
4: Jovens com idades entre 16 e 29 anos interessados em atuar como voluntários em projetos sociais, fiquem atentos. As inscrições para a plataforma Juventude Solidária estão abertas até o dia 20 de julho. A iniciativa incentiva o trabalho voluntário em projetos que beneficiam comunidades de todo o país, especialmente em regiões mais vulneráveis. As vagas são em áreas como educação, cultura, esporte, saúde, assistência social, segurança alimentar e meio ambiente. Dependendo da vaga e do perfil do participante, pode haver apoio financeiro conforme as regras do edital. Quem fala sobre a ação é a secretária nacional de Juventude, Vitória Genuíno.
5: A gente selecionou 1000 projetos por todo o país e você pode ter a oportunidade de se engajar numa ação social que está acontecendo no território. E os temas são diversos: saúde, comunicação, tecnologia, cultura, direito à cidade. A oportunidade de você se engajar numa ação e, se tiver o ID jovem, pode receber uma ajuda de custo de R$300 durante 6 meses, que é o período do edital. E também todo mundo recebe um certificado de participação que vai te ajudar aí no seu currículo, na sua vida profissional.
4: Para participar, basta acessar o portal Brasil Participativo, entrar na página da plataforma Juventude Solidária e preencher o formulário de inscrição. Jovens de 16 e 17 anos precisam de autorização do responsável legal. Reportagem Luciana Vasconcelos.
2: Atenção, estudantes que participaram do processo seletivo do programa Universidade para Todos, o ProUni.
3: Já está disponível a lista de pré-selecionados na primeira chamada para o segundo semestre de 2026.
2: Os estudantes aprovados devem apresentar documentação diretamente na faculdade escolhida.
3: Nesta chamada, o ProUni ofertou mais de 471 mil bolsas de estudos, cerca de 220 mil bolsas integrais e mais de 251 mil parciais.
2: O resultado pode ser consultado no portal de acesso único ao ensino superior.
3: O prazo para comprovar as informações da inscrição começa hoje e vai até o dia 24 desse mês.
2: E essas foram as notícias do governo federal.
3: Uma realização da Secretaria de Comunicação Social da Presidência da República.
2: Com produção da empresa Brasil de Comunicação.
3: Fique agora com o Minuto do TCU. Em seguida, as notícias do Poder Judiciário e do Congresso Nacional. Boa noite.
2: Boa noite para você e até amanhã.
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11: Presidente do STF recebe ministro da Fazenda para tratar de regulamentação das PETs.
12: STJ afasta uso capião familiar sobre parte de imóvel com área total superior a 250 metros quadrados.
11: TSS reúne com empresas de pesquisas eleitorais para discutir aprimoramentos para 2026.
12: Boa noite, eu sou o Arthur Filho.
11: E eu sou Walter Lima.
12: Nesta quarta-feira, o presidente do Supremo Tribunal Federal, ministro Edson Fachin, recebeu na sede da corte o ministro da Fazenda.
11: A reunião foi uma articulação institucional para combater a lavagem de dinheiro e o avanço de facções criminosas no mercado de apostas eletrônicas clandestinas. Pablo Lemos.
13: No encontro, o ministro da Fazenda, Dário Durigan, apresentou as ações do governo para a regulamentação do setor. O presidente do Supremo Tribunal Federal, ministro Edson Fachin, reforçou a preocupação do judiciário com o mercado de apostas eletrônicas clandestinas e ressaltou algumas decisões do STF sobre o tema.
14: Decisões importantes já foram proferidas na ambiência cautelar, inclusive de proteção de benefícios sociais e proteção de pessoas vulneráveis, especialmente no tocante a mecanismos de publicidade para proteger crianças e adolescentes, bem assim os consumidores e, obviamente, os apostadores.
13: O encontro entre o presidente da Suprema Corte e o ministro da Fazenda antecede o julgamento, no segundo semestre, de ações que questionam especificamente a validade da lei das BETs.
12: Para o Superior Tribunal de Justiça, o uso capião familiar não pode ser reconhecida quando o imóvel urbano possui área total superior a 250 metros quadrados, mesmo que o pedido seja apenas sobre parte do bem.
11: A usucapião é a aquisição da propriedade de um bem móvel ou imóvel em razão do uso por determinado prazo, sem oposição do dono e de outras condições legais. Fátima Uchoa.
15: Em divórcio litigioso com partilha de bens, uma mulher alegou exercer posse exclusiva sobre 250 metros quadrados do imóvel que habitava, embora a área total fosse maior. O Tribunal de Justiça de Minas Gerais negou o pedido. A quarta turma do STJ manteve a negativa, considerando que o limite previsto no Código Civil de, no máximo, 250 metros quadrados é requisito objetivo a uso capião e deve considerar a metragem total do imóvel. O relator foi o ministro Antônio Carlos Ferreira.
12: O presidente do Tribunal Superior Eleitoral, ministro Cássio Nunes Marques, se reuniu com representantes de 16 empresas de pesquisas eleitorais.
11: O encontro teve como objetivo debater regras para registros e pesquisas nas eleições. Lidiane Reis.
16: O ministro Cássio Nunes ressaltou que a reunião buscou ampliar a transparência, a segurança jurídica e a confiança pública nesse importante instrumento da democracia.
17: Pretende-se, na realidade, o fortalecimento de um ambiente permanente de cooperação, no qual seja possível compartilhar experiências, esclarecer aspectos técnicos e identificar oportunidades de aperfeiçoamento que contribuam para a ampliação da confiança pública, assegurando, ao mesmo tempo, maior segurança jurídica às entidades e às empresas de pesquisa.
16: Agora, as empresas poderão enviar propostas de melhorias referentes às pesquisas eleitorais ao Tribunal Superior Eleitoral até a próxima sexta-feira, dia 17 de julho.
12: Tribunal Superior do Trabalho mantém indenização a trabalhador que teve dados de ação divulgados na intranet da empresa.
11: A exposição foi considerada discriminatória. Marla Lacerda.
18: O trabalhador teve o nome, o número do processo e o valor da ação trabalhista divulgados na rede interna da empresa onde ele ainda trabalhava. Para a terceira turma do TST, a divulgação extrapolou a finalidade administrativa, violou a privacidade do empregado e o expôs a constrangimentos e retaliações no ambiente de trabalho. Diante disso, o colegiado manteve a condenação ao pagamento de R$ 5 mil por danos morais.
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12: A você uma boa noite.
11: E até amanhã.
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20: Eu sou Paula Groba.
21: E eu sou Humberto Pinheiro.
20: E estes são os destaques de hoje do Jornal do Senado, que começa agora.
21: Senado endurece penas para crimes contra profissionais da saúde e da educação.
20: Aprovado o uso de emendas para atendimento pré-hospitalar dos bombeiros.
21: Avança projeto que aumenta a pena para o chamado estelionato amoroso.
20: Boa noite.
21: Boa noite.
20: Quem agredir ou ameaçar professores e profissionais da saúde no exercício da função poderá receber penas mais severas.
21: O Senado aprovou um projeto que endurece a legislação para crimes como lesão corporal, desacato, ameaça e homicídio. Repórter Pedro Pincer.
22: O plenário aprovou o projeto da Câmara dos Deputados que aumenta as penas do crime de homicídio praticados contra profissionais da saúde e da educação no exercício de suas funções. O texto também classifica como hediondo o homicídio e a lesão corporal de natureza grave ou seguida de morte praticados contra profissionais da saúde. O projeto ainda amplia as penas para crimes como lesão corporal, ameaça, incitação ao crime, desacato e outros delitos, quando praticados contra profissionais dessas áreas. O relator, senador Dr. Irã do Progressistas de Roraima, defendeu o aumento das penas como forma de proteção à integridade dos trabalhadores.
23: Eles terminam recebendo toda essa carga, às vezes de incompreensão, às vezes de agonia das pessoas quando procuram atendimento no Sistema Único de Saúde e muitas vezes, por sobrecarga de trabalho, essas pessoas são submetidas a esse tipo de constrangimento.
22: Como foi alterado no Senado, o texto voltará à Câmara dos Deputados para a nova análise.
20: Avançou no Senado o projeto que endurece a punição para adultos que utilizam crianças e adolescentes na prática de crimes.
21: A proposta inclui no Código Penal uma nova circunstância agravante para aumentar a pena de quem explora menores na ação criminosa. Repórter Bruno Lourenço.
24: O projeto altera o artigo 62 do Código Penal para estabelecer que a pena de um crime será agravada sempre que o agente cometer a infração com a participação de um menor de 18 anos. A medida, explicou o relator, senador Wilder Moraes, do PL de Goiás, visa combater uma prática recorrente de organizações criminosas e delinquentes adultos que aproveitam a inimputabilidade penal e recrutam adolescentes para execução de roubos ou transporte de drogas e armas.
25: Ao estabelecer uma penalidade mais severa para aqueles que se valem de menores em suas ações criminosas, o Estado envia uma mensagem clara: explorar a vulnerabilidade. A vulnerabilidade jurídica e social de adolescente não serão tolerados. Esses agravantes funcionariam não apenas como punição, mas também como medida preventiva, desincentivar adultos e envolverem jovens em atividades ilícitas.
24: A proposta seguiu para a Comissão de Constituição e Justiça.
20: Senadores da Comissão de Direitos Humanos aprovaram também o aumento da pena para quem comete estelionato contra mulheres em relacionamento afetivo.
21: A proposta ainda inclui golpes amorosos pela internet. Repórter Patrícia Oliveira.
26: A pena do crime de estelionato, que é de 1 a 5 anos de reclusão e multa, poderá ser aumentada de 1/3 até o dobro, quando o golpe for praticado contra mulher, em contexto de violência doméstica e familiar ou de relação íntima de afeto. A proposta da senadora Damaris Alves, do Republicanos do Distrito Federal, aprovada na Comissão de Direitos Humanos, busca combater o chamado estelionato amoroso, quando o golpista conquista a confiança da vítima ou simula um relacionamento para conseguir dinheiro, bens ou outras vantagens financeiras. A regra também vale para relacionamentos mantidos exclusivamente pela internet, em redes sociais, aplicativos ou outros meios digitais. O projeto recebeu parecer favorável do relator, senador Hermes Klan, do PL de Santa Catarina.
0: O estelionato sentimental é uma violência que vai muito além do prejuízo financeiro. Ele destrói a confiança, a dignidade e a segurança emocional das vítimas, especialmente das mulheres.
26: O relator também substituiu a expressão relação amorosa por relação íntima de afeto, termo já adotado pela Lei Maria da Penha. A proposta segue para a Comissão de Constituição e Justiça.
20: E aplicativos de relacionamento podem passar a ser obrigados a informar sobre doenças sexualmente transmissíveis.
21: É o que determina um projeto aprovado hoje pela Comissão de Ciência e Tecnologia. A reportagem é de Márcio Maturana.
1: Informações sobre doenças sexualmente transmissíveis deverão ser claras, objetivas e didáticas em todos os aplicativos e plataformas de relacionamento, segundo o projeto aprovado pela Comissão de Ciência e Tecnologia, que segue para a votação final na Comissão de Assuntos Sociais. Será uma conscientização sobre sintomas, riscos à saúde, formas de transmissão, medidas de prevenção e possibilidades de tratamento, como informou o senador Esperidião Amin, do PP de Santa Catarina.
2: A plataforma digital, a internet, passou a ser um instrumento de intermediação, de, digamos, de troca de mensagens afetivas, e daí há um passo seguinte de um relacionamento mais íntimo. Portanto, essa medida preventiva vem socorrer a sociedade num momento em que este meio de intermediação passa a ser mais popular.
1: Amin leu o relatório do senador Everton, do PDT do Maranhão, que incluiu 4 emendas ao projeto apresentado pelo senador Fabiano Contarato, do PT do Espírito Santo. Uma das emendas busca evitar um excesso de notificações que possam reduzir a efetividade da medida. Outra impede que os avisos possam ser bloqueados nas configurações das plataformas. A terceira emenda substitui a expressão sites e aplicativos de relacionamento pela denominação aplicações de internet destinadas à intermediação de relacionamentos ou de encontros. E a quarta emenda obriga as plataformas a divulgarem relatórios periódicos sobre alcance, engajamento e efetividade dos avisos, sempre preservando os dados pessoais dos usuários.
20: O Senado aprovou um projeto que prorroga a autorização para que recursos do FGTS sejam aplicados em linhas de crédito específicas.
21: A medida poderá ser aplicada a entidades hospitalares, filantrópicas e a instituições sem fins lucrativos atuantes no âmbito do SUS. Repórter Douglas Castilho.
3: Implementada em 2019, essa política viabilizou até o ano de 2022 um total de R$3 bilhões a cerca de 140 hospitais filantrópicos. Os recursos são usados para que essas instituições substituam suas dívidas mais caras e imediatas por crédito a ser pago no longo prazo com juros menores. Médico, relator da proposta, senador Nelsinho Trade, do PSD de Mato Grosso do Sul, defendeu a medida relembrando sua atuação na Santa Casa de seu estado.
4: Lá no meu estado, a Santa Casa é a quarta maior do Brasil. Eu trabalhei 17 anos lá e eu posso ver dia após dia a dificuldade daquele hospital e manter o bom atendimento.
3: O projeto também alcança as instituições sem fins lucrativos que atuem no atendimento de pessoas com deficiência. Pelo texto que segue para a sanção presidencial, fica suspensa a cobrança de eventual tributo de instituição filantrópica suspeita de não cumprir os requisitos de imunidade até decisão final de processo administrativo instaurado para esse fim, independentemente da data de ocorrência do fato gerador.
20: E o atendimento pré-hospitalar feito pelos corpos de bombeiros militares poderá receber mais recursos. O Senado aprovou um projeto que autoriza o uso de emendas parlamentares para financiar esse tipo de serviço nas ações públicas de saúde.
21: Com a mudança, estados e municípios poderão destinar verbas para a compra de ambulâncias, equipamentos, materiais e para a estruturação do atendimento prestado pelos bombeiros em situações de urgência e emergência. A legislação exige que pelo menos metade das emendas individuais sejam para a saúde. Pelo pelo texto, apenas despesas que cumprirem requisitos a serem definidos pelo Ministério da Saúde poderão receber recursos de emendas. A indicação de emendas direcionadas ao Corpo de Bombeiros será facultada ao parlamentar. O texto base aprovado teve 65 votos a favor e 2 contrários. Com edição de Paulo Groba e trabalhos técnicos de Eliseu Caires, o Jornal do Senado fica por aqui. Acompanhe agora as notícias da Câmara dos Deputados. Boa noite.
20: Boa noite e até amanhã.
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6: Câmara limita a possibilidade de recurso do Superior Tribunal de Justiça.
7: Audiência pública reafirma a defesa do limite de 20 anos para patentes.
6: Deputados divergem sobre votação do projeto que combate a misoginia.
7: Boa noite. Sargento Gonçalves, do PL do Rio Grande do Norte, critica o projeto sobre misoginia. O congressista acredita que o texto pode abrir margem para criminalizar manifestações públicas de fé e interpretações de textos religiosos.
6: Sargento Gonçalves argumenta que o país deveria concentrar esforços no combate ao crime organizado e aos crimes contra as mulheres. Para ele, o projeto não contribui para a proteção feminina e pode restringir o direito de cidadãos expressarem suas convicções religiosas.
7: Nicolas Ferreira, do PL de Minas Gerais, diverge do projeto que tipifica crimes relacionados à misoginia. O deputado acredita que a proposta pode restringir a liberdade de expressão ao criminalizar críticas e manifestações de opinião.
6: Nicolas Ferreira também associa o projeto a uma tentativa de censura. Na avaliação do deputado, o Congresso deveria priorizar medidas de combate a crimes como estupro, pedofilia e violência praticada por organizações criminosas.
7: Júlia Zanatta, do PL de Santa Catarina, declara que vai votar contra o projeto que tipifica o crime de misoginia. Segundo a deputada, a proposta pode restringir a liberdade de expressão e ser utilizada para limitar críticas a agentes públicos.
6: Júlia Zanatta também reprova o governo federal por, segundo ela, substituir o termo mulher em documentos oficiais por pessoa que gesta. Para ela, a prioridade das políticas públicas voltadas às mulheres deve ser o combate à violência e o fortalecimento da segurança pública.
7: Jandira Fegali, do PCdoB do Rio de Janeiro, avalia que a tipificação do crime de misoginia busca combater o discurso de ódio e a incitação à violência contra as mulheres. Segundo a deputada, a medida contribui para o enfrentamento do feminicídio.
6: Na opinião de Jandira Fegali, o projeto contra a misoginia não fere as liberdades de expressão, de fé ou de culto asseguradas pela Constituição. Para ela, incitar a violência contra as mulheres é um crime grave que precisa ser combatido em todos os ambientes, inclusive nas redes sociais.
7: Alencar Santana, do PT de São Paulo, repudia a fala de colegas da oposição que, segundo ele, desmerecem a pauta de proteção feminina. O deputado alerta que o Brasil vem observando índices elevados de feminicídio.
6: De acordo com Alencar Santana, discursos de parlamentares que menosprezam as mulheres legitimam novas formas de agressão. Para o parlamentar, agressores e feminicidas devem ser punidos com rigor.
7: Benedita da Silva, do PT do Rio de Janeiro, refuta argumentos religiosos usados contra a proposta que criminaliza a misoginia. Segundo a deputada, o projeto é uma resposta ao aumento da violência contra as mulheres.
6: Benedita da Silva lamenta a falta de um diálogo produtivo com a oposição sobre a pauta feminina. Para parlamentar, criminalizar a misoginia é uma medida essencial para poupar vidas e defender a dignidade das famílias brasileiras.
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5: Justiça.
7: Câmara dos Deputados aprovou um filtro para recursos possíveis ao Superior Tribunal de Justiça. A repórter Daniele Lessa explica como deve funcionar.
9: A Câmara dos Deputados aprovou o projeto que regulamenta uma nova regra para análise de recursos especiais enviados ao Superior Tribunal de Justiça, o STJ. O projeto foi apresentado pelo senador Davi Alcolumbre, do União do Amapá, e altera o Código de Processo Civil. O recurso especial é usado quando uma das partes de um processo pede ao STJ que examine se uma decisão judicial aplicou corretamente uma lei federal. Pelo texto aprovado, quem apresentar esse tipo de recurso terá que demonstrar que a questão discutida é relevante do ponto de vista econômico, político, social ou jurídico e que o caso ultrapassa o interesse apenas das partes envolvidas no processo. Na prática, o objetivo é permitir que o STJ concentre seus julgamentos em temas mais importantes para a interpretação das leis federais e não apenas em casos individuais sem maior impacto. Relator da proposta em plenário, o deputado Ranieri Paulino, do Republicanos da Paraíba, defendeu que o novo filtro ajuda a racionalizar a análise de recursos e melhora a eficiência da justiça.
13: Justiça tardia não é justiça. Só esse ano, o STJ recebeu mais de 260 mil processos. Será que isso facilita a avaliação e as decisões do STJ ou cria ainda mais dilatação de prazo para as partes que querem uma solução jurídica?
9: Segundo o relator, o acesso à justiça não ficará comprometido, pois para que o STJ deixe de analisar um recurso por falta de relevância, será necessária a manifestação de 2/3 dos integrantes do órgão responsável pelo julgamento. Quando a relevância for reconhecida, o relator poderá suspender em todo o país o andamento de processos individuais ou coletivos que tratem da mesma questão. Essa suspensão poderá durar 6 meses, com prorrogação por mais 6 meses, se houver necessidade de audiência pública ou participação de terceiros no processo. Deputados ligados ao PT, PCdoB e PSOL votaram contra o projeto, argumentando que a mudança prejudica os mais pobres, sendo benéfica apenas para quem tem recursos para contratar grandes escritórios de advocacia, como disse o deputado Chico Alencar, do PSOL do Rio de Janeiro.
14: Quem não tem recursos para contratar grandes bancas vai ficar prejudicado. Isso aqui não é justiça para os pobres. Os direitos sociais, previdenciários, consumistas dos pequenos, políticas públicas em geral, podem ter dificuldade nesses recursos.
9: O deputado Pedro Uczai, do PT de Santa Catarina, defendeu que o texto fosse alterado para permitir que continuem sendo aceitos recursos que tratem de direitos fundamentais ou coletivos, ações de execução penal e ações que envolvam grupos com mais de 1.000 pessoas, mas o plenário rejeitou essa sugestão. O projeto que regulamenta o critério de relevância para recursos especiais ao STJ será enviado para a sanção presidencial e pode virar lei. Da Rádio Câmara de Brasília, Daniele Lessa.
15: Eleições.
6: Otone de Paula, do PSD do Rio de Janeiro, critica a condução política de Flávio Bolsonaro. O deputado acredita que o senador assumiu o risco de expor o ex-presidente Jair Bolsonaro a novas restrições judiciais ao divulgar uma carta escrita por seu pai.
7: O parlamentar avalia também que a atitude consolidou Flávio Bolsonaro como porta-voz do pai, evidenciando uma disputa pela liderança do campo conservador. Otone de Paula defende que a direita busque uma alternativa política para as próximas eleições.
15: Saúde.
6: Participantes de audiência na Câmara dos Deputados defenderam a manutenção do limite de 20 anos para patentes para garantir acesso à saúde. A repórter Noelle Nobre acompanhou o debate.
16: A Comissão de Defesa do Consumidor da Câmara dos Deputados realizou uma audiência pública para discutir a manutenção do prazo de 20 anos para a vigência de patentes no Brasil. O debate reuniu representantes do governo e da indústria nacional que defenderam que o limite atual, contado a partir da data do pedido, é necessário para a sustentabilidade do SUS, o Sistema Único de Saúde, e para a competitividade de medicamentos genéricos e biosimilares. O presidente da Comissão de Defesa do Consumidor, deputado deputado Clodoaldo Magalhães, do PV de Pernambuco, lembrou que existem projetos de lei no Congresso que buscam restabelecer mecanismos de extensão de prazos que haviam sido extintos pelo Supremo Tribunal Federal em 2021. O parlamentar reforçou que a inovação deve estar associada ao acesso à saúde pela população.
10: Toda essa inovação para que vai servir se não a vida humana? Então, os custos dos sistemas de saúde não vão enfrentar esses custos de patentes a este tamanho.
16: Clodoaldo Magalhães disse agora aguardar a sanção do projeto de lei que garante a autonomia do Brasil na produção de medicamentos, vacinas, equipamentos e insumos médicos. A proposta, já aprovada pela Câmara e pelo Senado, cria a Estratégia Nacional de Saúde. Da Rádio Câmara de Brasília, Noelle Nobre.
5: Ciência e tecnologia.
7: Inácio Arruda, do PCdoB do Ceará, defende o fortalecimento da ciência e das instituições de pesquisa. O deputado destaca ainda a contribuição dos pesquisadores brasileiros para áreas como saúde, energia, agricultura e tecnologia.
6: Além disso, Inácio Arruda convida pesquisadores, estudantes e cidadãos a participarem da reunião anual de número 78 da Sociedade Brasileira para o Progresso da Ciência. Ele informa que o evento da SBPC vai acontecer em Niterói e deve reunir instituições de pesquisa de todo o país.
5: Transportes.
7: Comissão aprova autorização para pessoa com deficiência visual usar óculos biópticos para obter carteira de motorista. A repórter Paula Bittar nos conta como funcionam esses aparelhos.
11: A Comissão de Constituição e Justiça da Câmara aprovou uma proposta que autoriza pessoas com deficiência visual a utilizarem tecnologias assistivas, como óculos biópticos com lentes telescópicas, no processo de obtenção da Carteira Nacional de Habilitação, a CNH. Os sistemas biópticos combinam os óculos normais com um pequeno sistema telescópico. Enquanto a lente dos óculos fornece à pessoa a visão geral do ambiente, o telescópio a auxilia na rápida localização de detalhes. O dispositivo pode ser fabricado para um ou para ambos os olhos. O texto estabelece que o Conselho Nacional de Trânsito, CONTRAN, deverá regulamentar o uso desses equipamentos no processo de habilitação de candidatos. O relator na CCJ, deputado Alfredo Gaspar, do PL de Alagoas, ressaltou que o projeto se harmoniza com o Sistema Constitucional de Proteção e Promoção dos Direitos das Pessoas com Deficiência. Ele também disse que a proposta está de acordo com a Convenção Internacional sobre os Direitos das Pessoas com Deficiência e seu protocolo facultativo, que integram o ordenamento brasileiro com hierarquia equivalente à de emenda constitucional.
12: Isso é uma harmonização de convenção com a Constituição e o Estatuto da Pessoa com Deficiência, dando garantias e direitos para que elas possam acessar meios de transporte e terem direito a conduzir esses meios de transporte mediante o uso desse óculos bióptico, que nada mais é do que uma lente especial que tem uma profundidade maior, é tipo um binóculo olhando para determinado aspecto do óculos, para que possa ter uma acuidade maior visual.
11: O projeto, que autoriza pessoas com deficiência visual a utilizarem tecnologias como óculos biópticos com lentes telescópicas no processo de obtenção da carteira de motorista, já pode seguir para análise do Senado, a menos que haja recurso para votação antes pelo plenário da Câmara. Da Rádio Câmara de Brasília, Paula Bittar.
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5: trabalho.
6: O governo defende projeto que prorroga a vigência de acordos e convenções coletivas de trabalho até nova negociação. Entenda na reportagem de Silvia Munhato.
17: Em audiência na Comissão de Trabalho da Câmara dos Deputados, o governo defendeu o projeto que prorroga a vigência de acordos e convenções coletivas de trabalho até que haja nova negociação. É a chamada ultratividade. Esses acordos e convenções têm hoje vigência máxima de 2 anos. Antes da reforma trabalhista de 2017, a validade permanecia após o fim do prazo estabelecido, até que um novo acordo fosse firmado. Diante das manifestações dos sindicalistas presentes, a deputada Érica Cocai, do PT do Distrito Federal, autora da proposta, disse que vai solicitar ao presidente da comissão, deputado Marcos Tavares, do PDT do Rio de Janeiro, a definição imediata de um relator para o projeto.
18: Quando você tem conquistas, muitas vezes, ano após ano, conquistas de décadas, que estão incorporadas já no cotidiano do trabalhador e da trabalhadora, e essas conquistas passam a não vigir mais quando chega o processo de database, você estabelece um processo de pressão imensa.
17: Em 2022, o Supremo Tribunal Federal considerou inconstitucionais as decisões da Justiça Trabalhista a favor da ultratividade. O projeto que permite a validade de acordos e convenções coletivas após o seu prazo de vigência até que uma nova negociação seja feita, precisa ser aprovado na Comissão de Trabalho e na Comissão de Constituição e Justiça para ser enviado para o Senado. Da Rádio Câmara de Brasília, Silvia Minhato.
5: Meio Ambiente.
7: Deputados aprovaram urgência para um projeto que reduz a área de proteção do Pantanal de Mato Grosso. O repórter Antônio Vital explica a questão.
19: A Câmara dos Deputados aprovou o regime de urgência para projeto que susta a ampliação da Estação Ecológica de Taiamã, em Mato Grosso, localizada nos municípios de Cáceres e Poconé, no Pantanal. Decreto do governo, publicado em março, ampliou a área da reserva de 11 mil para 68 mil hectares, com base na importância ambiental da área e com o argumento de que não há conflitos de terra na região, que tem quase 70% de vegetação natural preservada. De acordo com o Instituto Chico Mendes de Conservação e Biodiversidade, o ICMBio, a estação ecológica possui um berçário de peixes vital para o Pantanal, é um corredor ecológico para espécies ameaçadas e está localizada em área alagável, sem atividade econômica consolidada. O projeto que susta o decreto de ampliação da área foi apresentado pela deputada Coronel Fernanda, do PL de Mato Grosso. Ela alegou que o aumento da área protegida ocorreu sem que os produtores rurais e a população local fossem ouvidos.
22: Essa reserva, ela já existia, ela é cuidada, ela é preservada pela população de Cáceres. E o governo federal, fazendo a sua mídia social, como sempre, dentro da sua ideologia, aumentou essa reserva, um tamanho inadmissível, sem trazer nada para ofertar à população, sem dar condições para aquela população continue preservando, sem dar condições para aqueles produtores que estão lá continuem fazendo o que eles sabem fazer bem, trazendo recurso e riqueza para o estado de Mato Grosso e para o Brasil.
19: Estações ecológicas têm uso restrito, não podem ser exploradas economicamente e são destinadas apenas a pesquisas e conservação. Nessas áreas estão proibidas atividades agropecuárias ou de turismo comercial. O regime de urgência permite que a proposta seja analisada diretamente no plenário da Câmara, sem passar pela análise das comissões permanentes da Casa. O deputado Tadeu Venere, do PT do Paraná, criticou o regime de urgência e justificou a necessidade de proteção do Pantanal, um dos biomas mais ameaçados do país.
23: O Pantanal é uma das áreas, se não a maior, uma das áreas, maiores áreas úmidas do mundo. Nós estamos vivendo uma crise climática sem precedentes e eu acredito que todos, mesmo aqueles que acham que a Terra é plana, sabem que a crise climática é algo que está acontecendo de fato. E nós ampliarmos áreas como essa, e houve o debate, e depois disso votarmos aqui um projeto que dispensa, inclusive, que nós possamos ouvir as comissões dessa casa, nos parece extremamente perigoso, precipitado e inócuo, até porque nós sabemos que haverá depois contestações.
19: Ainda não há data para votação no plenário da Câmara do projeto que susta a ampliação da Estação Ecológica de Taiamã, no Pantanal de Mato Grosso. Da Rádio Câmara, de Brasília, Antônio Vital.
5: Desenvolvimento Regional.
6: Paulo Guedes, do PT de Minas Gerais, é favorável à criação da região integrada de desenvolvimento do litoral norte de Pernambuco e Paraíba. A ideia, segundo o deputado, é que União, estados e municípios se articulem para promover ações de desenvolvimento no local.
7: Paulo Guedes afirma que a criação da rede amplia também investimentos em infraestrutura e geração de empregos. Ele ressalta, por fim, que a integração favorece o planejamento compartilhado e a redução das desigualdades econômicas e sociais na região.
6: Termina agora o Jornal Câmara dos Deputados, produzido pela Rádio Câmara, com trabalhos técnicos de Wellington Teles, apresentação de Márcio Aquilissardi e Tércia Guimarães. Boa noite para você.
7: Uma boa noite. A Voz do Brasil volta amanhã.